0: Vamos namorar. Namorar é tipo sorte, sorte, sorte. Vamos combinar.
1: DJ Celso.
0: Vamos lá durar.
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0: Bom dia, somos Carlos Calisto e Leonardo Matimel. Voltamos a saudar o auditório da RM Desporto. Vamos para mais um programa Figuras do Desporto. Hoje temos connosco um grande craque, um daqueles pilotos que dá gosto de ver a competir. Em 2021, representou o país no Campeonato do Mundo de Bajas, todo o terreno, onde alcançou a terceira posição da sua classe, tem uma riquíssima carreira ao serviço dos automóveis em geral e dos rallies em particular. Paulo Oliveira é o grande convidado deste espaço. É o primeiro piloto moçambicano a participar no Rally Dakar, sendo a 45ª edição, a segunda vez, depois de, na edição de 2022, ter pilotado uma moto. Paulo, antes de mais, quero-te agradecer a simpatia que tiveste em aceitar o nosso convite. Bem-vindo à Oriente Esporte. 38º lugar na mais importante e prestigiada competição do desporto motorizado a nível mundial é uma carreira que mete inveja a muita gente. Vamos ao início, ao primórdio. Vamos dar a conhecer essas novas gerações. Quem é o Paulo Oliveira? Fale mais de si.
1: Bom dia a todos os ouvintes da RM. Bom dia, Calisto. Mais uma vez, muito obrigado por este convite aqui à RM Desporto. Começa quase a ser a minha segunda casa e que tanto gosto também de partilhar as minhas histórias com os vossos ouvintes e com a Rádio Moçambique Desporto, do qual também sou um fiel ouvinte. E, portanto, é um prazer o convite. Muito obrigado. Bem, Paulo Oliveira continua a ser um apaixonado pelo desporto, conforme as pessoas já sabem. Muitos anos as pessoas viram-me ligado às motas, viram-me ligado ao OTCM. Nós lançaram-nos um desafio já em 2018 de começarmos a preparar ou pensar um dia termos uma representação no Dakar. Trabalhamos para ela. O Dakar não é uma corrida que não conseguimos preparar num mês ou num ano, são precisos vários anos de treino, e na altura o nosso compromisso com o secretário de Desporto, Dr. Gilberto Mendes, foi claramente que nós víamos e iríamos marcar um dia a primeira presença no Rally Dakar. Essa preparação começou a ser feita em 2018, começámos na altura a fazer os primeiros testes aí para o deserto. Nunca tinha andado no deserto, nós temos areia e eu estou muito habituado a andar em areia, até porque faço muito as nossas brincadeiras de Maputo até ao Bilena, ali pela Calanga, pela Maragra, onde apanhamos areia, mas depois precisamos de desertos e de areias, onde estas grandes corridas, a maior parte delas, se passam. E é preciso muita técnica, é preciso muito treino, é preciso muitas horas em cima da moto para nós conseguirmos fazer. E acho que a maior parte dos nossos ouvintes também já conhecem pois, o resto da história. A verdade é que estivemos lá em 2022, de moto pela primeira vez, conseguimos concluir. E este ano, mais uma vez, fomos numa representação em SSV, os Buggies, e onde terminámos numa honrosa classificação e conseguimos ir ao palanque final, trazendo a medalha que muitos tentam e poucos conseguem.
0: Onde é que nasceu e como é que foi a sua infância?
1: Bem, eu venho de uma cidade muito pequena do interior de Portugal, de Ceia, de uma família de classe média, baixa, portanto sem grandes posses de proporcionar logo o motor de desporto motorizado. O desporto motorizado era algo que não era bem visto, por duas razões. A primeira, eu acho que é normal em todos os pais, é o risco e a adversidade das motas, porque motas na juventude é necessário que haja muita disciplina, é necessário que haja muito controle. E normalmente os jovens, até pela sua euforia, nas motas podem ser perigosos. E os meus pais claramente tinham muito receio, mas também, além do receio, era uma questão financeira. Portanto, até aparecer a primeira moto, demorou algum tempo. Tive que eu começar a trabalhar, já com entre os 16 e os 18, e só mais tarde comecei a fazer alguns, a entrar em campeonatos e no campeonato nacional e fazer algumas corridas em Portugal, em Espanha. Em 2009, eu vou saltar um pouco à frente, porque durante vários anos fui fazendo competições, fui ganhando alguns prémios, fui fazendo os campeonatos nacionais de todo terreno, sempre em moto. Em 2009 há aqui algo marcante, que é um grande acidente que eu tenho a disputar um campeonato nacional e que fico claramente muito maltratado. Parto uma quantidade de ossos, 5 costelas, parto luxação do ombro, parto o ombro em 8 sítios e não sabia como é que iria ficar depois no futuro. Traumatismo craniano e demoro cerca de 6 meses a ter uma recuperação. Na altura estava com 38 anos e para mim era o ponto final da minha carreira, da minha humilde carreira, modesta carreira desportiva, porque já era uma pessoa já bem sucedida em termos de negócios, felizmente já também já estava realizada a nível do desporto, porque já tinha feito, já competia, não de uma forma profissional como faço agora, claro, mas já competia, portanto já tinha o meu ego satisfeito. A minha vida na altura passou também a ser passada mais em Moçambique. Tinha e tenho um conjunto grande de amigos também, mas nunca deixei de andar de moto, quer dizer, não deixei de participar em competições, até que em Moçambique, com os amigos de cá, dizer, epá, nós nunca tivemos nada lá fora que competíssemos, pá, tu és o único que conseguirias levar a nossa representação, porque é que não vais, porque andas tão bem. Disse, epá, não, eu agora só ando aqui, já estou a madala, agora vou mas é andar só aqui com os amigos, convosco. Não, pá, não. E o bichinho começou-se a criar, e durante alguns anos começou-se a pensar a construir um projeto. E eu próprio comecei a alimentar no meu interior a ideia de efetivamente de dar ao país que me adotou, à pátria que eu tanto amo, também dar uma recompensa daquilo que me deu de bom. E onde podia vir a representá-la era efetivamente uma coisa que eu sou apaixonado, que é o desporto motorizado. E nesta vertente, acho que deveríamos pôr o nosso país no mapa. E foi aí que começámos a construir um projeto. Evidentemente, um projeto tem que ser bem estruturado. É um projeto que financeiramente me exigiu bastante. Inicialmente era difícil dizer aos patrocinadores onde é que o que é que um maluco ia fazer de moto a ir por países e qual é que seria o potencial que isto poderia trazer para as marcas. Portanto, fui bater a duas portas e bati a primeira porta do Ministério da Cultura e Turismo, e do qual ofereci os meus préstimos e a título gratuito fiz uma combinação em que seria levar a representatividade do nosso país do turismo de Moçambique e aproveitarmos esta ferramenta de comunicação lá fora e levar o nome Moçambique para estas provas internacionais. Fizemos um grande entendimento, sem custos nenhum para o Ministério, mas para mim era muito bom porque tinha o apoio e o carinho do Ministério do Turismo. A seguir, fiz o mesmo desafio à Secretaria de Estado do Desporto, ao Secretário de Estado, o Dr. Gilberto Mendes, que no início ele próprio não acreditou como é que Moçambique iria estar em Dakar, no Dakar, mas como é que isso é possível. Mas eu acho que ele ficou um pouco cético, mas aceitou, lançou o desafio, ok, eu quero ver isso. E também levámos um apoio institucional, também sem custos para o Ministério, porque também sabemos quais é que são as dificuldades do nosso país, e nós também tínhamos que provar que iríamos trazer algo de bom e de grande para, a nível desportivo, para o nosso país. E assim foi. Em 2018 vou a Marrocos, faço a primeira corrida, ao Panáfrica. Gerou algum barulhinho, alguns meios de comunicação social interessaram-se sobre a matéria, acompanharam, teve algum impacto. E então começámos a preparar a nossa em 2019 começámos a preparar a nossa ida para o estrangeiro e para fazermos algumas corridas no exterior e começarmos a ter alguma representação. E delineámos depois uma quantidade de provas do Campeonato do Mundo para nós aferirmos a nossa qualidade, onde é que estávamos, em que estágio é que estávamos, enquanto aqui fazia a preparação do andar de mota, passar muitas horas acima da mota, fazer aqui os nossos treinos normais e o treino físico também, porque compreenda-se para andar de mota e para andar de carro, a exigência física é exatamente igual de qualquer desporto. Eu faço desporto cerca de 7 dias por semana para conseguirmos estar em forma. 2019 é um ano muito marcante porque inscrevemos-nos naquela prova que nos dava acesso ao Dakar. Tínhamos que ter uma determinada classificação e uma determinada posição para conseguirmos ao Dakar. Conseguimos fazer. Tivemos também o carinho e uma mensagem especial do nosso Presidente da República com as felicitações, que nos veio dar uma grande projeção do projeto que nós estávamos a montar, e as empresas começaram a interessar-se efetivamente, porque já era recorrente as coisas começarem a aparecer. 2020, então, vamos à Espanha, no Rally de Andaluzia, e conseguimos este feito inédito de termos o passaporte para o Dakar. Eu proponho-me a fazer o Campeonato do Mundo de Bajas como treino, e não tinha nenhuma expectativa, mas como treino proponho-me a fazer o Campeonato do Mundo de Bajas, onde participámos na Jordânia, ganhámos a corrida, depois Espanha, obtemos um quinto lugar, voltámos ao Qatar, que fizemos terceiro, e acabámos depois no Porto Alegre, Portugal, e onde terminámos no terceiro lugar. Trouxemos o terceiro lugar da classe, portanto trouxemos uma medalha de bronze no Campeonato do Mundo de Bajas, algo também que era inédito. No mesmo ano fizemos o Rally de Marrocos e a seguir fizemos Dakar, uma prova muito dura, uma prova com cerca de 8.200 km no ano passado, com 4.300 cronometrados ao cronómetro, e pela primeira vez tínhamos efetivamente a bandeira de Moçambique a ladear ao lado de todas as nações naquela que é a maior prova do mundo de rally, que é o Dakar, e para mim foi um orgulho enorme termos a nossa representação. Concluímos-la com sucesso, apesar de muitas histórias e muitas façanhas. Eu na quarta etapa caí, parti duas costelas e fiz o rally com duas costelas partidas. Portanto, nós no dia-a-dia já é difícil, andamos com uma dor, então fazermos todo o terreno em cima de uma moto com duas costelas partidas, passava muitas horas a chorar. É claro que as lágrimas

0: a dimensão, e dizer assim, a nossa história não pode ficar por aqui. E então, desde a altura, combinámos entre um e o outro, para o ano voltamos novamente. E tivemos então 2022 para preparar o Dakar numa nova modalidade que eu não estava habituado, que era em carro, em buggy. Começamos logo a fazer um plano. Ficou mais fácil também de abordarmos as empresas, porque o impacto já era diferente. E já ficou mais fácil. Muitos dos nossos patrocinadores do ano anterior, nomeadamente se me permite, o Access Bank, a Intellect Holdings, a EMOS, a Dexilar, Volta à Couture, voltaram a patrocinar-nos logo de imediato, e a qual nós agradecemos muito, porque são valores muito elevados, e sem os patrocinadores e sem o apoio também do interesse dos mídia, de acompanhar, seria muito difícil, porque são valores muito, muito, muito, muito, muito elevados para nós conseguirmos estar lá presentes. Já não digo estarmos ao nível das equipas de fábrica, porque aí são orçamentos, por vezes, que são gigantescos, mas para lá estarmos presentes e para termos umas participações honrosas, que é aquilo que nós que tivemos e que muito nos orgulha, e para quem conhece, sabe efetivamente que o valor que a medalha, quando a trazemos, tem. Voltando ao panorama desportivo, portanto, nós fizemos no ano passado quatro corridas muito importantes. Terminámos depois com o Rally de Marrocos, que é um dos rallies mais duros do mundo, onde fizemos uma excelente prestação e tivemos a meio da tabela já mais para baixo. Portanto, naquela que foi a última corrida do Campeonato do Mundo, ficámos muito bem classificados. Na altura, com cerca de cento e poucos participantes, ficámos no lugar 42, 43, se não me engano. E era o nosso a última prova de ferro antes de irmos para o Dakar. Quando chegámos ao Dakar este ano, levámos com 250 participantes de carros, onde nós estávamos incluídos, mais 150 motas, portanto uma caravana gigantesca. A organização avisou que iria ser o rally mais duro feito na 45ª edição, e a verdade é que o conseguiu fazer, porque além das 13 etapas que tínhamos feito no ano passado, este ano acrescentou mais duas, foram 15. Os 8.200 km do ano passado passaram para 8.500, e as cronometradas passaram para 4.500 km cronometrados. Portanto, foram 15 dias de adrenalina, de muito cansaço, todos os dias. Isto é nós imaginarmos, dividirmos estes quilómetros, é imaginarmos irmos do Maputo a Inhambane todos os dias, durante 15 dias, fora de estrada, não é? E isto foi o que fizemos agora no Rally Dakar.
1: Falando mesmo do Rally Dakar, que começou do dia 31 de dezembro a 15 de janeiro corrente, onde participou desta 45ª edição do Rally Dakar, que é considerada a prova off-road mais difícil do planeta, exigindo grande esforço e perícia dos pilotos de carros, caminhões, motos e quadriciclos. Que balanço é que faz dessa participação?
0: Bem, nós chegámos ao final num lote de 75 pilotos. Destes 250, dos caminhões, dos carros, excluindo as motas, portanto, estamos a falar no universo dos quatro rodas. No universo de 250, só 75 que receberam a medalha, aquela medalha que é de quem consegue concluir com sucesso todas as etapas.
1: Neste caso, as 14 etapas.
0: As 14 etapas, mais o prólogo que tem, que dá as tais 15, portanto, o prólogo é aquela que define a saída, e depois temos as 14 etapas no decorrer. Só para ver a grandeza e a dureza da competição, dos 250 que arrancaram inicialmente, só 75 é que conseguiram a tal medalha, que é o reconhecimento de quem consegue efetivamente terminar com sucesso todas as etapas. A par disto, nós, em termos daquela que foi propriamente a competição, nos 250

0: concorrentes. Andámos muito bem, nós começámos um pouco nervosos nos primeiros dias, porque era a primeira vez, fomos um bocado a medo, mas começámos a encontrar-nos na corrida, começámos também a ficar mais confortáveis, começámos a ganhar o nosso ritmo e começámos a encaixar. E em termos de classificação, nós começámos no lugar de 120 e até ao meio da corrida nós já estávamos no lugar 78, quer dizer que estávamos a subir diariamente. Tivemos dois grandes momentos da corrida, por duas vezes desesperámos e pensámos que não iríamos conseguir terminar a corrida. Um foi na etapa número 9, a etapa que antecede o dia de descanso, em que numa paragem a organização fornece-nos a gasolina e o carro de competição tem uma entrada e uma saída. Tem uma saída de ar, quando entra a gasolina sai o ar, para que não haja ar dentro do tanque de combustível, e o bombeiro coloca, é fornecido pela organização, a gasolina, coloca mal a mangueira na saída do ar e o nosso depósito começa a inchar e furou. Nós tínhamos, eu diria que houve aqui uma mão divina, porque o outro dia era o dia de descanso e nós tínhamos o depósito furado. Não podíamos entrar para dentro de pista com o depósito furado porque o carro pode incendiar. Houve dois incêndios durante a corrida, nós próprios presenciámos isso, passámos por dois carros a arder. E nós tínhamos que resolver o problema. Não havia depósitos no meio do deserto, não havia problema, não havia forma de nós conseguirmos alterar o nosso depósito, mas felizmente conseguimos encontrar uma solução e conseguimos colar, através até de uma equipa concorrente, de uma equipa onde está Carlos Sainz, que é o Audi, e com a engenharia que eles têm ao dispor deles, que mesmo tecnologia de última geração com Kevlar e com carbono, conseguimos colar o nosso depósito e assim competimos. Esta foi o primeiro dissabor que tivemos. E estávamos a pensar que estávamos fora de corrida, porque não iríamos ter condições de segurança para podermos continuar a corrida, certo? A segunda foi na 12ª etapa, portanto já estávamos completamente cientes do nosso trabalho, já estávamos completamente relaxados em termos daquilo que era o nosso encontro com a corrida. Portanto, tínhamos encontrado o nosso ritmo, estávamos num ritmo de controlarmos e pouparmos material, porque se no ano passado em 8.500 km de mota nós temos que gerir muito bem o nosso físico para conseguirmos aguentar, aqui não é tanto o desgaste físico, porque vamos ali sentados, é mais maçador, mas é também poupar o carro, porque o carro, com tanta pedra, com tanta duna, com tanta areia, com tanto esforço, é preciso gerir. E nós na 12ª etapa estávamos completamente tranquilos a fazer uma etapa perfeita, fazemos uma etapa que iríamos subir mais 3, 4 lugares e parámos para ajudar um concorrente. Um concorrente estava atascado, um concorrente da Lituânia, que acabámos por encontrar no meio das dunas e estava desesperado, e acabámos por tentá-lo ajudar com o nosso carro. A verdade é que com esta ajuda e com esta atitude altruísta que nós de querermos ajudar e estarmos sempre a darmos a mão ao próximo, acabámos por danificar o nosso carro e estávamos a 10 km da meta. Estávamos a 10 km da meta de terminar a etapa deste dia e o nosso carro começa a subir para a temperatura 100, 110, 120 graus até que tivemos que parar. Nós não conseguimos descobrir o que é que o carro não conseguia baixar a temperatura. Para nós não podíamos ficar ali, porque senão não fazíamos parte daquilo que era o nosso grande objetivo, que era trazer a medalha. E fomos tentando levar o carro até à meta. inacreditável, quando ele chegou a 2 km da meta, o carro parou por completo. Parou por completo, isto era cedíssimo, eram 2 da tarde, nós tínhamos começado a andar às 6 ou 7 da manhã, estávamos a fazer uma etapa mesmo limpa, e parámos a 2 km da meta e ficámos desesperados, dizer assim, nossa, a corrida acabou aqui. No Dakar, nós podemos ser ajudados se for por outros concorrentes. Portanto, nós podemos rocar se for um outro concorrente. Não podemos ter ajuda nenhuma externa de ninguém. Ou seja, se alguém fora da corrida nos ajudar, ou mesmo os nossos mecânicos nos ajudar dentro de uma especial, que é aquela etapa cronometrada, somos desclassificados. Então, restava-nos que passasse alguém que estivesse disposto a rebocar-nos. E o milagre aconteceu. Estávamos a 2 km, aparece um concorrente com um caminhão. Há por acaso, uma pessoa que tínhamos conhecido no início da corrida, um condutor, um piloto português, mas numa equipa francesa, perguntou-nos, precisávamos de ajuda, e disse, claro, se nos conseguias puxar este bocadinho, precisávamos de atravessar uma duna só. E estávamos a 2 km da meta. Ele disse, claro, vou-vos ajudar. E nós, bem, o milagre aconteceu. A verdade, Calisto, é que andámos 1 km e anoiteceu, eu não sei o que aconteceu, de repente caímos num buraco no meio das dunas. As dunas são aquelas, tipo pirâmides que nós conhecemos, não é? E no meio são buracos, caímos lá no buraco. E Deus, o nosso sonho destruiu-se outra vez. Foi por terra. Tinha um belga, um francês, um português, e nós a pedimos, a implorarmos, não nos deixem ficar por aqui. Eles, não, o nosso caminhão não tem força, nós vamos embora e pá, vamos tentar arranjar umas fitas maiores para vos ajudarem, não sei o quê. E eu fiquei com o Miguel no carro, já de noite, no meio do deserto. Disse, Miguel, o nosso sonho acabou aqui, olha, Deus está no comando, é que sabe, por alguma razão, nós vamos ficar aqui. Bem, ficámos ali umas 2 horas a olhar para as estrelas, deitados os dois na areia, já de noite, com lágrimas à mistura, com alguma tristeza, com alguma frustração, e a dizer, olha, o nosso sonho ficou aqui. E passado um bocado, assim, olha, vou ligar para a organização, só para avisarmos, estamos aqui, porque a organização, em termos de segurança, vai-nos controlando. E eu vou ligar, e ele e a organização, eles têm um escritório central para onde nós ligamos e eles respondem. E nós dizemos, estamos aqui nas dunas, a 1 km de distância e tal, só para dizer que o nosso carro está variado e tal. E ele diz, sim, nós sabemos, mas o caminhão 532, ou 523, agora não sei, mas é um deles, está a caminho e vai-vos ajudar. E eu olhei para o Miguel e disse assim, Deus está a olhar, está connosco, afinal isto vai correr bem. Bem, aparece o caminhão, consegue-nos tirar, e nós efetivamente terminamos e vamos para o Parque Fechado. Mas a história não acaba aqui. Nós chegamos ao Parque Fechado, eram já cerca de 2 da manhã, entregamos o carro aos mecânicos, conseguimos cumprir com todas as regras para acabarmos com sucesso a etapa, apesar de ser no limite. E os nossos mecânicos começam a trabalhar e nós às 2 da manhã vamos descansar um pouco. Deviam ser umas 4:30 da manhã, portanto depois de 2 horas e meia de descanso, os nossos mecânicos dizem, olha, o carro está pronto, nós tivemos que trocar o motor gripou, mas temos um problema muito grande e não conseguimos ir para a corrida, porque o que originou o motor gripar foi o radiador ter furado. E nós não temos radiador e não conseguimos encontrar radiadores aqui no Parque Fechado. O Parque Fechado é onde ficam todos os concorrentes no final de cada etapa, para depois no dia seguinte podermos arrancar novamente. E então, mais uma vez, uma mistura de sabores, de sentimentos e de frustração, e já dizer, bem, vamos aqui pela última vez procurar uma alternativa e ver se conseguimos efetivamente encontrar uma solução para que possamos ir para as 2 etapas. Faltavam 2 etapas para terminar o rally, a 13ª e a 14ª. vamos tentar. E começámos a bater em todas as equipas e encontramos alguns radiadores, não deram, até que numa das equipas nós encontramos um radiador e só tinha um radiador. Portanto, eu penso que ali naquelas 200 e poucas equipas que nós passámos em todas elas, nem todas elas com o mesmo carro tipo nós dos carros, os nossos carros são cerca de 60 ou 70 que havia dentro da nossa classe, portanto aquele que era possível encontrar um radiador, conseguimos encontrar um. E estamos a falar do mesmo dia que nos acordamos, que nos deitamos às duas, que acordamos às quatro e meia, e já deviam ser por volta das sete da manhã. Lá os nossos mecânicos montaram o radiador e nós, uma hora antes de que era o tempo da nossa saída, nós conseguimos sair. E graças a Deus conseguimos concluir a etapa seguinte, e depois a outra, claro, e foi uma grande festa. Claramente, em termos de classificação desportiva na nossa classe, nós estávamos no lugar 25, caímos para 38º, porque levámos uma penalização de 50 horas por trocarmos o motor, são assim as regras da FIA, mas podíamos não ter feito, mas também por uma questão de princípios, e é aquilo que nos rege, são princípios, fomos comunicar à organização, podia não ser verificado, é algo que nunca se sabe, mas nós preferimos cair na classificação e ficarmos de consciência tranquila e fazermos aquilo que era o mais honroso para nós. Para nós, o grande objetivo, claramente, para nós era trazer a medalha, porque essa que, efetivamente, é aquela que fica para a história e é aquela que fica registada.
1: E onde é que foi a largada em mar?
0: Este ano o trajeto foi um pouco diferente daquilo que foram as edições anteriores. Só também para que os nossos ouvintes percebam um pouco da história do Dakar. O Dakar é uma corrida com 45 anos de história. Nestes 45 anos houve só um ano, desde 1979 até agora, esta parte, que ela não se realizou. Por os problemas de conflitos na Mauritânia. Era uma partida que era feita de Lisboa-Dakar. Originalmente isto foi um rally que começou no Paris-Dakar, em 1979, por Thierry Sabine, e teve várias... já teve vários locais onde se desenrolaram. Até este ano que não se realizou foi de 2008. Originalmente a corrida começou no Paris-Dakar, depois acabou por passar para Granada-Dakar, Lisboa-Dakar, e em 2008, com estes problemas da Mauritânia, acabou por ser anulada, e durante 10 anos a corrida passou para a América do Sul. A ASO, que é a dona do evento, é também quem organiza o Tour de França, uma empresa gigante a organizar competições de dimensão mundial, arrestou a marca Dakar e fez depois nos próximos anos na América do Sul, entre Argentina, Chile e Peru. Teve lá 10 anos, até que o último acordo que fez foi com a Arábia Saudita. A Arábia Saudita é um país imenso, onde tem imensas pistas, tem milhares de quilómetros para descobrir, e as últimas 3 edições foram na Arábia Saudita. Esta teve uma particularidade bastante engraçada, porque na dureza, para aumentar a dureza, a organização colocou 3 etapas no empty quarter, o quarto vazio, ou seja, é uma parte da Arábia Saudita onde tem o maior deserto do mundo, e onde nós andámos durante 3 dias, onde não temos rede de telemóvel, onde dormimos no meio do deserto, todos numas tendas, e aumentou. Ela começou a cerca de 200 km a norte de Jeddah, em Sikamp, Aibu, a cidade, e percorrermos a primeira parte da corrida entre Aibu, Alil, até Riad. Depois, no nono dia, foi o descanso. Tivemos um dia de descanso em Riad, e depois a segunda parte, já na parte sul da Arábia Saudita, já junto às fronteiras com os Emirados Árabes Unidos e com Oman, onde depois também apanhamos o MT Quarter, e terminou em Dammam, que é do outro lado, oposto a Jeddah, foram aí desenrolados os 8.546 quilómetros da corrida.
1: E qual foi o sentimento de participar pela segunda vez no Rally Dakar?
0: Bem, nós este ano, aquele nervosismo e aquela expectativa de chegarmos a uma grande competição já estava controlado. No ano passado foi muita emoção, porque era a primeira vez que víamos a nossa bandeira, e nós sabíamos que eram responsáveis pela representação e tínhamos que fazer uma boa figura, porque tínhamos todos os olhos postos em nós. Este ano levávamos essa pressão, porque acima de tudo é a representação de um país, é a representação de um povo. Não é o Paulo Oliveira ou o Miguel Alberti que vão ali no seu capricho. É algo que é um facto oficial e de representatividade a um país, porque foi assim que fomos. E no fundo somos, tal como temos os Mambas, temos uma seleção no desporto motorizado. Portanto, é algo que não posso só para fazê-lo pelo meu capricho. É algo que eu tenho uma responsabilidade de 30 milhões de pessoas que eu tenho que representar e que tenho um peso em que dignificar, honrar, e que possa, em que todos os moçambicanos possam ficar orgulhosos da participação. Portanto, o peso de um atleta de alta competição não se pode reger só pelo que eu quero. Portanto, e quando nós fazemos uma representação destas, claramente sabemos o peso e a responsabilidade que levamos, e é preciso saber lidar com ela, e é preciso saber que os interesses do país são bem maiores do que aquilo. Eu não posso estar com uma dor de cabeça ou dizer assim: agora não quero competir, agora não quero ir, porque no final não sou eu, não é? No final é uma representação, e uma representação de milhares de pessoas, e nós fomos sempre apoiados, quer seja através de mensagens, quer seja através das redes sociais, quer seja através de inúmeras formas que nos faziam chegar o apoio, e isso para nós é sempre um combustível extra, é sempre um
1: motivante
0: bastante. E claramente estarmos ali na representação do nosso país, de uma coisa que nós gostamos de fazer, em que somos apaixonados, em que temos a noção que estamos no maior evento desportivo de rally de todo o terreno do mundo, em representação de uma nação, claramente a responsabilidade é enorme, mas o desafio é grande, e nós tudo fazemos sempre para que possamos dignificar, honrar, e que os nossos compatriotas fiquem orgulhosos da nossa participação.
1: Sim. E como é guiar um carro SSV, que é quase de série? Que cuidados a ter, depois, na edição passada, ter pilotado uma moto?
0: Bem, tal como tu estava a dizer, Calisto, é muito importante nós gerirmos o material. É muito importante nós entramos no T4. O T4 são carros quase de série, leva algumas adaptações por parte da FIA em termos que são os depósitos, em termos, agora, o motor, a caixa de velocidades e maior parte dos componentes são os de origem, porque o rally depois é feito de várias categorias, e nós entramos numa categoria que é um modelo que sai de fábrica. Claramente temos ali umas adaptações de suspensões, amortecedores, travões especiais, a questão também da segurança, da questão dos depósitos que eu falava há pouco, destes depósitos especiais, porque ele tem que ter um mínimo de autonomia de 250 km para que as etapas possamos andar. Mas depois são carros sério, e normalmente, claro, qualquer máquina sujeito a etapas de 400, 500 km por dia, entre areia, entre dunas, água, calor, frio, degrada-se muito, mesmo a questão de suspensões, daquilo tudo. E é preciso gerirmos, às vezes não são só os dotes de condução, da boa condução, mas é nós conseguirmos andar à velocidade que permita que cheguemos ao final da etapa com o carro minimamente composto, para que, quer seja, o estoque de peças não é limitado, quer seja para depois nós temos um tempo curto de preparar a máquina para outro dia, estamos logo preparados de manhã. E a nossa equipa de mecânicos, nós, a nossa equipa era composta por 3 pessoas. Nós tínhamos o nosso condutor do caminhão, tínhamos uma pessoa que fazia a logística, que ajudava na mecânica, e tínhamos o nosso mecânico. Portanto, tínhamos também que ter aqui alguma contenção da forma como geríamos o material, para que tivéssemos sempre o carro disponível para outro dia. Nós, há pequenos arranjos, o partir uma correia, o mudar alguma coisa, mudar o pneu. O meu copiloto, o Miguel Alberti, tem formação e já vai preparado para fazer alguns pequenos arranjos durante a mesma etapa, se tivermos alguns problemas, mas depois toda a revisão do carro é feita no final de cada dia. Ele todo é desmontado de rodas, montado, desmontado de travões, desmontado toda esta parte, para que ele possa concorrer. Portanto, ao longo dos dias, claramente é necessário encontrarmos a velocidade certa para que consigamos poupar o material também, e para conseguirmos chegar ao final da etapa, porque num pequeno acidente podemos pôr em risco toda a corrida.
1: No total foram 8.549 km percorridos. Qual é a etapa que mais marcou?
0: Bem, tal como eu já contei a história, não sabia que ias colocar essa questão, mas já tive a oportunidade de partilhar contigo e com os nossos ouvintes a etapa número 12. A etapa número 12, para mim, foi aquela etapa que tu acordas de manhã, vais trabalhar, encontras o teu amigo, tomas um café, está tudo a correr bem, e ao final do dia tudo te acontece mal, e tu vais pensar que é o final daquele dia que estava a correr tão bem, como eu tinha há pouco partilhado, e até ajudámos os outros, não é? Vinhamos tão bem que até 14 km do fim ajuda os outros. Eu vinha, quando chegas a determinada altura, e quando é o bocado disso, vinha relaxado, porque a comunicação entre ti e o copiloto rege-se muito para o profissionalismo, em que ele me dá as notas de vir à esquerda, atenção, perigo, agora vais ter uma descida, vais ter aqui muita pedra, atenção, vai ser um precipício, vai ser... Mas vinhamos já relaxados, e naqueles momentos em que não há notas, já vinhamos a brincar, é para hoje vamos ter um grande almoço e vamos tomar um bom banho e vamos almoçar, e acabou-se por tornar um pesadelo até chegarmos ao final. Foi uma etapa, a etapa número 12 foi uma etapa muito marcante, quase que nós ficaríamos fora da corrida, mas é como disse no início desta nossa conversa, é um misto de sensações, de tristeza e alegria que vais conseguir na altura que tens também o teu momento espiritual, em que falas com Deus porque o que é que aconteceu, mas se calhar ele escreveu certo, porque efetivamente há depois alguns pormenores a seguir da etapa 12 que nos fez pensar que se calhar aquilo foi uma lição que nós aprendemos, e depois conseguimos terminar com sucesso todas as etapas. Portanto, eu diria-te que a etapa 12 foi a etapa mais marcante.
1: Que figuras recordas do Dakar?
0: Olha, o que é que recordo de Dakar? Eu, para mim, Dakar é desde criança que era um sonho. Era um sonho inalcançável. Era um sonho daqueles sonhos que quando és apaixonado por qualquer coisa, e qualquer pessoa que goste de desporto, seja ele qual for, se for um atleta de atletismo, pensa nos Jogos Olímpicos, ou se for um futebolista, pensa no final de um CAN, ou do final da Liga dos Campeões. E eu, para mim, como um apaixonado do desporto motorizado, para mim, pensaria sempre no Dakar, mas era aquele sonho inatingível. Portanto, quando consegues estar no algo que desde criança que sonhavas, nem ambicionavas, porque na altura nem tinhas aquela ambição, era mesmo só um sonho, e consegues lá estar, logo aí, esta é a imagem que eu tenho de estar lá. Depois de estares lá, neste tal sonho, e que consegues concretizar em representação de uma nação que tanto te honra levares a bandeira, é uma realização pessoal a nível de atleta gigante, e o teu orgulho fica a 100% e transbordar de alegria. Portanto, eu olho para o Dakar como Dakar, a maior corrida do mundo, e com a nossa bandeira lá colada pela primeira vez, e tenho e no final do dia, de sentimento satisfeito, completamente realizado, e a fazer muita força agora para que não seja o único moçambicano a entrar nesta corrida, e que um dia possa ajudar jovens ou menos jovens. Eu já não sou muito jovem, mas acreditei e fui perseguindo o meu sonho, e é um tipo de esporte que efetivamente a maturidade também faz muito bem, precisamente para aquilo que nós estamos a falar de gerir, porque aquilo é uma corrida de gerires. Tu tens que gerir a tua equipa, tens que gerir os teus concorrentes, tens que gerir as tuas emoções, tens que gerir o carro. Aquilo é bom para gestores, para tirares um curso de gestão. Portanto, não é aquele desporto, ao contrário do atletismo ou do futebol, que o pico de forma se atinge ali nos jovens. Aqui até a maturidade dá-te alguma vantagem. Evidentemente tens de estar muito, muito bem em forma física. Portanto, neste momento o que eu gostaria muito, mas muito, era que tivesse seguidores para que continuasse a haver uma representatividade boa do nosso país em corridas deste nível, e nomeadamente nesta aqui, que é mais difícil, é mais dura, mas também é mais prestigiante, e termos lá a nossa bandeira, em que temos cerca de 80 países a concorrer, e vem-me perguntar onde é que fica o teu país e como é que é, e depois a conseguires partilhar um pouco da nossa tradição, da nossa cultura, e a partilhar também um pouco daquilo que nós somos, é muito gratificante.
1: Como é que é a preparação para encarar provas de carros e motos tão intensas, de longa duração? Qual é o treinamento, a preparação física?
0: A nossa preparação, por vezes as pessoas pensam que o desporto motorizado é só a questão da habilidade de conduzir e de sermos aqui o as do volante ou do guiador, no caso da moto, mas acima de tudo necessitas de um treino muito rigoroso a nível físico. Ou seja, necessitas de... Eu treino 7 dias por semana, físico, seja a nível de ginásio, com exercícios muito específicos para desenvolver determinados tipos de musculaturas, para conseguires aguentar horas e horas sentado a conduzir, ou estares em cima da moto, e depois também o físio, ou seja, muita corrida, muita bicicleta, para consigas ter cardio e para consigas aguentar. Precisas também de muito treino psíquico, são muitas horas de competição. Para teres uma ideia, e para que os nossos ouvintes também saibam, um dia de competição num rally daqueles pode ter em média 10 a 14 horas por dia de cima da moto ou dentro do carro, com poucas paragens. As paragens normalmente são de 20 minutos, que é o tempo de abastecer normalmente, e depois tens de estar parado 20 minutos, em que podes comer uma barra energética ou comeres algo, testares o carro e voltares, e fazeres as tuas necessidades, claro, e depois voltares à competição. Portanto, é preciso que estejas muito bem fisicamente, psicologicamente, robusto e sempre com ativo, para que possas estar muito bem. Numa situação normal e num ano normal, é como digo, tirando a parte das férias, que uma pessoa normalmente abusa mais um bocadinho e para, mas são sempre, todos os dias da tua vida tens de estar ligado ao desporto, e sempre a fazer desporto, para que estejas em boa forma.
1: Além da pilotagem, Paulo Oliveira tem outra atividade profissional, e como é que faz para conciliar as competições e o trabalho?
0: A minha atividade principal não é piloto, a minha atividade principal, eu sou gestor, Eu estou ligado a um grupo automóvel onde sou CEO e sou acionista, que é o Grupo Salvador Caetano. Nós temos várias marcas e somos importadores para Moçambique da Renault, da Peugeot, da Volkswagen. É um grupo já com dimensão e de referência no mercado automóvel. Mas além disso tenho outras atividades. Tenho um grupo de restaurantes, tenho 7 restaurantes também na cidade de Maputo e da Matola, que é o Brasserie, o Manjado dos Deuses e o JN 281, portanto alguns restaurantes conhecidos aqui na nossa cidade em Maputo e na Matola, onde já empregamos na área da restauração cerca de 60 pessoas. E depois também estou ligado a um dos maiores grupos moçambicanos, o grupo da Intelec Holdings, onde temos várias áreas ligadas à energia, às finanças, às telecomunicações, à comunicação também, à publicidade. E isto provoca-me todos os dias, também é quase como um rally, 12 horas de trabalho, em que trabalhar com centenas de pessoas que hoje trabalham comigo, e algumas delas diretamente, provoca-me um dispêndio de horas muito grande. Como é que eu consigo conciliar, Calisto? Consigo conciliar de uma forma muito simples, é dar um empoderamento às pessoas, e hoje, se não fosse as minhas equipas, com os cais de trabalho e passando as competências devidas a elas, não teria as empresas abertas quando chegasse. Felizmente, enquanto gestor, como te estava a dizer há pouco, nós dentro do carro precisamos gerir a relação dos concorrentes, a relação do teu copiloto. Passas durante 3 semanas, passas 24 horas com ele. Só quando vais à casa bem é que não estás com ele. Portanto, é preciso gerir estas relações. E gerir as tuas relações com os mecânicos e nas empresas exatamente igual. E felizmente hoje eu tenho, nas várias empresas onde sou acionista, onde sou CEO, onde sou o responsável, temos equipas já com um grau elevado de maturidade para conseguirem levar e para conseguirem continuar aquela que é a obra que eu pensei e que tenho como visão, e hoje já não faço tanta falta, digo eu, para que as empresas possam continuar a trabalhar. E claro, mas evidentemente eu também tenho... sou um apaixonado por trabalho, sou um arco alcoólico. Se não tiver a competir, estou a trabalhar, e as mesmas 12 horas da competição faço-as agora aqui na competição do trabalho. Portanto, o segredo, tal conforme estavas a perguntar, como é que era esta de tirar a capa do gestor para a capa de piloto, é claramente nós formamos muito bem as nossas pessoas. Acho que temos de ter a preocupação enquanto gestores que as empresas... O que conta são as pessoas, porque não existem empresas se nós não tivermos boas pessoas e bons profissionais. Tal como na rádio, a rádio pode ter um bom branding, pode ter todas as instalações, mas se não tiver bons profissionais como tu e como os colegas tens, não fazemos nada. Portanto, se nós não apostamos nas pessoas, ficamos reféns de nós. E existem aqueles líderes em que se confundem as empresas com os líderes, pois não conseguem ter uma vida para além daquilo que é a empresa. São muito bem-sucedidos, mas depois não conseguem. Eu, felizmente, também ao longo desta vida, tenho criado condições e tentado criar condições para que possa ter boas equipas ao meu lado, pessoas também com a capacidade de, ao longo dos anos, de me acompanharem e hoje, claramente, de estarem também comprometidas com a minha causa desportiva, estão empenhadas em que sejam bons profissionais e que eu possa ir completamente descansado e estar 3 semanas desligado e as atividades continuarem, claramente, a rolar normalmente. A grande mensagem que eu tenho, eu há pouco disse-te uma coisa que aí vou ficar totalmente realizado, é quando vir o próximo moçambicano a ir ao Dakar, irei ficar totalmente realizado, porque a minha obra vai ter continuidade. E a mensagem é que acreditem nos vossos sonhos, foquem, sejam persistentes, trabalhem. E temos claramente de ser resilientes, porque tal como eu contei na etapa 12, na etapa 9, os problemas acontecem sempre. E não é preciso virmos de família rica e dizer, epá, é acreditar nos nossos sonhos. Eu sou exemplo disso, venho de origens humildes e modestas, mas com base no trabalho, com base na seriedade, com base naquilo que nós acreditamos, nós conseguimos. E é esta a mensagem que eu gostaria de passar aos jovens, que nem tudo nos cai de bandeja e por vezes olhamos para o lado a pensar que já nasceu assim, não, também vindo de baixo e é preciso que todos os nossos jovens acreditem e que sejam regidos por princípios e por valores para conseguirmos depois chegar a concretar os nossos objetivos.
2: Gosta de música?
0: Ah, sim, música tem que fazer parte do nosso cotidiano.
2: E qual é a música que quer ouvir?
0: Posso pedir a música a meu gosto? Vamos ter que pedir Stuart Skuma.
2: Vamos ficar com a música de Stuart Skuma com o tema Ezamani Kimbedua.

0: Caro ouvinte, chegamos ao fim do nosso Figuras do Desporto. O nosso convidado foi um grande craque, um daqueles pilotos que dá gosto ver a competir, Paulo Oliveira. A entrevista foi conduzida por Carlos Calisto e Leonardo Matimel esteve na sonorização. Saudações.
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1: Bom dia, amigo. O espetáculo musical a seguir no seu receptor, neste espaço em que sempre fazemos questão de convidar uma das grandes vozes para trazer os êxitos da sua carreira.
2: Esta voz de Valdemiro José, que vai trazer aqui este show com a sua banda. E nesta banda conta com a participação de Lloyd Capa, Caliza, Michel de Rosário. De referir que este concerto foi feito no tempo em que a pandemia estava no pico e era uma das formas de entreter os que estavam em casa e trazer uma esperança e entretenimento também para não se concentrar em sono que não era bom. E de certeza vai gostar, porque vão desfilar aqui no seu canal do coração, dizia, neste concerto, êxitos de Valdemiro José também live. E também vamos poder conferir algumas músicas de Lloyd Capa, Caliza, Michel de Rosário, entre outros artistas. Acompanhe, porque eu sei

0: Obrigado.
1: Fica em casa.
2: Caliza no céu maior. Lloyd.
3: Yes.
2: Estavas aqui a falar que já tens mais de 100 músicas, é isso?
3: Yeah.
2: O que é que podemos ouvir agora?
3: Das 100. Não percebi?
2: Das 100 músicas, qual delas vamos ouvir agora?
3: Ela Me Leva. É uma música que mistura todas as nossas belezas num só cafuro. Então há muita uma cacique aqui, vai ser espuma na banheira. Ela Me Leva, retrata a unidade nacional. Independentemente de onde a mulher é, ela é que te leva.
2: Ok, peraí. Estás a fazer rir toda a malta. Então vamos lá ouvir Ela Que Me Leva, com Lloyd Kappa. Fica aí em casa, não perca.
3: Yeah. Fique em casa, como o Cota Caliza acabou de dizer. E a gente vai fazer a festa aqui, ok? Turn around again, turn around, turn around.
4: Yeah, Nkuri Pangile,
3: Lloyd Kappa.

Turn around. Okay, breakdown. Muito feeling aí pra vocês, queremos carregar isso, ok? Vou trabalhar com o meu mestre Cota Dionísio lá atrás. Ao som da minha mão, aqui se nós trabalhamos, estás lá em cima, ok? Again. Okay.

0: Sim, senhora. Ok, Wassen. Parabéns. Música bonita, bom groove.
1: Sim, senhora.
0: Ainda bem que encontraste ali o mestre que facilmente comunica. E neste momento também que o Michel do Rosário vai trazer mais uma música. Let's go! Exato.

0: Yes, sir. Michel Drazari, parabéns.
1: Obrigado, mano.
0: Parabéns.
1: Obrigado, Jay.
0: E agora? Vamos? Ok, música de novo. Quem vai cantar agora, mestre? Mestre, quem vai cantar agora? Ok, let's go.

0: Obrigado, obrigado.
1: Mas hoje é domingo.
2: Não para o mar.
3: Não para o mar.
2: Mestre, é, mas esse cara não vai para o mar, pá. Ninguém quer. Só quer continuar a comer os mariscos aqui sem problemas. Ok, vamos à música.

0: Yes.
1: Obrigado.
0: Kafilile. Parabéns. Parabéns. Faz favor, Jojo. Não deixe-me ficar no conselho.
1: Obrigado.
0: Parabéns. Mais uma vez. Kaliza. Sem dúvida nenhuma que...
2: difícil que estamos. Obrigado.
0: Obrigado, Lloyd Kappa. Yeah. Um bye bye.
3: Agradecer pela oportunidade. A banda. Thanks. Espero mais uma vez estar aqui, a toda a produção. Mandar um abraço muito forte aí ao mais velho Gani, que acabei turmelando aqui e vi o comentário. Thanks, vamos continuar a trabalhar. E pois quem tropeça e não cai, dá um passo maior. Então previnam-se e oremos. Já logo.
0: Ok. Estou com pressa de chilar. Calma aí, está aqui. As chaves estão comigo, mestre. Muito obrigado a você que acompanha o nosso programa através das nossas plataformas digitais, Facebook, Instagram e YouTube. Continue ligado às nossas páginas. Próxima semana, muitas novidades. Poderá ver o resumo deste programa na Strong Live, todos os sábados a partir das 18 horas. Muito obrigado, Africa Studio. Muito obrigado, Zeus Media. Muito obrigado, Chilar. A minha cerveja. Cerveja do momento. Muito obrigado, Big Brother. Muito obrigado, Dos Oceanos, Natuba Entertainment, Bom Garfo. E já agora, muito obrigado, Algas na Marcha. E muito obrigado, ao Pizza Hut. Já já vamos deliciar destas pizzas. E... sim, senhora. Obrigado, Dionísio. Obrigado, lindo Amone, Mauro, Divas, Jojo. Obrigado, Helena. Obrigado, Niki.
4: Maravilhosa.
0: Obrigado a todos vocês. Vamos fechar com uma música que eu gosto muito, desse grande artista.
4: Obrigado.
0: Que localiza aqui no Live Valdemir José e sua banda.
4: Muito obrigado.
0: Let's go.
4: Eu acho que essa música podemos cantar todos.
0: Podemos cantar todos.
4: O coro é muito
0: todos.
4: Bonito, fazemos o coro juntos. Pode ser, Bato?
0: Yeah.
4: Pode ser uma oportunidade, vamos aí. Vamos
0: Let's
4: fazer.
0: Go.

0: Vai fazer o coro. Eu quero ver se a gente consegue chamar todas as mães de Moçambique.
1: Vamos chamar
0: Vamos
1: todas
0: começar
1: as mães.
0: Lá do norte a descer, assim, ao fundo do coro, tá bem? Acho que lá em casa também vamos acompanhar, né? Vamos com o coro assim.

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2: Foi Valdemir José e a sua banda e trouxe-nos aqui este live que contou com a participação de Lloyd Capa, Caliza, Michel de Rosário, entre outros artistas. Em momentos de pandemia e de certeza entreteve muita gente que precisava desses momentos de entretenimento, porque lembro-me que era um período em que todos eram aconselhados a ficar em casa e até tínhamos um tempo limitado chamado recolher obrigatório para se estar na rua a partir de um certo período noturno até a um período de madrugada ou de manhã em que ninguém deveria se fazer à rua. Foram momentos difíceis, mas que aos poucos vamos vencendo e vamos superando. E eu quero acreditar que também gostou.

Este é o seu canal de desporto que continua a transmitir a partir da Portadora 93.1 para o país e para o mundo. Temos o nosso sinal digital também na internet, www.rm.co.mz. E continuaremos a trazer muita boa música e boa conversa para fechar este último período desta madrugada. E vai se estender até quando forem 5 horas aqui no seu canal dos campeões. E vamos iniciar esta hora desta forma.

Tivemos assim a ouvir essas grandes vozes internacionais aqui no seu canal de desporto. Inicialmente recebemos a ouvir o Drake ao lado de Ken West, Lil Wayne e Eminem. Essas quatro grandes vozes de hip-hop e underground dos Estados Unidos da América estiveram aqui a convergir em Forever, trazido aqui para si. Depois tivemos a ouvir novamente o Jay-Z a trazer a recriação Rock Boys. Break It Down foi trazido por Nelson Freitas ao lado de Richie Campbell aqui no seu canal dos Campeões. Para si que acaba de despertar, este é o seu canal dos Campeões, o RM Desporto, que transmite a partir de Maputo para o país e para o mundo. É bom que controle o tempo e prepare-se com o tempo cronometrado para que não se atrase, porque há quem diga que o tempo corre, mas dependendo do que nós fazemos com ele, e queremos que desperte muito bem na companhia do seu canal de coração. Um dos segredos de não atrasar e chegar muito cedo ao serviço é levantar bem cedo, fazer as atividades dentro do tempo estipulado, sair nas calmas de casa, apanhar o transporte público até chegar ao seu local de trabalho, mas também para que se que conduz, né? Que não precisa de ir à paragem para poder ter o transporte público, é essencial que levante-se muito cedo também, prepare-se e verifique o estado da sua viatura antes de sair de casa. Pode medir a vareta do óleo, aliás, medir o óleo, dizia, usando a vareta aí no carro. Pode verificar o nível de água depois de ligar o motor de carro para que não tenha surpresas pelo caminho. E é sempre bom também dar uma vista aí nos seus pneus para ver se estão dentro do recomendado. Se não estiverem, logo que encontrar as próximas bombas, tratar de calibrar os pneus para que a sua viagem seja um êxito, mas também a sua condução deve ser defensiva para que possa chegar ao seu destino como deve ser e o seu trabalho corra sem nenhum stress. E continuaremos assim a trazer muita música boa para continuar a animar esta sua manhã aqui no seu canal dos Campeões.

são vozes internacionais que continuam a desfilar aqui nesta última hora desta emissão que iniciou há uma hora no seu canal de desporto. E nós continuamos a trazer muita boa música para si também, que encontra-se aí nas zonas alagadas, onde a chuva vai criando estragos a cada dia que passa. Um abraço do conforto do seu canal de desporto. Estivemos a ouvir as vozes de Zahara, esta sul-africana que trouxe-nos aqui o Destiny. Anselmo Ralph, este angolano, Quase Te Perdi. Depois, na sequência, estivemos a ouvir ainda esta voz angolana de Ari, onde cantou Agora Que Te Encontrei. São êxitos que têm marcado vários eventos da praça, desde os lobolos, casamentos, festa de amigos, sentadas, entre outros, aqui no seu canal de desporto, também fazem a diferença. E continuamos assim a fazer esta sua manhã de uma manhã diferente, trazendo muita boa música, uma conversa amiga. E para quem está numa situação boa, diferente dos que estão em situação difícil até nos campos de acolhimento, para os que a chuva fez estragos maiores, pode tirar algum para poder ajudar o seu amigo. Aquela roupa que já não põe há bastante tempo, não precisa, para dar, aliás, não é preciso que sobre alguma coisa. Aquilo que é útil para nós, reduzimos um pouco e vamos ajudar a quem não tem. E é uma forma de praticar a caridade. Porque há quem diga que eu não tenho roupa que já não me sirva, não tenho roupa que eu já não queira, e não tenho alimentos que já não queira também. Não é preciso não querer mais para poder oferecer. Ofereça o que tem e que ainda precisa. É uma forma de mostrar o amor pelo próximo. Porque são várias, mas várias pessoas que encontram-se em situações difíceis neste período chuvoso. E um gesto simples pode marcar a diferença e arrancar um sorriso de quem está a sofrer neste momento. Continuamos a trazer muita música boa para si. Não se atrase, olhe para o relógio, porque o tempo corre. Corra também, vá atrás do tempo para que possa chegar no serviço com assiduidade. Bom dia e obrigado por fazer parte desta audiência.

0: Jonil, descansa em paz.
1: Tivemos a ouvir aqui essas grandes vozes nacionais a cantarem tudo o que tem a ver com ajuda, tudo o que tem a ver com amigo. Inicialmente estivemos a ouvir aqui a voz de Bang Entertainment e cantaram Amigo é Quem Ajuda. Hildo Ferreira cantou Amigos e voltamos a ouvir aqui a voz de Ney Malfredo a cantar Meu Amigo, Meu Amor, aqui em tributo a Jonil. Amigo é aquele que ajuda e pode, de facto, continuar a ajudar, se é que já começou a ajudar. E para quem ainda não começou, ainda é tempo, pode reunir algumas peças de roupa, de sapatos, alguns alimentos não perecíveis e ajudar o próximo. E, amigo, são instantes finais deste nosso encontro. Dizer que foi com muito amor, com muito prazer, que pude caminhar consigo nesta madrugada, até este momento, e eu quero acreditar que o mais breve possível os nossos caminhos voltarão a cruzar. Meu nome é Floriberto Cossa. Bons olhos lhe vejam e boas coisas aconteçam na sua vida.

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0: As notícias a esta hora são apresentadas por Belisário Macamo. Muito bom dia.
2: Bom dia, a Seleção Nacional de Futsal defronta hoje a similar do Egito para a segunda jornada da Copa Africana das Nações, fase de grupos, um encontro que começa às 19 horas. No ranking FIFA, o nosso país ocupa o lugar 78, enquanto os egípcios caíram uma posição para 41. O comentador Alexandre Zandamela diz que é preciso esquecer a derrota diante de Angola.
3: Não devem viver com este espectro da derrota diante de Angola. O jogo com Angola já pertence ao passado, já não existe. Portanto, é preciso que eles busquem a motivação. Como se eles entram com este espírito de que, bom, nós perdemos o jogo anterior, não sabemos como é que vai ser este jogo, isso pode ser fatal. É preciso que também estejam motivados. Não são dúvidas que quem ganha tem mais motivos de alegria, de motivação, etc, etc. Mas tem que se buscar motivação, porque, de outro modo, portanto, corremos o risco de ser goleados. Volto a dizer que vai ser um jogo de sofrimento, mas temos que vencer este jogo.
2: E o comentador Vítor Magaia antevê um jogo de dificuldades acrescidas pelo pergaminho do adversário, o Egito.
4: Este é um jogo extremamente difícil. Estamos a falar do detentor do título, estamos a falar de tricampeão africano nesta modalidade de futsal, estamos a falar de 3 vezes vice-campeão também no futsal. Já foi 6º lugar o Egito no campeonato do mundo, atingiu também, já chegou a atingir os quartos de final da mesma modalidade e tal. Vamos jogar com uns faraós fortes, e isso que não se nega. Agora, esses são dados importantes, servem para as estatísticas, servem para sabermos com quem vamos jogar, do ponto de vista de estatuto, até porque o resultado que fizeram também diz muito deste estatuto, diz muito desta capacidade do adversário que teremos amanhã, e deve servir para a forma como iremos nos preparar para defrontar um adversário, sempre tentando sempre aquilo que de bonito tem o desporto, que é o fator surpresa.
2: Moçambique, Egito, esta quinta-feira, 19, para a segunda jornada da fase de grupos da Copa Africana das Nações de Futsal. No sábado, o adversário será a Tanzânia, às 22 horas. E no Moçambola, a jornada 23 fechou ontem com a vitória da União Desportiva de Songo em Pemba, no estádio municipal, diante da Associação Desportiva Local, pela margem mínima, 1-0.
5: O ponta-lança Gomes apontou um único tento que marcou a diferença na partida, colocando assim pressão na equipa da casa que, como se sabe, luta pela manutenção na prova. No final da partida, Vitor Martini, técnico dos hidroelétricos, disse que os seus pupilos colocaram em prática aquilo que foi desenhado para o encontro.
6: Tenho que dar parabéns aos meus jogadores pela forma como eles se entregaram no jogo. Cumpriram na íntegra aquilo que foi o nosso plano de jogo, uma primeira parte em que nós dominamos por completo o jogo, fomos mais equipa organizada, com inúmeras ocasiões, e o resultado acaba sendo justo.
5: Por seu turno, Vítor Mayamba, treinador do Pembinha, aponta a falta de pontaria dos seus dianteiros, como estando na origem de mais uma derrota dos azuis e brancos.
7: Depois do golo sofrido, procuramos cair em cima do adversário. O adversário soube estar, fechou-se. Há daqueles jogos que, quando não é para ganhar, só podemos parabenizar a equipe da UDS, não é culpada disso.
5: 23ª jornada do Moçambola 2026, para esquecer os dois representantes de Cabo Delgado nesta prova, o Bahia e o Pembinha, foram derrotados pelo Xingale e União Desportiva de Songo, respectivamente. Pema Nasser Adolfo.
2: Recordamos o quadro de resultados da jornada 23 do Moçambola. Associação Desportiva de Pemba, 0. União Desportiva de Songo, 1. Ferroviário de Nacala, 2. Ferroviário da Beira, 0. Bahia de Pemba, 1. Xingale de Tete, 2. Ferroviário de Nampula, 2. Liga Desportiva de Sofala, 0. Machaquene, 0. Ferroviário de Lixinga, 0. E Black Bulls, 2. Associação Desportiva de Vilanculo, 2. Os touros lideram com 45 pontos, Costa de Sol é segundo com 40, o Ferro Verde da Beira é terceiro com 34 pontos, outros tantos do homônimo de Nampula em quarto. Abaixo da linha d'água estão Liga Desportiva de Sofala com 18 pontos em 12º, o Xingal é 13º com 15, o Machaquene é último com 11 pontos. Ainda no futebol mais jogado pelas senhoras, com os olhos postos na conquista do título, a União Desportiva de Lixinga já se prepara para o Campeonato Nacional de Futebol Feminino, projetado para novembro que vem na cidade da Beira. O objetivo é regressar às competições africanas. A outra equipa do Niassa que vai participar no Campeonato Nacional são as Águias Especiais de Lixinga. A entrevista à RGM Desporto. O empresário FIFA Zunay Sidat justifica a preferência pelo mercado europeu ou africano na colocação de jogadores. A limitação do número de estrangeiros é a razão principal apontada por Zunay Sidat, que aponta a África do Sul como o país onde a situação se verifica com frequência.
8: Na África do Sul, com a limitação de estrangeiros, nós estamos a disputar 3 ou 4 vagas contra zimbabuianos, contra zambianos, contra angolanos, enquanto que na Europa, em França, em Portugal, em Espanha, nós disputamos 23 vagas no plantel. Por uma questão de estratégia, por uma questão de espaço, eu apostei sempre na Europa.
2: Notas de fora de portas, ainda por definir a data da primeira edição do Grande Prémio do Ruanda, já é oficial que o país vai passar a constar do calendário de competições da Fórmula 1 a partir de 2030. O contrato firmado entre as partes esta terça-feira é válido por 10 anos, escreve o Diário de Notícias, uma publicação portuguesa. O presidente do Ruanda, Paul Kagame, e o presidente da FIA, Mohamed Ben Sulayem, estiveram presentes no ato da assinatura do contrato em Kigali. O presidente e diretor executivo da Fórmula 1, o italiano Stefano Domenicali, considerou o anúncio do regresso da modalidade à África um momento marcante. A última corrida no continente berço foi há 33 anos na África do Sul, no circuito de Kailam. Foram as notícias. Bom dia.
9: Cinco horas e 6:30. Muito bom dia. Renovamos votos para a continuação de ótima sintonia. Acabamos de transmitir as notícias apresentadas por Belisário Macamo. Vamos já seguir dar a conhecer a programação que irá marcar esta quinta-feira. Teremos já a seguir o espaço do ouvinte. Depois teremos notas informativas do destaque nacional e internacional em flash. Seguirá o espaço reservado aos tópicos da atualidade político-social. Às 7 teremos o desportivo 7:30, o programa de desporto escolar. Às 8:10, educação financeira. 8:30, teremos a revista de imprensa. Às 9, o mundo desportivo. 10:00, o noticiário. 10:30, espaço de novos talentos. Às 12:01, teremos o jornal desportivo. 13:00, o programa Táticas. 14:00, o noticiário. Ainda no período da tarde, teremos a emissão a partir da província de Gaza às 14:30, às 15:00, o desportivo, 15:10, educação financeira. Modalidades 16:10, 17:00, o noticiário. Logo a seguir, a emissão a partir da província de Sofala às 19:01, o jornal desportivo. 19:30, emissão a partir da província de Manica, e às 21:00 teremos o noticiário Bate-Bola, logo a seguir, e por fim teremos o resumo informativo a fechar a programação do dia para esta quinta-feira. Hoje são 15 de outubro. Amigos, desejamos uma ótima manhã de quinta-feira, boa caminhada para si que está em direção à casa e um bom trabalho para si que já se faz presente ao local de atividades. Para si que ainda não saiu de casa, lembre-se vestir roupas claras no dia de hoje, porque há previsão de muito calor, portanto, vista roupas claras que permitam lhe colocar mais confortável, tendo em conta a previsão meteorológica para hoje, e não se esqueça de levar também consigo um bebedouro, uma garrafa de água para poder hidratar-se ao longo do dia. Evite expor-se ao sol, porque o calor que tem-se feito sentir é intenso. O verão chegou muito forte, chegou com muito brilho, e por isso devemos redobrar os cuidados para que a nossa saúde não seja prejudicada. Não se esqueça, hoje a previsão indica, pelo menos para a capital do país, 39 graus de temperatura máxima. Portanto, cuidados redobrados, porque o tempo hoje não estará bem. Atenção também para as crianças lá a casa, para que evitem estar expostas ao sol. Se puderem, sempre ter um adulto a acompanhá-las com uma sombrinha, para que evitem estar muito tempo expostas ao sol, porque o calor que se faz sentir é um calor que também acaba provocando outros problemas de saúde. Também aos mais velhos, precisamos de redobrar os esforços. Não se esqueça de tomar estes cuidados, especialmente no dia de hoje, onde a previsão é para calor intenso, um pouco por todo o país. São 5 horas e 10 minutos. Eu sou Natércia Tomás, a sua companheira de viagem, até muito perto das horas. Até lá, muito bom dia. Estamos juntos.

0: São 5 horas e 16 minutos, vamos iniciar o espaço interativo com o amigo ouvinte. Estamos em manhã de quinta-feira, hoje são 15 de outubro, para o ano 2026. Vamos falar de futsal. Está a acontecer o Campeonato Africano das Nações. Moçambique joga hoje diante do Egito. Partida marcada para as 19 horas, referente à segunda jornada da fase de grupos da prova. Falemos também do Moçambola, que fez rodar nos últimos dias a 23ª jornada da prova. Ontem tivemos então a fechar a vitória da UDS em Pimba, no estádio municipal, diante da Associação Desportiva Local, pela margem mínima. 1-0 foi então o resultado final. Temos para já o primeiro ouvinte do outro lado da linha. Muito bom dia e seja bem-vindo.
1: Muito bom dia.
0: Olá.
1: Sabe, dona Natécia?
0: Muito bom dia.
1: Dona Natécia?
0: O que é que se passa?
1: Deus é bom.
0: Ele é. Não há dúvidas. Ele é bom mesmo. Sim. Não há dúvidas.
1: Hoje faz 67 anos.
0: É dia de seu aniversário hoje?
1: Sim.
0: Vamos cantar parabéns.

0: Muitos parabéns. 70 anos.
1: Não, 67.
0: Ah, 67. Ok, 67. Muito bem. Boa música já diz tudo, do fundo de coração. O que desejo para si, campeão. Este é o Cotem a Poça. A partir de Inhambana. Sim, senhor. Sim, senhor. Muito bem, muito bem. Hoje tem direito até de pedir uma música, porque é dia do seu aniversário. E eu, com muito gosto, passarei a música a seu pedido.
1: Eu gostaria... Tumbunuco, é Suahito.
0: Tumbunuco, Suahito. Ei, o H. Deixa-me só localizar a música de Suahito com o tema Tumbunuco. Vamos lá ver se conseguimos localizar a música de Suahito. Bom, até vai cantar para nós o cheirinho da música. Assim nós vamos perceber, porque eu confesso que... Confesso que não estou a fazer ideia da música, mas
1: tá
0: pelo menos vai nos dar
1: chance. Mas se não conseguir qualquer música de Suahito só.
0: Qualquer música.
1: A minha alma vai ficar em paz. Eu vou ficar muito feliz hoje.
0: Está certo.
1: Estava com os meus netinhos, me acordaram muito cedo.
0: Estou
1: para dizer, vovó, sim, vovó, parabéns.
0: E como que Deus queridos.
1: É bom, consegui ser o primeiro também a entrar. Muitas vezes não consigo entrar, mas
0: que
1: depois
0: bom.
1: Deus quis que eu fosse. Apareceu alguém que estava em frente de mim, depois insisti, consegui.
0: Que bom, Quando, que bom.
1: Sim. Quanto ao desporto, eu sei que o Fambizinho está fazendo boa campanha.
0: Ok.
1: Vamos com o Egito, com Angola. Agora, vamos lá ver se podemos só ter a honra hoje. Não sei como que é o Egito. Nunca estou, não estou dentro do futsal, mas sei que Moçambique chegou no Cane, mas a campanha não é boa. Fazer o quê? Que tenha boa sorte hoje. E que o meu Costa do Sol vença no domingo, o Vilanculo, e cimentamos então o nosso desejo de atingir o objetivo. E que a Dona Pérsia continue sendo essa pessoa que alegra multidões. Que consegue embalar todo o povo moçambicano do rumo Maputo nesse coração muito pequeno, mas que fica tão grande quando nas ondas artesianas ouvimos essa voz que alegra os moçambicanos. Muito bom dia, continuação de bom trabalho até às 10.
0: Até às 10, mas sim.
1: Quando chegarem em casa, então também que dê essa boa nova. Eu conto a minha poça, hoje está a fazer
0: 67.
1: Há um velho, né, poça, que está a fazer 67.
0: Muito
1: meu
0: bem.
1: Meu pai resistiu mal e eu estaria a fazer 78.
0: Okay.
1: Tem evidências disso.
0: Okay.
1: Mas pronto, o que conta são os anos oficiais.
0: Ok, muito bem. Muito
1: meu
0: bem.
1: Pai me fez o registro um ano, 71, quando houve aquelas brigadas ali nós. Então houve uma brigada em 71 para deixar de ser indígena, voltar a ser cidadão português. Então eu fui registrado assim na segunda, aqui na Conservatória da cidade de Inhambana. Mas a minha certidão de batismo consta que eu sou de 58. Prontos, mas o que vale para mim são os anos oficiais. A história é feita pelos homens e são os homens também que mudam a mesma história.
0: Com
1: trabalho.
0: Muito bem. Suahito, qual é o tema mesmo? Estou aqui à procura da música, Suahito.
1: Eu queria Tumbunuco.
0: Tumbunuco. Tumbunuco de Suahito.
1: Okay. Mas se não conseguir, não se preocupe, qualquer música de Suahito vai me embalar.
0: Mas qualquer coisa não vale muito, porque é preciso também dar o cheirinho da música, não é? Sim, vale muito. Não
1: está em altura,
0: vale...
1: não está em altura. Hoje sou bebê, o bebê não está em altura de...
0: Olha só para ele.
1: O bebê que fala, come, isso é difícil.
0: Olha só para ele, tenta escapar. Está certo, está certo.
1: Obrigado.
0: Muito bem. Muito obrigada pela sua participação. Estamos juntos. Feliz aniversário. Tchau, tchau. São 5h24, 82310576, este é o número disponível para interatividade nesta quinta-feira, hoje são 15 de outubro. Olá, muito bom dia.
2: Mana Nate, muito bom dia.
0: Bom
2: como está,
0: dia, Matibesse a partir de Tete.
2: É verdade. Esse Matibesse é com muita saudade, mano.
0: Cá estou.
2: É verdade, mano.
0: Estou
2: muito
0: senhor.
2: Feliz, muito feliz por interagir com o Mana Nate nesta manhã, logo nesta manhã de quinta-feira. Isso mostra que... Semana ainda está conosco. Estamos muito felizes, mano.
0: Oh, Seidoni, esse cacheiro viajante.
2: É verdade, mano.
0: Está certo. Muito bem. Assim está a trabalhar ou nem por isso?

0: muita força para a nossa seleção. E para o Moçambola, quero dar os parabéns ao meu Xingalitete, que venceu dificilmente antes de ontem. Os filhos de Arthur Semedo do Bahia de Pernambuco 2-1. E fazendo renascer as esperanças de manutenção ao Moçambola neste salão máximo de futebol. E para ontem, também dou os parabéns ao União de Produção, que venceu dificilmente a Ação Desportiva de Pemba. Manate, continuando um bom trabalho, estamos juntos na companhia deste Nó Desportivo da Rádio Moçambique. Até às 10. Tchau, tchau,
1: mano. Até às 10. Estamos juntos. Salário Mbuino da Enda.
0: Até ainda, mano. Obrigado.
1: 5:26. Olá, muito bom dia.
2: Como está?
1: Bom dia, está tudo bem, graças a Deus, desse lado.
2: Eu também estou bem, estou feliz por ouvir a tua voz, já está bastante tempo que não estou hoje.
1: Cá estou. E qual é o nome do campeão? Qual é o seu nome?
2: Estevão José Nhampos. Da Matola.
1: Ok, está certo. Assim já está a trabalhar?
2: Não, em casa.
1: Ok, está certo. Boa preparação aí.
2: Eu estou a ligar para dar um bom dia. Muito obrigado. Bom trabalho.
1: Muito obrigada. Votos de ótima manhã. Estamos juntos e felizes quinta-feira.
2: Obrigado.
1: Tchau, tchau. Muito obrigada. 5:27, 82-31-05-766 é o número disponível para interatividade nesta manhã. Atendemos a mais um ouvinte. Está lá, bom dia.
3: Digite,
1: Macadi.
3: Ah, não tem gitire, não tem gitire, mananato.
1: Ah, gitire. Muito obrigada. Esta parece-me ser a voz do pequenino.
3: Ah, acertou em cheio.
1: Está tudo bem?
3: Está tudo bem.
1: Positivo,
3: mana.
1: Positivo.
3: É
1: verdade.
3: Malo, mas fazer o que eu tenho.
1: É verdade. E hoje, em particular, as previsões indicam para dia muito quente, um pouco por todo o país.
3: Não sei onde vou ficar, porque tenho medo de calor.
1: É melhor mesmo arranjar solução para poder ficar num lugar fresco, de preferência.
3: É verdade, devia, mas não está fácil. Porque mesmo estar na sombra vai aquecer muito mal.
1: É verdade, muito bem. Assim o Deco está a trabalhar ou nem por isso?
3: Não, mano, se eu estivesse a trabalhar, ia dizer que estou certamente de cama caneta. Mas já estou em casa para voltar a 24, para relaxar um pouco, me deram, né? Daqui a pouco não teremos tempo, embora está a colocar as restrições da praia dele, já não há aquele movimento, mas creio que vão abrir, porque sabe que só para tomar os tempos que muitos moçambicanos, tanto como estrangeiros, onde querer visitar. Aquilo que aconteceu já passou e é só controlar, só a pena. Desejar boa sorte às equipas que Moçambique não se fala. Espero que hoje vença. E para os que ganharam ontem, é um de parabéns. O caminho à frente, atrás, bem mais frente.
1: É verdade.
3: Para a família da OTAN, para a semana. E tínhamos habituado nas quintas e mais quinta passada.
1: Tive falta sim, porque eu tinha outras atividades, não tinha como. Falta aceita e justificada.
3: Zoltani,
1: muito obrigada pela sua participação.
3: Para o meu conterrâneo, felicidade, não é fácil.
1: Não é.
3: Não é fácil. Há muitas coisas que queriam

0: não conseguir. Mas isso é vontade de Deus. Eu espero que ele completa mais anos, né? Que chegue até lá os netinhos, acompanhando também o crescimento dos netinhos. Ele está de parabéns. Sinta-se cumprimentado por mim e o abração e tamanho da família Saltano para se encontrar. Estamos juntos.
1: Muito obrigada pela participação. Tchau, tchau. E aproveito o máximo, então, estes dias que está em casa.

0: Olá, muito bom dia.
1: É, pastor Gabriel.
0: Oh, pastor Gabriel, Oxene, Oxene.
1: Oxene, é óleo.
0: Oh, não que sila. Kunjani.
1: Ah, eu sou... Liguei para desejar boas-vindas.
0: Oh, muito obrigada.
1: Não tenho palavras.
0: Tudo bem, muito
1: e
0: obrigada.
1: Para desejar feliz aniversário, o ouvinte que ligou, muitas felicidades.
0: Muito bem.
1: Chova.
0: Olá. Beijinhos e abraços para a Dona Helena. Feliz quinta-feira.
1: Depois é o próximo mês, é o mês dela.
0: Ah, é? Ela é de novembro?
1: Sim. É de novembro, sim.
0: Ok, está certo, está certo. Muita força aí, hein?
1: Muito obrigado.
0: Tchau, tchau. Estamos juntos. São já 5h32. Vamos atender a mais um ouvinte. Está lá, bom dia.
2: Oxene, Oxene, meu amigo.
0: Oh, Oxene, o bom?
2: Ah, no bom, bom.
0: Oh, Kensila, Kensila, menino bom. E com quem temos o prazer de conversar?
2: A partir da Vila da Marinha, atende em Caçan, Luís Fernando.
0: Oh, o almoço, sim senhor. Seja bem-vindo, Luís.
2: Obrigado, meu amigo.
0: Muito bem. Já trabalharam nem por isso?
2: Daqui a uma hora.
0: Não percebi?
2: Daqui a uma hora.
0: Ah, oh, daqui a uma hora, está certo. Boa preparação. Muito bem, obrigado. Campeão. Venha daí, vamos então conversar sobre os temas de hoje.
2: Desejo boa sorte para os nossos mambas. Perdemos no primeiro jogo contra Angola. E esse segundo jogo também vai ser muito difícil contra o Egito. Desejo boa sorte. Moçambola, estando parabéns para todas as equipas que venceram. E muita força para o meu Maquias de Napoli. E parabéns para o meu Real. E manda abraço para todos os campeões, toda a minha família, o almoço, o município também na Fugaçul. Antes 10, Maranata, estamos juntos. Bom trabalho.
0: Muito obrigada, campeão Amunce, pela sua participação. Votos de ótima manhã. Estamos juntos.
2: Obrigada, 10-10.
0: 10-10.

0: Vamos atender a mais um ouvinte, depois seguiremos para a nossa montra sonora. Olá, muito bom dia.
1: Bem-vindo à RM Desporto.
0: Muito obrigada, muito obrigada.
1: Quantos meses?
0: Não são meses, foi só uma semana.
1: Eu sempre falo que até o próximo mês, até eu contava o próximo ano. Estávamos por na lista negra da Nadeira Tomás nas manhãs.
0: Que é isso? Que é isso?
1: Irmã, não faz isso. Deixa as pessoas preocupadas. É assim, apesar que tem outro lado, mas pelo menos vimos despertar. Tudo bem, vocês? Estamos bem. Foi. Ficas na silêncio.
0: Cá estou. Imensas desculpas, cá estou.
1: Não faz isso, minha irmã.
0: Tudo bem. Não farei, não. Não foi intencional.
1: Por favor. Tens de deixar muita gente preocupada.
0: Cá estou.
1: Mas em casa como está a família?
0: Está tudo bem, graças a Deus. Está tudo bem.
1: Que bom. Ouvir essa voz linda da minha irmã Matheus Tomás.
0: Muito bem. Carlos, vamos então para os nossos temas? Duas?
2: Sim, mano. Eu vou dar meus parabéns ao meu UDS. Conseguiu a vitória ontem, em Pemba. E com uma bola zero. Eu fico mais um passo para na tabela classificativa. E desejo os que queiram jogar hoje bons jogos e tenha bons resultados. Minha irmã, esse espaço aqui nem dá para alongar, porque tem muitos que têm telefone na mão. Desde que eu iniciei 5:15, não estou a conseguir. Então, deixa eu deixar espaço para os outros. Desejo a ti um bom dia de trabalho, uma boa quinta-feira. Mando um forte abraço ao grande meu amigo Júlio Foguete e a todos os ouvintes que estão neste momento com o Inverno do Guedes Muitos Portos. Portanto, essa voz linda da minha irmã, Natessa Tomás, e de eu, Carlos, como na opção de para ir da cidade da Beira. Desejo uma boa quinta-feira. Minha irmã, não sei até quando. Até Deus quiser.
0: Até a próxima quinta-feira, Carlos.
1: Não vou te prometer. Se entrar na quinta-feira, eu mesmo não consegui entrar. Eu vou te mandar direto de cena que caia.
0: Carlos, está certo, Carlos. Está certo, está anotado. Obrigada pela participação, obrigada pelo carinho. Estamos juntos, campeão, e feliz manhã de quinta-feira, está bem?
1: Obrigada, minha irmã.
0: Tchau. Muito obrigada. 5:37, vamos fazer uma pausa para honrar os nossos compromissos comerciais. Até já.
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2: 5h39, retomamos o espaço interativo, os nossos contactos. Na verdade, temos apenas um disponível para hoje, 823105766, 823105766. Hoje estamos a falar de futsal, Moçambique de fronte ao Egito, em partida da segunda jornada do Campeonato Africano das Nações. Temos também emoções do Moçambola. Ontem tivemos, então, o fecho da 23ª jornada. Vamos, então, conversar com mais um vindo. Olá, bom dia.
3: Bom dia, Mananás.
2: Muito bom dia, como está?
3: Estou bem, graças a Deus, não sei desse lado, Mananás.
2: Que bom, cá deste lado também está tudo bem, na mesma graça. Esta voz?
3: A partir de Lixinga, Mananás.
2: Não percebi?
3: A partir de Lixinga.
2: A partir de Lixinga, Isana dos Santos, sim senhor. Isana, vamos a isso.
3: Ah, bom, Mananati, primeiro mesmo quero desejar boa sorte à nossa seleção de futsal.
2: Uhum.
3: E dar muita força aí. E para o Moçambola, para as equipas que conseguiram pontuar durante a semana, também está de parabéns. E para os jogos fora de porta, parabenizar Maurião também, que conseguiu a vitória ontem. E, bom, é tudo, mano, na terça. Saudar a todos os campeões de AZ. E estamos juntos, mano, na terça.
2: Estamos juntos e muito obrigada, campeão Isana dos Santos. Votos de ótima manhã. Até a próxima.
3: Obrigado, Mananás.
2: Adjimu e seu dia a partir da cidade de Lixinga. Se estivemos com o campeão Isana dos Santos.
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2: São 5 horas e 41 minutos e maio. 823105766. Atendemos a mais um campeão. Está lá, bom dia.
5: Matibese.
2: Mulibuino. E a última parte eu não percebi, não apanhei nada. Nelson. E quando acrescenta umas palavras a coisa fica difícil, né?
5: Eu disse, Manade, está sumida.
2: Ah, ok, cá estou.
5: Saudade de ouvir essa voz linda.
2: Que bom, cá estou. É mesmo trabalho, é trabalho mesmo.
5: Eu estava na Guilherme Vez, mas na semana inteira. Você viajou ou tem um cargo de se viajar, não pode falar na rádio.
2: Nenhuma, nem outra coisa. Opa, Nelson, muito bem. Então, ainda em casa?
5: Ah, ainda em casa, mamãe.
2: Muito bem, boa preparação aí.
5: Obrigado, mamãe.
2: Muito bem. Vamos a isso, campeão.
5: Mamãe, primeiro quero dar muita força à nossa seleção futsal que entrou em falso. Mas hoje tenho a máxima certeza que vai vencer o Egito. Para o Moçambola também dar muita força ao meu Xingale, que conseguiu nos dar mais uma esperança para a continuidade do Moçambola. Para o Dez, que jogou ontem, parabéns. Mamãe, continuando um bom trabalho, estamos juntos. Não pode me fugir mais. Estamos com muita saudade de ouvir essa voz.
2: Cá estou, Nelson. Não fugi, não. É apenas trabalho. Simplesmente isso.
5: Está com medo? Alguma coisa que eu falar, Ireiro?
2: Nelson, é melhor parar. traduza tudo isso que disse. Vamos a isso.
5: Estamos felizes por ouvir essa voz de novo, Maranata.
2: Oh, estamos juntos. Muito obrigada. Nelson, Salanimbuino, Nayenda.
5: Takenda, Masalabuino, Trivabot, Pagarantai Kumi.
2: Ei, Nelson. E não acrescenta palavras.
5: Beijo,
2: tchau. 5:43. Esta é a primeira hora do nosso espaço de emissão. Na segunda hora vamos trazer para si as notas que marcam a atualidade desportiva nacional e internacional. Em flash. Atendemos a mais um ouvinte. Está lá, bom dia.
0: Bom dia,
2: olá, Rugide. Olá, Rugide, Rugide Carini.
0: Ai, Rugide, Cucala.
2: Ah, oh, cá estou, cá estou, cá estou. Esta voz aqui pertence. Não percebi?
0: O Dongo do Yazaga de Sapau.
2: Aqui também estou a fazer o mesmo, mas é trabalho mesmo. Esta voz é quem pertence mesmo.
0: É o Amza Mulotana.
2: Oh, campeão Amza Mulotana. Como é que está o seu bairro?
0: Ah, está tudo bem. Então hoje parece que vamos estar no inferno.
2: É verdade. O calor 39. De hoje. E o calor de hoje, a previsão. E é capaz até de passar.
0: Como?
2: E é capaz de passar, superar os 39.
0: Ah, sim, vai passar. Muito bom. Vou saudar o Mananai. Bem-vinda. Bom trabalho. Bora regressar a casa.
2: Obrigada. Muito bem. Obrigada pela participação e votos de ótima manhã. Estamos juntos.

0: Alô, bom dia.
1: Olá, Mana Tessa, bom dia. Como estás, Mana?
0: Olá, eu estou bem, graças a Deus. Este é o António.
1: Não, Rosso Martins de Tete.
0: Oh, é o Rosso Martins a partir de Tete. Bem-vindo, Rosso.
1: Com muita saudade aí, Mana Materno, Mana Tessa. Mas bem pronto, muita saudade. Mas sou muito feliz de ouvir a sua voz hoje, semana de quinta-feira. Nós sabemos que a Mana Tessa ainda se está conosco numa situação com esse serviço, né?
0: Sim, prossiga.
1: Exatamente, são coisas do serviço. Nós sabíamos que a Mana Tessa ainda está conosco, Mana Tessa.
0: Não me assuste, essa forma de falar. Essa forma de falar. Não, não falei assim. Tipo, já não estou.
1: Não estou a assustar, né?
0: Não, mas percebeu o que disse? Percebeu o que disse? Já não está. Está entre nós. Então, a palavra ao contrário, a palavra contrária é essa, já não está entre nós. Então, isso.
1: Perdão.
0: Ainda preciso de concluir alguns projetos, preciso de continuar por aqui.
1: Exato. Então, desculpa pela expressão.
0: Rose, tudo bem, está tudo bem. É a força de expressão. Rose, muito bem, venha daí.
1: Não vou muito longe, porque vou dar muita força à nossa seleção. Vai entrar hoje nas quatro linhas com o Egito, é um jogo muito extremamente difícil. Mas vou dar muita força para que vença o jogo, pelo menos hoje. Não podemos contar com a derrota dele com a Angola, já passou. Fazer muita força a pelo menos vencer o Egito hoje. Quanto a Moçambola, foi igual número de vitória entre o Xingal e o ODS. Vou dar também o Xingal muita força pela vitória com a Bahia de Pemba. O Songo também a vitória contra a Desportivo de Pemba. É muito lamentável para a Ferroviária Bela. A Ferroviária Bela é uma equipa muito grande, não podia apanhar duas derrotas logo seguidas. Não pode. Pelo menos podia vencer um jogo. Mas bem pronto, fica para a próxima vez. Manana Tercia, muito obrigado. Muito obrigado pela CIA. Excelente trabalho. Estamos juntos até às 10, Manana Tercia. Obrigado.
0: Muito obrigada, campeão Ross Martim, e votos de ótima manhã. Tchau, tchau. Estamos juntos.
1: Obrigado, Diana.
0: Bom, quem é esse que invadiu o meu telefone? Vamos lá ver. Ok, bom dia, família RM Desporto. Está tudo bem. Diz ele que também está tranquilo. Bom trabalho a todos e feliz quinta-feira para todos nós. Ele está a caminho do trabalho. É o Efraim a partir do bairro Intaca. Boa caminhada aí, campeão, e votos de ótima manhã. Bom dia, Natércia. Tudo bem deste lado? O campeão manda mensagem para os seus amiguinhos, Jérica Manson, Juninho, Dakira, Wina Anchilei, Janice, Wesley, Nair, Arion, Arlan, Dani, Robertinho e Zanda Malinho, para endereçar os parabéns também para o Cota Nhampossa, que celebra aniversário hoje. Muito obrigada. Este é o Cota Nhassengo e a sua amada Aurora, a partir da Figueirinha. Olá, bom dia.
2: Muito bom dia, Manate.
0: Que bom. Cadê este lado? Bom dia. E como está o campeão?
2: Tudo bem, Samanate?
0: Está tudo bem, graças a Deus. E está tudo bem. Este é o José, não é isso?
2: É o próprio novo funcionário da Manate.
0: Ainda está na Cidade da Beira.
2: Cidade da Beira ainda.
0: Muito bem, muito bem. Já a trabalhar?
2: Não. Larguei agora mesmo.
0: Ok, está certo, muito bem. Vamos então para os nossos temas.
2: Manate, aqui ainda estamos a escutar. Estamos a correr um mês, não temos sinal.
0: Oh, Cidade da Beira está sem sinal do RM Desporto. Está certo, nós vamos reportar e espero que a situação seja rapidamente resolvida para que vocês voltem ao convívio dos campeões, está bem?
2: Então, obrigado.
0: Está certo, muito bem. Tchau, tchau.
2: Muito obrigado, bom trabalho, Manato.
0: Muito obrigada. 5:51. Olá, bom dia.
3: Ora viva, bom dia.
0: Bom dia. Tudo sério e tal, tipo, quer a distância dos outros e tal.
3: Bem, aqui a falar nessa rádio agora deixou de ser uma terapia.
0: Ah, é? Como assim?
3: Bom, assim, antes era uma terapia, agora é um sofrimento, porque você luta, dança, sofre... Veja só, diz que é umas 200 e tal vezes para conseguir penetrar na mim. Então, isso pode criar crise de ansiedade para algumas pessoas, como eu. Então, já não é uma terapia.
0: Eu lamento pela situação, mas não queremos que esta situação crie estes desconfortos até chegar a criar esta crise de ansiedade, porque a crise de ansiedade depois vai provocar outros problemas decorrentes. Então não queremos que isso aconteça, está bem?
3: É preciso que crie alternativas.
0: Ok. Mas vamos...
3: Além só de mensagem, já outras alternativas
0: para não
3: termos congestionados na mesma
0: linha. É verdade, então, com toda a razão.
3: Pois, seja bem-vinda à casa, nossa, e eu espero que não abandone a emissão antes das 10.
0: Porque... Por acaso, eu tenho de abandonar a emissão antes das 10.
3: Oh, se nos abandona durante meses, porque quem me garante que não vai nos abandonar antes das 10?
0: Estes ouvidos. Mochice, vamos para o nosso tema, por favor. Por favor.
3: É para não roubar tempo, porque temos gente que tem que entrar. Bom, é constrangedor em um jogo de futsal. Primeiro foi um jogo de futebol de praia, só conseguimos fazer um golo. Agora é jogo de futsal, só conseguimos marcar um golo. São jogos que, pela sua natureza, tem mais de 3, 4 golos e nós só conseguimos fazer um. Bom, é triste, é lamentável esperar que a situação mude. Parece que cada vez que crescemos no futebol, decrescemos naquilo que sabíamos fazer, que é o futebol de praia, futsal. Essas modalidades também são daquelas que nos traziam glórias. Então, agora só vacilam desse jeito, é complicado. É preciso que se faça um trabalho de base para que se descubram novos jogadores que possam dar alento às nossas seleções e, quiçá, trazer melhores resultados ao nosso país. Ao Moçambola, o meu Coxa de Sol está sempre de fora, parece que volta a entrar em cena no dia 21 de outubro, e já a próxima semana. Espero que as coisas voltem como pararam e Coxa de Sol continue vitorioso e, quiçá, os meus adversários possam continuar a travar. Podemos não ganhar 3 deles de uma vez, um ponto, 2 pontos, 2 pontos vai fazendo diferença e no final da tabela poderemos estar a sonhar com os 7.500.000. Aliás, não é só 7.500.000, é uma alegria de uma nação toda, é uma taça muito importante. E desejar que todos aqueles que são amantes de futebol na cidade de Inhambane, na cidade de Maxixe, na província de Inhambane em geral, passam-se ao campo de Maranguabi, Vale do Mar de Oliveira, para apoiar o nosso glorioso Coxa de Sol junto à claque dessa equipe que viajará de Maputo a Inhambane. Assim como será também quando viajar para Nampula, espero que os adeptos da Zona Norte juntem-se à claque de Inhambane de Maputo, que estará em peso em Nampula, e apoia o Coxa de Sol para que ele vença os seus jogos. Semana na terça, Tomás, um forte abraço para todos os campeões, desde o meu filho Nhassen até aos mais novos, o Cota Gabriel, também para o meu amigo particular Armindo Carlos Vilancur, o campeão, o desempenho, o Mazuai e todos aqueles que ouviram a voz de Machop. Fico por aqui porque vale a pena estar aqui na RM Dispor. Para minha família Mexiz, em nome da minha esposa Yolanda, meu filho Arion e Arla, eu um abraço.
0: Obrigada pela participação, campeão. O X a partir de Inhagoshiold. Estamos juntos.
3: Bom trabalho e uma ótima quinta-feira. Abraço daqui de Inhagoshiold, muito confortável. Afinal, será no bairro de Boane. Convido a todos para assistir Inhagoi e Mali, seleções dos bairros.
0: Muito bem, muito bem. E quando é que será essa final? Opa, acabou. Acabou saindo o campeão Mochice. Está feito o convite para Boane, mas eu preciso saber quando exatamente teremos a realização dessa final. Olá, bom dia. Alô?
4: Bom dia, mano.
0: Olá, bom dia, mano. Como está? Bom dia, bom dia.
4: Como vai aí nos estudos, mano?
0: Tudo bem, graças a Deus, desse lado.
4: Ah, melhor agora falar com o mano.
0: Que bom, que bom. E qual é o seu nome, campeão?
4: Fala com Xano Elias, de Chimoio.
0: Muito bem, Xano Elias, a partir de Chimoio. Xano está a trabalhar?
4: Não, é, mano.
0: Não percebi?
4: Não, não.
0: Está certo. Muito bem, vamos então para os nossos temas?
4: Semana. Quero desejar boa sorte para o meu professor, sobre o que resta, e dizer muitíssimo, epa, não ouviu a palavra de Mr. Abdul Omar a dizer e vamos bater com os tentores. Epa, até agora, está me admirado com a palavra de Mr. Abdul Omar. Bater com os tentores. É pesado. Mano, muita saudade.
0: Sim, sim.
4: Isso, né? E para avisar a todos que verão, é tudo, mano.
0: Muito obrigada, campeão. Votos de ótima manhã. Estamos juntos. Feliz quinta-feira.
4: Obrigado.
0: Tchau, tchau. 5:58. Bom dia.
5: Bom dia, mano.
0: Bom dia, como está?
5: Estou tudo bem, sei, mano.
0: Não percebi?
5: Tudo bem, mano. Espero que esteja bem também, mano.
0: Oh, está tudo bem, graças a Deus. Qual é o seu nome, campeão?
5: Oh, Jair Machava, aqui, Mucatini.
0: Manata. Jair?
5: Machava, sim.
0: Mucatini, muito bem. Muito bem. Jair, vamos a isso?
5: Sim, é só dar forças ao Porto, apesar de ser do Sporting, na Liga dos Campeões, vale a bandeira portuguesa, que também não esquece os africanos, os Falop, neste caso, temos exemplo dos jogadores de Falop que militam no campeonato português. Temos o Jenny, que é o orgulho nacional, tivemos o King Kong e tivemos o acho que foi ali a San, então é preciso a gente reconhecer esse aspecto. E quanto ao HCB, eu já tinha dito que o HCB, se fosse agora no campeonato, está a fazer, se fosse no Champions League africano, a HCB já estaria lá longe. Que eu vi o grande jogo, fui ver aí no Zimpeto, apesar da chuva, receber, tinha um, jogava bem, acho que foi número 4, número 14, não me lembro, estava a jogar mal, acho que era o central direito, nesse caso, estava a jogar mal mesmo, ele que fez aquele golo ali, ele marcou mal, então era isso que faltava no HCP, então, agradecer ao HCP pelo que nos representou, contra o Petro, Moçambique, promete, meu Machaquém. Vai no banquinho, meu Machaquém. Preparamos um bom presidente, boa direção. Estaremos aí preparados um dia. quando mamãe na terra se põe para baixo das 10.
0: Até às 10, muito obrigada pela sua participação e votos de ótima. Amanhã estamos juntos, campeão. Terá dito o seu nome mesmo?
5: Jair Machava.
0: Jair Machava Mucatini. Tchau, tchau. Estamos juntos e feliz quinta-feira. Terminamos assim a primeira hora deste espaço de emissão. 6 horas e 1 minuto e meio.

Bom dia, são 6 horas e 5 minutos e meio. Vamos trazer em flash as notas de destaque nacional e internacional, começando para já por esta nota deste encontro entre as seleções nacionais de Moçambique e Egito.

0: Hoje temos o segundo jogo de Moçambique no Campeonato Africano de Futsal, defrontando o Egito numa partida que tem início marcado para as 19 horas no ranking FIFA. O nosso país ocupa o lugar 78, enquanto os egípcios caíram uma posição para a 41ª posição. O comentador Alexandre Zandamela diz que é preciso esquecer a derrota diante de Angola.
1: Petro da derrota diante de Angola. O jogo com Angola já pertence ao passado, já não existe. Portanto, é preciso que eles busquem a motivação. Se eles entram com o espírito de que, bom, nós perdemos o jogo anterior, não sabemos como é que vai ser este jogo, isso pode ser fatal. É preciso que também estejam motivados. Não são dúvidas que quem ganha tem mais motivos de alegria, de motivação, etc, etc. Mas tem que se buscar motivação, porque, de outro modo, portanto, corremos o risco de ser goleados. E não é isso que nós queremos. Nós queremos que tenhamos jogadores à altura de poder enfrentar este desafio com retidão, com muito profissionalismo, acima de tudo. Então, temos que trazer para este jogo toda a nossa capacidade de realização, toda a nossa capacidade de criar e toda a nossa capacidade de inovar. Inovando, portanto, de uma forma positiva, inovando de uma forma que realmente não dê brechas ao adversário para que possa nos derrotar. Volto a dizer que vai ser um jogo de sofrimento, mas temos que vencer este jogo.
0: E o comentador Vítor Magaia antevê um jogo de dificuldades acrescidas pelo pergaminho do adversário, o Egito.
2: Este é um jogo extremamente difícil. É um jogo extremamente difícil. Estamos a falar do detentor do título. Estamos a falar de tricampeão africano nesta modalidade de futsal. Estamos a falar de 3 vezes vice-campeão também no futsal. Já foi 6º lugar o Egito no Campeonato do Mundo, atingiu também, já chegou a atingir os quartos de final da mesma mulher e tal. Vamos jogar com uns faraós fortes, e isso que não se nega. Agora, esses são dados importantes, servem para as estatísticas, servem para sabermos com quem vamos jogar, do ponto de vista de estatuto, até porque o resultado que fizeram ontem também diz muito deste estatuto, diz muito desta capacidade do adversário que teremos amanhã, e deve servir para a forma como iremos nos preparar para defrontar um adversário, sempre tentando sempre aquilo que de bonito tem o desporto, tem o futsal, tem o futebol 11, que é um fator surpresa. E aqui digo, o Zanamela dizia adversário direto, mas eu vejo um pouco assim, sem menosprezo pela nossa seleção, até pela história que temos, já tivemos 4 presenças no CAN também, até pela história que temos, mas pelos resultados recentes, pelas presenças recentes.
0: Acabamos de acompanhar as declarações de Vítor Magaia a propósito então da partida hoje entre as seleções de Moçambique e Egito. Ouvimos também a opinião de Alexandre Zandamela, 2 comentadores residentes no RM Desporto, recordando que o jogo entre as seleções de Moçambique e Egito acontece às 19 horas de hoje e é referente à 2ª jornada. Da fase de grupos para o CAN de futsal, que já se joga. Amanhã o adversário será a Tanzânia às 22 horas. Assim, temos o calendário de jogo da Seleção Nacional de Futsal, que está fora de portas, então, a participar desse Campeonato Africano das Nações em Futsal.

0: E agora notas do Moçambola. Tivemos então o fecho da 23ª jornada da prova com a vitória da UDS em Pemba no estádio municipal diante da Associação Desportiva Local pela margem mínima de 1-0. Vamos acompanhar o rescaldo desta partida que teve lugar esta quarta-feira. Nasser Adolfo tem mais detalhes. Bom dia.
1: Apontou um único tento que marcou a diferença na partida, colocando assim pressão na equipa da casa que, como se sabe, luta pela manutenção na prova. No final da partida, Vitor Martini, técnico dos hidroelétricos, disse que os seus pupilos colocaram em prática aquilo que foi desenhado para o encontro.
2: Tenho que dar parabéns aos meus jogadores pela forma como eles se entregaram no jogo. Cumpriram na íntegra aquilo que foi o nosso plano de jogo, uma primeira parte em que nós dominamos por completo o jogo, fomos mais equipa organizada, com inúmeras ocasiões, mas é pena porque nós andamos ali com uma ineficácia total. Isso ia nos custar caro na segunda parte, em que vimos também a equipa da Ação Desportiva de Pemba a ter um domínio, mas a nos dar complicações em termos de saídas de bola, saída longa, e nós éramos obrigados a ter que ganhar as segundas bolas. E o resultado acaba sendo justo.
1: Por seu turno, Vítor Mayamba, treinador do Pembinha, aponta a falta de pontaria dos seus dianteiros como estando na origem de mais uma derrota dos azuis e brancos.
3: Depois do golo sofrido, procuramos cair em cima do adversário. O adversário soube estar, fechou-se. Na segunda parte, fomos mais dominadores ainda, mas pronto. Há daqueles jogos que, quando não é para ganhar, foi notório. As oportunidades que nós tivemos, fomos criando várias oportunidades, infelizmente não foi desta. Só podemos parabenizar a equipe da UDS, não é culpada disso.
1: 23ª jornada do Moçambola 2026, para esquecer os dois representantes de Cabo Delgado nesta prova, o Bahia e o Pembinha, foram derrotados pelo Xingale e União Desportiva de Songo, respectivamente. Mesmo com a derrota, os dois representantes da província continuam acima da linha vermelha, com o Bahia a somar 22 na nona posição, enquanto o Pembinha na 11ª com 20 pontos, numa prova liderada pelo ABB com 45 pontos. Pema Nasser Adolfo.
0: Muito obrigada, Nasser Adolfo. E notas sobre essa partida que marcou a vitória da UDS por uma margem mínima de 1-0. Esta quinta-feira, esta quarta-feira no caso, a UDS que bateu então a equipa de Pemba. Recapitulamos o quadro de resultados da ronda 23 de Moçambola. Associação Desportiva de Pemba 0, UDS 1, Ferroviário de Nacala 2, Ferroviário da Beira 0, Bahia de Pemba 1, Xingale 2, Ferroviário de Nampula 2, Liga Desportiva de Sofala 0, Machaquene 0, Ferroviário de Lixinga 0 e ABB 2, ADV 2. Os Touros lideram com 45 pontos, Costa do Sol é o segundo com 40, o Ferroviário da Beira é terceiro com 34 pontos. Outros tantos do homônimo de Nampula, que está em quarto.

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0: São 6h23, cumprimos a seguir nossa montra sonora. Até daqui a pouco.
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1: Bom dia, são 6 horas e 30 minutos. Vamos para os tópicos da atualidade político-social.
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1: A apresentação é de Natércia Tomás. Presidente da República, Daniel Chapo, inicia hoje uma visita de trabalho de 3 dias à província de Sofala, no âmbito da materialização da agenda de governação de proximidade participativa e inclusiva, que visa fortalecer a ligação entre o Estado e os cidadãos. Durante a visita, o chefe de Estado vai escalar a cidade da Beira

0: e os distritos de Dundo, Gorongosa e Caia, onde vai desenvolver atividades de interação direta com as comunidades e acompanhar questões relacionadas com a governação e o desenvolvimento local. A Polícia da República de Moçambique alerta para a atuação de grupos de traficantes de drogas que estarão a recrutar alunos de algumas escolas primárias no distrito de Buana, província de Maputo, para o transporte de estupefacientes. Persistem algumas barreiras para a inclusão social das pessoas com deficiência visual na província de Manica, sobretudo na educação e no emprego, segundo a Associação dos Cegos e Ambliopes de Moçambique. Arrancam dentro de 2 semanas obras de reabilitação de 210 quilômetros da estrada principal que dá acesso à sede distrital de Massangena, a partir de Mapai, região norte de Gaza, seriamente danificada pelas enxurradas deste ano. Na atualidade internacional, o governo de Malawi desmente os rumores da co-presidente Peter Mutharika viajou para a Índia para tratamento médico, afirmando que ele permanece na África do Sul em visita privada. E os tópicos da atualidade político-social nesta manhã de quinta-feira, hoje são 15 de outubro, hoje é Dia Mundial da Bengala Branca, uma data dedicada à sensibilização sobre os direitos e autonomia e inclusão das pessoas com deficiência. Assim apresentamos os tópicos da atualidade político-social. Bom dia.
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6h38, continuamos com música variada até 6h45, a altura em que teremos mais notas em destaque nacional e internacional em flash. Às 7h teremos o desportivo, já na terceira hora deste espaço de emissão. Bom dia e boa caminhada. Bom trabalho para si que já se faz presente ao local de atividades.

0: 6h49, destaque para a presença de Moçambique no Campeonato Africano das Nações, no futsal, e hoje Moçambique defronta o Egito para a segunda jornada da prova. A partida está marcada para as 19h. No sábado, o adversário será a Tanzânia, às 22h, para a terceira jornada. A entrevista ao RM Desporto, vamos então ouvir já os comentadores do RM Desporto. Falo para já do comentador Alexandre Zandamela, que diz que é preciso esquecer a derrota diante de Angola na primeira jornada.
1: Não devem viver com este espectro da derrota diante de Angola. O jogo com Angola já pertence ao passado, já não existe. Portanto, é preciso que eles busquem a motivação. Como se eles entram com o espírito de que, bom, nós perdemos o jogo anterior, não sabemos como é que vai ser este jogo, isso pode ser fatal. É preciso que também estejam motivados. Não são dúvidas que quem ganha tem mais motivos de alegria, de motivação, etc, etc. Mas tem que se buscar motivação, porque, de outro modo, portanto, corremos o risco de ser goleados. E não é isso que nós queremos. Nós queremos que tenhamos jogadores dando a altura de poder enfrentar este desafio com retidão, com muito profissionalismo, acima de tudo. Então, temos que trazer para este jogo toda a nossa capacidade de realização, toda a nossa capacidade de criar e toda a nossa capacidade de inovar. Inovando, portanto, de uma forma positiva, inovando de uma forma que realmente não dê brechas ao adversário para que possa nos derrotar. Volto a dizer que vai ser um jogo de sofrimento, mas temos que vencer este jogo.
0: O comentador Vítor Magaia antevê um jogo de dificuldades acrescidas pelo pergaminho do adversário, o Egito.
2: É um jogo extremamente difícil. É um jogo extremamente difícil. Estamos a falar do detentor do título, estamos a falar de tricampeão africano nesta modalidade de futsal, estamos a falar de 3 vezes vice-campeão também no futsal. Já foi 6º lugar o Egito no Campeonato do Mundo, atingiu também, já chegou a atingir os quartos de final da mesma mulher e tal. Vamos jogar com uns faraós fortes, isso que não se nega. Agora, esses são dados importantes, servem para as estatísticas, servem para sabermos com quem vamos jogar, do ponto de vista de estatuto, até porque o resultado que fizeram ontem também diz muito deste estatuto, diz muito desta capacidade do adversário que teremos amanhã, e deve servir para a forma como iremos nos preparar para defrontar um adversário, sempre tentando sempre aquilo que de bonito tem o desporto, tem o futsal, tem o futebol 11, que é um fator surpresa. E aqui digo, o Zanamera dizia adversário direto, mas eu vejo um pouco assim, sem menosprezo pela nossa seleção, até pela história que temos, já tivemos 4 presenças no CAN também, até pela história que temos, mas pelos resultados recentes, pelas presenças recentes.
0: Vítor Magaia, comentador desportivo, residente no RM Desporto, a propósito do jogo de hoje entre as seleções de Moçambique e Egito para as 19h, referente à segunda jornada da fase de grupos do CAN, que acontece por estas alturas para o futsal, recordando que no sábado o adversário de Moçambique será a Tanzânia às 22h. Em destaque também temos o Moçambola. Ontem encerrou a disputa da 23ª jornada da prova com a vitória da UDS em Pemba, no estádio municipal, diante da Associação Desportiva Local, pela margem mínima de 1-0. Outros resultados da jornada: tivemos Ferroviário de Nacala 2, Ferroviário da Beira 0, Bahia de Pemba 1, Xingal 2, Ferroviário de Nampula 2, Liga Desportiva de Sofala 0, Machaquena 0, Ferroviário de Lixinga 0 e ABB 2, ADV também 2. Os Touros lideram com 45 pontos, Costa de Sol é o segundo com 40 e Ferroviário da Beira é terceiro com 34 pontos, outros tantos do homônimo de Nampula em quarto lugar. Abaixo da linha de água estão a Liga Desportiva de Sofala, com 18 pontos, em 12º. O Xingal é 13º com 15, o Machaquene é o último com 11 pontos.

0: Vamos então fechar esta hora com uma curta entrevista ao empresário Fifa Zunaid Sedat, que justifica a preferência pelo mercado europeu ao africano na colocação de jogadores. A limitação do número de estrangeiros eis a razão, explica o nosso entrevistado.
1: Eu não gosto muito da África do Sul. Porquê? Porque há uma limitação de estrangeiros. Nós sabemos que a nossa seleção não participa em mundiais. Nós sabemos que a nossa seleção só agora começou a participar nos CANs. Na África do Sul, com a limitação de estrangeiros, nós estamos a disputar 3 ou 4 vagas contra zimbabuianos, contra zambianos, contra angolanos. Enquanto que na Europa, em França, em Portugal, em Espanha, nós disputamos 23 vagas no plantel. Por uma questão de estratégia, por uma questão de espaço, eu apostei sempre na Europa.
2: Para o futuro, acredita que há condições para mais jogadores moçambicanos entrarem no mercado europeu? Até treinadores?
1: O céu é o limite. O homem sonha, o homem luta, e só assim é que nós podemos atingir outros patamares. Acredito, sonho que a nível de atletas vamos conseguir mais e muito mais, até porque as portas já estão abertas. Houve um trabalho de 10 anos que foi feito para a credibilização do atleta moçambicano na Europa. Já tem credibilidade. Agora, o caminho é para frente. Quanto aos treinadores, acho que o modelo de formação implementado e introduzido pela Federação Moçambicana de Futebol é um modelo que quer albergar a todos. Não é um modelo de filtros.
0: Acabamos de acompanhar as declarações do empresário Fifa Zunaid Sedat, entrevistado pelo repórter Albino Miambo. São 6 horas e 58 minutos.

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3: Muito bom dia. Em Moçambique são 7 horas.
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3: É tempo para saber mais novidades para esta manhã de quinta-feira. É o Desportivo já a seguir.

0: A apresentação é de Albino Miambo. Muito bom dia.
1: Bom dia, Natércia. Bom dia para o caro ouvinte. A Seleção Nacional de Futsal volta a entrar em cena hoje na CAN, defrontando o Egito numa partida que tem início marcado para as 19 horas de Moçambique. No ranking FIFA, o nosso país ocupa, aliás, o lugar 78, enquanto os egípcios caíram uma posição para 41. O jornalista Belisário Macamo entrevistou os comentadores de Arame Desporto a propósito deste encontro com os faraós.
2: O comentador Alexandre Zandamela diz que é preciso esquecer a derrota diante de Angola.
3: Temos que trazer para este jogo toda a nossa capacidade de realização, toda a nossa capacidade de criar e toda a nossa capacidade de inovar. Inovando, portanto, de uma forma positiva, inovando de uma forma que realmente não dê brechas ao adversário para que possa nos derrotar. Volto a dizer que vai ser um jogo de sofrimento, mas temos que vencer este jogo.
2: O comentador Vítor Magaia antevê um jogo de dificuldades acrescidas pelo pergaminho do adversário, o Egito.
4: Vamos jogar com uns faraós fortes, isso que não se nega. Agora, esses são dados importantes, servem para as estatísticas, servem para sabermos com quem vamos jogar, do ponto de vista de estatuto, até porque o resultado que fizeram ontem também diz muito deste estatuto, diz muito desta capacidade do adversário que teremos amanhã e deve servir para a forma como iremos nos preparar para defrontar um adversário sempre, tentando sempre aquilo que de bonito tem o desporto, tem o futsal, tem o futebol 11, que é um fator surpresa. E aqui digo, o Zanamera dizia adversário direto, mas eu vejo um pouco assim, sem menosprezo pela nossa seleção, até pela história que temos, já tivemos quatro presenças no CAN também, até pela história que temos, mas pelos resultados recentes, pelas presenças recentes.
2: Moçambique, Egito para a segunda jornada da fase de grupos da Copa Africana das Nações de Futsal. No sábado, o adversário será a Tanzânia, às 22 horas.
1: Moçambique enfrenta hoje o Egito na segunda jornada da fase de grupos da CAN Futsal, que acontece no Reino do Marrocos. Na primeira ronda, a nossa seleção foi goleada por Angola por 5-1. A jornada 23 de Moçambola fechou ontem com a vitória da União Desportiva de Songo em Pemba, no estádio municipal, diante da Associação Desportiva Local, pela margem mínima 1-0. Repórter Nasser Adolfo.
5: Gomes apontou um único tento que marcou a diferença na partida, colocando assim pressão na equipa da casa que, como se sabe, luta pela manutenção na prova. No final da partida, Vitor Martini, técnico dos hidroelétricos, disse que os seus pupilos colocaram em prática aquilo que foi desenhado para o encontro.
6: Tenho que dar parabéns aos meus jogadores pela forma como eles se entregaram no jogo. Cumpriram na íntegra aquilo que foi o nosso plano de jogo, uma primeira parte em que nós dominamos por completo o jogo, fomos mais equipa organizada, com inúmeras ocasiões, mas é pena porque nós andamos ali com uma ineficácia total. Isso ia nos custar caro na segunda parte, em que vimos também a equipa da Ação Desportiva de Pemba a ter um domínio, mas a nos dar complicações em termos de saídas de bola, saída longa, e nós éramos obrigados a ter que ganhar as segundas bolas. E o resultado acaba sendo justo.
5: Por seu turno, Vítor Mayamba, treinador do Pembinha, aponta a falta de pontaria dos seus dianteiros como estando na origem de mais uma derrota dos azuis e brancos.
7: Depois do golo sofrido, procuramos cair em cima do adversário. O adversário soube estar, fechou-se. Na segunda parte, fomos mais dominadores ainda, mas pronto. Há daqueles jogos que, quando não é para ganhar, foi notório as oportunidades que nós tivemos, fomos criando várias oportunidades, infelizmente não foi desta. Só podemos parabenizar a equipe da UDS, não é culpada disso.
5: 23ª jornada do Moçambola 2026, para esquecer os dois representantes de Cabo Delgado nesta prova, o Bahia e o Pembinha, foram derrotados pelo Xingale e União Desportiva de Songo, respectivamente. Mesmo com a derrota, os dois representantes da província continuam acima da linha vermelha, com o Bahia a somar 22 na nona posição, enquanto o Pembinha na 11ª com 20 pontos, numa prova liderada pelo ABB com 45 pontos. Pema Nasser Adolf.
1: Vamos recordar o quadro de resultados da Ronda 23 de Moçambola 2026. A Associação Desportiva de Pemba 0, União Desportiva de Songo 1, Ferrové de Nacala 2, Ferrové da Beira 0, Bahia de Pemba 1, Xingal de Tete 2, Ferrové de Nampula 2, Liga Desportiva de Sofala 0, Machaquene 0, Ferrové de Lixinga 0, Associação Black Bulls 2, ADV 2. Os Touros comandam a prova com 45 pontos, o Costa de Sol é segundo classificado com 40, o Ferrové da Beira é terceiro colocado com 34 pontos, os mesmos pontos do homônimo de Nampula na quarta posição. Abaixo da linha de água está a Liga Desportiva de Sofala com 18, em 12º Xingal de Tete, em 13º Xingal de Tete com 15 pontos e o Lanterna Vermelha chama-se Clube de Esportes da Machaquene com 11 pontos. E o triunfo do Xingal de Tete na passada terça-feira em Pemba, diante do Bahia, devolveu aos adeptos a esperança da manutenção na fina flor do futebol moçambicano. Jornalista Manuel Cardoso.
8: A vitória desta terça-feira do Xingal de Tete sobre o Bahia de Pemba por 1-2 reacende as esperanças de uma possível nutrição desta equipa no Moçambola 2026. Este é o sentimento comum que reina nas hostes dos adeptos de futebol que esta terça-feira acompanharam o triunfo do Xingal de Tete por 1-2, tal como aconteceu em 2025 e, curiosamente, no Municipal de Pemba. Segundo os nossos entrevistados, a vitória motiva os umboneiros de Tete a continuar a lutar até o limite para evitar a desformação. De hora em diante, e segundo Gabriel Delfim, Agostinho Zeferino e José Michone, era bom que o Xingal de Tete evitasse qualquer tipo de tropeço, sob pena de ser afastado da prova máxima do futebol moçambicano.
9: Temos esperança de manter. Vamos ver dois jogos em casa. Então, esses dois jogos também sonhamos com duas vitórias e um alívio. Não vai descer divisão, vai manter.
10: Há muita esperança. Temos dois jogos aqui. Provar de Nacala, provar de Lixinga e provar de Nampula.
11: Mas eles também vêm para vencer?
10: Não. Aí na nossa casa, não, aqui quem mandamos somos nós.
11: Às vezes são eles que mandam?
10: Não, não somos nós que mandamos.
11: Xingar vai se manter?
10: Vai manter, sem problema.
11: Tem uma certeza?
10: Temos esperança, muita esperança. Tem.
12: Está difícil sim, mas tudo é possível.
11: Xingar não vai descer?
12: Não, nunca vai descer.
11: Tem uma certeza?
12: Eu tenho certeza que não vai descer.
8: A vitória desta sexta-feira do Xingal de Tete sobre os baianos de Cabo Delgado faz com que o sonho de manutenção continue vivo. 23 jogos, 3 vitórias, 12 derrotas, 6 empates, 7 golos marcados, 19 sofridos, 15 pontos, penúltimo lugar e a caminhada pelo deserto da equipa do Xingal de Tete rumo à sua manutenção no Moçambola 2026. Arriame Desporto, Xingal de Tete, Manuel Cardoso.
1: Dragões Olímpicos de Inhambane estiveram em alta no Open de Taekwondo do Botswana. Avelino António.
13: Dragões Olímpicos de Inhambane pulverizam a concorrência no Open Internacional de Taekwondo, que decorreu em Gaborone, no Botswana. No Open de Botswana, 8 dos 10 Dragões Olímpicos que foram representar o país a partir de Inhambane venceram os seus combates, conquistando por isso 8 medalhas de ouro, mais uma medalha de bronze. A façanha dos Dragões Olímpicos não para por aí. Milton Cossa e Cíntia Rafael destacaram-se como melhores taekwondistas do Open nas respectivas categorias. Orgulhoso do desempenho dos seus pupilos, o mestre dos Dragões Olímpicos, Evaristo Mabote, anda nas nuvens desde que voltou de Gaborone.
14: Foi fantástico sair de um campeonato destes com 8 medalhas de ouro, com uma medalha de bronze e 3 troféus de melhores atletas, estou a falar nas categorias de cadetes, júniores e séniores. Significa que estamos a fazer alguma coisa. Significa que estes meninos estão a dar o seu máximo. Não estamos a dizer que somos os melhores, não é? Mas estamos a trabalhar para que possamos representar de forma condigna as nossas bandeiras, a nossa associação. E é um ganho para nós poder ter esses resultados, poder ver estes meninos a desfrutarem destes campeonatos. Significa então que o treino que estamos a fazer está a surtir efeito e tem dado resultados.
13: Evaristo Mabote, mestre de taekwondo na Academia Dragões Olímpicos de Inhambane, e o rescaldo da participação no Open de Botswana, no qual os pequenos dragões conquistaram 8 medalhas de ouro, mais uma de bronze, a coroar uma exibição memorável da delegação de Inhambane. RM Desporto, Avelino António.
1: Foi o Desportivo. Saudações.
0: Saudações e muito obrigada. A continuação de um bom trabalho. São 7 horas e 11 minutos.

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1: 7:12, já a seguir o espaço do INSS. Ótima sintonia.
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0: Ora viva! Seja bem-vindo ao programa O Meu Direito à Segurança Social, um programa do Instituto Nacional de Segurança Social em parceria com a Rádio Moçambique. Eu sou Albertina Zandamela, a sonorização é de Estevão Mucavel e a produção é de Idriss Mujahide. Boa escuta! Programa de Ação Sanitária e Social são atividades de responsabilidade social aprovadas anualmente pelo Conselho de Administração do INSS para apoiar os beneficiários, pensionistas e os seus familiares. Dando continuidade ao presente tema, neste encontro vamos conhecer as histórias de vida de duas mulheres empreendedoras, ambas da cidade de Nampula. O INSS é também pelo princípio de solidariedade. A ação sanitária e social vem nos trazer essa realidade. Inicialmente, vamos ao bairro de Natiquiri.
1: Eu chamo-me Glória Ricardo Sartela, sou natural de Nampula, vivo na Natiquiri. Eu sou trabalhadora por conta própria, sou contribuinte da INSS desde o ano 2017, novembro. Na altura, né, diziam que é bom ser contribuinte da INSS porque, sendo contribuinte, mesmo eu morrer, né, depois de contribuir um tempo, né, meus filhos seriam apoiados, né? Sim. Então, me interessei naquilo. Eu disse, epa, como não trabalho, vou para lá me inscrever. E fui. Na altura só vendia furta-gelo, faço malambe e vendo refrigerantes, né? Quando tive aquele benefício de um Coleman, ajudou bastante, congelador, aquilo ajuda bastante. Porque também faço diversas coisas, né? É muito bom ser contribuinte. Agradeci muito e penso que a INSS continua a operar, porque para mim, no dia que recebi aquilo, foi um milagre.
2: O meu nome é Cidália Assane Antônia. Sou uma jovem empreendedora e faço negócios por conta própria. Vivo no bairro do 22 de agosto. Estou na cidade de Nampula, próximo da escola secundária 22 de agosto. Eu faço mini comércio, tenho uma minha banquinha lá em casa. Vendo quase um pouco de tudo. Tomate, cebola, óleo, arroz, sal. Sou contribuinte no INSS. Foi através da rádio. Quando eu estava a escutar a rádio, na altura já tinha os meus 18 anos. E como já estava a fazer o meu próprio negócio, acabei decidindo aproximar o INSS para poder fazer a contribuição. Vale a pena, porque o INSS, para além da pessoa também contribuir, quanto mais a pessoa contribui a tempo e hora, ganha alguns benefícios. Ajudam também para poder a pessoa poder crescer. Por exemplo, no primeiro ano que tive apoio foi no tempo da pandemia, recebi 15 capulanas para poder fazer máscaras. E no ano seguinte recebi uma máquina de costura, então para mim vale a pena. Quando tive meu bebê, tive o subsídio de maternidade, então para mim vale a pena. E não só eu, sempre digo para os jovens, alguns que me conhecem, que sabem que faço parte do INSS, eu sempre digo para eles aproximarem e puderem se inscrever. Muitos pensam que para contribuir para o INSS precisa de muito dinheiro, mas eu digo que não é verdade. Estão convidados todos para poder fazer parte do INSS, dizer que ninguém se arrepende, porque há muitos testemunhas e não são muitos que contribuem, sempre têm um benefício. Então, eu convido a todos para poderem fazer parte do INSS.
0: Glória Sartela e Cidália Antônio, muito obrigado por fazerem parte do nosso programa e até a próxima. O ouvinte é convidado a aceder às plataformas digitais do INSS, tais como o portal, o Facebook, Instagram, assim como o WhatsApp, para ter mais informações sobre o sistema de segurança social. Despedimo-nos, Albertina Zandamela, Estevão Mucavel e Idriss Mujahide. Até uma próxima oportunidade.
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5: São 7 horas e 35 minutos. Muito bom dia. Renovamos votos para a continuação de ótima sintonia. Estamos a cumprir a terceira hora deste espaço de emissão. Vamos continuar a trazer notas que marcam a atualidade desportiva. Vamos para já recuperar o programa Onda Olímpica desta semana, que traz-nos os preparativos para os Jogos Olímpicos da Juventude Dakar 2026. A delegação moçambicana já prepara-se para seguir viagem para o palco do evento. Ótima sintonia.

0: ouvintes, as nossas cordiais saudações e sejam bem-vindos à edição semanal do programa ONU Olímpica. Esta semana vamos acompanhar os preparativos dos Jogos Olímpicos de Dakar 2026, numa altura em que 17 dias nos separam para os Jogos Olímpicos. Somos Natércia Tomás e Elvas Magaia. Votos de ótima sintonia. Contagem decrescente para os Jogos Olímpicos da Juventude Dakar 2026. Faltam 17 dias para o arranque dos Jogos. A delegação moçambicana segue repartida para o palco do evento, sendo que o voleibol é o primeiro da lista, tal como nos explica a coordenadora dos Jogos, Ginoca Rafael.
1: O voleibol será a primeira modalidade a partir, que sai no dia 26 de outubro. Que vai competir de 31 de outubro a 4 de novembro. É a primeira modalidade que estreia nos Jogos Olímpicos da Juventude. Teremos em seguida o judo, que vai sair no dia 27 de outubro e que a sua competição está marcada para o dia 1 a 3 de novembro. Teremos também natação, que sai igualmente com o judo no dia 27 de outubro, que a sua competição está marcada entre os dias 1 a 6 de novembro. E o triatlo vai competir nos dias 5 e 6 de novembro, sendo a modalidade que vai sair no dia 31 de outubro. E, finalmente, o atletismo, que vai competir entre os dias 8 e 10 de novembro e com a data de partida prevista para o dia 3 de novembro de 2026.
0: Ginoca Rafael, coordenadora da delegação dos Jogos Olímpicos da Juventude Dakar 2026, evento que inicia próximo dia 31 de outubro com a participação de 2.700 atletas com até 17 anos de idade. Esta será uma oportunidade de mostrar ao mundo os novos talentos, considera a chefe da Missão Moçambique aos Jogos, Janete Antunes.
2: Sabemos que os nossos jogos vão decorrer de 31 de outubro a 13 de novembro em Senegal e esta é a primeira edição de uma competição olímpica realizada num solo africano. A missão moçambicana será composta por 7 atletas, 3 do sexo feminino e 4 do sexo masculino, que irão representar o país em 5 modalidades desportivas, nomeadamente a natação, o judo, o atletismo, o voleibol de praia e o triatlo. A participação de Moçambique nos Jogos Olímpicos da Juventude de Dakar 2026 representa mais uma oportunidade para os jovens atletas nacionais demonstrarem o seu talento no palco internacional e contribuírem para a afirmação do desporto a nível internacional. Então, queria só desejar a vocês uma boa sorte.
0: Janete Antunes, chefe da Missão Moçambique aos Jogos Olímpicos da Juventude Dakar 2026. Dar o máximo de si e representar da melhor forma o nosso país é o que prometem os atletas moçambicanos, embora tenham tido percalços durante os preparativos da edição.
3: É um desafio muito grande treinar, envolvendo que também temos que treinar sabendo que temos que se concentrar também na escola. Então é um desafio muito grande, mas acredito que teremos resultados positivos para o campeonato da juventude de Dakar.
4: Podemos esperar medalhas por parte da SELE na sua modalidade específica?
3: Sim, acredito que sim, porque não é a primeira vez que viajo para Senegal. Mês passado fui para Senegal, tivemos baixas, mas acredito que dessa vez teremos as medalhas, sim. Não queremos apenas estar no pódio, mas queremos ter o prêmio de primeiro lugar.
4: Uma mensagem para a promoção de Carlos, posso dar um apoio da equipe de casa e para onde vocês estarão nos representar?
3: Eu espero que todos estejam me apoiando, sim. Espero que não estejamos lá apenas para que sejamos apenas nós. Queremos estar lá, queremos colocar o nome em cima e queremos dar a oportunidade de que os outros cheguem lá, além de nós.
5: Ah, os treinos estão a decorrer bem, graças a Deus. E tem sido um desafio, como a minha colega disse, que conciliar a escola com treinos não é fácil. Mas tendo gerir o tempo para poder estar envolvido ativamente nas duas coisas, escola e treino. Espero não só ir lá por ir, mas sim representar o meu país, colocar o meu país em cima e mostrar ao mundo que Moçambique sim existe no desporto e que temos possibilidade de arrecadar medalhas de ouro e colocar o nosso país no mapa do mundo oficialmente.
6: Qual é o seu maior objetivo nesta competição?
5: É melhorar e trazer uma medalha de ouro para o meu país.
0: Célia Machava, do vôlei de praia, e Franço Roda, do atletismo, dois dos atletas que vão representar Moçambique nos Jogos Olímpicos da Juventude, Dakar 2026. A lista é composta ainda pelos atletas da Açucena Majaia, do vôlei de praia, que é, por sinal, o par de Célia Machava. Do judo, vai representar Moçambique o atleta Bruno Pinto, da categoria dos menos de 66 quilos, Ângela Chicumbi e Pedro Jalana, da natação, Arvin Massi, do triatlo, e Francis Sérgio, recordamos, do atletismo.

Hino dos Jogos Olímpicos da Juventude, uma música que pretende ser um chamado à unidade, onde o desporto é, antes de tudo, um espaço para compartilhar, baseado em respeito, paz e amor, além da competição. Esta música insiste no jogo limpo, tanto entre jogadores e quanto apoiantes, com aceitação tanto de vencedores quanto dos perdedores ao final da partida. O título Teranga é inspirado pelos valores do desporto e o Teranga senegalês é um convite para a dança, a energia dos estádios, composta por alegria, gritos e incentivo, guiou a escrita para traduzir esta atmosfera coletiva.

Olímpico Internacional, Kirsty Coventry, acredita que os Jogos Olímpicos da Juventude, Dakar 2026, mostrarão a força do que é possível. Realizados de 31 de outubro a 13 de novembro deste ano, os Jogos darão aos atletas que estão a começar suas carreiras uma plataforma global, ao mesmo tempo em que oferecerão ao Senegal a oportunidade de demonstrar a capacidade de África de sediar um grande evento desportivo internacional. O Senegal será sede do primeiro evento desportivo olímpico realizado em solo africano. A presidente Coventry, uma das ex-atletas olímpica mais condecorada de África, participou no último sábado das celebrações que marcaram a chegada da chama dos Jogos Olímpicos da Juventude Dakar 2026 ao Senegal. Espero que os atletas não apenas realizem suas ambições, seus sonhos e seus objetivos, mas também saiam daqui com uma compreensão maior do que significa o espírito olímpico, disse a primeira presidente africana do Comitê Olímpico Internacional. É uma grande oportunidade para nós, africanos, mostrarmos quem somos e mostrarmos essa abertura, essa cordialidade, esse respeito, todos esses valores que nos são tão caros e que estão presentes em tudo o que o Comitê Olímpico Organizador dos Jogos tem feito. E acredito que os Jogos Olímpicos da Juventude serão capazes de transmitir isso. Bicampeã olímpica, a presidente Coventry era adolescente quando conquistou sua primeira medalha em um grande evento internacional com um ouro nos 200 metros middle dos Jogos da Commonwealth de 2002 em Manchester, na Inglaterra. Ela disse esperar que a experiência de competir em Dakar desperte o potencial e a confiança dos jovens atletas. Pronto, amigos, por aqui termina a edição semanal do programa Onda Olímpica. As despedidas são de Natércia Tomás e Alves Magaia. Fica a promessa de cá voltar daqui a uma semana. Saudações, até lá.

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2: Para trás, a presença de Dito Felipe e o tema Maria. Estivemos antes já a acompanhar DJ Stali, o seu nome voa. Estamos quase a fechar esta terceira hora deste espaço de emissão. Na quarta hora teremos o programa Educação Financeira às 8h10, 8h30 a revista de imprensa e vamos continuar com música variada. Nesta quinta-feira, hoje são 15 de outubro.

0: Mais adiante, vamos então continuar a trazer as notas que estão a marcar a atualidade desportiva nacional e internacional, neste dia em que a Moçambique volta a entrar em cena no CAN Futsal 2026. Joga adiante do Egito para a segunda jornada da prova. O Dia Mundial da Bengala Branca. Hoje é também o Dia Mundial da Lavagem das Mãos. O objetivo do dia é motivar as pessoas a lavar as mãos com sabão, sobretudo, com frequência, para prevenir doenças e, sobretudo, em crianças. Neste dia também em que as previsões apontam para calor intenso, um pouco por todo o país, o que significa que devemos redobrar os cuidados neste dia por conta da previsão meteorológica. Bom dia, em Moçambique são 8 horas.
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0: Entramos assim na quarta hora deste espaço de emissão. Amigo ouvinte, desejamos a continuação de ótima sintonia, votos de ótima manhã de quinta-feira. Vamos, tal como referi há pouco, nesta hora, levar até si o programa Educação Financeira às 8h10. 8h30 teremos o espaço da revista de imprensa, onde vamos conhecer os principais destaques dos jornais desportivos. Logo a seguir, música variada para fechar então esta quarta hora deste espaço de emissão. São votos renovados para a continuação de ótima sintonia. Bom dia, estamos juntos.

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0: Muito bom dia. Renovamos os votos para a continuação de ótima sintonia. A sua especial atenção para a transmissão do programa Educação Financeira. Até daqui a pouco. Bom dia.
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1: Saudações, caro ouvinte. Como prometido, voltamos para mais uma edição do nosso programa Educação Financeira. Lembramos que este programa é da iniciativa do Banco de Moçambique em parceria com a Rádio Moçambique e a Televisão de Moçambique. Este programa é transmitido todos os dias úteis às 5h30, 14h25 e 18h25. Ao sábado, às 8h30, onde fazemos o resumo semanal. O programa é também difundido nas rádios Cidade de Maputo e Beira, RM Desporto e nos emissores provinciais em línguas nacionais. Caso tenha acesso à internet, pode encontrar-nos no endereço www.rm.co.mz. Esta semana estamos a falar sobre a proteção do consumidor financeiro, um conjunto de regras e princípios jurídicos que envolvem todas as relações de consumo entre o consumidor e o fornecedor de produtos ou de serviços, constituindo-se desse modo como o direito do consumidor financeiro. A proteção do consumidor financeiro visa garantir que os consumidores financeiros estejam devidamente informados, capacitados e protegidos, podendo ser considerada como ferramenta essencial para o processo de tomada de decisão consciente e ponderada, com base em informação credível e fiável. Acompanho a seguir a conversa entre o João e a Maria. Boa escuta.
3: Olá, João. Hoje vamos retomar aquela nossa conversa, não é?
4: Olá, Maria. Vejo que ainda queres saber mais sobre a proteção do consumidor financeiro.
3: Claro que sim, João. Então, como posso saber mais sobre os meus direitos?
4: Bem, Maria, o Banco de Moçambique disponibiliza todos os regulamentos em forma de avisos na sua página de internet, que pode ser acedida pelo endereço www.bancomoc.mz.
3: E quais são os avisos que tratam dos direitos do consumidor financeiro, João?
4: Sobre esse assunto, Maria, podes consultar os avisos números 08/GBM/2021, que trata do Código de Conduta das Instituições de Crédito e Sociedades Financeiras e de Proteção do Consumidor, e o 09/GBM/2020, que é o Regulamento de Tratamento de Reclamações. Claramente que existem deveres e devem ser cumpridos integralmente.
3: Está certo, João. Eu vou consultar esses avisos.
4: Muito bem, Maria.
3: Podes mencionar alguns dos deveres do consumidor financeiro?
4: Sim, Maria. É dever do consumidor financeiro ler e analisar toda a informação disponibilizada pela instituição, disponibilizar informações verdadeiras e completas, agir de boa fé durante a negociação e celebração de contratos. Cumprir rigorosamente os termos dos contratos celebrados com a instituição, utilizar os meios e instrumentos de pagamento de acordo com as instruções fornecidas pela instituição e proceder à atualização de dados pessoais sempre que necessário.
3: Está certo.
4: Bom, Maria, a conversa está boa, mas tenho de ir andando. Voltamos a falar sobre este assunto amanhã.
3: Fica a promessa, João.
4: Até amanhã, Maria.
3: Até amanhã, João.
1: E assim termina mais um programa Educação Financeira do Banco de Moçambique, com a promessa de voltarmos amanhã à mesma hora. Se pretende solicitar informação ou fazer uma reclamação ao Banco de Moçambique, ligue para 21 35 47 29, todos os dias úteis, dentro das horas normais de expediente. O Banco de Moçambique também disponibiliza todos os regulamentos em forma de avisos no endereço www.bancomoc.mz. 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

A Gloom Flavor Master KG na LED, a Piué e o tema Mina Naue, quando estamos já com 31 minutos depois das 8 da manhã de quinta-feira. 15 de outubro. Muito bom dia e bom trabalho. Cuida-se o máximo possível. Não se esqueça de hidratar-se. E ficar em lugares frescos. Bom dia, estamos juntos.

0: Antena Desportiva da Antena Desportiva da Rádio Moçambique a transmitir a partir dos estúdios centrais em Maputo. Renovamos votos para a continuação de ótima sintonia. Vamos atualizar o estado do tempo para esta quinta-feira, os 15 de outubro.
1: Bom dia, estimados ouvintes da Rádio Moçambique. Previsão do estado do tempo para hoje, quinta-feira, dia 15 de outubro de 2025. O Instituto Nacional de Meteorologia prevê para as províncias da região norte, céu limpo, localmente nublado, com possibilidade de chuviscos intermitentes na faixa costeira. Vento de leste a nordeste com intensidade fraca. Para as províncias da região centro, continuação de tempo muito quente e úmido, com céu limpo. Vento de sueste a nordeste com intensidade fraca a moderada. E para as províncias da região sul, calor intenso com céu limpo. Vento de nordeste a norte com intensidade fraca. Temperaturas máximas previstas em graus Celsius. A cidade de Tete será a cidade que terá a temperatura mais elevada, de 40 graus Celsius, seguido de Maputo com 39, Xixai 35, Nampula 34, Inhambane, Beira e Quilomane 33, Chimoio 32, Vilanculos e Pemba 31 e por último temos a cidade de Lixinga com 28 graus Celsius. É tudo quanto à previsão do estado do tempo para hoje. Bom dia! Até a próxima.
0: Muito bom dia, Gonçalves Mabui. A previsão do tempo para esta quinta-feira, hoje 15 de outubro.
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15 de outubro, hoje é Dia Mundial da Lavagem das Mãos. O objetivo do dia é motivar as pessoas a lavar as mãos com sabão, com frequência, para prevenir doenças e, sobretudo, em crianças. O primeiro Dia Mundial da Lavagem das Mãos teve lugar em 2008, no Ano Internacional do Saneamento. Hoje é também o Dia Mundial da Bengala Branca. É uma data comemorativa que tem como objetivo conscientizar a população sobre a importância da inclusão e acessibilidade para pessoas com deficiência visual, celebrado anualmente nesta data. Este dia foi criado para chamar atenção para as dificuldades enfrentadas por pessoas cegas ou com baixa visão no seu dia-a-dia. Estamos já com 45 minutos depois das 8. Vamos então continuar com mais música. Às 9 teremos o noticiário. Até lá, a continuação de ótima sintonia.

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3: Estamos a fechar esta quarta hora. Às 9 teremos o noticiário. Depois seguiremos com a atualização de que é destaque nacional e internacional. Bom dia, estamos juntos.

0: Fechamos assim com a presença da moçambicana cantora Liloca, uma das populares cantoras do nosso país. Dentro de poucos instantes teremos já a transmissão do noticiário, pelo que chamou a sua especial atenção. Muito bom dia em toda a República de Moçambique. São 9 horas.
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0: As notícias a esta hora são apresentadas por Albino Miambo. Muito bom dia.
2: Saudações. A Seleção Nacional de Futsal volta a entrar em cena hoje na CAN, defrontando o Egito, numa partida que tem início marcado para as 19 horas de Moçambique. No ranking FIFA, o nosso país ocupa o lugar 78, enquanto os egípcios caíram uma posição para 41. O jornalista Belisário Macamo entrevistou os comentadores do RM Desporto a propósito desta partida com os faraós.
3: O comentador Alexandre Zandamela diz que é preciso esquecer a derrota diante de Angola.
4: Temos que trazer para este jogo toda a nossa capacidade de realização, toda a nossa capacidade de criar e toda a nossa capacidade de inovar. Inovando, portanto, de uma forma positiva, inovando de uma forma que realmente não dê brechas ao adversário para que possa nos derrotar. Volto a dizer que vai ser um jogo de sofrimento, mas temos que vencer este jogo.
3: O comentador Vítor Magaia antevê um jogo de dificuldades acrescidas pelo pergaminho do adversário, o Egito.
5: Vamos jogar com uns faraós fortes, isso que não se nega. Agora, esses são dados importantes, servem para as estatísticas, servem para sabermos com quem vamos jogar, do ponto de vista de estatuto, até porque o resultado que fizeram ontem também diz muito deste estatuto, diz muito desta capacidade do adversário que teremos amanhã, e deve servir para a forma como iremos nos preparar para defrontar um adversário, sempre tentando sempre aquilo que de bonito tem o desporto, tem o futsal, tem o futebol 11, que é o fator surpresa. E aqui digo, o Zanamera dizia adversário direto, mas eu vejo um pouco assim, sem menosprezo pela nossa seleção, até pela história que temos, já tivemos 4 presenças no CAN também, até pela história que temos, mas pelos resultados recentes, pelas presenças recentes.
3: Moçambique e Egito para a segunda jornada da fase de grupos da Copa Africana das Nações de Futsal. No sábado, o adversário será a Tanzânia, às 22 horas.
2: A jornada 23 de Moçambola fechou ontem com a vitória da União Desportiva de Songo em Pemba no Municipal, diante da Associação Desportiva Local, pela margem mínima, 1-0. Repórter Nasser Adolfo.
6: Gomes apontou um único tento que marcou a diferença na partida, colocando assim pressão na equipa da casa que, como se sabe, luta pela manutenção na prova. No final da partida, Vitor Martini, técnico dos hidroelétricos, disse que os seus pupilos colocaram em prática aquilo que foi desenhado para o encontro.
7: Tenho que dar parabéns aos meus jogadores pela forma como eles se entregaram no jogo. Cumpriram na íntegra aquilo que foi o nosso plano de jogo, uma primeira parte em que nós dominamos por completo o jogo, fomos mais equipa organizada, com inúmeras ocasiões, mas é pena porque nós andamos ali com uma ineficácia total. Isso ia nos custar caro na segunda parte, em que vimos também a equipa da Ação Desportiva de Pemba a ter um domínio, mas a nos dar complicações em termos de saídas de bola, saída longa, e nós éramos obrigados a ter que ganhar as segundas bolas. E o resultado acaba sendo justo.
6: Por seu turno, Vítor Mayamba, treinador do Pembinha, aponta a falta de pontaria dos seus dianteiros, como estando na origem de mais uma derrota dos azuis e brancos.
8: Depois do golo sofrido, procuramos cair em cima do adversário. O adversário soube estar, fechou-se. Na segunda parte, fomos mais dominadores ainda, mas pronto. Há daqueles jogos que, quando não é para ganhar, foi notório as oportunidades que nós tivemos, fomos criando várias oportunidades, infelizmente não foi desta, Só podemos parabenizar a equipe da UDS, não é culpada disso.
6: 23ª jornada do Moçambola 2026 para esquecer os dois representantes de Cabo Delgado. Nesta prova, o Bahia e o Pembinha foram derrotados pelo Xingale e União Desportiva de Songo, respectivamente. Mesmo com a derrota, os dois representantes da província continuam acima da linha vermelha, com o Bahia a somar 22 na nona posição, enquanto o Pembinha na 11ª com 20 pontos, numa prova liderada pelo ABB com 45 pontos. Pema Nasser Adolf.
2: Vamos recordar o quadro de resultados da Ronda 23 do Moçambola. A Associação Desportiva de Pemba, 0. União Desportiva de Songo, 1. Ferro Verde de Nacala, 2. Ferro Verde da Beira, 0. Bahia de Pemba, 1. Xingale de Tete, 2. Ferro Verde de Nampula, 2. Liga Desportiva de Sofala, 0. Machaquene, 0. Ferro Verde de Lixinga, 0. Associação Black Bulls, 2. Associação Desportiva de Vilanculo, também 2. A Black Bulls comanda o Moçambola 2026 com 45 pontos. O Costa de Sol está na segunda posição. O Ferro Verde da Beira é terceiro colocado com 34. 4 pontos, os mesmos pontos do homônimo de Nampula, na 4ª posição. Abaixo da linha de água estão a Liga Desportiva de Sofala com 18, em 12º, o Xingale é 13º com 15 pontos, o Machaquene é o Lanterna Vermelha com 11 pontos. Foram as notícias. Saudações.

0: 9 horas e 23 minutos e meio. Manhã de quinta-feira, hoje temos jogo de Moçambique e Egito, que marca então a segunda jornada do CAN de futsal. Esta partida é a segunda para esta prova, em que Moçambique faz-se então presente depois então de uma estreia não menos boa, depois da derrota diante de Angola. E por isso o comentador Alexandre Zandamela diz que é preciso esquecer a derrota diante de Angola.
1: O jogo com Angola já pertence ao passado, já não existe. Portanto, é preciso que eles busquem a motivação. Como se eles entram com o espírito de que, bom, nós perdemos o jogo anterior, não sabemos como é que vai ser este jogo, isso pode ser fatal. É preciso que também estejam motivados. Não são dúvidas que quem ganha tem mais motivos de alegria, de motivação, etc, etc. Mas tem que se buscar motivação, porque de outro modo, portanto, corremos o risco de ser goleados. E não é isso que nós queremos. Nós queremos que tenhamos jogadores dando a altura de poder enfrentar este desafio com retidão, com muito profissionalismo, acima de tudo. Então temos que trazer para este jogo toda a nossa capacidade de realização, toda a nossa capacidade de criar e toda a nossa capacidade de inovar. Inovando, portanto, de uma forma positiva, inovando de uma forma que realmente não dê brechas ao adversário para que possa nos derrotar. Volto a dizer que vai ser um jogo de sofrimento, mas temos que vencer esse jogo.
0: Comentador residente Alexandre Zandamela, a propósito do jogo entre Moçambique e Egito. Quem também fez os comentários e lançamento deste jogo é Vítor Magaia, que antevê um jogo de dificuldades acrescidas pelo pergaminho do adversário Egito.
2: É um jogo extremamente difícil. É um jogo extremamente difícil. Estamos a falar do detentor do título, estamos a falar de tricampeão africano nesta modalidade de futsal, estamos a falar de três vezes vice-campeão também do futsal, já foi sexto lugar o Egito no campeonato do mundo, atingiu também, já chegou a atingir os quartos de final da mesma modalidade e tal. Vamos jogar com uns faraós fortes, e isso que não se nega. Agora, esses são dados importantes, servem para as estatísticas, serve para sabermos com quem vamos jogar, se do ponto de vista de estatuto, até porque o resultado que fizeram ontem também diz muito deste estatuto, diz muito desta capacidade do adversário que teremos amanhã, e deve servir para a forma como iremos nos preparar para defrontar um adversário, sempre tentando sempre aquilo que de bonito tem o desporto, tem o futsal, tem o futebol 11, que é o fator surpresa. E aqui digo, o Zanamela dizia adversário direto, mas eu vejo um pouco assim, sem menosprezo pela nossa seleção, até pela história que temos, já tivemos quatro presenças no CAN também, até pelos

parabéns, muitas felicidades, sucessos, muita paz e muita saúde para o dia de hoje e amanhã, claro, e sempre são os desejos. Para si, Ada A, congratulations!

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2: Adeio, eu tenho uma congratulations para o nosso colega comentador residente Alexandre Zandamela, que faz aniversário no dia de hoje, 15 de outubro, 9 horas e 33 minutos.

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9h41, aguardamos a todo o momento o contacto com o colega Albino Miambo, que está no exterior, a acompanhar o movimento desportivo desta manhã. Assim que possível, vamos então entrar em contacto com o repórter Albino Miambo para nos atualizar o que está a marcar a atualidade desportiva nesta manhã de quinta-feira.

0: sobre o Moçambola. A 23ª jornada encerrou esta quarta-feira com a vitória mínima, esta diga-se, da União Desportiva de Songo diante da equipa de Pemba. A partida que aconteceu no estádio municipal. Vamos então para o rescaldo desta partida numa reportagem de Nasser Adolfo.
1: Apontou um único tento que marcou a diferença na partida, colocando assim pressão na equipa da casa que, como se sabe, luta pela manutenção na prova. No final da partida, Vitor Martini, técnico dos hidroelétricos, disse que os seus pupilos colocaram em prática aquilo que foi desenhado para o encontro.
2: Tenho que dar parabéns aos meus jogadores pela forma como eles se entregaram no jogo. Cumpriam na íntegra aquilo que foi o nosso plano de jogo, uma primeira parte em que nós dominamos por completo o jogo, fomos mais equipa organizada, com inúmeras ocasiões, mas é pena porque nós andamos ali com uma ineficácia total. Isso ia nos custar caro na segunda parte, em que vimos também a equipa da Ação Desportiva de Pemba a ter um domínio, mas a nos dar complicações em termos de saídas de bola, saída longa, e nós éramos obrigados a ter que ganhar as segundas bolas. E o resultado acaba sendo justo.
1: Por seu turno, Vítor Mayamba, treinador do Pembinha, aponta a falta de pontaria dos seus dianteiros, como estando na origem de mais uma derrota dos azuis e brancos.
3: Depois do golo sofrido, procuramos cair em cima do adversário. O adversário soube estar, fechou-se. Na segunda parte, fomos mais dominadores ainda, mas pronto. Há daqueles jogos que, quando não é para ganhar, foi notório. As oportunidades que nós tivemos, fomos criando várias oportunidades, infelizmente não foi desta. Só podemos parabenizar a equipe da UDS, não é culpada disso.
1: 23ª jornada do Moçambola 2026, para esquecer os dois representantes de Cabo Delgado nesta prova, o Bahia e o Pembinha, foram derrotados pelo Xingale e União Desportiva de Songo, respectivamente. Mesmo com a derrota, os dois representantes da província continuam acima da linha vermelha, com o Bahia a somar 22 na nona posição, enquanto o Pembinha na 11ª com 20 pontos, numa prova liderada pelo ABB com 45 pontos. Pema Nasser Adolfo.
0: Obrigada, Nasser. E o rescaldo da partida entre a União Desportiva de Songo e a Associação Desportiva de Pemba, partida que marcou o encerramento da 23ª jornada, que teve também os outros resultados que apresentamos dos jogos já terminados. Ferroviário de Nacala 2, Ferroviário da Beira 0. Tivemos ainda a Bahia de Pemba 1, Xingale 2, Ferroviário de Nampula 2, Liga Desportiva de Sofala 0, Machaquene 0, Ferroviário de Lixinga 0 e ABB 2. ADV 2. Os Touros neste momento lideram a tabela com 45 pontos. Costa de Sol é segundo com 40. Ferroviário da Beira é terceiro com 34 pontos. Outros tantos do homônimo de Nampula em quarto lugar. Abaixo da linha de água estão Liga Desportiva de Sofala com 18 pontos em décimo lugar. O Xingal é 13º com 15. Machaquene é o último com 11 pontos. Seguimos com mais atualizações. Futebol feminino. Vamos para a província do Niassa, onde a União Desportiva de Lixinga já se prepara para os campeonatos nacionais de futebol feminino, projetados para novembro que vem na cidade da Beira. Vamos juntar em antena o repórter Mércio João, que nos traz então esta matéria precisamente sobre a preparação da equipa da União Desportiva local.
4: Justifica o início da preparação do Nacional sem intervalo depois da conclusão do Provincial, como a estratégia encontrada para aproveitar a melhor fase física e emocional que o conjunto atravessa para fortalecer os diversos modelos de jogo concebidos para a prova máxima do futebol deste ano. Trabalhar forte, estudar adversários, conquistar o Nacional de Futebol Feminino este ano e garantir o apuramento à prova da CUSAFA do próximo ano é o pensamento que constitui o plano de trabalho da equipa niassense. O treinador da União Desportiva de Lixinga, Alves Jale, confia na sua turma e avisa a concorrência de que de 14 a 22 de novembro próximo não vai à cidade da Beira para fazer turismo.
5: Estamos numa fase de preparar para atacarmos aquilo que é o nacional. Não só chegar lá para passear, né? Competir do modo, visto que a União Desportiva de Lixinga sempre lutou para ligar esse mero e não seria diferente nesse ano, né? A coletividade está intacta, né? Mas é claro que nós devemos trabalhar ainda mais, né? Pois que lá vamos encontrar adversários um pouco mais com calibre, um pouco mais elevado, né? Ou o tempo para tentarmos preparar mais aquilo que foram erros daqui do COI, do Campeonato Provincial, tentarmos comatar para chegar no nacional com um bom pé de igualdade.
4: As atletas Marcelina e Sina Manuel dizem que o balneário da União Desportiva de Lixinga continua sólido e moralizado para representar com dignamente Niassa no Nacional de Futebol Feminino deste ano.
6: Estamos a trabalhar para poder representar bem a província e neste ano nós queremos levar o título.
7: Exatamente, começa uma nova fase, que é a fase, a preparação para o Nacional, que irá decorrer no mês que vem, que é novembro. Então, nosso balneário está muito bom, está muito forte. Isso é importante para nós.
4: Jogadoras da União Desportiva de Lixinga, Marcelina e Sina Manuel, a falarem da preparação do conjunto que vai representar Niassa no Nacional de Futebol Feminino deste ano. Para além da União Desportiva de Lixinga, vão ao Nacional deste género este ano para representar Niassa as Águias Especiais de Lixinga, segundo as classificadas do Provincial. Mércio João, a partir de Lixinga.

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1: Terceira posição.
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4: Bom dia, são 10 horas e 1 minuto. Vamos para as notícias.
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4: A apresentação é de Albino Miambo. Bom dia.
5: Saudações! A Seleção Nacional de Futsal volta a entrar em cena hoje na CAN, defrontando o Egito, numa partida que tem início marcado para as 19 horas de Moçambique. No ranking FIFA, o nosso país ocupa o lugar 78, enquanto os egípcios caíram uma posição para 41. O jornalista Belisário Macamo entrevistou os comentadores do RM Desporto a propósito desta partida com os faraós.
6: O comentador Alexandre Zandamela diz que é preciso esquecer a derrota diante de Angola.
7: Temos que trazer para este jogo toda a nossa capacidade de realização, toda a nossa capacidade de criar e toda a nossa capacidade de inovar. Inovando, portanto, de uma forma positiva, inovando de uma forma que realmente não dê brechas ao adversário para que possa nos derrotar. Volto a dizer que vai ser um jogo de sofrimento, mas temos que vencer este jogo.
6: O comentador Vítor Magaia antevê um jogo de dificuldades acrescidas pelo pergaminho do adversário, o Egito.
8: Vamos jogar com uns faraós fortes, isso que não se nega. Agora, esses são dados importantes, servem para as estatísticas, servem para sabermos com quem vamos jogar, se do ponto de vista de estatuto, até porque o resultado que fizeram ontem também diz muito deste estatuto, diz muito desta capacidade do adversário que teremos amanhã, e deve servir para a forma como iremos nos preparar para defrontar um adversário, sempre tentando sempre aquilo que de bonito tem o desporto, tem o futsal, tem o futebol 11, que é um fator surpresa. E aqui digo, o Zanamera dizia adversário direto, mas eu vejo um pouco assim, sem menosprezo pela nossa seleção, até pela história que temos, já tivemos 4 presenças no CAN também, até pela história que temos, mas pelos resultados recentes, pelas presenças recentes.
6: Moçambique, Egito, para a segunda jornada da fase de grupos da Copa Africana das Nações de Futsal. No sábado, o adversário será a Tanzânia, às 22 horas.
5: A jornada 23 de Moçambola fechou ontem com a vitória da União Desportiva de Songo em Pemba no Municipal, diante da Associação Desportiva Local, pela margem mínima 1-0. Repórter Nasser Adolfo.
9: Gomes apontou um único tento que marcou a diferença na partida, colocando assim pressão na equipa da casa que, como se sabe, luta pela manutenção na prova. No final da partida, Vitor Martini, técnico dos hidroelétricos, disse que os seus pupilos colocaram em prática aquilo que foi desenhado para o encontro.
10: Tenho que dar parabéns aos meus jogadores pela forma como eles se entregaram no jogo. Cumpriram na íntegra aquilo que foi o nosso plano de jogo. Uma primeira parte em que nós dominamos por completo o jogo. Fomos mais equipa organizada, com inúmeras ocasiões. Mas é pena porque nós andamos ali com uma ineficácia total. Isso ia nos custar caro na segunda parte, em que vimos também a equipa da Ação Desportiva de Pemba a ter um domínio, mas a nos dar complicações em termos de saídas de bola. Saída longa, e nós éramos obrigados a ter que ganhar as segundas bolas. E o resultado acaba sendo justo.
9: Por seu turno, Vítor Mayamba, treinador do Pembinha, aponta a falta de pontaria dos seus dianteiros, como estando na origem de mais uma derrota dos azuis e brancos.
11: Depois do golo sofrido, procuramos cair em cima do adversário. O adversário soube estar, fechou-se. Na segunda parte, fomos mais dominadores ainda, mas pronto. Há daqueles jogos que, quando não é para ganhar, foi notório as oportunidades que nós tivemos, fomos criando várias oportunidades, infelizmente não foi desta. Só podemos parabenizar A equipe da UDS não é culpada disso.
9: 23ª jornada do Moçambola 2026 para esquecer os dois representantes de Cabo Delgado. Nesta prova, o Bahia e o Pembinha foram derrotados pelo Xingale e União Desportiva de Songo, respectivamente. Mesmo com a derrota, os dois representantes da província continuam acima da linha vermelha, com o Bahia a somar 22 na nona posição, enquanto o Pembinha na 11ª com 20 pontos, numa prova liderada pelo ABB com 45 pontos. Pema Nasser Adolf.
5: Vamos recordar o quadro de resultados da Ronda 23 do Moçambola. A Associação Desportiva de Pemba, 0. União Desportiva de Songo, 1. Ferro Verde de Nacala, 2. Ferro Verde da Beira, 0. Bahia de Pemba, 1. Xingale de Tete, 2. Ferro Verde de Nampula, 2. Liga Desportiva de Sofala, 0. Machaquene, 0. Ferro Verde de Lixinga, 0. Associação Black Bulls, 2. Associação Desportiva de Vilanculo, também 2. A Black Bulls comanda o Moçambola 2026 com 45 pontos. O Costa de Sol está na segunda posição. O Ferro Verde da Beira é terceiro colocado com 34 pontos, os mesmos pontos do homônimo de Nampula, na 4ª posição. Abaixo da linha de água estão a Liga Desportiva de Sofala com 18, em 12º, o Xingale é 13º com 15 pontos, o Machaquene é o Lanterna Vermelha com 11 pontos. Foram as notícias. Saudações.
4: Amigos, quanto a mim é tudo. Desejo-vos a continuação de ótima sintonia nossa emissão e votos de ótima quinta-feira. Voltaremos a estar juntos próxima quinta-feira. Até lá, cuide bem de si e dos seus. Tchau, tchau.
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0: Vamos interromper esta música para seguirmos ao encontro do Albino Miambo a partir do exterior. Albino, muito bom dia.
1: Bom dia.
2: Bom dia, bom dia na terra. Bom dia, caro ouvinte. Respondemos a partir da sede da Federação Moçambicana de Futebol, auditório Ferdinando Wilson, onde já decorre a conferência de imprensa para o anúncio da convocatória final rumo aos Jogos da Azerbaijão, Mundial e Festival da Azerbaijão em Futebol para escolas. E quem é selecionador da Seleção de Sub-20 é o Sattar Salvado, filho do antigo treinador de futebol Arnaldo Salvado, ele que orienta a Seleção de Sub-20 aqui na Federação Moçambicana de Futebol. Nesta altura está a falar Milar Madeira, secretário-geral da Federação Moçambicana de Futebol. Vamos ouvir.
3: Vamos poder realizar vários jogos, entre 5 e 6 jogos, dependendo da nossa prestação durante o evento. E a previsão de regresso da equipe será após o término da competição, será dia 30, e a seleção chega em Maputo no dia 2 de novembro. Então, está todos os aspectos cautelados. A equipe técnica teve o tempo para poder parar, apesar nas últimas 3 semanas a Federação esteve envolvida em várias atividades que em algum momento teria condicionado aquilo que seria o plano ideal do departamento técnico. Mas, sobre toda essa dificuldade, o departamento técnico e o selecionador teve que reinventar. Acreditamos nós que a equipe estará preparada para poder enfrentar essa primeira experiência num campeonato mundial desta categoria. Muito obrigado.
4: Obrigado, secretário-geral. Os colegas da comunicação social estão aqui posicionados.
2: Palavras do secretário-geral da Federação Moçambicana de Futebol, Hilário Madeira, falando de pormenores logísticos rumo a este festival da FIFA de futebol sub-15 em termos de participação de Moçambique, numa altura em que há uma pergunta para ser feita ao secretário-geral da FMF em relação à logística desta seleção sub-15 que vai representar Moçambique neste Mundial e também Festival de Futebol Escolar em Azerbaijão, em futebol sub-15. Vamos ouvir aqui a pergunta do colega Alfredo Júnior do jornal CMZ. Vamos ouvir.
5: Bom dia. Olha, isto não está bom. Bom dia, Alfredo Júnior, CMZ. Eu queria perguntar ao secretário-geral como é que Moçambique chega a esta prova, quais foram os critérios usados pela FIFA para convidar Moçambique para participar nesta prova, tendo em conta que não houve uma fase de qualificação como nas outras competições habituais da FIFA.
2: A pergunta do colega Alfredo Júnior do LANCMZ a perguntar sobre os critérios que tornaram Moçambique elegível na ótica da FIFA para esta competição. Vamos ouvir o Hilário Madeira.
4: Já temos do LANCMZ. Vejo aí o desafio. Albino Moyambo.
2: Sou secretário-geral em direto para o ERM Desporto. Falou de pormenores logísticos, mas creio que foi uma informação muito curta. Quando é que a seleção parte? Jogadores, temos jogadores que possam militar fora de portas. Essa questão que eu quero partilhar com que o SG partilhasse com os moçambicanos. Portanto, fizemos a questão para o secretário-geral. Vamos ouvir?
3: Do Alfredo Júnior. Este é um projeto da FIFA. Durante o Mundial, recentemente, nos Estados Unidos, Canadá e México, o presidente da FIFA teria apresentado esse projeto num dos summits que tivemos e que todas as associações, todas as confederações concordaram poder dar oportunidade aos miúdos, ainda com uma idade mais nova, poder ter experiência a nível mundial. Então, este foi o convite para todos os países, dos 211 associações ou federações, do qual irão estar presentes neste evento 191 países, sendo o primeiro projeto, e provavelmente nos próximos anos teremos 211 associações, mas para já são 191 países que vão participar neste evento. Esse é um evento da FIFA, quer promover a competição do campeonato do mundo, porque não são todos os países que têm tido a oportunidade de poder competir neste alto nível. Sendo uma competição que não precisa de qualificação, foi contemplado como festival, para poder dar oportunidade a todas as federações. No que concerne a segunda questão, se temos jogadores que militam fora, eu acho que isso vamos deixar para o selecionador, que dentro em breve vai poder apresentar a convocatória dos jogadores. Acreditamos que nós teremos algumas novidades, uma vez que esta seleção é a primeira que vai participar deste evento, e alguns jogadores provavelmente nunca tiveram a oportunidade de vestir equipamento da seleção. Alguns já fazem parte daquilo que é a estrutura do departamento técnico, já participaram em algumas seleções, por exemplo, do ano passado, sub-15, no jogo escolar da CAF. Então, será uma seleção de mistura dos novatos e de alguns com experiência, como diz, nessa categoria da seleção. Enquanto à viagem, dissemos, estamos a trabalhar junto com a FIFA. A FIFA que elaborou todo o plano de viagem. A seleção vai seguir na próxima segunda-feira o trajeto, que depois podemos dar mais detalhes, mas vamos seguir na segunda-feira para Baku.
2: Chegada a hora nacional de chamar o selecionador nacional. Segue viagem para a capital da Azerbaijão, Baku, na próxima segunda-feira, dia 19 do corrente mês, onde vai participar nesta primeira prova da FIFA Mundial Festival Escolar Azerbaijão 2026. Satar Salvador já se encontra ali na tribuna, ali na mesa colocada a preceito para anunciar in loco para todos os moçambicanos amantes do futebol a convocatória dos meninos sub-15 que irão a Azerbaijão, Baku, capital, para representar a nossa seleção Moçambique. É a seleção sub-15 que vai competir no Mundial da FIFA, ou Festival Escolar, como prefiram aqui, uma competição nova da FIFA que vai acontecer no Azerbaijão, numa altura em que está-se a preparar condições para que Satar Salvado comece já a anunciar a lista dos convocados rumo a Baku. Façamos um compasso de espera. Satar Salvado, que já treinou muitos clubes nas camadas de formação, nomeadamente Costa de Sol e Machaquén, no escalão sénior já treinou o Desportivo. Vamos ouvir.
6: Bom dia a todos. Bom dia, comunicação social que aqui encontra-se. Bom dia aos demais que também cá estão. Venho por este meio comunicar à imprensa a convocatória, que não foi nada fácil de elaborar, visto pelo tempo de trabalho que tivemos, obrigou-nos a fazer uma ginástica em termos daquilo que são as opções dos 14 jogadores que estarão disponíveis neste Mundial em Azerbaijão, especialmente em Baku. Em diante vou informar à imprensa os jogadores que estão convocados. Os guarda-redes, vamos contar com o Nelson Júlio de Soterra. Portanto, é um atleta de idade de 15 anos, dentro da idade desta competição, que atua na associação Black Bulls. O outro guarda-redes que também escolhido para este Mundial é o Silva Fatil Verniz. Portanto, este é um guarda-redes que foi observado nos recentes jogos escolares agora em Machiche, proveniente da província de Cabo Delgado, tem 15 anos também. Em relação às defesas, temos, portanto, três defesas aqui que jogam no corredor central, que o primeiro é o Tesoura Martinho Júlio, da província de Tete, oriundo dos Jogos Escolares, 15 anos de idade. A seguir, temos o Matias José Mangue, atleta oriundo da Associação Black Bulls, joga na equipa de juvenis do Black Bulls, 15 anos de idade. E temos também mais um defesa central, que é o Ricardo Rezende Leal dos Santos. Portanto, este atleta já esteve a representar a seleção de sub-17 no ano passado, junto com o Mísser Guerreiro no CAN de Marrocos. É um atleta de 15 anos, atua no Leixões de Portugal. Temos o Franz Elias Coça, portanto, é também um defesa central, mas também joga na posição de trinco também. Portanto, é um jogador polivalente que faz mais de uma posição. Joga na Associação Black Bulls, tem 15 anos. Temos portanto, agora partimos para os defesas laterais. Temos o Cândido Mendonça Tembe, da Associação Black Bulls, tem 15 anos, portanto, joga na equipa de juvenis. Temos o Yannick Juari Áridas Ramo, da FACE, tem 15 anos, também um atleta que joga nesta academia no escalão de juvenis. De seguida, temos o Ricardo Joanice Borrene, é um médio centro que atua na Associação Black Bulls, tem 15 anos de idade. O outro médio que vou anunciar é o Osvaldo Anastácio Jovito Souza. Portanto, este é um atleta que joga na Associação, que joga na FACE. Ele é proveniente de Nampula, portanto, está na FACE há mais ou menos um ano. Foi descoberto no ano passado, exatamente no scout que foi feito para a seleção de jogos escolares da CAF. Tem 15 anos e joga nos juvenis da FACE. Temos também o Twain. Desculpa, temos também o Adine Ângelo Arthur, que é de proveniência da Zambésia, joga na FACE, tem 15 anos, compete no campeonato de juvenis da cidade de Maputo também. De seguida temos o Tom Eusébio Piro Manuel, que por sinal é filho de um atleta que jogou em vários clubes, Machacane, e neste momento está no Costa do Sol. Portanto, já não é atleta de futebol, é um treinador hoje em diante. E é um jogador que tem 14 anos, que este miúdo faz parte da seleção que competiu no ano passado a nível escolar da CAF. Joga no Costa do Sol. De seguida temos o Saulo Alone Trequino Adão, que é um atleta dos Jogos Escolares da província de Tete, tem 14 anos, é avançado e joga, portanto, joga joga nos jogos escolares de Tete. E por último, temos o Tafara Luís Chacai, também um avançado, e joga na Associação Black Bulls e tem 15 anos. Bom, primeiramente, isto para dizer que vamos com uma seleção de 14 jogadores. Priorizamos levar dois guarda-redes. De certa forma, podemos dizer que temos quatro centrais, mas na verdade temos três, porque um deles tem capacidades acima da média para também fazer como um médio centro. Temos também dois jogadores que jogam a nível dos corredores, que são os alas, e temos também quatro médios e dois avançados. Portanto, um total que perfaz de 14 jogadores. E isto para dizer que o trabalho que temos vindo a desenvolver a nível daquilo que são as ideias do staff técnico, temos estado a trabalhar em dois sistemas de jogo, exatamente dentro daquilo que são oito jogadores em campo, que um dos sistemas é 1-3-1-3 e outro é 1-4-1-2. Portanto, um sistema é mais ofensivo e o outro é mais defensivo. Isso exatamente para precavermos as adversidades que podemos apanhar durante os jogos e nos adversários daquilo que também nos podem causar. É importante estarmos preparados para tanto a nível do plano A como a nível do plano B, e penso que esta é a informação que posso passar e deixo ao vosso critério as perguntas. Obrigado.
2: Então, portanto, anunciado o conjunto de jogadores em número de 23 que vão corporizar a seleção de Moçambique neste Mundial que vai acontecer em Azerbaijão. Vamos ouvir mais uma pergunta do Jornal Desafio. Portanto, a pergunta era quais são os objetivos da seleção nacional nesta competição?
6: É importante salvaguardar, e penso que o meu secretário-geral foi, em algum momento tocou nesse assunto. Esta é uma seleção que teve a competição no ano passado a nível escolar. Uma boa parte dela, praticamente, são oito jogadores que transitam da seleção do ano passado que esteve na competição escolar. E claramente depois uns acabaram ficando para trás e outros com melhores condições prefazeram o grupo que agora representa os 14 jogadores. Claro que neste momento os próprios jogadores têm a sua ambição, mas o mais importante, sendo um Mundial, e até porque estamos a falar de meninos de 14, 15 anos, eles têm um grande sonho de poderem representar o país da melhor forma, e claramente que é importante pegar neste sonho deles e transformar junto aquilo também que é a responsabilidade que nós como selecionadores, no meu caso e com a minha equipa técnica, temos que incutir nos miúdos, temos estado a incutir que acima de tudo é o respeito tanto um pelo com o outro, com o adversário, e a responsabilidade do que é defender uma bandeira, a bandeira de um país, neste caso de Moçambique, pelo qual nós representamos, e com muito orgulho, e acima de tudo, pegar naquilo que é o sonho deles, junto com aquilo que é os nossos objetivos como equipa técnica a alcançar, e fazer com que isso torne-se uma realidade. O importante, o maior objetivo é passar a fase de grupo, nitidamente. São adversários praticamente desconhecidos, porque podíamos estar a dizer, se calhar, a única solução que

0: tenhamos conhecimento dos nossos adversários. Mas penso que é tudo cru, porque estamos a falar de meninos, não sabemos o processo de evolução tanto dos nossos adversários, e nem eles também não sabem os nossos. Portanto, vai ser uma surpresa que vamos apanhar. Mas o importante é nós irmos preparados e irmos precavidos de que não vai ser nada fácil, porque da mesma forma que nós sentimos que temos uma boa equipa para fazer, portanto, um brilharete nesta competição, acredito que as outras seleções também pensam igual. Obrigado.
1: Portanto, mais alguma questão para o selecionador?
2: Portanto, as questões creio que já esgotaram em relação a esta situação. Há mais uma questão?
3: Mais de 50%, já com experiência a nível da seleção. Como é que tem sido a preparação com esses novos jogadores, tendo em conta que alguns, a maior parte são de clubes diferentes, outros vindo de jogos escolares, obviamente que não têm experiência com esses de clubes e ainda não tiveram rodagem na seleção.
1: Muito obrigado. Mais alguma questão para o selecionador?
2: Mais
1: vamos
2: uma questão?
1: Vamos colocar todas as questões, assim ele responde.
2: A questão foi a interação de jogadores que vêm do distrito escolar, de jogos escolares, com os jogadores que estão habituados à realidade dos clubes. Vamos ouvir a resposta do Mr. Satar Salvado.
0: Sim. Uma das coisas que nós que me faz ter confiança naquilo que a gente pode ir lá fazer, porque ainda não fizemos, é que esta seleção que tem estado a trabalhar, o maior grosso, já tem conhecimento daquilo que eu preciso, que eu necessito, do que eles façam dentro das quatro linhas. Portanto, é um grupo que tem conhecimento da forma como eu trabalho, e tanto a nível de assimilar os processos, tanto a nível das dinâmicas que temos vindo a treinar, como e até mesmo em questão da parte da disciplina deles mesmo, como atletas, eu penso que isso vai nos facilitar de grande maneira, porque já é um grupo que já se conhece. Estamos a falar de 8 jogadores que eram titulares na seleção de sub-14 e que, por sinal, até fizemos uma boa competição na África do Sul, e, tanto que a nível do grupo em que estivemos, incluso no ano passado, só perdemos num jogo, que foi o primeiro, foi com o Zimbábue, por 2-1, e tanto que contra a África do Sul, que estava no nosso grupo, empatámos, que foi a África do Sul, que na altura, que nesse torneio foi a final com a Zâmbia e perdeu. Portanto, nós temos bons miúdos, e até porque no início deste ano, esta seleção já estava a treinar, porque de princípio teria sido cá a fase final desta competição escolar, que depois acabou passando para o Zimbábue, e estes miúdos já tinham iniciado por meados de maio, acredito, a trabalhar em vertente da organização deste evento, que seria, que depois não aconteceu. E depois sempre fui acompanhando os jogadores a nível dos clubes, dos campeonatos, nos concerne os jogadores cá da cidade de Maputo, e que eu também já tinha conhecimento deles, e os outros também que acabaram estando convocados, e que são praticamente mais 3 que entraram, e claramente são jogadores que encaixaram-se bem no grupo, encaixaram-se muito bem no grupo, vão ajudar certamente os outros que cá estão, e claramente os jogadores também que vêm dos jogos escolares são jogadores de muita qualidade, e é preciso dar oportunidade a esses miúdos a crescerem, e a crescerem numa realidade completamente diferente daquelas que eles estão habituados aqui a competir.
2: Mais uma resposta do Mr. Satar Salvado. Está anunciada a convocatória dos meninos, dos craques nacionais que vão participar neste Mundial e também Festival Escolar, que vai acontecer em Azerbaijão, Baku, a partir dos próximos dias. A verdade é que Moçambique viaja segunda-feira rumo a Baku, e, portanto, há novidades.

oportunidades. Portanto, há um jogador ali, o Ricardo Rezende, que joga no Leixões de Portugal, está incorporado nesta seleção. O Rezende já esteve englobado na seleção sub-17 e, portanto, está aqui já alguns meninos que sobressaíram ou deram nas vistas na última edição dos Jogos Desportivos Escolares que aconteceram em Inhambane. Portanto, hoje é um dia de anúncios aqui na FMF. Aconteceu esta convocatória anunciada por Satar Salvado. Agora vamos ter mais atos a partir deste recinto. Sempre que a notícia se justificar, voltaremos à antena para informarmos ao nosso caro ouvinte. Creio que estamos no espaço 10-13, 10-15 com António Jamal. Portanto, voltaremos a responder a partir da auditório Ferdinando Wilson. Somos Felipe Nhamate e Albino Muyambo. Até já.

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E seguimos aos tópicos da atualidade nacional e internacional. O presidente da República, Daniel Chapo, já se encontra na cidade da Beira, no quadro da visita de trabalho de 3 dias que hoje inicia a província de Sofala. O presidente da República nomeou o político e acadêmico Edson da Graça Francisco Makwakwa para o cargo de Ministro da Educação e Cultura. Edson Makwakwa, doutorado em Direito pela Universidade de Lisboa e também docente universitário, deverá suceder Samaria Tovela, exonerada ontem do cargo. Ainda ontem, o chefe de Estado nomeou o músico e sociólogo Isaú Menezes para o cargo de Secretário de Estado da Ciência e Ensino Superior. O Gabinete Provincial de Combate à Corrupção em Tete diz que concluiu a instrução de um processo crime contra 10 arguidos da Faculdade de Ciências de Saúde da Unizambese. E por último, o Ministro do Interior, Paulo Sachini, participa hoje em Pretória na reunião da Troika da Célula de Planeamento Trilateral que junta Moçambique, África do Sul, Tanzânia, Angola e Uganda. Foram os tópicos da atualidade nacional e internacional a esta hora.

0: 11:03, hoje é um dia de atividade intensa ao nível da Federação Moçambicana de Futebol. Vamos em direto à Casa do Futebol, ao encontro do repórter Albino Muyambo. Bom dia.
1: Mais uma vez, bom dia, ouvinte. Bom dia, Fernando Chilovan. Agora vai começar a assinatura do memorando de entendimento para o patrocínio da Federação Moçambicana de Futebol pela empresa CityLink. Passa a publicidade. É uma empresa que vai passar a integrar o rol de entidades privadas que patrocinam a Federação Moçambicana de Futebol. Está aqui o presidente, o diretor-geral da CityLink e também o presidente da Federação Moçambicana de Futebol, Faisal Cidade, para assinatura deste memorando de entendimento. Esta assinatura é denominado acordo estratégico por parte da Federação, que nasce com o propósito de elevar os padrões de qualidade e condições, criação de condições para as seleções nacionais. O CityLink passa a integrar o grupo de sponsors que patrocinam os Mambas e também entra para o rol de empresas que também merecerão publicidade nos equipamentos da seleção, nos outdoors, enfim, passa a integrar o rol de empresas que patrocinam a Seleção Nacional de Futebol. Vamos ouvir as notas introdutórias através do vice-presidente para projetos e estudos, Gervásio de Jesus.
2: Associando ao ativo mais valioso do desporto moçambicano, o orgulho de vestir a nossa camisola. Ora bem, antes de darmos ao início as intervenções institucionais, apraz-me aqui apresentar-vos a presença do presidente da Federação Moçambicana de Futebol, Sr. Faisal Cidade, e também do Sr. Irshad Jafar, que é administrador da CityLink. Eles serão então signatários deste acordo de patrocínio que vai ser celebrado dentro de alguns instantes. Neste contexto, tenho a elevada honra de convidar o presidente Faisal Cidade e também Irshad Jafar para a assinatura dos protocolos que sinalizam o casamento entre essas duas instituições.
1: Faisal Cidade, presidente da Federação Moçambicana de Futebol, e o Sr. Richard Jafar assinam este memorando de entendimento para que a CityLink passe a integrar o rol de empresas patrocinadoras da Seleção Nacional de Futebol e também para várias seleções. CityLink, esta empresa moçambicana que agora junta-se ao futebol neste acordo estratégico, segundo dizia o vice-presidente para a área de projetos e estudos da FMF, o Gervásio de Jesus. Nesta altura trocam as pastas neste acordo em que vamos questionar aos dois intervenientes, CityLink e FMF, Richard Jafar da CityLink e também fez a cidade da Federação Moçambicana de Futebol, a duração e os ganhos que esperam ter em relação a este entendimento entre as duas entidades. Sabe-se que a Federação Moçambicana de Futebol está em várias frentes, está na frente qualificação para o CAN Pamoja do próximo ano, está na frente futsal no Marrocos, está na frente futebol de praia com um jogo decisivo aqui em Maputo, a CAN será no Senegal próximo mês, e, portanto, a criar condições estruturais, logísticas e financeiras à FMF para estar em bom nível nestas todas as competições. Numa altura, cumprimentam-se os dois dirigentes das agremiações, CityLink e também FMF, e portanto apertam as mãos os dois dirigentes. O Sr. Richard Jafar é administrador do CityLink, enquanto que Faisal Cidade preside a Federação Moçambicana de Futebol. É o presidente da direção executiva da FMF. Numa altura em que vão sair da mesa que estava, que foi criada para assinatura do memorando de entendimento, agora sim irão na tribuna de honra, onde vão prestar declarações em relação a esta assinatura de memorando de entendimento para que a Citylink passe a integrar o rol de empresas que patrocinam a FMF, o acordo de parceria e também parceria institucional entre FMF e Citylink. Daqui a pouco vão discursar Richard Janfar e também Faisal Sidat, presidente da Federação Moçambicana de Futebol e administrador da Citylink, respectivamente. Estamos a falar a partir do auditório Ferdinando Wilson, sede da Federação Moçambicana de Futebol, local onde hoje acolheu o anúncio da convocatória da seleção sub-20, que vai competir no Mundial sub-15 e também Festival Escolar, pela primeira vez promovido pela FIFA, Federação Internacional de Futebol. Portanto, Richard Janfar vai discursar daqui a pouco no âmbito deste acordo de parceria assinado com a Federação Moçambicana de Futebol. Vamos ouvir o senhor Richard Janfar, administrador do Citylink, ou da Citylink.
3: Muito bom dia, senhor presidente da Federação Moçambicana de Futebol, caros convidados e profissionais da comunicação social, caros moçambicanos. Bem, quando os Mambas entram em campo, na verdade, levam consigo milhões de sonhos, uma bandeira e o orgulho de um país inteiro.
1: Vai prosseguir com o discurso o senhor Richard Janfar. Houve troca de lugares. O outro microfone, creio que está em melhores condições. Portanto, vamos ouvir.
2: Sim, tenho bom apoio.
3: Muito bom dia, senhor presidente da Federação Moçambicana de Futebol, caros convidados, profissionais da comunicação social, caros moçambicanos. Quando os Mambas entram em campo, levam consigo milhões de sonhos, uma bandeira e orgulho de um país inteiro. Hoje a Citylink assume com orgulho a responsabilidade de transportar quem nos faz vibrar como nação. Agradecemos à Federação Moçambicana de Futebol pela confiança de nos escolher como a transportadora oficial do FMF e dos Mambas. Este compromisso tem um significado muito claro para nós. O cuidado que dedicamos à nossa seleção é o cuidado que devemos a cada passageiro. Porque nós, nos nossos autocarros, também viajam sonhos. Viaja o estudante à procura de um futuro, o comércio que sustenta a família, a mãe que regressa aos filhos. Cada pessoa tem uma razão importante para viajar e merece chegar com segurança, conforto e respeito. Como administrador, quero que a Citylink seja uma marca que os moçambicanos escolham com confiança e recomendem com orgulho. Sei que isso exige trabalho todos os dias. E o orgulho nacional não se pede num discurso, conquista-se em cada viagem. A família Citylink deixa este desafio. Vamos fazer com que cada passageiro sinta no nosso serviço o valor que tem para nós. A quem viaja conosco, obrigado pela confiança. A quem ainda não nos conhece, deixo o convite pessoal. Na próxima viagem, escolham a Citylink. Dê-nos a oportunidade de merecer a vossa preferência. Hoje temos orgulho em transportar quem representa Moçambique dentro do campo. Todos os dias temos orgulho em transportar quem faz Moçambique avançar fora dele. Força Mambas, força Moçambique. Muito obrigado.
1: o discurso do Sr. Richard Janfar, administrador do Citylink, esta empresa que atua no ramo dos transportes em todo o país e também no contexto da zona austral. Transporta passageiros para todas as províncias de Moçambique. Agora vamos ouvir Faisal Sidat, o presidente da Federação Moçambicana de Futebol, que vai ler também o seu discurso. Vamos ouvir.
4: Bom dia a todos. Bem-vindos à Casa de Futebol, a casa de grandes realizações a nível administrativo, desportivo, institucional. Hoje é um dia, mais um dia bastante importante. Vai marcar com uma tinta indelével esta grande parceria entre a Federação Moçambicana de Futebol e a Citylink. Acho que todos nós viajamos do sul para o norte, do norte para o sul, e víamos os autocarros da Citylink na estrada. Às vezes a gente ficava atrás, às vezes à frente, às vezes. Então, hoje, este casamento vai reforçar ainda mais este transporte, esta mobilidade em todos os cantos desse nosso belo Moçambique, para que nós possamos transportar os nossos jogadores, as nossas jogadoras, os outros intervenientes no futebol no geral. Um momento importante. Sabemos que o transporte aéreo é caríssimo. Então, por que é que não usar esta parceria com a Citylink para nós podermos alcançar os nossos objetivos, os nossos sonhos, os sonhos de cada um, jogador, jogadora também, porque todos almejam jogar na seleção nacional, todos almejam um dia serem como Gianni Catamo e ser como o Domingues Pelembe, todos eles. Por isso é este acordo que nós firmamos. Este é um acordo de um ano, mas acredito que vamos estender pelas excelentes relações de amizade e de irmandade que eu tenho com o administrador da Citylink. Então, dar boas-vindas o administrador, o diretor-geral, Dr. Marcos, bem-vindos a esta casa de todos nós. Digníssimos membros da direção aqui presentes, os órgãos da comunicação social, minhas senhoras, meus senhores, é com particular satisfação que nos reunimos hoje para formalizar uma parceria que representa mais do que um acordo entre as duas instituições. Representa a convergência de duas organizações que acreditam no valor de servir Moçambique e contribuir para o seu desenvolvimento. A Citylink reconhece no futebol um importante instrumento de mobilização social, de promoção da identidade nacional e de fortalecimento da coesão entre os moçambicanos. É precisamente esta visão que hoje aproxima a Citylink da Federação Moçambicana de Futebol. Como tenho dito, o futebol não se cinge apenas aos 90 minutos no jogo. a preparação para uma competição começa muito antes do apito inicial e vai para além do apito final. A organização das deslocações, a segurança, a pontualidade e as condições de mobilidade são parte essencial da preparação de uma equipa e do cumprimento da missão nas nossas seleções nacionais. É neste domínio que esta parceria assume particular importância. A CityLink, para ser a patrocinadora oficial da Federação Moçambicana de Futebol e parceira oficial do transporte e mobilidade da Federação e dos Mambas, disponibilizando o serviço de transporte rodoviário nacional e internacional para jogadores, equipas técnicas, dirigentes e delegações oficiais da Federação Moçambicana de Futebol e das seleções nacionais. Para a Federação Moçambicana de Futebol, esta parceria significa melhores condições de mobilidade e um parceiro comprometido em apoiar as nossas atividades oficiais. Para a CityLink, representa a oportunidade de associar a sua marca a valores que o futebol transmite diariamente. Disciplina, trabalho em equipe, superação, união e orgulho nacional. Queremos, por isso, agradecer à CityLink pela confiança depositada na Federação Moçambicana de Futebol e nas nossas seleções nacionais. Da nossa parte, assumimos o compromisso de corresponder a esta confiança com profissionalismo, transparência e responsabilidade, assegurando igualmente as contrapartidas institucionais, promocionais, publicitárias previstas no âmbito desta parceria. Mais do que transportar equipas, esta parceria ajuda-nos a aproximar o futebol dos moçambicanos e a criar melhores condições para que os nossos representantes possam cumprir a sua missão dentro e fora do país. Acreditamos que esta será uma relação duradoura, construída sobre confiança, profissionalismo e benefício mútuo. Acreditamos que esta será uma relação ao Sr. Administrador Irshad e a toda a equipe da CityLink, o nosso muito obrigado por acreditarem no futebol moçambicano e por se juntarem a esta grande caminhada. Que esta parceria seja uma viagem de sucesso, feita com responsabilidade, compromisso e, naturalmente, muitas conquistas para os Mambas e para Moçambique. Tenho dito muito e muito obrigado.
1: Sim. Foi o discurso do presidente da Federação Moçambicana de Futebol, Faisal Sidat, alusivo a este acordo de patrocínio e parceria institucional com a CityLink. CityLink que junta-se ao rol de empresas patrocinadoras neste ano, ou nesta época. Portanto, chegou o período das questões. Muito bem, bom dia, presidente, bom dia ao senhor administrador de CityLink. Estamos em direto para a Rádio Moçambique, canal desportivo. Quero questionar ao senhor administrador de CityLink a duração deste acordo de patrocínio e quais são os ganhos que a CityLink espera obter deste acordo de parceria com a FMF. E ao senhor presidente Faisal Sidat, a CityLink junta-se ao rol de empresas que patrocinam a FMF, patrocinam os Mambas. Nós, jornalistas, gostamos de números. A CityLink contribui, presidente, com o quê, com quanto, nesta parceria? Muito obrigado.
3: Mais uma vez, conforme foi dito com o vice-presidente, na verdade a parceria terá duração de um ano, Mas o presidente Cidade acabou de citar que muito provavelmente vamos ter uma renovação para frente. Pode ser que estejamos juntos para os próximos anos. E basicamente o maior ganho que a gente vê nesta parceria é poder estar ao lado dos moçambicanos nos momentos de maior emoção para toda uma nação, né? Além disso, poder dar a nossa melhor contribuição para o futebol no, a nível, de forma geral. Então, sem contar que, pronto, também temos o lado à disposição da nossa marca. Muito obrigado.
4: Eu poderei acrescentar, o acordo também tem a mobilidade dos nossos jogadores que estão nas províncias, por exemplo. Teremos o Campeonato Nacional de Femininos, né? Vamos solicitar a CityLink o transporte das nossas jogadoras, que vai ser o Campeonato Nacional na Beira. Já transportaram agora há pouco também os nossos jogadores de futebol de praia. Há 3 semanas atrás tínhamos jogadores de futebol de praia que estavam nas províncias e que a CityLink fez este trabalho de trazer os jogadores para cá. Também a nível internacional, se for, por exemplo, deslocações daqui para Botswana ou o país aqui em redor, a CityLink vai fazer um valor, não é? Um valor muito, como é que se... um valor bastante bonificado mesmo. Também viram que esta parceria no torneio da COSAFA também, eles deram todo o apoio para o torneio da COSAFA, viram os movimentos das seleções nacionais com a CityLink. Se não fosse a CityLink, não sei se nós conseguiríamos fazer o transporte dos jogadores, não é? Isso foi muito importante. Por exemplo, agora temos a equipa da Tanzânia e a nossa seleção que vem agora para o futebol de praia. A CityLink vai transportar desde o aeroporto a seleção de Tanzânia e vice-versa, e trazê-los novamente para o aeroporto. Então, estas parcerias foram excelentes. No tempo que já lá vão, nós tínhamos que pagar estes serviços, mas pagar valores bastante altos. E agora não, com a CityLink os valores praticamente é nulo, não é? Essa é a grande vantagem que nós temos com a CityLink. É verdade que a CityLink vai promover e com esta assinatura nos autocarros estão autorizados já a colocarem não é? O logo dos Mambas, não é? E também qualquer tipo de publicidade que eles possam usufruir, e pedíamos aos moçambicanos, não é? Essa é a parte também, que usassem a CityLink. Os moçambicanos, não é? Do Rovuma Maputo, do Zumo Índico, vice-versa, de cima para baixo, de baixo para cima, para que também usassem a CityLink, porque isto é uma parceria win-win, não é? Porque nós trouxemos a CityLink dentro da nossa casa, mas essa casa é de todos os moçambicanos. Esta casa não é só da Federação Moçambicana, de todos. Então pedimos todos os moçambicanos, a partir de hoje, que usassem a CityLink para transportar, para eles poderem deslocar-se de província a província. E isso também conforta a própria CityLink para os próximos anos também. Nós gostaríamos que aumentasse, como é que se diz, dentro da frota, ou dentro da além da frota, dentro do autocarro da CityLink, aumentasse mais passageiros usassem a CityLink, com aquele ensejo que a CityLink está com os mambas. Não está somente com os mambas, está com as mambinhas, está com as nossas futebol de praia, futsal, está com as nossas guerreiras também, de

0: entre a CityLink, esta empresa de ramo de transportes, com a FMF. Portanto, a CityLink ganha a publicitação do seu nome no contexto dos Mambas, mas também a CityLink vai transportar as seleções nacionais de várias categorias a nível nacional e também no contexto da SADEC, da Zona 6, desportivamente falando. Começamos com o anúncio da convocatória da Seleção Nacional de Sub-15, que vai participar em Baku, na capital do Azerbaijão, no primeiro campeonato do mundo Sub-15, mas englobando o desporto escolar, as seleções escolares. O Moçambique vai participar nesta competição e viaja segunda-feira, dia 19, rumo a Baku, no Azerbaijão. Numa altura em que posa-se para a foto de família, aqui na FMF, administradores do CityLink, direção executiva da FMF, todos intervenientes nesta assinatura de memorando de entendimento, posam para a foto de família e creio que vamos ter um outro momento ainda nesta sala, que será a assinatura de um acordo de patrocínio com mais uma empresa que quer juntar-se ao rol de entidades que patrocinam a FMF. Portanto, caro ouvinte, somos Felipe Nhamat e Albino Muyambo. Voltaremos a responder a partir da auditório Ferdinando Wilson aqui na FMF, quando a notícia se justificar. Portanto, até já.
1: Até já, Albino Muyambo, na cobertura da intensa atividade que está a acontecer ao longo do dia de hoje ao nível da Federação Moçambicana de Futebol.

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0: País de Planeta, boa tarde. Contra Egito, sem margem para erro. Seleção Nacional de Futsal decide hoje se vai ou não continuar a sonhar com apuramento para a fase seguinte do Campeonato Africano de Nações de Futebol, ou seja, de Futsal. Este é o principal destaque da nossa edição do Jornal do Desporto, aqui na Rádio Moçambique. Recebo os cumprimentos de Castro Jorge na edição e apresentação e Elvis Magaia na sonorização. Boa tarde e ótima audição.
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0: É um jogo decisivo, o único que pode manter Moçambique na rota do apuramento para a fase seguinte da Taça de África de Nações de Futsal que decorre no Marrocos. O adversário é um colosso do futsal africano, o Egito, mas nada que possa ser impossível de ser ultrapassado. Aliás, treinadores e jogadores moçambicanos dizem que depois do desaire diante de Angola, há que recuperar o esforço e, acima de tudo, a determinação do conjunto moçambicano para conseguir seguir em frente hoje diante do Egito. Os faraós, que vêm de uma vitória tranquila na jornada inaugural diante da Tanzânia por 8-0, podem carimbar o passaporte para a etapa seguinte desta competição. Por isso, todo cuidado será pouco. Tanto é que César Moussagi, treinador de futsal na capital moçambicana, diz que tudo será possível. A verdade é que a concentração será o principal tónico nos jogadores moçambicanos.
2: Acima de tudo é outro grande jogo, mas eu acredito que os jogadores, depois de terem passado por toda, para o primeiro jogo com aquela pressão, eu acredito que a pressão toda já desapareceu e eles hoje vão querer mostrar que tem qualidade para fazer diferente do que aconteceu no primeiro jogo. Eu acredito num resultado positivo.
0: Treinador de futsal do nosso país, César Moussagi, crente numa vitória do conjunto moçambicano hoje diante do Egito, um jogo determinante da continuidade ou não da manutenção do sonho de seguir à fase seguinte nesta Taça de África de Nações. Atenção que se a Seleção Nacional do Egito vencer, carimba então o passaporte para a etapa seguinte. O mesmo acontecerá no encontro entre a Tanzânia e Angola, dois jogos que vão poder ditar ou não a classificação das duas equipas a nível do Grupo B para a etapa seguinte. Caso contrário, Moçambique terá que vencer para continuar a sonhar com o apuramento para a fase do mata ou morre. Em preparação está também a Seleção Nacional de Futebol Sub-17, que hoje cumpriu mais uma sessão de treinos, tudo em perspectiva da sua participação, a primeira numa fase final de um campeonato mundial que terá lugar no Qatar a partir do dia 19 de novembro. Moçambique, tal como se sabe, vai estrear-se diante da Dinamarca, um país que é um verdadeiro desconhecido no centro mundial do futebol neste escalão. Por isso, Luís Guerreiro diz que vai aproveitar este fator, o desconhecimento dos seus adversários, para conquistar alguns pontos e, quiçá, fazer algumas surpresas.
3: Nós, a nossa seleção Moçambique, vai ser uma desconhecida no Mundial. Eu faço o exemplo de Cabo Verde, também que era uma seleção desconhecida, e hoje Cabo Verde é uma seleção que toda a gente tem respeito. Portanto, nós, à partida, respeitamos todos os adversários que nos possam aparecer. E de certeza absoluta que eles, Moçambique, como é a primeira vez, as equipas que as seleções que nos vão defrontar, de certeza absoluta, já começaram a pesquisar algumas coisas sobre a nossa seleção. Mas nós temos os nossos trunfos, temos a nossa qualidade, a qualidade do futebol moçambicano, a qualidade do futebol africano, que é de excelência, e portanto nós vamos, não vamos de peito aberto, é evidente, porque não temos assim grandes conhecimentos das seleções, começamos a ter jogos, a visionar vídeos das seleções, e portanto será esse o nosso trabalho, para que a equipa, quando entrar em campo, estar minimamente já com conhecimento do adversário que vamos enfrentar.
0: Selecionador Nacional de Futebol Sub-17 de Moçambique, Luís Guerreiro, os preparativos do conjunto moçambicano para a sua estreia na fase final do Campeonato do Mundo de Sub-17, competição que terá lugar no Qatar, com a participação de Moçambique a partir do dia 19 de novembro, no encontro diante da Dinamarca para a jornada inaugural da fase regular desta competição. Em preparação e também para participar no evento internacional está a Seleção Nacional Sub-15, que vai participar num evento que vai juntar 119 países. Será então no Uzbequistão. Este é um evento no qual Moçambique se vai fazer apresentar com uma seleção que já foi designada e hoje foi convocada pelo selecionador da categoria, o Satar Salvado. Hilário Madeira, o secretário-geral da Federação Moçambicana de Futebol, esclareceu a participação do Moçambique neste evento.
4: temos que incutir nos miúdos, temos estado a incutir que, acima de tudo, é o respeito, tanto um pelo com o outro, com o adversário, e a responsabilidade do que é defender uma bandeira, a bandeira de um país, neste caso de Moçambique, pelo qual nós representamos, e com muito orgulho, e, acima de tudo, pegar naquilo que é o sonho deles, junto com aquilo que é os nossos objetivos como equipa técnica a alcançar e fazer com que isso torne-se uma realidade. O importante, o maior objetivo é passar a fase de grupo, nitidamente. São adversários praticamente desconhecidos, porque podíamos estar a dizer, se calhar, a única solução que poderíamos conhecer é a Madagascar, mas conhecemos a nível da seleção principal, daquilo que joga. A nível de formação, não sabemos nada. Pronto, depois tem seleções ali que podemos, ok, idealizar a nível daquilo que é o estilo de jogo de cada país. Por exemplo, as equipas sul-americanas têm um estilo próprio típico de futebol. Se calhar por aí ainda podemos ir buscar alguma característica ou algumas semelhanças que depois nos possam fazer com que nós tenhamos conhecimento dos nossos adversários. Mas penso que é tudo cru, porque estamos a falar de meninos, não sabemos o processo de evolução tanto dos nossos adversários, e nem eles também não sabem os nossos. Portanto, vai ser uma surpresa que vamos apanhar. Mas o importante é nós irmos preparados e irmos precavidos de que não vai ser nada fácil, porque da mesma forma que nós sentimos que temos uma boa equipa para fazer, portanto, um brilharete nesta competição, acredito que as outras seleções também pensam igual.
0: Estamos então a ouvir Satar Salvado, o selecionador nacional de futebol sub-15, falando da perspectiva de Moçambique neste evento que terá lugar já nos próximos dias, com a viagem da equipa moçambicana já agendada, tal como deu a conhecer Hilário Madeira, que esclarece os contornos desta competição.
5: Este é um projeto da FIFA durante o Mundial, recentemente nos Estados Unidos, Canadá e México. O presidente da FIFA teria apresentado esse projeto num dos summits que tivemos, e que todas as associações, todas as confederações concordaram poder dar oportunidade aos miúdos, ainda com uma idade mais nova, poder ter experiência a nível mundial. Então, este foi o convite para todos os países, dos 211 associações ou federações, do qual irão estar presentes neste evento 191 países, sendo o primeiro projeto, e provavelmente nos próximos anos teremos 211 associações, mas para já são 191 países que vão participar neste evento. Esse é um evento da FIFA que quer promover a competição do campeonato do mundo, porque não são todos os países que têm tido a oportunidade de poder competir neste alto nível. Sendo uma competição que não precisa de qualificação, foi contemplado como festival.
0: Secretário-Geral da Federação Moçambicana de Futebol, Hilário Madeira, e os contornos da participação de Moçambique neste Festival Internacional de Futebol Sub-15, que terá lugar com a participação da Seleção Moçambicana. 12 horas e 11 minutos, continuamos a falar de formação, agora seguindo para a província central de Tete, onde a Academia Malacha está a preparar os craques do futuro. Mohamed Rafik.
6: A Academia de Futebol Malacha, sediada na cidade mineira de Matiz, em Tete, está a trabalhar afincadamente com vista a colocar jogadores no mercado nacional, assim como no mercado internacional. A garantia foi dada pelo patrono da Academia de Futebol Malacha numa sessão de treinos. Carlos Masvila deu a conhecer que o projeto integra cerca de 100 petizes, com idade entre 6 a 18 anos.
7: É um projeto que está praticamente a atravessar um alto estágio, num bom ritmo, em que os nossos petizes têm estado cada um a contribuir, né, e com o apoio dos pais encarregados de educação. Portanto, nota-se que é um projeto que está a dar aquilo que são os seus frutos.
6: O projeto conta com 6 monitores, onde um deles explica como tem sido o ABC do futebol.
8: Armando Oscar. praticamente nós queremos ver todas as academias a fazer esse trabalho de domínio, passe e condição de bola. Para meus petizes, que eles nunca deixam de aprender, né? No futebol temos que dar o nosso máximo.
6: Os petizes falam do dia a dia naquela academia de futebol.
9: Funex é Gide Solcuxepa Tomás. Estou a gostar mesmo do nosso desenvolvimento, do nosso empenho.
10: Em que lugar jogas?
9: Sou polivalente.
10: Qual é o sonho?
9: Sou fã de Lionel Messi. Seria muito bom se eu representasse também Moçambique fora do nosso país.
6: A Associação Provincial de Futebol de Tete este ano ofereceu 20 bolas de futebol à Academia Malacha no sentido de impulsionar o seu trabalho. E a secretária-geral Elsa Nelson fala do propósito.
11: Nós estamos já a fazer essa entrega. É para mais dar força às academias que temos cá em Tete, para que possam levar mais avante essas camadas de formações que estão, pelo menos aqui na cidade de Tete.
6: Momentos de trabalho da Academia de Futebol Malacha, que opera há 5 anos na cidade mineira de Matiz, na província de Tete, onde falou Mohamed Rafique.
0: Formação também é aposta em Ribau e na província de Nampula, mas aqui as meninas e os meninos têm um tratamento igual. Calixto Pedro.
12: O presidente da Associação Distrital de Futebol de Ribau anunciou que a organização está a preparar estrategicamente a camada feminina e os iniciados masculinos da modalidade. Domingos Malapuche referiu que o principal objetivo é garantir que até o ano 2030 o distrito tenha talentos e atletas de alta qualidade preparados para integrar grandes clubes nacionais e internacionais. Segundo Malapuche, o foco atual está assente no futebol local, estruturando os treinos e as competições para que os jovens desportistas desenvolvam o seu potencial máximo a médio prazo.
13: Estamos a falar do campeonato feminino, que estamos a fazer a massificação da mulher. Estamos também com os meninos de um palmo e meio, as equipas do Bebeque, que são os futuros do amanhã, no sentido de encontrar um projeto de iniciados em matéria de futebol. Estamos agora com as idades de 9 aos 13 anos, estamos a trabalhar com essa camada de formação e que nós esperamos que até 2030 essas idades venham a representar o campeonato distrital de sénior. Nós estamos a trabalhar ainda com alguns postos administrativos, estamos a falar posto administrativo de Apala e posto administrativo de Kunle e aqui que é o Ribaue, no sentido de massificarmos essa matéria do desporto, organizar ainda alguns campeonatos para que exatamente no próximo para podermos ter um campeonato distrital em todos os três postos administrativos.
12: Presidente da Associação Distrital de Futebol de Ribaue, afirmando que a iniciativa surge como uma resposta à necessidade de dar maior visibilidade ao desporto da região e criar caminhos sólidos para a profissionalização dos atletas de Ribaue. RM Desporto, Calixto Pedro, Nampula.
0: A Federação Moçambicana de Futebol rubricou ao final da manhã de hoje dois contratos com dois parceiros, nomeadamente a Citiling e as Cervejas de Moçambique, com a transportadora. Esta passa a ser a transportadora oficial dos Mambas e não só, mas também num acordo que visa fortalecer o desenvolvimento da seleção nacional, das seleções nacionais, de acordo com o administrador desta entidade, Richard Janfar.
14: Quando os Mambas entram em campo, levam consigo milhões de sonhos, uma bandeira e orgulho de um país inteiro. Hoje a Citilink assume com orgulho a responsabilidade de transportar quem nos faz vibrar como nação. Agradecemos à Federação Moçambicana de Futebol pela confiança de nos escolher como a transportadora oficial do FMF e dos Mambas. Este compromisso tem um significado muito claro para nós. O cuidado que dedicamos à nossa seleção é o cuidado que devemos a cada passageiro. Porque nós, nos nossos autocarros, também viajam sonhos, viaja o estudante à procura de um futuro, o comércio que sustenta a família, a mãe que regressa aos filhos. Cada pessoa tem uma razão importante para viajar e merece chegar com segurança, conforto e respeito. Como administrador, quero que a Citilink seja uma marca que os moçambicanos escolham com confiança e recomendem com orgulho. Sei que isso exige trabalho todos os dias e o orgulho nacional não se pede num discurso, conquista-se em cada viagem.
0: Administrador da Citilink, Richard Janfar, e acordo com a Federação Moçambicana de Futebol, tornando-se a partir de hoje a transportadora oficial da Casa do Futebol. Feisal Cidade, presidente da entidade gestora do futebol no nosso país, fala da importância destes dois acordos hoje rubricados.
15: De duas organizações que acreditam no valor de servir Moçambique e contribuir para o seu desenvolvimento. A CityLink reconhece no futebol um importante instrumento de mobilização social, de promoção da identidade nacional e de fortalecimento da coesão entre os moçambicanos. É precisamente esta visão que hoje aproxima a CityLink da Federação Moçambicana de Futebol. Como tenho dito, o futebol não se cinge apenas aos 90 minutos no jogo. A preparação para uma competição começa muito antes do apito inicial e vai para além do apito final. A organização das deslocações, a segurança, a pontualidade e as condições de mobilidade são parte essencial de preparação de uma equipa e do cumprimento da missão nas nossas seleções nacionais.
0: Presidente da Federação Moçambicana de Futebol, Fizel Cidade, e os acordos hoje rubricados com a Casa do Futebol. Antes do fecho, vamos agora falar do Recreativo de Sanga, que já tem equipas qualificadas para a fase final. Abdul Zacarias.
10: 16 equipas de futebol 11 das 38 filiadas no Campeonato Recreativo da Modalidade no distrito de Sanga vão disputar a fase final a ter lugar em novembro próximo naquela região. O presidente da Associação do Desporto Recreativo no distrito de Sanga disse que nesta fase serão apuradas as três primeiras equipas que vão representar o distrito na fase final do Provincial Recreativo a ter lugar no distrito de Quamba. Edwin Isufo diz ainda que está em curso a campanha de angariação de fundos com vista a suportar as despesas das equipas que irão a Quamba representar o distrito de Sangue na fase final do Recreativo Provincial.
16: Nesse momento, para além do campeonato que está a decorrer, nós temos feito jogos amigáveis dentro e fora do distrito, que é para fortificar as equipas de forma a representar com dignamente o distrito. Bom, temos feito jogos amigáveis com as equipas de Lixinga, as equipas de Mwembe, as equipas do Lago, e também com algumas equipas dentro do distrito. Existem algumas equipas que não fazem parte do campeonato e fizemos jogos amigáveis. É para, o objetivo mesmo é de tentar fortificar as equipas que estão dentro do campeonato, de forma a que, no final do campeonato, possamos selecionar melhores jogadores para representar o distrito.
10: Edwin Isufo, presidente da Associação do Desporto Recreativo no Distrito de Sang e o estágio atual do Campeonato Recreativo naquela região, Dunias, de Lixinga para o RM Desporto, Abdul Zacarias.
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0: Ponto final a este jornal. Castro Jorge editou e apresentou. O Elis Magaia esteve na sonorização. Boa tarde.
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0: para trás o jornal desportivo por Castro Jorge e Alves Magaia. Para já, o programa Novos Talentos, a partir da cidade de Tete, por Mohamed Rafiki.
1: A Academia de Futebol Malacha, sediada na cidade mineira de Matias, em Tete, está a trabalhar afincadamente com vista a colocar jogadores no mercado nacional, assim como no mercado internacional. A garantia foi dada pelo patrono da Academia de Futebol Malacha numa sessão de treinos, Carlos Masvila. Deu a conhecer que o projeto integra cerca de 100 petices, com idade entre 6 a 18 anos.
2: É um projeto que está praticamente a atravessar um alto estágio, num bom ritmo, em que os nossos petices têm estado cada um a contribuir, né, e com o apoio dos pais encarregados de educação. Nota-se que é um projeto que está a dar aquilo que são os seus frutos. Prometemos, no entanto, continuar a trabalhar juntamente com o apoio dos treinadores, que são os treinadores locais, e vêm nos ajudando a avançar com este belo projeto.
1: Como e quando é que começa este projeto?
2: Primeiro, diria o seguinte, que primeiro começa é pela paixão, o amor que eu tenho pelo futebol. Não nasci de uma família de futebol, mas eu nasci dentro do futebol, porque já passei por um projeto do género, em que trabalhei com o Mr. Uzaras Mohamed. Aprendi bastante na altura, juntamente com o dono do projeto, que mais motivou-me. Eu estava a frequentar a escola, né? Porque quando jogador, passei por uma situação não boa, em que um dos treinadores meus, infelizmente, fez uma questão fora do esperado, em que perguntava se eu queria ser jogador ou não, porque eu estava focado na escola. Então, quando eu, em resposta, dizia não, quero ser, mas preciso de dar foco na escola, ele dizia o seguinte, que, olha, vai ter que fazer uma escolha, ou futebol ou escola. E, no entanto, tive que abandonar, não justamente abandonar, mas que tinha que me focar na escola. E, graças a Deus, no meu bairro surgiu um projeto que estava sendo conduzido pelo Mr. Osares. E lá teve um enquadramento, porque eu sempre gostei de brincar com as crianças. Eu tinha uma equipe, né, já preparada. E é a mesma equipe que venceu o torneio para o arranque daquele projeto. Então, quando vi esse campo que está sendo usado para o nosso treino da Academia de Futebol Malacha, vi uma oportunidade de colocar em prática aquilo que um dia vivi, que era pegar os miúdos dispersos e lhes puxar para o futebol. E começou mesmo tipo brincadeira, comecei com cerca de 5, 10 miudinhos, e aos poucos o número foi aumentando. Começamos com uma bola e alguns titios iam nos emprestando aí a alguns coletes, e com isso as portas foram se abrindo. Num dia desse tive uma surpresa na minha casa, apareceu um senhor do futebol, né, que é o Erickson, ofereceu-me um excelente par de equipamentos, desde as meias, calções, camisetas, e isso veio a motivar mais para dar continuidade a este projeto, que agora é composta por cerca de 100 crianças, desde os mini-minis, estamos a falar de crianças dos 5 a 10 anos, e mini também, que é de 10 aos 12 anos, e temos a classe de iniciados, que é dos praticamente 12 a 14 anos, e temos ainda uma equipe feminina também nessa faixa etária dos 10 aos 16 anos. Mas não só, temos duas equipes em juvenis, estão a competir no provincial, no futebol provincial da nossa província de Tete, né? E são equipes que estão a dar de fazer, porque agora, por exemplo, a equipe A está a comandar o campeonato e a equipe B está em segundo lugar. Praticamente está sendo um ano, uma época brilhante para a nossa academia, e isso é resultado daquilo que fomos aprendendo ao longo desses anos, desde que iniciamos com as atividades na nossa academia.
1: Há quantos anos em que vem a trabalhar neste projeto?
2: Nós estamos a trabalhar neste projeto desde 2021. Em 2021 e 22 fomos fortificando gradualmente e 2023 tivemos o convite aí do lado da Associação Provincial, porque foi a partir daí do convite da Associação Provincial, né, que começamos a olhar para o lado profissional do nosso futebol. No entanto, já estamos praticamente há 3 anos no futebol de alta competição, né, e dos 2 anos passados, praticamente serviram, 3 anos passados, serviram de aprendizado, e os miúdos este ano estão a mostrar aquilo que foram aprendendo ao longo dos anos passados.
1: Também trabalha com mulheres ou só homens?
2: Temos uma equipe feminina, mas importa realçar, eu em particular preciso de uma treinadora, né? Acredito que teremos, né? Mas o que espero ainda é surgir uma oportunidade de curso de treinador. Já tenho algumas moças indicadas que podem vir a ser monitores ou treinadores da academia, mas tudo irá se basear naquilo que for o processo de formação, que neste exato momento estou aguardando uma oportunidade para poder formar as treinadoras, assim como foi acontecendo com os treinadores que fazem parte agora da academia.
1: Disse aqui que tem por volta de 100 petizes. E quantos monitores estão aqui para este número de petizes?
2: Neste exato momento estamos com 6 monitores. Como é que nós temos feito, por exemplo, o nosso processo de seleção dos miúdos? É que a gente faz sempre jogos com as equipes das comunidades. É um modelo que a gente vem usando e que tem nos ajudado bastante no sentido de garantir que tenhamos os melhores meninos.
1: Qual é o vosso quartel-general onde trabalham e como é que vocês têm gerido o dia-a-dia dos petizes, a ter em conta que vivem dispersos?
2: É o seguinte, geralmente nós treinamos aqui na cidade de Moatize, fomos cedido um espaço, né, a um espaço do condomínio da Vul, é aqui onde nós temos feito as nossas atividades, mas não só dias de jogos oficial, uma vez que o campo que nos foi cedido no condomínio da Vulca tem medições reduzidas. Dia de jogo, temos, eu digo, até agradeço ao presidente do município, que tem sido muito, muito simpático para com as equipes de futebol. Então, dias de jogos, temos realizado os nossos jogos no campo municipal 25 de setembro. Então, em termos de gestão, faço

0: puxamos para iniciar o mais cedo o treino, no sentido de garantir que até 19, 19h30 os nossos mídias estejam liberados. E temos tido sempre uma lista onde cada PT, ao chegar em casa, ou informa, tem alguns que têm telefones, para aqueles que não têm, ou informa o pai para poder mandar mensagem no grupo informando que já estou em casa. Temos tido alguns exemplos que, infelizmente, não têm sido bons exemplos, né? Mas são casos raros, em que, por exemplo, um miúdo pode sair daqui, ao invés de ir diretamente para casa, vai caminhar, passeando um pouco com os miúdos e, de repente, o encarregado liga, tentar perguntar como é que se o treino não terminou ou não. Então, nesses casos, a gente tem sido mais forte na questão das medidas disciplinares, né? Temos chamado a atenção e a coisa que mais nos alegra é quando a gente chama a atenção ao miúdo. Depois vem, amanhã apresenta uma forma diferente de estar. Temos muita coisa por dar nesse país.
1: Quanto ao sonho, qual é o vosso maior sonho neste momento?
0: Ver esses miúdos bem enquadrados na sociedade, fora das drogas, fora do álcool, e naquilo que tem sido o meu discurso para com eles, nas palestras que nós temos dado, é que eles daqui têm que ser ativistas, não só jogadores de futebol. E complementaria o meu sonho se um dia houvesse um miúdo a representar a nossa seleção nacional, um dos miúdos a nos representar fora do país, a representar Moçambique. Esse será um grande ganho, mas acima de tudo é que eles sejam grandes homens na sociedade.
1: Para terminar, palavra de apreço a quem está a escutar essa nossa entrevista, aos petizes e aos demais.
0: Para terminar, eu tenho a agradecer à RM Desporto, né? Porque isso faz parte, é uma injeção para a gente poder ganhar mais energia de continuar a trabalhar. O fato de RM Desporto se fazer presente às atividades da academia é sinal de que estamos a ser visto, o trabalho está a aparecer. E tenho muito a agradecer, tenho a agradecer ao presidente do município que tanto tem nos facilitado quanto ao espaço de jogos oficiais. Tenho que agradecer à administração da VULC. Tenho muito a agradecer também ao presidente da Associação Provincial de Futebol de Tete, aos encarregados de educação, que eles é que mais têm nos motivado para a gente dar continuidade a esse projeto que já está num estágio de não só olhar para trás, é sempre para frente, e que atize a província de Tete, abrace esse projeto.
1: O projeto conta com 6 monitores, onde um deles explica como tem sido o ABC do futebol.
2: Armando Oscar, o trabalho vai muito bem, pois nós estamos alcançando os nossos objetivos. No princípio do ano, nós traçamos o Campeonato Provincial de Juvenis, que era para sermos campeões, né? Graças a Deus, o trabalho está a sair bem e estamos no topo com 2 equipes, a equipe A e a equipe B. A equipe A só está isolada, a equipe B também está isolada. E queremos fazer algo histórico na província de Tete, as 2 equipes, a equipe A como campeã e a equipe B como vice-campeã.
1: E como é que avalia a assimilação da matéria por parte dos petizes?
2: Os petizes têm absorvido bem a matéria e têm bem executado a matéria no campo. Eles têm aplicado praticamente tudo aquilo que eles fazem nos treinos, né? Então, quando vão para o jogo, é só mais um teste e eles têm conseguido aplicar praticamente tudo o que nós temos ensinado.
1: O que é que vocês têm ensinado aqui no concreto?
2: Além do futebol, nosso maior objetivo aqui é formar os homens para a sociedade. Educar acima de tudo. Nós sempre falamos que todo o pessoal da academia é ativista da sociedade. Então, nós queremos formar os homens para a sociedade, nós queremos tirar engenheiros, queremos tirar as pessoas das drogas. Nós temos meninos que aqui estão já na fase da adolescência e já passam para a fase da juventude. A ideia é afastar os meninos das drogas, do álcool, para viverem livres de tudo que pode lhes afastar para o futuro.
1: Trabalho técnico e tático, qual é que vocês priorizam?
2: Nós priorizamos o ABC de futebol, que é a condição de bola, passe, domínio E são essas coisas que nós aplicamos praticamente todos os dias para que eles tenham o desenvolvimento. Para quem assiste, vê que esses meninos são bem trabalhados, sabem bem conduzir a bola, sabem bem fazer passe, sabem bem dominar a bola. Como academia, essa é

0: identificação que nós queremos. Praticamente nós queremos ver todos a academia a fazer esse trabalho de domínio, passe e condição de bola.
1: E acha que já sabem fazer e bem o que estão a ensinar?
0: Eu diria que estamos nos 80%, porque eles já fazem perfeitamente. Tem algumas coisas que nós podemos aplicar, falta os domínios orientados, que já é mais avançado, mas para o ABC de futebol já existe. Né? Então, só falta esses domínios orientados, saber ter a visão do jogo, como fazer as coisas. Né? É basicamente isso mesmo.
1: Para terminar, alguma palavra para os seus petizes?
0: Que eles nunca deixam de aprender. Né? No futebol todos os dias se aprende, no futebol temos que dar o nosso máximo. Nunca ficamos na zona de conforto, porque já sei conduzir a bola, já sei fazer passe. Não posso achar que é tudo no futebol. Eu tenho que todos os dias querer aprender e mais. É querer aprender que nós podemos evoluir. Aprender todos os dias.
1: Os petizes falam do dia a dia naquela academia de futebol.
2: Estão a falar com a menina Joyce, tenho 9 anos de idade e eu vim aqui aprender a jogar futebol. Gosto muito de vir para aqui. Agradecer para os mister por me ensinarem a jogar futebol. Aqui eu também, quando crescer, vou ser uma jogadora, mas eu nunca vou esquecer da academia de futebol.
1: Nessa academia, o que é que aprendes na realidade?
2: Eu aprendo a jogar. Também aprendemos a não fazer bullying. Tipo, eu ganhei, mas eu não posso fazer bullying para os outros. Gritar, ah, eu ganhei, você perdeu, não podemos fazer isso. Isso é errado.
1: Para outras crianças que não apareçam aqui, qual é o apelo que queres deixar de modo que apareça?
2: Eles têm que aparecer para também poderem aprender a jogar futebol, virem com a gente aqui jogarmos e muito mais.
3: Meu nome é Iker Adam Sulvai. Eu tenho 10 anos de idade e hoje eu vim falar sobre como decorre os treinos da Academia Malas.
1: Como que decorre?
3: Decorre muito bem.
1: O que é que tens feito aqui?
3: Eu vim vir jogar futebol. Eu gosto de jogar para ser uma pessoa no futuro, como outros jogadores também. Fazer passe, muitas coisas, chutar, toques e outras coisas.
1: Além de jogar futebol, também aprende algo relacionado à escola?
3: Sim. Defesa.
4: Direito, esquerdo.
3: Direito.
5: Funex é Gide Solcuxepa Tomás. Estou a gostar mesmo do nosso desenvolvimento, do nosso empenho. É, realmente os mister têm nos ensinado muito bem. É muito bom estar aqui com a malta, porque quando nós estamos aqui, estamos aprendendo mais. Não é só futebol aqui da academia. É, aqui nos ensina também na escola. O nosso lema é Academia de Futebol Malas, é um livro, uma bola. Então isso quer nos dizer que aqui não se trata só de futebol, também escola.
1: Em que lugar jogas?
5: Eu sou polivalente.
1: Daqui a quanto tempo?
5: Uns 5 anos.
1: Qual é o sonho? Gostaria de ser grande jogador como quem?
5: Sou fã de Lionel Messi. Seria muito bom se eu representasse também Moçambique, fora do nosso país. O meu grande sonho é de jogar num clube de lá da Europa. Não posso falar logo tipo Barcelona, Real Madrid. Temos que começar de baixo para cima. Então, pode ser um clube assim, básico, mas com o andar do tempo vou desenvolvendo.
1: Palavra para os outros jovens como tu, de modo que siga o mesmo exemplo.
5: A única coisa que eu posso dizer é que no futebol, para você desenvolver, para você seguir com a tua carreira, você tem que deixar de fumar muitas coisas.
1: Não ter vício.
5: Deve evitar, sim, não ter vício com outras coisas. Você deve se empenhar com aquilo que você quer ser. Se você se apegar nos vícios, aquilo pode estragar a sua carreira.
1: A Associação Provincial de Futebol de Tate este ano ofereceu 20 bolas de futebol à Academia Malacha no sentido de impulsionar o seu trabalho. E a secretária-geral Elsa Nelson fala do propósito.
6: Nós estamos já a fazer essa entrega, por exemplo, é para mais dar força às academias que temos cá em Tete, para que possam levar mais avante essas camadas de formações que estão, pelo menos aqui na cidade de Tete, e para que seja como um foco a seguir e um exemplo a seguir quanto às outras pessoas que talvez tenham um desejo de abrir uma academia e seguirem o mesmo exemplo que a Academia de Malacha tem feito. Até então, há muitas crianças, quase de todas as camadas, e parabenizar a Academia Malacha.
1: Momentos de trabalho da Academia de Futebol Malacha, que opera há 5 anos na cidade mineira de Matiz, na província de Dade, onde falou Mohamed Rafique.

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3: Treze horas e um minuto.

0: Minha ostentação é minha família. Justino Ubaga, quando são 13 horas e 12 minutos. Espaço para espreitarmos o mundo do jogo desportivo. O que normalmente, conforme o jogo desportivo, o que normalmente marca o jogo desportivo são as táticas. Vamos já seguir para o programa Táticas por Mércio João, a partir da cidade de Lixinga.
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0: Saudações, ouvinte do canal desportivo da Rádio Moçambique. É mais um programa Táticas a partir de Lixinga, no Niassa. Aqui onde vamos conversar com Sina Manuel, treinadora de nível C da CAF. Sina, bem-vinda. Tudo bem?
1: Bem, obrigada, Mércio.
0: Também, está tudo bem. Então, as forças?
1: Estão indo, graças a Deus, do seu lado.
0: As tuas equipas?
1: Estão muito no ponto, estão a trabalhar em todos os aspectos positivos.
0: Alguém perguntava, por que é que treinas sempre equipas de Lulimil?
1: Ah, porque lá onde eu encontrei os miúdos certos para poder trabalhar com eles e miúdos muito interessados para poderem aprender o que é o futebol no verdadeiro sentido.
0: Bem, treinar futebol, o que é para si?
1: Epa, para mim é poder transmitir aquilo que eu aprendi durante 16, 17 anos por aí, com os meus treinadores. Então, estou a poder alavancar as crianças naquilo que eles precisam, desde a recepção da bola, a condução da bola, os passes, tudo mais.
0: Dizem por aí que, pronto, é uma mulher tinha a treinar uma equipa feminina, agora treina a masculina. Por quê?
1: Porque é mais fácil encontrar rapazes que têm muito interesse pelo futebol 11 do que procurar meninas para poderem jogar o futebol. Os rapazes é normal encontrá-los na rua, a confrontarem, a fazerem equipinhas, bate-sai e prontos. É fácil caçar talentos lá, mas as meninas é muito difícil de encontrar a brincarem com a bola. Se calhar jogam uma outra, praticam uma outra modalidade, mas no futebol é difícil encontrar muitas meninas na rua a jogarem futebol.
0: Quais são as táticas que mais usa para lá, para poder convencer esses rapazes a manterem-se na sua equipa?
1: Bom, primeiro é dizer para eles, primeiro a escola. E depois temos que jogar futebol, porque o futebol ajuda a conhecer mais pessoas. O futebol nos ajuda a progredir psicologicamente, assim também como a podermos respeitar os nossos pais nas nossas casas. Porque hoje em dia a criança já nasce com um conhecimento diferente e acha que tudo é correto, mas quando chegamos no mundo do futebol, a gente começa a incutir as crianças que não, quando chegar em casa, mal que acordares, primeiro é saudar os pais, fazer atividades de casa, depois, quando chegar a hora de treino, vem treinar, mas desde que não falte a escola. Então as crianças começam a catar e já sabem, quando eu acordar, saudar os pais, fazer alguma atividade, ir para a escola, já no período da tarde tenho que me fazer aos treinos. Isso é para as crianças, graças a Deus, conseguem fazer isso. E tenho uma massa mesmo a poder treinar no campo de Lulimile, mas cada um no seu devido horário. Os que estudam no período da manhã, vêm treinar às 13 horas. Os que estudam no período da tarde, vêm treinar às 6 horas.
0: Diz que o futebol faz de ciência, a ciência da língua. Em Lulimile fala-se muito xiao por lá. Sina, qual é a língua que mais usa para poder transmitir o conhecimento futebolístico?
1: Primeiro uso o português, depois transmito. Falo português porque, pá, é a língua mãe, mas tenho que falar já, porque sei que é para lá, há muita dificuldade para poder falar o português. Então eu falo também já, perceberam? Sim, eles conseguem. Um e outro a falar, quando eu falo a língua portuguesa, conseguem perceber. Mas depois também com a tradução, eles também de novo consigo puxar a mente deles. Ah, tá bem, a treinadora queria dizer isso. E assim facilmente consigo trabalhar com eles.
0: Okay. Sina, qual é o modelo de jogo que tanto gosta de usar?
1: Posse de bola.
0: O que é isso?
1: Em não despachar a bola sai com o guarda-redes para o defesa procura extremo ou pelo meio-campo, assim sucessivamente. Nós não despachamos a bola. O meu modelo de jogo é posse de bola.
0: E acaba sendo com efeito?
1: Exatamente, com efeito. As crianças já cataram isso e já sabem. Todo mundo que está lá já percebe que, para mim, o ser não gosta de nos ver a bombear a bola. Porque quanto mais nós bombeamos, encontramos adversários preparados e bem organizados taticamente lá dentro, podem nos pegar em contrapé e sofrermos golo. Então, quanto mais a gente segurar a bola de trás para frente, é mais melhor para nós. E é simples.
0: As suas equipas sempre ganham?
1: Exatamente. Graças a Deus, até então, estão a participar num campeonato Lixembola. Tenho o escalão sub-12, sub-15 e sub-17. Os três escalões, graças a Deus, nas suas séries estão em primeiro lugar. Então, epá, é de louvar mesmo, porque isso tudo é resultado de muito trabalho.
0: Quando perde, qual é o truque que usa para poder animar o balneário?
1: Eu digo para os miúdos que o futebol é assim. Ontem ganhamos, hoje também os outros trabalharam para poderem ganhar. Então ninguém baixa a cabeça. O segredo é só trabalhar.
0: Sina, num remate baixo, falta de material desportivo atrapalha ou não o uso de uma tática?
1: Não atrapalha. Não atrapalha. Porque se nós temos um objetivo e temos por exemplo, para mim tenho um objetivo a alcançar neste campeonato, eu ainda tenho de conversar muito com os meus jogadores, que é para não termos material, mas aquilo que nós temos, vamos trabalhar com isto, aos poucos, nós iremos angariando mais.
0: Não estar de uniforme falamos em equipamento, dificulta a visualização e a implementação do modelo de jogo que acaba de avançar, de posse. Verdade ou mentira?
1: É verdade, sim, dificulta, mas nós temos que improvisar. Arranjar mesmo meios de procurar umas camisetas, se forem só brancas, tudo bem, para poder manter a diferença lá. Sim.
0: Treinador que mais lhe inspira?
1: Jefasone Eduardo Bonner.
0: Por quê?
1: Porque estou com ele há 16 anos e ele foi alguém que abriu muito a minha mente. Foi um dos treinadores que eu fiz minha vida graças a ele. Foi um conselheiro, foi um pai, um amigo, irmão, tudo. Porque ele conseguia nos tirar na zona de conforto do futebol e nos trazer para a vida real. Então, graças a ele, as nossas mentes ou a minha mente pôde se abrir, consegui conciliar a escola com o futebol. Até hoje estou aqui onde estou e graças a ele. Então, é um dos treinadores que nesta vida tiro muito chapéu por ele e nunca hei de parar de tirar o chapéu para ele, porque na verdade ele fez a minha história.
0: Sina, em 2 anos fez 2 níveis de formação para treinadores. Falo do D e do C. Até onde quer chegar como treinadora?
1: Bom, ao mais alto nível possível, né? Se tiver, se trouxer um nível B e tiver um patrocínio para poder me ajudar em valores monetários para poder me inscrever, também irei agradecer, porque acredito que daqui a uns 2, 3 anos as equipas femininas serão dirigidas por mulheres. Então, se eu tiver um bom nível, né, de treinadores, vai ajudar muito a província e aos outros clubes.
0: O que é que mais dificulta na província de Niassa ser uma treinadora de futebol?
1: Epa, na verdade, primeiro é o bullying, segundo são os apoios, né, que a gente tem. As pessoas, o que é que pensam? Ah, é mulher, acho que apenas quer se divertir, mas enquanto não. Mas se olharem pela história que a própria mulher fez desde lá até então, acredito que as pessoas conseguem ver o que é que você faz, mas o que é difícil é soltarem a mão para poder ajudar, para poder alavancar. Não é fácil. Eu estou há 16 anos na União Desportiva de Lixinga a trabalhar. As pessoas conseguem ver o meu trabalho todo e não poderem ter aquela vontade de poder alavancar o meu trabalho, né? Mas pronto, já é assim mesmo, a vida não para, a vida continua e eu vou continuar a trabalhar.
0: Família ajuda?
1: Graças a Deus ajuda, não tenho reclamações desde quando eu comecei a me apaixonar pelo futebol. Nunca tive rejeição, até no início pela minha mãe, né? Ela tinha um receio de eu poder me desviar, mas graças a Deus ela conseguiu perceber, e porque ela foi uma das funcionárias da Juventude e Desportos, e ela já sabia porque que nós saíamos, quando nós saíamos. Ela sempre entrava em contato com o Mr. Difa e com os outros treinadores em que eu já fiz parte das equipas, e graças a Deus ela era uma das mães sempre presentes nas nossas despedidas e motivava também as mães das outras colegas para poderem vir fazer as despedidas, deixar as crianças jogarem à vontade, porque minha mãe já percebia que na verdade minha filha faz essa atividade por amor e não apenas para poder se distrair da vida, tudo mais. Mas ela faz isso por amor, é um dom que Deus lhe deu e pronto, está aqui.
0: A treinadora Sina, acha que inspira a atual juventude do futebol ou dos treinadores da província de Niassa?
1: Eu inspiro, sim.
0: Por que que acha isso?
1: Eu não acho, eu tenho certeza. Porque estávamos no campeonato provincial e lá eu vinha recebendo mensagens de jogadoras de outras equipas a me motivarem, a agradecerem, porque eu, quando estou em campo, não olho só pela minha equipa como União Desportiva, não. Quando eu sei que uma colega errou, eu consigo, não é a colega da minha equipa, mas é a adversária, eu lhe chamo e falo com ela. Aí naquele lance tinhas que fazer isso, tá bem, mana, obrigada, mana, és muito humilde, eu, epa, de nada, é meu trabalho, eu brevemente posso parar de jogar, mas vocês vão continuar com este legado. Então eu não posso ser egoísta de poder esconder essa sabedoria que eu tenho através do futebol e poder deixar vocês a ficarem perdidas dentro do campo, não. Eu, quanto ao posicionamento, epa, o que é que, no domínio, o que é que a pessoa tinha que fazer, eu apoio as minhas colegas. Não é só União, mas sim é porque essas mesmas meninas futuramente podem fazer parte da União e podem ser chamadas lá fora.
0: Treinar no relevado, treinar no pelado. O que é que mais prefere como treinadora?
1: Bom, na verdade, é difícil responder isso, mas em ambas as partes. Em ambas as partes, desde que o campo esteja em condições. Sim, em ambas as partes, desde que o campo esteja em condições. Porque não será fácil eu tirar o meu mataca de lá para vir treinar no campo 1º de maio. O campo 1º de maio está lotado. Epa, desde que o campo esteja liso, reúne as condições e as dimensões necessárias para que os jogos e os treinos se realizem.
0: Muito bem, Sina, vamos terminar a nossa conversa que já vai longa. O que é que mais pode dizer como treinadora de tudo aquilo que não referenciamos nesta rubrica neste programa Táticas do RM Desporto, como treinadora?
1: Bom, como treinadora, primeiro é moralizar aos outros que ainda não fizeram esses cursos. É muito importante em poder se formar, principalmente quando você ama a coisa, quando você tem amor por aquilo que você faz. É muito importante em fazer parte dos treinadores, mesmo eu ainda atualmente ainda estou a jogar, mas já tenho noção, porque eu já não hei de discutir com as pessoas que já sabem. Eu apenas hei de ver, está bem, eles têm razão sim naquilo que fazem, né? Então, quanto mais nós tivermos sabedoria, no verdadeiro sentido de ser treinador, o saber ser, saber estar, saber inspirar os jogadores, ser um bom líder, nós vamos ajudar no desenvolvimento do futebol moçambicano.
0: Muito bem, amigo ouvinte, termina agora então este espaço Táticas com a treinadora Sina Manuel, que com certeza daqui para diante estará aqui a ensinar-me algumas táticas para eu também usar no meu futebol lá do bairro. Merci, João, a partir de Lixinga. Saudações.
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1: São 13:39. Às 14 teremos o serviço noticioso.

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1: Já são 14 horas, vamos já seguir as notícias para conferirmos então o essencial que vai marcando a atualidade dentro e fora do país nesta tarde de quinta-feira. É já seguir então esse bloco de notícias. Dentro de pouco menos de 5 horas, a Seleção Nacional de Futsal volta a mostrar-se nos palcos da Copa Africana das Nações numa partida diante do Egito, importante para as contas do apuramento para as meias-finais. O treinador da Petromoc de Maputo, César Moussagi, projeta o jogo.
2: Deu outro grande jogo. Mas eu acredito que os jogadores, depois de terem passado por toda para o primeiro jogo com aquela pressão, eu acredito que a pressão toda já desapareceu. E eles hoje vão querer mostrar que têm qualidade para fazer diferente do que aconteceu no primeiro jogo. E eu acredito num resultado positivo. Acredito que podemos fazer melhor do que a última participação. Ganhar, todo amante gosta de ganhar. Mas, para ser realista, eu acho que o nosso foco deve ser passar para a próxima fase e continuar a evoluir os nossos jogadores, a nossa equipa, que é isso que precisamos.
1: César Moussagi, treinador da Petromoc, ele que estava então a projetar o jogo de logo mais frente à seleção do Egito, tricampeão do continente. E seguimos com outras notas. Relembrando então que o último compromisso da fase de grupos está projetado para as 22 horas de sábado, frente à vizinha República Unida da Tanzânia. Liga Desportiva de Sofala e Associação Desportiva de Pemba abrem depois da manhã a jornada 24 do Moçambola. A jornada prossegue no domingo com 4 partidas. O campeão União Desportiva de Songo recebe o Ferrovia de Nampula no campo da HCB à procura de pontos para a permanência. O Xingal tem a visita do Ferrovia de Nacala no relevado do Municipal 25 de Setembro em Moatize. A Associação Desportiva de Vilanculo bate-se com a Machacane no Municipal Valdemar de Oliveira Fernandes na Machis. Na Beira, o Ferrovia local tem encontro marcado com o Bahia de Pemba. A Ronda 24 fecha na quarta-feira, quando se defrontarem Ferroviário de Lixinga e Black Bulls, líder do campeonato municipal, 1º de maio. Na Pool de Apuramento, o Moçambola joga-se no próximo fim de semana para a terceira jornada. Zona Sul, sábado, Ferroviário de Gaza, temos a Costa Sul da Massinga e Machés de Maputo em Comates Navani. Zona Centro, Ferroviário de Climane, Têxtil de Pungo e Sena Futebol Clube de Marromeu, MM Legend de Mucuba. E olhamos para o futebol fora de portas, concernente então à Liga Europa, segunda competição de clubes do Velho Continente, com partidas marcadas para hoje, são várias. Às 18h45, Red Bull Salzburgo da Áustria bate-se com AC Milan da Itália. AZ Alkmaar dos Países Baixos tem encontro marcado com o APR Beersheba de Israel. Torriense de Portugal bate-se com Sunderland de Inglaterra. Ainda União de Saint-Gilois da Bélgica a defrontar a Real Sociedade da Espanha. Lyon da França, Crystal Palace de Inglaterra, Sparta de Praga da República Checa, portanto a jogar com o Lillestrøm. Há esse jogo também entre o Lech Poznan e o Bayer Leverkusen, portanto são vários os jogos marcados para hoje. Também vale lembrar que das equipas então denominadas, a Juventus vai ao terreno do Celta de Vigo da Espanha, o Benfica recebe o Celta, aliás o Celtic de Glasgow da Escócia. Esses são jogos de algumas equipas como o Hoffenheim, por exemplo, da Alemanha, que tem encontro marcado com a formação do Beşiktaş da Turquia. O Dinamo Zagreb da Croácia bate-se com o Anderlecht da Anderlecht da Bélgica. São estes alguns dos jogos dos vários da Liga Europa, segunda jornada, jogos projetados para o dia de hoje. Estas foram as notícias. Muito boa tarde.

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0: 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São 15 horas. 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Boa tarde.
1: Boa tarde, Agostinho Laís. Olhamos então para que marca a atualidade. Dentro de pouco menos de 5 horas, a Seleção Nacional de... Dentro de pouco menos de 4 horas, melhor dizendo, a Seleção Nacional de Futsal volta a mostrar-se nos palcos da Copa Africana das Nações numa partida diante do Egito, importante para as contas do apuramento para as meias-finais. O treinador da Petromoc de Maputo, César Moussagi, projeta o jogo.
2: Deu outro grande jogo. Mas eu acredito que os jogadores, depois de terem passado por toda para o primeiro jogo com aquela pressão, eu acredito que a pressão toda já desapareceu e eles hoje vão querer mostrar que têm qualidade para fazer diferente do que aconteceu no primeiro jogo. Eu acredito num resultado positivo. Acredito que podemos fazer melhor do que a última participação. Ganhar, todo amante gosta de ganhar. Mas, para ser realista, eu acho que o nosso foco deve ser passar para a próxima fase e continuar a evoluir os nossos jogadores, a nossa equipa, que é isso que precisamos.
1: O último compromisso da fase de grupo está projetado para as 22 horas de sábado, frente à vizinha República da Tanzânia. Liga Desportiva de Sofala e Associação Desportiva de Pemba abrem no próximo sábado a jornada 24 do Moçambola. A jornada prossegue no domingo com 4 partidas. O campeão, União Desportiva de Songo, recebe o Ferro Verde de Nampula no campo da HCB. À procura de pontos para a manutenção, o Xingal tem a visita do Ferroviário de Nacala, no relevado do Municipal 25 de Setembro, em Moatize. A Associação Desportiva de Vilanculo bate-se com o Machaquere no campo municipal Valdemar de Oliveira Fernandes, na Machis. Na Beira, o Ferrovia Local tem encontro marcado com Bahia de Pemba. A ronda 24 fecha na quarta-feira, dia 21, quando se defrontarem Ferroviário de Lixinga e Black Bulls, líder do campeonato no municipal 1º de maio. Na Pula de Apuramento, Moçambola joga-se no próximo fim de semana para a terceira jornada. Zona Sul, sábado, Ferroviário de Gaza, temos a Coxa Sul, Damacinga e Machés de Maputo, em Comate de Chinavani. Zona Centro, Ferroviário de Climane, Texel de Pungo e Sena Futebol Clube de Marromeu, MM Legends de Mucuba. A Inampula clama-se pelo calendário eleitoral na Associação Provincial de Futebol. Calixto Pedro.
3: Desportistas e agentes de futebol em Nampula manifestam a sua preocupação face à falta de clareza e informação oficial sobre a realização da Assembleia Geral Eletiva da Associação Provincial de Futebol. Os desportistas dizem que, embora as eleições para a liderança da agremiação estejam previstas para o próximo mês de novembro, a ausência de um calendário eleitoral ou de uma convocatória pública está a gerar um clima de incerteza, especialmente porque a nova época desportiva de 2027 inicia a 1 de dezembro. Estes recordam que o ciclo olímpico vigente já chegou ao fim, sendo este o período legal e regulamentar para a renovação das lideranças da Associação de Futebol. À medida que o mês de novembro se aproxima, cresce o receio de que o processo seja conduzido a pressas, prejudicando o planeamento dos possíveis concorrentes e clubes.
4: É o momento certo agora para estarmos de olhos. O que é que se passa? Tendo em conta que a época 2026 está no seu final e vamos entrar agora para a época 2000, já em dezembro. 1 de dezembro já começa a época de 2026-2027. Eu penso que é o momento agora de estarmos já de olhos atentos naquilo que está-se a passar dentro da própria associação. Por que é que se não se pronuncia agora, neste momento? É porque estamos a ver o tempo já fugir. Já é momento de estarmos organizados, saber quem são os candidatos e a prestação de contas da associação que está ainda em vigor.
5: Há um documento que está lá dentro da Associação Provincial, que é o Estatuto. É o Estatuto é que manda. Nós sempre dissemos que, olha, ninguém passa acima da lei. O que está escrito, os cumprimentos, é de caráter obrigatório. O espaço é esse, porque estamos a falar que a época fecha e tem 15 dias para se poder se preparar, o manifesto de um lado para o outro. Não só. Há um dado muito recente que até não chegou a ser um desfecho. Eu posso recuar aqui. Tivemos eleições marcadas para a Associação Provincial de Basquetebol. É um processo que, quanto a mim, morreu na carteira. Até agora não está-se a falar nada. Então, parece que aqui existem algumas situações impunes que ninguém pode mexer. E isso possa levar que as outras associações usem o mesmo caminho. As coisas não funcionam assim.
4: Não funcionam assim.
5: Sim, porque nós estamos para lutar para um bem público, não para um privado.
3: Procurando a reagir sobre a inquietação dos desportistas, o presidente da Associação Provincial de Futebol de Nampula, Janor Pastola, sem dar a entrevista, minimizou referindo que ainda é cedo para se pronunciar oficialmente sobre a data da Assembleia Eletiva do órgão. RM Desporto, Calixto Pedro, Nampula.
1: A Federação Moçambicana de Futebol acaba de firmar contratos com dois parceiros, a Cervejas de Moçambique e a empresa CityLink, que passa a ser a transportadora oficial das seleções nacionais. Um orgulho, refere o administrador da transportadora, Richard Janfar.
6: Hoje a CityLink assume com orgulho a responsabilidade de transportar quem nos faz vibrar como nação. Agradecemos à Federação Moçambicana de Futebol pela confiança de nos escolher como a transportadora oficial do FMF e dos Mambas. Este compromisso tem um significado muito claro para nós. O cuidado que dedicamos à nossa seleção é o cuidado que devemos a cada passageiro. Porque nós, nos nossos autocarros, também viajam sonhos. Viaja o estudante à procura de um futuro, o comércio que sustenta a família, a mãe que regressa aos filhos. Cada pessoa tem uma razão importante para viajar e merece chegar com segurança, conforto e respeito. Como administrador, quero que a CityLink seja uma marca que os moçambicanos escolham com confiança e recomendem com orgulho. Sei que isso exige trabalho todos os dias e o orgulho nacional não se pede num discurso, conquista-se em cada viagem.
1: Aí está o administrador da CityLink, Richard Janfar, a empresa que passa a ser a transportadora oficial das seleções nacionais. O presidente da Federação Moçambicana de Futebol, Feisal Sidate, diz que o futebol é um instrumento de mobilização social.
7: De duas organizações que acreditam no valor de servir Moçambique e contribuir para o seu desenvolvimento, a CityLink reconhece no futebol um importante instrumento de mobilização social, de promoção da identidade nacional e de fortalecimento da coesão entre os moçambicanos. É precisamente esta visão que hoje aproxima a CityLink da Federação Moçambicana de Futebol. Como tenho dito, o futebol não se cinge apenas aos 90 minutos no jogo. A preparação para uma competição começa muito antes do apito inicial e vai para além do apito final. A organização das deslocações, a segurança, a pontualidade e as condições de mobilidade são parte essencial de preparação de uma equipa e do cumprimento da missão nas nossas seleções nacionais.
1: Feisal Sidate, presidente da Federação Moçambicana de Futebol, aí com, portanto, aqui, momentos após ter firmado o contrato com duas empresas, Cervejas de Moçambique e a CityLink. Olhamos para notas de futebol fora de portas. Hoje é dia da Liga Europa, vários jogos, 18h45, a Zé Alkmaar dos Países Baixos, a Apoel Beersheba de Israel, ainda temos esse encontro entre a equipa do CEL, portanto, esse clube esloveno que vai defrontar o CEL, bate-se com o Omonia do Chipre, Lech Poznan da Polónia, Bayer Leverkusen da Alemanha, Lyon da França, Crystal Palace da Inglaterra, ainda essa União Saint-Gilloise da Bélgica, Real Sociedade da Espanha, Salzburgo, portanto, Red Bull Salzburgo da Áustria, AC Milan da Itália, Sparta de Praga da República Checa, Lillestrøm da Noruega, Torriense de Portugal, Sunderland da Inglaterra, Benfica, Celtic de Glasgow da Escócia, Bournemouth de Inglaterra, Sturm Graz da Áustria, ainda essa Celta de Vigo. Estes jogos começam às 21, portanto, a partir do Benfica, ainda Celta de Vigo da Espanha, Juventus de Turim da Itália, Dinamo Zagreb da Croácia, Anderlecht da Bélgica, Ferencváros da Hungria, Vitória Plzeň da Chequia, Hoffenheim da Alemanha, Beşiktaş da Turquia. São vários, portanto, jogos projetados para o dia de hoje. Este foi o Desportivo. Boa tarde.

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0: Saudações, caro ouvinte. Como prometido, voltamos para mais uma edição do nosso programa Educação Financeira. Lembramos que este programa é da iniciativa do Banco de Moçambique em parceria com a Rádio Moçambique e a Televisão de Moçambique. Este programa é transmitido todos os dias úteis às 5h30, 14h25 e 18h25. Ao sábado, às 8h30, onde fazemos o resumo semanal. O programa é também difundido nas rádios Cidade de Maputo e Beira, RM Desporto e nos emissores provinciais em línguas nacionais. Caso tenha acesso à internet, pode encontrar-nos no endereço www.rm.co.mz. Esta semana estamos a falar sobre a proteção do consumidor financeiro, um conjunto de regras e princípios jurídicos que envolvem todas as relações de consumo entre o consumidor e o fornecedor de produtos ou de serviços, constituindo-se desse modo como o direito do consumidor financeiro. A proteção do consumidor financeiro visa garantir que os consumidores financeiros estejam devidamente informados, capacitados e protegidos, podendo ser considerada como ferramenta essencial para o processo de tomada de decisão consciente e ponderada, com base em informação credível e fiável. Acompanho a seguir a conversa entre o João e a Maria. Boa escuta.
2: Olá, João. Hoje vamos retomar aquela nossa conversa, não é?
3: Olá, Maria. Vejo que ainda queres saber mais sobre a proteção do consumidor financeiro.
2: Claro que sim, João. Então, como posso saber mais sobre os meus direitos?
3: Bem, Maria, o Banco de Moçambique disponibiliza todos os regulamentos em forma de avisos na sua página de internet, que pode ser acedida pelo endereço www.bancomoc.mz.
2: E quais são os avisos que tratam dos direitos do consumidor financeiro, João?
3: Sobre esse assunto, Maria, podes consultar os avisos números 08/GBM/2021, que trata do Código de Conduta das Instituições de Crédito e Sociedades Financeiras e de Proteção do Consumidor, e o 09/GBM/2020, que é o Regulamento de Tratamento de Reclamações. Claramente que existem deveres e devem ser cumpridos integralmente.
2: Está certo, João. Eu vou consultar esses avisos.
3: Muito bem, Maria.
2: Podes mencionar alguns dos deveres do consumidor financeiro?
3: Sim, Maria. É dever do consumidor financeiro ler e analisar toda a informação disponibilizada pela instituição, disponibilizar informações verdadeiras e completas, agir de boa fé durante a negociação e celebração de contratos. Cumprir rigorosamente os termos dos contratos celebrados com a instituição, utilizar os meios e instrumentos de pagamento de acordo com as instruções fornecidas pela instituição e proceder à atualização de dados pessoais sempre que necessário.
2: Está certo.
3: Bom, Maria, a conversa está boa, mas tenho de ir andando. Voltamos a falar sobre este assunto amanhã.
2: Fica a promessa, João.
3: Até amanhã, Maria.
2: Até amanhã, João.
0: E assim termina mais um programa Educação Financeira do Banco de Moçambique, com a promessa de voltarmos amanhã à mesma hora. Se pretende solicitar informação ou fazer uma reclamação ao Banco de Moçambique, ligue para 21 35 47 29, todos os dias úteis, dentro das horas normais de expediente. O Banco de Moçambique também disponibiliza todos os regulamentos em forma de avisos no endereço www.bancomoc.mz. 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

Bem-vindos do canal desportivo da Rádio Moçambique, muito boa tarde. Estivemos há pouco a acompanhar o Desportivo Osa, apresentado pelo jornalista Belisário Macam, e a seguir ouvimos, acompanhamos a Educação Financeira. Já a seguir vamos dar prosseguimento à nossa emissão, que vai se estender até aproximadamente 21 horas e será conduzido por Agostinho Leissa. A todos, boa tarde.

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0: desportivo da Rádio Moçambique, acordes finais, parece Super-Homem de Liriana, ainda pouco a build com Dependente e também Certeza de Nelson Freitas. São 15 horas 28 minutos em Moçambique.
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2: Conheça as 10 mais desta semana. 10ª posição.

so. Quarta posição.

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Jornal Desportivo da Rádio Moçambique, ouvirmos aqui a velha escola, por assim dizer. Trazemos aqui esse Nhamota ou sem Nhamota de Rui Last One, ainda pouco fama especial de Grace Evra, ainda Marizia, portanto, Marizia não, mas Maria Medina trouxe-nos aqui, atenção, não Dina Medina, mas sim Maria Medina trouxe-nos Bem Mami. Um pouco mais para trás, ainda tivemos a oportunidade de ouvir aqui sons de J-Lo, Jennifer Lopez, se quisermos, para esse I'm Glad, e também Gonna Find My Love de Brandy, também Mônica Bruno com esse Ain't Gonna Cry No More All Eyes On Me, portanto, aqui no canal desportivo da Rádio Moçambique, uma altura em que estamos com 16 horas.

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3: Canal Desportivo da Rádio Moçambique, são 16 horas e 3 minutos. Vamos abrir mais uma hora de música e também de informação. Recordando que às 19 horas e 2 minutos temos o habitual simultâneo com a Antena Nacional, de onde poderemos acompanhar o magazine desportivo, o espaço mais alargado de informação do desporto. Portanto, as principais notícias que dominam o dia de hoje, portanto, aqui no país e fora de portas também, a essa altura poderá acompanhar naquele que é o espaço mais alargado de informação do desporto aqui do canal desportivo da Rádio Moçambique. Abrimos então com esse This Is How We Do It, chama-se Montel Jordan. Muito boa tarde,

Bom, eu trago já daqui a pouco esse This Is How We Do It de Montel Jordan. Parece que está aqui com um certo soluço, não é verdade? Enquanto ele vai tomar um copo de água, substituo por esse Return of the Mac. É de Mac Morrison.

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0: Esta é a rádio que lhe dá boa música, ou que lhe oferece boa música, boa disposição, aquela conversa amiga e, sobretudo, no dia a dia contagiamos, vamos lá dizer assim, o bom gosto, ou espalhamos o bom gosto, claro, porque sabemos que tem muitos campeões exigentes, portanto, no que toca à boa música e, sobretudo, música de qualidade. Portanto, por aqui passam clássicos, não interessa o género, mas tudo que é bom tem lugar aqui no canal desportivo da Rádio Moçambique. E hoje não é diferente, nesta emissão que vai até às 21, conduzida então por Agostinho Leis. São 16 horas 20 minutos, somos o canal desportivo da Rádio Moçambique. Estivemos a ouvir há bem pouco esse Ain't Living Without You, portanto, uma recriação com participação de Jada Kiss. A música é de J.M. Ainda há pouco, This Is How We Do It, recuperamos Montel de Jordan, depois de ter começado e no meio teve soluço, e trouxemos-lo há bem pouco, ainda Mac Morrison para esse Return of the Mac, tanto aqui no canal desportivo da Rádio Moçambique.
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0: Agora espreitamos notas do desporto internacional. Ao cabo de duas jornadas, o Futebol Clube do Porto continua sem saber o que é vencer na fase de liga da nova temporada desportiva 2026-2027 da Liga dos Campeões, por conta da derrota sofrida na deslocação ao estádio de La Cartuja entre o Real Betis por 3-2, que se seguiu à verbada em pleno estádio do Dragão contra Manchester City por 0-2. O embate, da segunda ronda ficou marcada por uma arbitragem polémica por parte da equipa liderada pelo francês Clément Turpin, pelo que esta quinta-feira o UEFA levou a cabo a habitual explicação, portanto, para as decisões tomadas pelo VAR, que neste caso esteve a cargo do, portanto, o compatriota Will Delayotes, portanto, com o apoio de Mathieu Vernisse. O primeiro lance de discussão surgiu à beira do apito para o intervalo, quando, após uma carambola na grande área, Martin Fernandes disparou de primeira para o fundo da baliza a guarda de Álvaro Valês, portanto, numa altura em que ainda imperava o nulo no marcador. No entanto, o gol foi prontamente anulado com recurso à avaliação das imagens. Entretanto, o jogador do Futebol Clube de Porto, número 17, nomeadamente Borja Sainz, tocou a bola com a sua mão direita, que estava numa posição não natural e afastada do corpo, no lance que levou ao golo. Portanto, a propósito de um momento que gerou veementemente queixas por parte do emblema azul e branco, ao ponto de, tanto de o treinador italiano Francesco Farioli ter sido castigado com um cartão amarelo. O organismo que rege o futebol europeu debruçou-se de seguida para a decisiva grande penalidade, portanto, penalidade essa que resultou no golo de Isco, quando o relógio marcava já 84 minutos. O jogador do Futebol Clube do Porto, número 74, Francisco Mora, rasteirou o adversário Anthony enquanto tentava disputar a bola. Polémicas à parte, a verdade é que o Futebol Clube do Porto permanece com a contagem a zeros, portanto, na prova milionária, pelo que partilha os lugares inferiores da classificação geral com Internazionale, Slavia Praga, Napoli, LASK Linz, Lille, Galatasaray e Slovan Bratislava. Já o Real Betis soma 6 pontos e é líder juntamente com Paris Saint-Germain, Barcelona, Aston Villa, Stuttgart, Liverpool, Sporting, Arsenal e Real Madrid. O calendário azul e branco contempla agora embates com PSV na próxima terça-feira no Estádio do Dragão, Napoli a 4 de novembro no Estádio do Dragão também, Feyenoord a 24 de novembro tanto no estádio de Coimbra e Liverpool, a 9 de dezembro em Anfield, Slavia Praga, 19 de janeiro de 2027 no estádio do Dragão e finalmente Lask Linz, a 27 de janeiro na TGW Arena. Na fase do torneio, organizado pela UEFA, recorde-se, apenas os 8 primeiros classificados garantem o apuramento direto para os oitavos de final, ao passo que os seguintes 16, isto é, entre os 9 e 24 lugares, disputam entre si um play-off para lá chegarem. Já os últimos 12 posicionados são automaticamente eliminados de todas as provas do Velho Continente.
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0: canal desportivo da Rádio Moçambique, são 16 horas e 40 minutos. Recordamos sucesso de pistas, portanto, dos anos 2000, mais ou menos por aí, finais de 90, 2000, enfim. Chama-se Daniel Semedo, Promessa, e depois de termos estado com Belita de Neves, ainda Amani de Filipe Monteiro.
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0: Atenção, às 17 horas, estamos notícias do desporto aqui no canal dos campeões. Por ora, esta quinta-feira é sinónimo de mais uma jornada europeia da Liga Europa, com duas equipas portuguesas a entrar em campo. Torense e Benfica voltam a querer vencer depois dos triunfos da primeira ronda, sendo que desta feita ambas jogam em casa. Mas vamos por parte, portanto, às 18 horas e 45 minutos, no caso, hora de Moçambique, hora de Maputo, é a altura em que os primeiros encontros começam a ser disputados, com a turma de Torres Vedras a viajar para Leiria, de forma a receber o histórico inglês Sunderland. Portanto, ao mesmo tempo, os treinadores portugueses acabam por ter os seus duelos com o Leão de Paulo Fonseca a receber o Crystal Palace, enquanto Rubem Amorim vai até a Áustria para defrontar o Salzburgo com seu AC Milan. Há ainda os seguintes jogos a esta hora: AZ Apoel, portanto, Apoel Beer Sheva, Celje Omonia e Lech Poznan Leverkusen, União Saint Gilios, Real Sociedade e um Sparta Praga Lillestrøm. Portanto, pouco depois dos apitos finais nestes encontros, há um Benfica Celtic para animar o Estádio da Luz, ainda que não seja único com portugueses, já que o Bournemouth de António Silva recebe o Stan Grace, a Juventus, portanto, a Juventus de Francisco Conceição, que vai à Espanha defrontar o Celta de Vigo. Vítor Bruno vai à Croácia para um Dinamo Zagreb Anderlecht. O Arad, portanto, Ararat Arménia, treinado por Manuel Tulipa, viaja até a Polónia para um duelo com o Jagiellonia, e Olympiacos, com uma armada lusa recheada, visita a Marseille para o confronto de, portanto, o confronto que promete ser feroz. Portanto, a partir das 21, hora de Moçambique, irão ainda acontecer estas partidas. Ferencváros, Pilsen, Alfenian, Besiktas, NEC, Levski, Sofia e Reiners of Kretz.
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0: estão então grandes músicas para grandes ouvidos, sobretudo ouvintes e grandes campeões. Portanto, estamos a ouvir esse English Man in New York, portanto, versão IA ou inteligência artificial. Música original essa, portanto, de Sting, um dos integrantes da banda The Police. Ainda há pouco estivemos com essa Beteat, a We Rada Go Blind, portanto, no canal desportivo da Rádio Moçambique, e também Unforgiven, portanto, da banda icónica Metallica, no canal dos campeões. São 17 horas e 1 minuto. Notícias do desporto, esta hora apresentadas por Agostinho Leis. Dentro de 2 horas, a Seleção Nacional de Futsal volta a mostrar-se nos palcos da CAN, numa partida diante do Egito, importante para as contas do apuramento para as meias finais. O treinador da Petromoc de Maputo, César Mussagi, projeta o jogo.
1: Tem outro grande jogo. Mas eu acredito que os jogadores, depois de terem passado por toda, para o primeiro jogo com aquela pressão, eu acredito que a pressão toda já desapareceu. E eles hoje vão querer mostrar que têm qualidade para fazer diferente do que aconteceu no primeiro jogo. E eu acredito num resultado positivo. Acredito que podemos fazer melhor do que a última participação. Ganhar, todo o amante gosta de ganhar. Mas, para ser realista, eu acho que o nosso foco deve ser passar para a próxima fase e continuar a evoluir os nossos jogadores, a nossa equipa, que é isso que precisamos.
0: O último compromisso da fase de grupos está projetado para as 22 horas de sábado, frente à vizinha República Unida da Tanzânia. LDS e ADP abrem no sábado que vem a jornada 24 de Moçambola. A jornada prossegue no domingo, prossegue no domingo com 4 partidas. O campeão UDS recebe o Ferroviário de Nampula no campo da HCB à procura de pontos para a permanência. O Xingal tem a visita do Ferroviário de Nacala no relevado municipal 25 de setembro em Moatize. A ADV bate-se com uma Chaquen no campo municipal Valdemar de Oliveira Fernandes. Na Machix, na Beira, o Ferroviário local tem encontro marcado com o Bahia de Pemba. A Ronda 24 fecha na quarta-feira, quando se defrontarem Ferroviário de Lixinga e Black Bulls, líder do campeonato no municipal 1º de maio. Na Polo de Apuramento ao Moçambola, joga-se no próximo fim de semana para a 3ª jornada, Zona Sul, sábado, província, ou melhor, Ferroviário de Gaza, Temusa, Costa do Sol, Damacinga e Machete de Maputo, Incomate de Chinavane. Zona Centro, Ferroviário de Quilimane, Têxtil de Pungwe e Sena Futebol Clube da, tanto Marromeu, MM Legends de Mocuba. Domingo, AD Xingal, Trans SK Company e Machetes do Chimoio, Planície de Padua. Em Nampula, clama-se pelo calendário eleitoral na Associação Provincial de Futebol. Calixto Pedro.
2: Desportistas e agentes de futebol em Nampula manifestam a sua preocupação face à falta de clareza e informação oficial sobre a realização da Assembleia Geral Eletiva da Associação Provincial de Futebol. Os desportistas dizem que, embora as eleições para a liderança da agremiação estejam previstas para o próximo mês de novembro, a ausência de um calendário eleitoral ou de uma convocatória pública está a gerar um clima de incerteza, especialmente porque a nova época desportiva de 2027 inicia a 1 de dezembro. Estes recordam que o ciclo olímpico vigente já chegou ao fim, sendo este o período legal e regulamentar para a renovação das lideranças da Associação de Futebol. À medida que o mês de novembro se aproxima, cresce o receio de que o processo seja conduzido a pressas, prejudicando o planeamento dos possíveis concorrentes e clubes.
3: É o momento certo agora para estarmos de olhos. O que é que se passa, tendo em conta que a época 2026 está no seu final e vamos entrar agora para a época 2000, já em dezembro. 1 de dezembro já começa a época de 2026-2027. Eu penso que é o momento agora de estarmos já de olhos atentos naquilo que está-se a passar dentro da própria associação. Por que é que se não se pronuncia agora, neste momento? É porque estamos a ver o tempo já fugir. Já é momento de estarmos organizados, saber quem são os candidatos e a prestação de conta da associação que está ainda em vigor.
4: Há um documento que está lá dentro da Associação Provincial, que é o Estatuto. É o Estatuto é que manda. Nós sempre dissemos que, olha, ninguém passa acima da lei. O que está escrito, os cumprimentos, é de caráter obrigatório. O espaço é esse, porque estamos a falar que a época fecha e tem 15 dias para se poder se preparar, o manifesto de um lado para o outro. Não só, há um dado muito recente que até não chegou a ser um desfecho, eu posso recuar aqui, tivemos eleições marcadas para a Associação Provincial de Basquetebol. É um processo que, quanto a mim, morreu na carteira. Até agora não está se falando nada. Então, parece que aqui existem algumas associações impunes que ninguém pode mexer. E isso possa levar que as outras associações usem o mesmo caminho. As coisas não funcionam assim.
3: Sim,
4: porque nós estamos para lutar para um bem público, não para um privado.
2: Procurando a reagir sobre a inquietação dos desportistas, o presidente da Associação Provincial de Futebol de Nampula, Janor Pastola, sem dar a entrevista, minimizou referindo que ainda é cedo para se pronunciar oficialmente sobre a data da Assembleia Eletiva do órgão. A RM Desporto, Calisto Pedro, Nampula.
0: 17 horas e 6 minutos, a Federação Moçambicana de Futebol acaba de firmar contratos com dois parceiros, as Cervejas de Moçambique e a empresa Citylink, que passa a ser a transportadora oficial das seleções nacionais. Um orgulho, refere o administrador da transportadora, Richard Janfar.
5: Hoje a Citylink assume com orgulho a responsabilidade de transportar quem nos faz vibrar como nação. Agradecemos à Federação Moçambicana de Futebol pela confiança de nos escolher como a transportadora oficial do FMF e dos Mambas. Este compromisso tem um significado muito claro para nós. O cuidado que dedicamos à nossa seleção é o cuidado que devemos a cada passageiro. Porque nós, nos nossos autocarros, também viajam sonhos. Viaja o estudante à procura de um futuro, o comércio que sustenta a família, a mãe que regressa aos filhos. Cada pessoa tem uma razão importante para viajar e merece chegar com segurança, conforto e respeito. Como administrador, quero que a Citylink seja uma marca que os moçambicanos escolham com confiança e recomendem com orgulho. Sei que isso exige trabalho todos os dias e o orgulho nacional não se pede num discurso, conquista-se em cada viagem.
0: Presidente da Federação Moçambicana de Futebol, Faisal Cidade, diz que o futebol é um instrumento de mobilização social.
6: De duas organizações que acreditam no valor de servir Moçambique e contribuir para o seu desenvolvimento. A Citylink reconhece no futebol um importante instrumento de mobilização social, de promoção da identidade nacional e de fortalecimento da coesão entre os moçambicanos. É precisamente esta visão que hoje aproxima a Citylink da Federação Moçambicana de Futebol. Como tenho dito, o futebol não se cinge apenas aos 90 minutos no jogo. A preparação para uma competição começa muito antes do apito inicial e vai para além do apito final. A organização das deslocações e a segurança, a pontualidade e as condições de mobilidade são parte essencial da preparação de uma equipa e do cumprimento da missão nas nossas seleções nacionais.
0: 17 horas, 9 minutos, notícias do desporto apresentadas por Agostinho Laís num trabalho de Belisário Macam. Boa tarde.
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0: Estamos a abrir mais uma hora de música, igualmente de informação. Recordo, vamos até às 21h, com uma pausa às 19h02 para trazermos o essencial da informação que marca a atualidade no dia dos 15 de outubro para o mês, portanto, para o ano 2026. Já estamos assim, então, na primeira quinzena, estamos a fechar a primeira quinzena deste décimo mês do ano 2026. Portanto, abrimos mais uma hora de música e informação aqui no canal desportivo da Rádio Moçambique, por sinal, a terceira. Ou melhor, a segunda, tendo em conta que começamos às 15 horas. Chama-se Maria Medina, um sucesso de pistas do ano 2004. Parece telefona.

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0: canal desportivo da Rádio Moçambique, são 17 horas e 24 minutos. Bom, para quem viveu os anos 90, no auge, portanto, ou seja, aquela que foi considerada, ou que é considerada, época de ouro em quase que todos os géneros musicais, um dos géneros também que não escapou é este, a famosa passada, não é verdade? Enfim, daquele tempo. Chama-se Midnight, foi um sucesso nessa época, mais ou menos nos anos 96, 97, 98, enfim, por aí, e recuperamos hoje, no ano 2026, uns 20 e tal anos depois, não é verdade? 20 e tal, um pouco mais do que isso, enfim, neste momento não estou para matemática, mas é aproximadamente isso. Enfim, Midnight trouxe-nos aqui Amor Proibido, ainda pouco Cama Vazia, de Djamila Delves e também Maria da Silva, para esse Telefona. Portanto, aqui no canal desportivo da Rádio Moçambique, uma altura em que estamos com 17 horas e 25 minutos. Outra pausa para olharmos aqui então para esta nota que dá conta do que o Benfica emitiu ao final da manhã desta quinta-feira, um comunicado através das plataformas oficiais, no qual pediu uma atitude responsável por parte de todos os adeptos no encontro da segunda jornada da fase da Liga Europa, que tem apito inicial agendado para as 21 horas, portanto, hora daqui de Moçambique, no Estádio da Luz. O Sport Lisboa e Benfica expressa, uma vez mais, o seu reconhecimento aos milhares de benfiquistas que acompanham e incentivam a equipa em Portugal. Portanto, em Portugal e além fronteiras, a dedicação, portanto, a dedicação, o entusiasmo e a energia que os nossos adeptos fazem sentir nas bancadas representam uma força indispensável para os jogadores e um importante impulso na procura de vitórias. Continua dizendo, pela importância que este apoio assume novamente, ou seja, renovamos o apelo a uma atitude responsável por parte de todos os benfiquistas. O Sport Lisboa e Benfica está sujeito a uma sanção suspensa nas competições europeias. Neste contexto, o recurso a artigos pirotécnicos ou a adoção de qualquer outro comportamento que viole o regulamento da UEFA implicará automaticamente a aplicação de penalização, impossibilitando a presença de adeptos benfiquistas no próximo jogo europeu realizado fora de casa. Prossegue. Queremos que o Benfica continue a contar com o apoio dos seus adeptos em todos os estádios, independentemente do adversário ou da competição. Para que assim seja, exortamos todos os benfiquistas a demonstrarem a sua paixão pelo clube de forma responsável, respeitando integralmente as regras, tanto em Portugal como no estrangeiro. O Benfica Celtic vai ser apitado pelo árbitro montenegrino Nikola Dabanovic, que terá como assistentes os compatriotas Serdan Zavanovic e Vladan Todorovic, melhor assim. E como quarto árbitro, Milos Savovic, já no VAR estará o neerlandês Paul van Boekel, que vai ter como braço direito, portanto, o suíço Federe San. Na base do apelo lançado pela direção liderada por Rui Costa, recorde-se, estão os incidentes que remontam à passada temporada desportiva de 2025-2026, registados na partida da primeira mão dos playoffs de acesso aos oitavos de final da Liga dos Campeões, que culminou numa derrota ante o Real Madrid no Estádio da Luz por 0-1. Vinícius Júnior marcou a passagem dos 50 minutos, o gol que fez a diferença antes de se envolver numa troca de provocações com os adeptos, adversários que mais tarde viriam a ser considerados pela UEFA culpados de levarem a cabo comportamentos racistas, o que originou uma sanção de encerramento de 500 lugares no Estádio da Luz, assim como uma multa no valor de 73 mil euros. Sanção essa que, no entanto, ficou suspensa pelo prazo de um ano. As águias, por seu lado, procederam à indefinição dos alegados autores destas atitudes discriminatórias, suspenso os respectivos red pass e, mais tarde, abriram uma série de processos disciplinares, além de suspenderem 5 deles da condição de sócio Vinícius. Este jogo ficou ainda marcado pelas acusações de racismo de Vinícius Júnior para com Gianluca Prestiani, que vai ser suspenso pela UEFA, mas por comentários de índole homofóbica. Portanto, aí está, Benfica apela a uma atitude responsável por parte de todos os adeptos no jogo da Liga Europa perante o Celtic, de forma a não ser alvo de castigo por parte da UEFA por conta dos comportamentos racistas evidenciados na última época contra o Real Madrid.
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Estamos a ouvir aqui então o álbum Control, ou seja, do álbum Control saímos a música que dá título ao álbum, precisamente quando a cantora Janet Jackson quis independência, não só portanto, da sua família como sendo mais nova, mas também independência musical. Ela lança então em 1985 este Control, e que conhece o seu lançamento precisamente no ano de 1986. Portanto, ainda há pouco ouvimos esse Blood on the Dance Floor, portanto, uma produção de Ted Raleigh para Michael Jackson, inspirado na música Dangerous do próprio Michael Jackson. Ouvimos aqui então no canal dos campeões e também o casal Smith, ou seja, Will Smith e Jada Pinkett Smith. Portanto, trouxeram-nos aqui esse 1000 Kisses, portanto, um sucesso do ano 2002 e chega-nos anos depois, precisamente no ano 2026, aqui no canal desportivo da Rádio Moçambique, ou seja, 24 anos depois, faz parte do álbum Rain, ou seja, Born to Rain. São 17 horas e 44 minutos. Boa tarde, somos o canal desportivo da Rádio Moçambique.

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0: faixa então dos grandes sucessos da cantora angolana Yola Araújo Pereira, Just Wanna Love You, é lá dos anos 2001, 2002, 2003, mais ou menos por aí, que também foi e é um sucesso, por isso é que passa por aqui. Ouvimos também Fofo de Susana Lubrano, ainda também Gil Semedo. Aliás, Susana Lubrano tem estado a trilhar por outros caminhos, ou seja, por outros ritmos, mais precisamente o género gospel, mas sem abandonar aquilo que lhe é característico, portanto, este ritmo cabo love e os seus derivados. E ainda também Flam de Gil Semedo, ouvimos aqui no canal desportivo da Rádio Moçambique. São 17:59.
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Somos o canal desportivo da Rádio Moçambique, portanto, a rádio que, enfim, que espalha vários ritmos, um dos quais este New Jack Swing. Trouxemos aqui então aquele que é tido, é apontado como um dos criadores então deste género que mistura o hip hop e também, ou seja, o rap e também funk. É uma fusão então que resulta neste New Jack Swing. Atenção, muitas vezes muitos campeões acabam por confundindo então esse ritmo com o género funk. Na verdade, New Jack Swing é uma coisa, funk é outra coisa. Portanto, estou a falar do produtor Ted Raleigh, que nos trouxe aqui o grupo Guy, portanto, uma viagem que fizemos há 28 anos atrás, então, para recuperar esse Ted e esse Jam, portanto, do grupo Guy, que era sucesso nessa época. Este grupo que trouxe-nos aqui, vai lá, esse... uma produção, para além do próprio Ted, ainda Tim esteve e fez parte, Tim Gettling e também Jan Griffin, ainda o cantor este que muita gente conhece e gosta, acredito eu, Aaron Hall, também fez parte, portanto, da letra desta música Ted is Jam, dos Guy, no género New Jack Swing. Portanto, o produtor, no caso, foi Jan Griffin e também Ted Raleigh. Ted Raleigh, com bem sabeis, é aquele que ajudou muitos grupos, portanto, a serem respeitados, por assim dizer, e é o caso deste grupo, os Guy. Ele já escreveu também para os Black Street, que também foram sucesso, uma sensação, portanto, nos anos 90, mas também a maior parte dos sucessos que Michael Jackson tem, foi graças também às mãos mágicas deste produtor americano. Ainda há pouco trouxemos esse Waiting for the Day, do grupo Guy, que esta música que já chegou ao número 6 da Billboard, as 200 mais, portanto, dos Estados Unidos da América. Esta música é de 1990, e nós trouxemos, aliás, é de dezembro de 1992, e trouxemos aqui então para os nossos campeões, faz parte do álbum If I Ever Fall in Love, portanto, do grupo Guy. Ainda há pouco, esta música que muitas vezes me pesa ter que dizer aqui o título desta música, para os que entendem, sabem muito bem. O álbum CMB and New Jack City, tanto de 1991, que também é classificada como New Jack Swing, para além deste, podemos encontrar ritmos como R&B, do Hope e também Hip Hop. Estou a falar então deste Call Me Bad. Sabem qual é o tema? Bom, prefiro não dizer, mas quem conhece sabe muito bem. É um sucesso, tudo que é sucesso nós trazemos aqui no Canal dos Campeões. São 18 horas 16 minutos, atenção, 19 horas e 2 minutos, não perca então Magazine da Noite em simultâneo com a Antena Nacional. Trazemos então novidades em forma de notícias do desporto nacional e internacional, igualmente.

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Estamos em dúvidas a recordar aqui grandes momentos, portanto, lá dos anos 90 e não só, portanto, aqui no canal desportivo da Rádio Moçambique, numa emissão do dia 15 de outubro para o ano 2026, a ouvirmos esta grande música. Eu estou em querer para si que gosta, portanto, deste género musical, que com certeza que já não se lembrava desta música, não é? Para aqueles que viveram e conviveram nos anos 90 nas grandes casas de pasto, nas grandes discotecas, enfim, nos grandes eventos da época e sobretudo nos grandes espetáculos que nós tínhamos aqui de músicos cabo-verdianos nessa época. Estou a falar então desse álbum Solidão, é do grupo Midnight, que passa pela segunda vez aqui nesta emissão do dia 15. Já trouxe-lhe primeiro com a música Amor Proibido e agora com Solidão. Portanto, Solidão, sobretudo, é a música que dá título ao álbum deste grupo, que lança, portanto, em formato CD no ano de 1995. Podemos encontrar aqui 7 temas. No caso da música que abre é Solidão, depois Mensagem, Meu Mal Demais, Amor Proibido, que já tocamos também, Magoado, Get Rhythm, ainda Amor Proibido em remix. Portanto, tudo isto só pode conferir aqui no canal dos campeões. Aliás, ainda vou explorar uma vez mais, porque hoje é assim, fui encontrar no meu baú, que é, portanto, meu baú lá caseiro, não é verdade? Esta música que há muito já também, confesso, não ouvia, está tudo lá bem guardadinho. E quando sempre faço aquela vasculha e aparecem músicas como esta, e quero sempre partilhar aqui com os nossos campeões, não é verdade? Por isso, está bem servido hoje aqui no canal desportivo da Rádio Moçambique. Aliás, não hoje só, todos os dias, 24 sobre 24 horas. Atenção, já entramos para a segunda metade da hora 18, às 19 horas e 2 minutos, desta companheira aqui então, o simultâneo com a antena nacional da Rádio Moçambique, para a transmissão do Magazine da Noite. Vamos com 18 horas e 33 minutos, somos o canal dos campeões. Estamos todos com sede, não é verdade? E por isso, trago-lhe

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1: Vamos já com 18 horas e 37 minutos. Canal, somos o canal desportivo da Rádio Moçambique. Seguimos com música.

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Thomas Markelex junta-se a nós na emissão de quarta, melhor, de quinta-feira, aqui no canal desportivo da Rádio Moçambique, emissão do dia 15 de outubro para esse 2026. Ouvimos então esse artista que também já foi um atleta, ele que praticou atletismo devido ao malizém, então acabou por abandonar e agarrou-se à música e foi, é e continua a ser naturalmente um sucesso. Mark Alex aqui no canal dos campeões. Ainda pouco recuperamos aqui o grupo através do qual Lennon Rich deu um boom, por assim dizer. Portanto, o grupo chama-se Change, trouxe-nos aqui a música de Glow of Love na sua voz, portanto, de Lennon Rich, ainda esse fresh do grupo Kool & Gang no canal dos campeões. Estamos a caminhar para 19, atenção, a essa altura, o magazine de noite em simultâneo com a Antena Nacional, mas quando forem 19 horas e 2 minutos. Neste momento são 18 horas e 53 minutos, nós somos o canal desportivo da Rádio Moçambique. Obrigado por aí estar, mantenha-se até às 21.

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0: Liga Desportiva de Sofala e Associação Desportiva de Pemba abrem no sábado que vem a jornada 24 de Moçambola. Desportistas em Nampula exigem esclarecimentos sobre as datas de realização da Assembleia Geral da Associação Provincial de Futebol, numa altura em que o atual corpo diretivo se aproxima do fim do seu mandato. A Associação Provincial de Boxe de Manica apela ao empresariado local a apoiar financeiramente a realização do Campeonato Regional da Modalidade, marcado para 20 de dezembro no distrito de Manica. Estes os assuntos de destaque do Magazine da Noite da Rádio Moçambique, hoje transmitido a partir dos estúdios em Chimoio, província central de Manica. A edição e a apresentação estão a cargo de Daniel Oliveira, com a sonorização de Carlos Barros. Formulado o convite, fique desse lado e ótima escuta.
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0: A Seleção Nacional de Futsal já está na quadra do Complexo Desportivo Príncipe Moulay Abdellah em Rabat, a defrontar o Egito numa partida importante para as contas do apuramento para as meias finais. O encontro conta para a segunda jornada da Copa Africana das Nações. O treinador da Petromoc de Maputo, César Moussagi, projeta o jogo.
2: É outro grande jogo, mas eu acredito que os jogadores, depois de terem passado por toda para o primeiro jogo, com aquela pressão, eu acredito que a pressão toda já desapareceu, e eles hoje vão querer mostrar que tem qualidade para fazer diferente do que aconteceu no primeiro jogo. Eu acredito num resultado positivo. Acredito que podemos fazer melhor do que a última participação. Ganhar, todo amante gosta de ganhar. Para ser realista, eu acho que o nosso foco deve ser passar para a próxima fase e continuar a evoluir os nossos jogadores, a nossa equipa, que é isso que precisamos.
0: O último compromisso da Seleção Nacional de Futsal na fase de grupos está projetado para as 22 horas de sábado, frente à vizinha República Unida da Tanzânia. A Liga Desportiva de Sofala e a Associação Desportiva de Pemba abrem no sábado que vem a Jornada 24 de Moçambola. A jornada prossegue no domingo com 4 partidas. O campeão União Desportiva de Songo recebe o Ferroviário de Nampula no campo da HSB. À procura de pontos para a permanência, o Xingal de Tete tem a visita do Ferroviário de Nacala no relevado do Municipal 25 de Setembro em Moatize. A Associação Desportiva de Vilanculos bate-se com o Machaquene no campo Municipal Valdemar de Oliveira Fernandes, na Machis. Na Beira, o Ferroviário local tem encontro marcado com Bahia de Pemba. A Ronda 24 fecha na quarta-feira, quando se defrontarem Ferroviário de Lixinga e Black Bulls, líder do campeonato, no Municipal 1º de Maio. Desportistas em Nampula exigem esclarecimentos sobre as datas da realização da Assembleia Geral Eletiva da Associação Provincial de Futebol, numa altura em que o atual corpo diretivo se aproxima do fim do seu mandato. Os detalhes por Calixto Pedro.
3: Desportistas e agentes de futebol em Nampula manifestam a sua preocupação face à falta de clareza e informação oficial sobre a realização da Assembleia Geral Eletiva da Associação Provincial de Futebol. Os desportistas dizem que, embora as eleições para a liderança da agremiação estejam previstas para o próximo mês de novembro, a ausência de um calendário eleitoral ou de uma convocatória pública está a gerar um clima de incerteza, especialmente porque a nova época desportiva de 2027 inicia a 1 de dezembro. Estes recordam que o ciclo olímpico vigente já chegou ao fim, sendo este o período legal e regulamentar para a renovação das lideranças da Associação de Futebol. À medida que o mês de novembro se aproxima, cresce o receio de que o processo seja conduzido a pressas, prejudicando o planeamento dos possíveis concorrentes e clubes.
4: É o momento certo agora para estarmos de olhos. O que é que se passa, tendo em conta que a época 2026 está no seu final e vamos entrar agora para a época 2000, já em dezembro. 1 de dezembro já começa a época de 2026-2027. Eu penso que é o momento agora de estarmos já de olhos atentos naquilo que está-se a passar dentro da própria associação. Por que é que se não se pronuncia agora, neste momento? É porque estamos a ver o tempo já fugir. Já é momento de estarmos organizados, saber quem são os candidatos, e a prestação de contas da associação. Associação e que está ainda em vigor?
5: Há um documento que está lá, dentro da Associação Provincial, que é o Estatuto. É o Estatuto é que manda. Nós sempre dissemos que, olha, ninguém passa acima da lei. O que está escrito, os cumprimentos, é de caráter obrigatório. O espaço é esse, porque estamos a falar que a época fecha. E tem 15 dias para se poder se preparar, o manifesto de um lado para o outro. Não só. Há um dado muito recente que até não chegou a ser no desfecho. Eu posso recuar aqui. Tivemos eleições marcadas para a Associação Provincial de Basquetebol. É um processo que, quanto a mim, morreu na carteira. Até agora não está a se falar nada. Então, parece que aqui existem algumas associações impunes que ninguém pode mexer. E isso possa levar que as outras associações usem o mesmo caminho. As coisas não funcionam assim.
4: Não funcionam assim.
5: Sim. Porque nós estamos para lutar para um bem público, não para um privado.
3: Procurando a reagir sobre a inquietação dos desportistas, o presidente da Associação Provincial de Futebol de Nampula, Janor Pastola, sem dar a entrevista, minimizou referindo que ainda é cedo para se pronunciar oficialmente sobre a data da Assembleia Eletiva do órgão. A RM Desporto, Calisto Pedro, Nampula.
0: Uma empresa de fabrico de pão está a apoiar os amantes do desporto na cidade de Quilimane, província da Zambésia, através de oferta de bilhetes de ingresso para assistirem aos jogos da pool de apuramento da Zona Centro. Toda a informação por Abneiro Charnenco.
6: Uma panificadora associa-se às equipas que estão na pool de apuramento e fornece bilhetes mediante a compra de pão em Quilimane. Segundo a gestora daquela panificadora, na compra de pão o cliente recebe um bilhete de ingresso aos jogos da pool de acesso ao Moçambola que se realizam em Quilimane. Noelma Mendes explica que esta é uma das formas que a panificadora encontrou para apoiar as equipas que disputam a corrida ao Campeonato Nacional de Futebol, nomeadamente o Ferroviário de Quilimane e o MM Legend de Mucuba.
7: Primeiramente foi para a promoção do nosso pão, para que o pessoal, uma vez que a padaria estava fechada por um tempo, então reabrimos. Então é para o pessoal aderir, ver a qualidade do pão. Segundo, é para apoio aos clubes da Puli, que é para a entrada do Moçambola. E desde que a promoção começou, antigamente a coisa estava meio... A promoção começou, desde que o pessoal começou a aderir no bilhete, a coisa melhorou bastante.
8: Um bilhete, compra o pão, o que compra primeiro?
7: A pessoa compra pão de 25 meticais e tem direito a um bilhete. Sim.
8: É o mínimo.
7: Exato, é o mínimo. 25 meticais. Semana passada foi 20. Esta semana é 25 meticais e tem um bilhete.
8: Okay. E diga uma coisa, qual é a quantidade de pão que vocês têm disponível, digamos, para esta promoção toda?
6: Face a esta iniciativa desportiva, a panificadora que se localiza próximo do campo do Ferroviário de Quilimane aumentou desde a semana passada a sua capacidade de produção. A iniciativa iniciou na semana passada, nas vésperas do jogo em que o Ferroviário derrotou o Trans SK Company de Manica por 2-0.
7: Como é ilimitado, temos muitos bilhetes. Muitos bilhetes mesmo. Disponível para todos.
8: Tá certo.
7: Sim.
8: E no próprio dia do jogo, como é que acontece? Vocês vendem só aqui nas vossas instalações? Ou...
7: Vendemos só vendemos nas nossas instalações. Como é próximo, então o pessoal já vem, compra, depois vem para ficar. É uma iniciativa que vem para ficar. Sim, a priori é para o apoio aos clubes também.
6: Noelma Mendes, gerente de uma panificadora em Quilimane, que oferece bilhetes de ingresso aos jogos da pool de apuramento ao Moçambola mediante a compra de pão. Abneiro Charnenco, Quilimane.
0: Obrigado, Abneiro Charnenco, por esta nota de apoio aos amantes do desporto na cidade de Quilimane, através de oferta de bilhetes de ingresso para assistirem aos jogos da pool de apuramento regional centro. Duas atletas da província de Manica intensificam a preparação para a corrida de estrada de 15 km a realizar-se no próximo dia 25 de outubro na cidade de Maputo. Trata-se de Isabel Carlitos e Sara Mário, esta última detentora do título da edição passada, que aprimoram os treinos de velocidade e os exercícios físicos para ganhar força. Em entrevista à Rádio Moçambique, Sara Mário disse que a preparação inclui ainda corridas na estrada, com sessões de cerca de 30 minutos, visando melhorar a resistência física e alcançar os objetivos definidos para a competição, com destaque para a conquista do primeiro lugar. A atleta manifesta confiança na obtenção de um bom resultado para a província de Manica e para a Universidade de Pungwe, onde frequenta o terceiro ano de licenciatura em Educação Física e Desporto.
9: A gente treina trabalho de força, saltar barreiras, fazer agachamento, subir escadas, E há outros dias que a gente corre na estrada, treina na estrada. O que eu espero nessa corrida? Estou esperando em trazer na minha província a vitória, que é o primeiro lugar.
0: Te sentes preparada para esta maratona de 15 quilômetros?
9: Sim, eu me sinto preparada, sim. Nessa corrida que vai decorrer no próximo domingo, espero que eu traga o bom resultado para Manica, para a Universidade de Pungwe, para todos.
0: Entretanto, Manica far-se-á representar por apenas atletas femininas na légua de 15 km, prevista para o próximo dia 25 de outubro, em Maputo, uma vez que os atletas masculinos não conseguiram efetuar a inscrição. A Associação Provincial de Boxe de Manica apela ao empresariado local a apoiar financeiramente a realização do Campeonato Regional da Modalidade, marcado para 20 de dezembro, no distrito de Manica. A organização necessita de 350 mil meticais para cobrir as despesas da prova, com destaque para o transporte, alojamento e alimentação dos atletas provenientes das províncias da Zambésia, Teta e Sofala, incluindo a anfitriã Manica. O presidente da Associação Provincial de Boxe de Manica, Madeira de Souza, disse que o campeonato visa avaliar o nível de preparação dos pugilistas para as competições nacionais de boxe, cuja data ainda não foi anunciada pela Federação Gestora da Modalidade. Segundo Madeira de Souza, Manica pretende melhorar os resultados alcançados nas competições anteriores, depois de conquistar títulos em algumas categorias no torneio regional realizado em agosto último na província de Tete.
10: Nosso foco agora está virado para este campeonato. É por isso desde já aproveitamos o microfone da Rádio Moçambique para mobilizar o empresariado local, nos apoie, cujo este valor vai nos ajudar em transporte e alimentação. Também já fizemos a referência e alojamento dos nossos atletas que vão para o distrito de Manica para fazer este campeonato. No máximo, pensamos nós que terá duração de 2 dias, por causa mesmo dos recursos, e agradecemos a atenção e os apoios que todos irão nos prestar, temos a certeza, porque nós sempre abrilhantamos a nossa província com títulos de campeões nacionais. No campeonato passado, nós conseguimos ser campeões nas categorias de 63,5 kg, e na categoria de 69 quilos, e queremos mais, quizá ganharmos a taça de campeão absoluto, o que seria mais melhor para nós. Por isso estamos a intensificar as nossas preparações para o campeonato, e queremos ainda melhorar a nossa performance dos nossos atletas, queremos que seja melhorada. Por esta razão temos o objetivo primordial de realizar mesmo esse campeonato nacional. Esperemos que será possível a sua materialização.
0: Os pugilistas da província de Manica intensificam a preparação, tendo em vista as próximas competições, com destaque para o campeonato regional previsto para dezembro no distrito de Manica e o campeonato nacional de boxe, ainda sem data marcada. 23 distritos da província de Nampula vão beneficiar de material desportivo a ser providenciado pela Comissão Organizadora de Futebol Recreativo Chapo Chapo. Nelson Tatanha desenvolve a notícia.
11: A Comissão Organizadora do Torneio Recreativo de Futebol Chapo Chapo em Nampula vai distribuir este sábado equipamento desportivo para os 23 distritos da província. Trata-se de cerca de 5 mil artigos destinados a atletas e árbitros que serão envolvidos na prova recreativa em referência a arrancar nos próximos dias a nível nacional. O coordenador do Torneio Recreativo de Futebol Chapo Chapo em Nampula, Joconias Malembane, disse isso mesmo à Rádio Moçambique, tendo avançado que o processo de distribuição de camisolas, calções, meias, apitos e cronómetros é resultado das recentes promessas sobre o efeito.
12: Neste final de semana vai decorrer mais um evento ao nível do distrito de Nacala Porto. Vai jogar a seleção de Nacala Porto com a seleção de Nacala Velha. Mas o dado mais importante neste momento é que, para além do jogo em si, considerar com a entrega dos equipamentos de futebol para os 23 distritos da província de Nampula, estamos a falar de mais ou menos 276 pares de equipamentos, que correspondem a 4.968 atletas. Então, já vinhamos falando que o equipamento está no país, tivemos a distribuição na região sul e agora já estamos cá no norte também, para fazer o mesmíssimo trabalho.
11: O equipamento desportivo será distribuído no campo do ferroviário da Maiaia, bairro de Machapo, cidade de Nacala, e coincide com mais um ensaio do torneio recreativo Chapo Chapo. O jogo, lembre-se, vai opor frente a frente às seleções distritais de futebol de Nacala Porto e de Nacala Velha, uma edição dedicada ao Dia do Professor, celebrado recentemente, ou seja, no dia 12 do mês em curso.
12: São eles que dia a dia lutam para nos educar, então este jogo é dedicado mesmo aos professores.
11: Coordenador do torneio recreativo de futebol Chapo Chapo em Nampula, Joconias Malembani, e o lançamento de mais um recreativo de Chapo em futebol. Nelson Tatanha, RM Desporto, Nampula.
0: Na página internacional, temos a indicação de que jogador do Sporting Internacional Português está na equipa da semana. Max Araújo e Vitinha, em destaque na competição da UEFA. A UEFA divulgou esta quinta-feira a equipa da semana da segunda jornada da fase da Liga da edição 2026-2027 da UEFA Champions League. Entre os melhores 11 jogadores da segunda jornada da Liga Milionária, o destaque vai para um jogador do Sporting e para um internacional português. Max Araújo e Vitinha. Max Araújo foi titular na vitória do Sporting por 2-0 diante do Lens em França. Suárez e Issa Dombiá fizeram os golos dos Leões, que venceram os dois encontros realizados na Champions. A turma verde e branca é uma das 9 que soma 6 pontos na fase da Liga. Vitinha também figura no melhor 11 da segunda jornada da Liga Milionária. O médio internacional português marcou no triunfo do PSG por 4-2 frente ao Manchester City no Etihad. Além de Vitinha, também Nuno Mendes foi titular contra os Citizens, enquanto João Neves saltou do banco. Rubem Dias e Matheus Nunes foram opção para Enzo Maresca.
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0: Em instantes finais do Magazine da Noite da Rádio Moçambique, hoje transmitido a partir dos estúdios em Chimoio. Dissemos neste jornal desportivo que a Liga Desportiva de Sofala e a Associação Desportiva de Pemba abrem no sábado que vem a jornada 24 de Moçambola. Desportistas em Nampula exigem esclarecimentos sobre as datas da realização da Assembleia Geral Eletiva da Associação Provincial de Futebol de Nampula, numa altura em que o atual corpo diretivo se aproxima do fim do seu mandato. Também dissemos neste jornal desportivo que a Associação Provincial de Boxe de Manica apela ao empresariado local a apoiar financeiramente a realização do Campeonato Regional da Modalidade, marcado para 20 de dezembro no distrito de Manica. Porque o tempo não dá para mais, colocamos ponto final a esta edição do Magazine da Noite, que levou hoje as assinaturas de Daniel Oliveira e Carlos Barros. Mais uma vez, boa noite e ótima escuta à programação seguinte da Rádio Moçambique.
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canal desportivo da Rádio Moçambique, 19 horas e 31 minutos. Acompanhamos as notícias, agora é tempo de ouvirmos um pouco mais de música. Muito boa noite, somos o Canal dos Campeões, noite de quinta-feira, 15 de outubro, para o ano 2026.

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Rádio dos Campeões, 19 horas e 45 minutos. Recuperamos aqui então esse joia, portanto, ao vivo. Este foi um espetáculo que aconteceu portanto, em Cabo Verde, no período da pandemia. Aqui Calubana e vários amigos, ele fez também várias interpretações nesta live. Aqui, portanto, a música, no caso, é de GG é aquele que é conhecido por temperar algumas músicas, temperar, por assim dizer, devido àquilo que é a sua característica vocal, não é verdade? Ele que trouxe-nos aqui, então, esse joia, juntamente com Calubana. Calubana que imita aqui músicos como esta banca jazz, portanto, nesse mesmo live. Isto há mais ou menos 3, 4 anos atrás, portanto, no período da pandemia. Ainda há pouco ouvíamos esse Bom Sorriso de Severa e também a Binha Kimur, juntamente com a Monique CK, trouxeram-nos aqui Guiné e a Terra, portanto, no canal dos campeões. Nós somos o canal desportivo da Rádio Moçambique. Seguem-se momentos calmos. Começamos com esse Every Moment. Judici.

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0: Stephanie Campbell chama-se Tell Me What You Want Me To Do, depois de Comforters de Shay, também Every Moment do quarteto Judici. Portanto, aqui no canal dos campeões, são 19h59.
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0: São 20 horas em Moçambique.

0: 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Atenção às notícias, esta hora apresentadas por Belisário Macão.
1: Muito boa noite mais uma vez. Então, numa altura em que já presta a iniciar-se a segunda parte do jogo entre Egito e Moçambique, os egípcios vencem por 2-0 com golos de Talat e Salman. Portanto, 2-0, resultado em tempo de intervalo. O jogo está já na segunda parte. Os 20 minutos capitais estão então a iniciar-se nessa Copa Africana das Nações. Segunda jornada, Moçambique tem então a segunda parte para tentar inverter o rumo dos acontecimentos. Seguimos com outras notas que vão marcando a atualidade. Vale lembrar também que a Tanzânia vai ser o último adversário de Moçambique no próximo sábado às 22 horas. Liga Desportiva de Sofala e Associação Desportiva de Pemba abrem depois de manhã a jornada 24 do Campeonato Nacional de Futebol edição de 2026. Estamos a falar de Moçambola. A jornada segue no domingo com 4 jogos. O campeão União Desportiva de Songo recebe o Ferroviário de Nampula no campo da HCB. À procura de pontos para a permanência, o Xingal tem a visita do Ferroviário de Nacala no relevado do Municipal 25 de setembro em Moatize. A Associação Desportiva de Vilanculo bate-se com a Chaquene no campo municipal Valdemar de Oliveira Fernandes. Na Machis, na Beira, o Ferroviário local tem encontro marcado com o Bahia de Pemba. Ferroviário dizia... A ronda 24 fecha na segunda-feira, quando se defrontarem Ferroviário de Lixinga e Black Bulls, líder do campeonato no Municipal 1º de Maio, na capital provincial do Niassa. Na pool de apuramento, o Moçambola joga-se no próximo fim de semana para a terceira jornada. Zona Sul, sábado, Ferroviário de Gaza. Temos a Coxa Sul da Massinga e Machege de Maputo em Comate de Chinavani. Zona Centro, Ferroviário de Climane, Teste de Pungo e Sena Futebol Clube de Marromeu, MM Legend de Mucuba. Domingo, Associação Desportiva Xingal, Trans-SK Company e Machege de Chimoio, planície de Mpádua. Em Nampula, dizia, a Federação Moçambicana de Futebol acaba de firmar contratos com dois parceiros, no caso concreto as cervejas de Moçambique e a empresa Citylink, que passa a ser a transportadora oficial das seleções nacionais. Portanto, o acordo foi firmado hoje na sede da Federação Moçambicana de Futebol, a sede da FMF, que vai ser palco no dia 30 deste mês, vai ser uma sexta-feira, do sorteio das meias-finais da Taça de Moçambique. Uma fase de gestão, duas equipas da Zona Sul e são da cidade de Maputo, Costa do Sol e Ferroviário. Na Zona Centro e na Zona Norte ainda falta definir então quem segue cada uma das regiões com uma vaga, quem segue então para a Final Four. Lembrando que no Centro, a eliminatória que dá acesso às meias finais está a dar vantagem ao Songo, venceu por 1-0 ao Ferroviário da Beira na primeira mão. Falta agora jogar a segunda no dia 25 de outubro, dia em que a formação do Ferroviário de Nampula terá pela frente o homónimo de Lixinga. 0-0 é o resultado que se verifica ao intervalo desta eliminatória. Na Taça, ou seja, Liga Europa, neste momento, portanto, há um golo que acontece neste preciso momento, porque há muito futebol a acontecer, e por isso mesmo vamos atualizando esses jogos. A equipa do CEL da Eslovénia está, portanto, é a equipa que exatamente está a perder na recepção à Omonia do Chipre. Portanto, Omonia do Chipre 2, ou seja, CEL da Eslovénia 0, Omonia do Chipre 2, agora com 61 minutos. 62 minutos jogados, José Alkmaar dos Países Baixos 1, Apoel Beersheva de Israel também 1, com 59 minutos, Lech Poznan da Polónia 0, Bayer Leverkusen da Alemanha 3, 59 minutos, Lyon de França 2, Crystal Palace de Inglaterra 1, 61 minutos, Royal Union Saint-Gilloise da Bélgica 0, Real Sociedade da Espanha 1, com 63 minutos jogados, Red Bull Salzburgo da Áustria 0, AC Milan da Itália 3, e depois já 64 minutos jogados, Sparta de Praga da República Checa 1, Lillestrøm da Noruega 0, 60 minutos jogados, Torriense 1, Sunderland 0. Portanto, a equipa portuguesa está a ganhar neste momento, não deixa de ser surpreendente, está a vencer por uma bola sem resposta. Torriense, que é vencedor da Taça de Moçambique. Olhamos então para as formações e vamos lá ver se Reinildo está a atuar, portanto, na equipa do Sunderland. Lembrando então que está a perder por 1-0, numa altura em que já são 20 horas e 5 minutos, praticamente 6. Ainda não tenho aqui disponível o 11 das equipas, agora sim, vamos lá ver. Na equipa do Sunderland. Vamos lá ver se temos aqui então. Vamos lá ver se está em campo o moçambicano Reinildo. No 11 inicial está no banco de suplentes Reinildo Mandava. Já então no banco de suplentes, começou o jogo no banco, pode ser utilizado como pode não ser, vai depender da decisão do banco técnico. Estas foram as notícias a esta hora. Boa noite.

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1: Canal Desportivo da Rádio Moçambique, Verde Aninha de Fortinho, Braga, Tavares ainda também, Fortinho, Tavares e também tudo para boa de Susana Lobrano. Euclides da Lomba também passa aqui por esse desejo malandro ou com desejo malandro. São 20, 29 minutos, estamos a caminho do fim, ainda temos pela frente cerca de 31 minutos.
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primeiro MGS, How Many Mics, da dupla Fugees, depois da Crossroads, portanto, de Bon Taxi, a fecharmos aqui então com Mac 10 e também Ice Cube, para esse para esse, entre vários outros artistas, Connected for Life, portanto, aqui no canal dos campeões. Conhecemos então os minutos finais, são 20:43 minutos.

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1: Grande Esportivo da Rádio Moçambique, são 21 horas. Muito boa noite. Moçambique voltou a perder, voltou a averbar derrota na CAN de futsal. 4-0 foi o resultado diante do Egito ao intervalo. Os egípcios venciam por 2-0 em dois jogos. A seleção nacional sofreu 9 golos e marcou 1. O próximo compromisso está projetado para as 22 horas de sábado, frente à vizinha República Unida da Tanzânia. LDS e ADP abrem no sábado que vem a jornada 24 de Moçambola. A jornada prossegue no domingo com 4 partidas. O campeão, o DS, recebe o Ferroviário de Nampula no campo da HCB. À procura de pontos para a permanência, o Xingal tem a visita do Ferroviário na Cala no relevado do Municipal 25 de Setembro em Moatize. A ADV bate-se com o Machaquene no campo municipal Valdemar de Oliveira Fernandes, na Machis. Na Beira, o Ferroviário local tem encontro marcado com o Bahia de Pemba. Na Ronda 24 fecha, a Ronda 24 fecha na quarta-feira, quando se defrontarem Ferroviário de Lixinga e Black Bulls, líder do campeonato, no Municipal 1º de Maio. Na Polo de Apuramento, ao Moçambola, joga-se no próximo fim de semana para a terceira jornada. Zona Sul, sábado, Ferroviário de Gaza, Temusa, Costa do Sol, Damacinga e Machete de Maputo, Incomate de Chinavane. Zona Centro, Ferroviário de Quelimane, Têxtil de Pungua e Sena Futebol Clube de Marromeu, MM Legends de Mocuba. Domingo, ADV, Xingal, Trans SK Company e Machetes do Chimoio, Planície de Padua. As meias finais da Taça de Moçambique vão a sorteio no dia 30 deste mês, uma sexta-feira, às 10 horas, na Sala Fernando Wilson, na sede da Federação Moçambicana de Futebol. No Sul, está tudo decidido. Ferroviário de Maputo e Costa do Sol estão apurados no centro. O DS e Ferroviário da Beira discutem o acesso. O Songo está em vantagem. Ganhou na primeira mão dos quartos por 1-0. E no Norte, os ferroviários de Nampula e de Lixinga lutam pela outra vaga. Na primeira mão, houve igualdade a 0. Em Nampula, clama-se pelo calendário eleitoral na Associação Provincial de Futebol. Toda a informação com o repórter Calixto Pedro.
2: Desportistas e agentes de futebol em Nampula manifestam a sua preocupação face à falta de clareza e informação oficial sobre a realização da Assembleia Geral Eletiva da Associação Provincial de Futebol. Os desportistas dizem que, embora as eleições para a liderança da agremiação estejam previstas para o próximo mês de novembro, a ausência de um calendário eleitoral ou de uma convocatória pública está a gerar um clima de incerteza, especialmente porque a nova época desportiva de 2027 inicia a 1 de dezembro. Estes recordam que o ciclo olímpico vigente já chegou ao fim, sendo este o período legal e regulamentar para a renovação das lideranças da Associação de Futebol. À medida que o mês de novembro se aproxima, cresce o receio de que o processo seja conduzido a pressas, prejudicando o planeamento dos possíveis concorrentes e clubes.
3: É o momento certo agora para estarmos de olhos. O que é que se passa? Tendo em conta que a época 2026 está no seu final e vamos entrar agora para a época 2000 já em dezembro. 1 de dezembro já começa a época de 2026-2027. Eu penso que é o momento agora de estarmos já de olhos atentos naquilo que está-se a passar dentro da própria associação. Por que é que se não se pronuncia agora, neste momento? É porque estamos a ver o tempo já fugir. Já é momento de estarmos organizados, saber quem são os candidatos e a prestação de contas da associação que está ainda em vigor.
4: Há um documento que está lá. Dentro da Associação Provincial, que é o Estatuto. É, o Estatuto é que manda. Nós sempre dissemos que, olha, ninguém passa acima da lei. O que está escrito, os cumprimentos, é de caráter obrigatório. O espaço é esse, porque estamos a falar que a época fecha e tem 15 dias para se poder se preparar, o manifesto de um lado para o outro. Não só. Há um dado muito recente que até não chegou a ser um desfecho. Eu posso recuar aqui. Tivemos eleições marcadas para a Associação Provincial de Basquetebol. É um processo que, quanto a mim, morreu na carteira. Até agora não está-se a falar nada. Então, parece que aqui existem algumas situações impunes que ninguém pode mexer. E isso possa levar que as outras associações usem o mesmo caminho. As coisas não funcionam assim.
3: Não funcionam assim.
4: Sim, porque nós estamos para lutar para um bem público, não para um privado.
2: Procurador a reagir sobre a inquietação dos desportistas, o presidente da Associação Provincial de Futebol de Nampula, Janor Pastola, sem dar a entrevista, minimizou referindo que ainda é cedo para se pronunciar oficialmente sobre a data da Assembleia Eletiva do órgão. RM Desporto, Calixto Pedro, Nampula.
1: Notícias do desporto a esta hora apresentadas por Agostinho Leis num trabalho de Belisário Macambo. Já a seguir, vamos acompanhar esse Benfica Celtic, Benfica que já vence graças à marcação de uma grande penalidade. Portanto, Benfica neste momento vence por 1-0. Creio que ainda estamos nos primeiros 5 minutos. Carlos Matus.
5: É isso mesmo. O jogo iniciou há instantes. O Benfica a entrar com pé direito nesta segunda jornada da Liga Europa em futebol. Golo do John Duran. Praticamente a entrada do minuto 5 do jogo, o jogo que ainda estava meio dividido, mas com sinal mais para o Benfica. Vamos deixar a equipa da Antena 1 Desporto português para poder narrar o desenrolar dos acontecimentos no Estádio da Luz.
1: Muito bem. 21 horas e 6 minutos e eu também fico por aqui. Já sabe, Carlos Matus já cá está, então ele que vai tomar conta do barco até a meia-noite. Quanto a mim, é tudo por hoje, até sábado às 5. Eu sou Agostinho Leis. Agora sim, vamos ao Estádio da Luz para esse Benfica 1, Celtic 0.
6: 1-0, 0-0 também, num jogo em destaque nesta noite de Liga Europa, Marselha e Olympiacos. Estamos com 7 minutos de jogo. Luz.
7: Bom, boa incursão por parte da equipa do Celtic de Glasgow, a aparecer ali o tunisino Tonketi, bater, mas para uma defesa apertada do guarda-redes Turbina, a guarda-redes dando bola, esticar ali a perna esquerda, ainda há insistência, atenção, remate, oi, uma bomba, não foi Tonketi, foi sim o alemão Baur, ali com um pontapé agora a obrigar o guardião ucraniano a sacudir. Eduardo, duas situações, exatamente, duas intervenções perigosas por parte, perigosas no sentido que impediram o golo para a equipa do Celtic de Glasgow, mas duas boas incursões da equipa escocesa.
8: Anatoly Turbin a dizer presente a estas duas incursões da formação do Celtic. Primeiro, uma desatenção defensiva que podia ter causado problema, Kasper Hoog a proporcionar a Turbina aquela tal defesa que referenciaste com a perna, e depois esse tiraço de Baur de longe, e Turbina uma vez mais a dizer que está ali para defender.
7: Matilde Fidalgo, a equipa do Benfica a entrar com todo o gás, a entrar apostada em resolver isto o mais rapidamente possível, marcou um gol de grande penalidade, mas duas boas incursões da formação do Celtic.
9: Algum espaço para Sorensen, que tem uma boa arrancada pelo corredor central, Oxus não consegue apanhar e o Tomás já chega atrasado para impedir o passe, e depois há duas boas intervenções de Turbin, é verdade. O Benfica entra bem, Prestiani no 1-1 é um jogador muito forte, o Donovan é um lateral que tem muita incursão e sobe muito bem, mas no ponto de vista defensivo um bocadinho mais frágil, consegue criar ali um desequilíbrio, depois Palhinha aproveita para colocar no Duran, que ganhou a frente quando Murray tentava limpou com o pé dele. Portanto, o Benfica entra bem, mas terá que ter cautela com a capacidade de transição desta equipa.
7: equipa do Benfica a entrar um bocadinho à semelhança do que o fez na partida com o Vitória Sport Clube de Guimarães para o campeonato, em que teve cerca de meia hora de grande, grandíssimo nível, como tivemos a oportunidade de contar no passado domingo. Ataca a equipa do Celtic, a bola lá para a esquerda, atenção, lá está Duran, a Duran a deixar um bocadinho mais atrás, ali McGregor a jogar depois com o Murray, e aparece ali o toque de Murray pela linha lateral, é lançamento para a equipa do Benfica à esquerda.
10: Lá vem Samuel Dal para efetuar esse lançamento, já está.
7: É sobre a divisória, lá está a bola para trás para o meio campo do Benfica, a recolher a linha de pé esquerdo, depois o Langlet a bater para Tomás Araújo, a devolver para Langlet, está ali a meio do seu meio campo, passa ali a rasgar, passe mais vertical para Sudakov, deixa aqui em Prestiani, lá vai Prestiani à esquerda, oi, o homem meteu a velocidade, sai cruzamento, o desvio de Murray, e é ponta pé de canto à esquerda para a equipa do Benfica, mais uma mudança de velocidade estonteante de Prestiani, o homem não tem 6, tem 7 velocidade.
10: Prestiani a ameaçar aqui a estabilidade defensiva escocesa, é ele próprio quem vai cobrar o pontapé de canto, lado esquerdo, da forma como ataca a equipa do Benfica.
7: Praticamente 10 minutos esgotados no Estádio da Luz, ganha o Benfica por 1-0, gol de John Duran num penalti à Panenka. O colombiano não foi gelado, foi mais do que gelado, parecia um iceberg. Olha o cabeceamento a sair ali agora por parte de Luque Bacchio, a passar ao lado da baliza de Sinisalo.
10: Cabeceamento em forma de balão, tentando alvejar ali na zona do poste direito do guardião do Celtic. Luque Bacchio acabou por disparar ao lado.
7: Lá está a equipa do Celtic à procura de sair para a sua frente de ataque. Trusty ali a permitir depois o toque de cabeça de Langlet pela linha lateral. Lançamento para a equipa dos Católicos. A equipa do Celtic associada ao catolicismo, enquanto que o Rangers, historicamente associada à comunidade protestante. As duas grandes equipas da cidade de Glasgow, que têm no Old Firm o grande duelo do futebol escocês. O clássico, a bola está ali em Trusty a meter para o meio campo contrário, depois a recolher ali o Baur. A Baur vem ali de um lado para o outro, acaba por permitir o desarme de Sudakov, e é pontapé livre para a equipa do Benfica. Ali está a entrada do grande círculo, de passe de Palhinha a meter lá para Alexander Ba. Está do lado direito do seu ataque, pisa a bola, devolve depois na direção de Tomás Araújo. A Tomás Araújo hoje a jogar sobre o lado direito, na zona mais central da defesa encarnada. A Tomás Araújo outra vez vai caminhando a equipa do Benfica com a bola dominada. A equipa do Benfica, Tomás Araújo depois a pisar, a meter para Luque Bacchio à direita. Tem ali o apoio da Alex Ba. Alex Ba a jogar ainda mais para trás. Estão caminhando tapados os caminhos para o meio campo contrário, a bola vai ali ter com Sudakov, a Sudakov a deixar depois em João Palhinha, entrou dentro do grande círculo, joga-se ainda dentro do meio campo defendido pela equipa encarnada, a bola está em Langlet a meter aqui para a esquerda, lá vai outra vez, grande recepção de Prestiani, entrou na grande área, Prestiani a demorar ali um bocadinho, fez um golpe à espera, passa, atenção, e a bola vai para o guarda-redes Sinisalo e Murray andaram ali um bocadinho aos papéis, mas depois Eduardo.
10: Foi a meias.
7: Exatamente, o guarda-redes lá se lembrou que o melhor era ir buscar a bola.
10: Exatamente, e Prestiani conseguiu lá fazer das suas, desta vez foi ali a piano a duas mãos e duas pernas entre os dois jogadores do Celtic, equipa escocesa que agora lentamente organiza o seu ataque.
7: Matilde, de facto Prestiani não está numa forma espetacular, está no outro mundo. Cada vez que o homem recebe a bola e faz aquelas mudanças de velocidade, minha Nossa Senhora, a defensiva do Celtic entra em... Enfim, aciona o botão de pânico.
9: Sem dúvida. O Prestiani é um jogador que tem essa capacidade de desequilíbrio, mudança de velocidade, e Marcos Silva é muito inteligente na forma como o apoia quase sempre no momento da saída, com o Sudakov a ser um elemento mais solto, que por dentro consegue ligar, por dentro descair para o corredor direito, e portanto Prestiani acaba por ser alimentado ou por Sudakov, ou como vimos ainda há pouco, o próprio Langlet a jogar diretamente com Donovan, vai ter muitas dores de cabeça durante toda a noite.
7: Sem dúvida nenhuma, de resto Donovan, um jovem produto da formação do Celtic de Glasgow, tem apenas 20 aninhos e hoje leva com Sudakov um bocadinho mais por dentro e depois com Prestiani, que está está intransponível. De facto, está a passar pela melhor forma desde que é jogador da equipa encarnada. A bola vem ali para trás para Murray a meter para Donovan, ali a combinar com McGregor, depois a baixar o Sorensen, a destruir jogo o jogador dinamarquês Sorensen, emprestado pela formação italiana do Parma. A bola a ser transportada lá para a esquerda, atenção, dentro da grande área, pode criar perigo. Aparecia ali em excelente posição o jogador Camilo Duran. A bola sobrou depois para a defensiva do Benfica, Alex Ba, a meter depois para o John Duran. John Duran vai ali para o chão, o árbitro diz que não há qualquer falta. A recuperação de McGregor, McGregor a deixar em Baur, Baur faz uma abertura na direção de Murray, Murray dentro do grande círculo, deixou depois em McGregor, dá ali rasteiro para a sua frente na direção de Baur. Baur deixa lá na esquerda, onde está agora a aparecer o Tierney. Tierney, jogador que já passou pelo Arsenal e pela Real Sociedade, é talvez o jogador mais tem maior qualidade, se me permitem a expressão, desta formação do Celtic. Mas o mais é este que tem a bola, McGregor, 15 anos ao serviço do Celtic, internacional pela Escócia. A bola está ali do lado esquerdo, Camilo a deixar depois um bocadinho mais para trás, a meter para o Tierney. A bola vai outra vez na direção de Tonetki. Tonetki acabou por perder a posse de bola, a recuperação por parte da equipa do Benfica, também a não conseguir ali meter em profundidade. Depois recupera ali o Orsens. Orsens gastar, meteu bola para a direita para Luca Bacchio, mete mais para o meio, agora para Palhinha. A Palhinha quase que perdia a bola, mas depois conseguiu ali recuperar perante a aproximação de Caixa da Droga, a meter na direção de Lenglet. Lenglet vai ali caminhando. Um quarto de hora no Estádio da Luz em Lisboa, na emissão mundial da RTP Antena 1, toma nota. O Benfica já está em vantagem, marcou John Duran aos 4 minutos. Benfica 1, Celtic 0.
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6: Panancada de John Duran a fazer a diferença para o Benfica neste encontro com o Celtic. Vamos agora virar agulhas nos próximos momentos para a Liga Conferência. Ariana Azevedo, como é que está esse Copenhaga-Braga?
9: Tem sido um jogo de paciência no Parque, no Braga tem tido mais bola, mas está a sentir dificuldades na transição ofensiva, o Copenhaga que pressiona alto, procura provocar o erro na saída dos bracarenses. Aos 6 minutos Robert Silva partiu da esquerda, puxou para dentro, rematou ao lado de uma zona semelhante àquela onde Volney fez um grande gol pelo Torriense, mas aqui um remate completamente torto e despropositado. Depois, a pressão dos dinamarqueses quase deu o golo, Moutinho tentou tocar para a esquerda no duelo com William Clem, mas o médio do Copenhaga conseguiu desviar a bola e o lance esteve perto de custar caro ao Braga. Braga que conseguiu entretanto uma boa combinação, um toque curto há instantes de Gorbi para os embacidos que desmarcou Diogo Travasso. O português ganhou o primeiro pontapé de canto para os arsenalistas, mas sem perigo para a baliza de Diante Ramai. Estamos nesta altura com 17 minutos. Copenhaga 0, Braga também 0.
6: Na Liga Europa, Rennes 0, Ofit Creta 1 e Jagiellonia 1, Ararat da Arménia 1. São os jogos, incluindo o Estádio da Luz, com golos nesta altura. Jogos que começaram às 20 horas. Estádio da Luz.
7: Numa altura em que a equipa do Benfica tenta organizar mais uma jogada de ataque, numa altura em que estamos a atingir o minuto 17 nesta primeira parte, 1-0, ganha o Benfica desde o minuto 4. A grande penalidade marcada à Panenka por John Duran. A bola está ali em Lenglet, vem saindo aqui para a esquerda, deixou depois ali mais para o meio, para João Palhinha, grande abertura lá para o lado direito, a bola está em Alex Ba, cruza ali a divisória, quase que se atrapalhava com a bola, fez agora um compasso de espera, meteu para Orsens, lá está Orsens, hoje a jogar ali descaído sobre o lado direito, não na posição mais recuada da zona de meio campo, mas ali como uma espécie de um médio direito, o número 8, o tal número 8 de que tanto se tem falado na equipa do Benfica. É lançamento lá para o lado direito, lá está Alex Ba, bola para Orsens, recolhe ali perante a aproximação de um dos seus adversários, que era o Baur, acabou por o alemão conseguir levar a melhor, ainda está a equipa do Celtic de posse de bola, Tierney a tirar dali o perigo. A bola vem ter com Tomás Araújo de cabeça, mete ali na sua frente e ataque. Atenção, a bola está em Sudakov, faz a abertura para a esquerda, já dentro da grande área, está ali para este ano e tentou o remate cruzado. Apreensado ainda a sobrar para Sudakov, meteu para trás, estava ali agora apartado, Palhinha, acabou por perder, joga a equipa do Celtic de Glasgow. Lá está Sorensen, a Sorensen a bater ali para a seria, para a velocidade de um companheiro, foi desarmado, ataca a equipa do Benfica aqui pela esquerda, a bola está em Prestiani, remate ao lado! Prestiani a cortar, a tentar ali aquele remate cruzado, a bola passou tudo nada por cima da barra da baliza do Celtic.
8: Primeiro um grande desarme de João Palhinha ali no meio campo, depois a bola a chegar a Prestiani e lá está, simula para a esquerda, vai para o interior direito e depois dispara aquelas bolas em arco, e o cantor tantas vezes vai à fonte, lá deixa a asa, neste caso não tarda, Prestiani faz das suas a sério.
7: É, a questão é exatamente essa, Prestiani cada vez que toca na bola, já o disse e repito, a equipa do Celtic aciona o botão de pânico. Olha, a bola está em Tomás Araújo, apenas e só o guarda-redes Trubina, dentro do seu meio campo, todos os restantes jogadores que vestem de encarnado estão no meio campo contrário, bola para Luca Bacchio lá para o lado direito, passe de Tomás Araújo, tem ali o apoio de Alex Ba, de Luca Bacchio a puxar para a linha final, lá está ele e depois há ali uma falta.
8: É, puxou o adversário pelo ombro e queda imediata, o Celtic agora na posse de bola.
7: Pontapé livre para ser batido pelo guarda-redes Sinisalo. Este é o nono jogo em todas as competições entre as duas equipas. E quando digo todas as competições, é a primeira vez que as equipas se encontram na Liga Europa. Todos os outros jogos foram realizados na Liga dos Campeões. Quatro vitórias do Benfica, todas no Estádio da Luz. Um empate e duas vitórias do Celtic de Glasgow. No Estádio da Luz, este é o quinto jogo, quatro vitórias por parte da formação encarnada. A bola está ali em Trusty, a entrada de uma meio campo contrário, a trocar a bola depois com Murray, dentro do grande círculo, faz uma abertura lá para a esquerda para Tierney. A Tierney a ter que vir ali um bocadinho mais para trás, a deixar depois em Trusty. A Trusty a meter para Murray, este a jogar com o guarda-redes Sinisalo. A primeira fase de construção da equipa do Celtic de Glasgow a ser executada pelos dois centrais, puxa ao Estádio da Luz pela equipa do Benfica. Lá está agora Murray a fazer uma tentativa de variação de flanco da direita para a esquerda, a bola chegou até Alex Ba e depois Luca Bacchio a descongestionar, a jogar ali com o guarda-redes Trubin, a Trubin a levantar, a meter aqui para a esquerda, dá para Samuel Dal, primeira para Prestiani, adiantou depois para Sudakov, a devolveu para Prestiani, a Prestiani a tirar a bola do corredor esquerdo, a virar lá para o lado direito, está em órfãos, invade o meio campo contrário, vai ali correndo, tem o apoio de Luca Bacchio, a Luca Bacchio a devolver para o Orsens, mete um bocadinho de calma no jogo, a adiantar para o Palhinha e depois Orsens a fazer uma abertura para Alex Ba, dá ali um bocadinho mais para trás na direção de Tomás Araújo, lá está Tomás Araújo, rasteiro, meteu na direção de Alex Ba, tenta a equipa do Benfica ir pela direita, não consegue vir ao jogo para a esquerda, a bola está em Langley. Langley dentro do grande círculo, a deixar depois ali em Tomás Araújo, vai tentando combinar com Alex Bam, também com Orsens, a bola está em Tomás Araújo, toda a gente da equipa do Benfica, Matilde Fidalgo, com um posicionamento rápido ao primeiro posto, ao primeiro toque, a conseguirem ali de facto um movimento extraordinário.
9: Uma equipa que está bastante organizada, bem posicionada, que não está a querer...
7: Oi, gol! Apareceu o dia.

0: Cristiani. Uma assistência com conta, peso e medida para a entrada de Alex Ba. A aparecer ali descaído sobre o lado direito, já dentro da grande área, a atirar para o fundo da baliza. 2-0 na Luz.
1: E mais uma vez, Cristiani na jogada. Cristiani é força, é técnica, é rapidez e depois conta, peso e medida com um cruzamento pingado para dentro da área, a apanhar estática no centro dessa mesma área a equipa do Celtic, e vá de pantufas a aparecer, apenas a encostar e a introduzir a bola na baliza de Cinesolo. É o 2-0 para o Benfica no Estádio da Luz.
0: Até parece fácil, mas Tierney esqueceu-se de marcar. Olha, a equipa do Benfica vai outra vez em alta velocidade, a bola está ali em Cristiani, a passe a meter para João Durão, remata a malha lateral. Até parece fácil, Eduardo.
1: Está com tudo, aquela ala esquerda do Benfica a desassossegar, o último reduto do Celtic. Martin O'Neill anda de um lado para o outro na sua área de ação. Marco Silva toma um golo de água bem mais tranquilo, porque o Benfica segue na frente com duas bolas de avanço.
0: 2-0, 24 minutos na primeira parte no Estádio da Luz em Lisboa, a segunda jornada da Liga Europa. O Benfica está com tudo. Benfica 2, João Duran e Alex Ba, Celtic 0.
2: Olhamos também para a partida da Liga Conferência, que inclui o Sporting Clube de Braga em Copenhaga. Ariana Azevedo, como é que está o jogo, muito rapidamente?
3: Com o Braga a tomar conta do jogo, aos 20 minutos construiu uma bela jogada. João Moutinho na meia esquerda fez um passo vertical para Tiquenás a descobrir Ricardo Horta. O capitão procurou o ângulo, mas faltou precisão na finalização. Estamos com 25 minutos, Copenhaga 0, Braga também 0.
2: Arrancou hoje a Liga Conferência, segunda jornada da Liga Europa. Há golo no Celta e o Juventus. A equipa galega acabou por marcar, vence nesta altura por 1-0 perante a Juve. Estamos no Estádio da Luz, Benfica 2, Celtic 0. Paulo Sérgio.
0: Canto para a equipa do Benfica do lado direito, depois de um slalom gigante de Cristiani, Eduardo.
1: E desta vez ali mais caído sobre o lado direito, em modo apanha-me se puderes. Eles apanharam a bola, atiraram para canto. Vamos ver o que faz Shudakov para o interior da área.
0: Lá está o camisa 10 da equipa do Benfica, levantar o braço direito, vai bater, bateu ali para o primeiro posto. McGregor a afastar de cabeça, insiste ainda a equipa encarnada. Agora esqueceu-se o jogador do Benfica, Donovan, ali a afastar, e aparece depois o toque pela linha lateral por parte do Alex Ba, que vai aqui fechar do lado esquerdo. A bola saiu pela linha lateral, a bola está já na posse de McGregor, organiza a equipa do Celtic, meter depois para o norte-americano Trusty, ele que vai na sua terceira época e já passou pelo futebol inglês, mas pelas divisões secundárias. A bola está ali em Camilo Duran, agora do lado direito, tenta passar ali por um adversário que é o Samuel Dal, não lhe permite Samuel Dal a pressionar o jogador colombiano, a obrigá-lo a fazer um passo para Murray a virar para Trusty. A Trusty invade o meio campo contrário, lá está o número 6, dá rasteiro, mete depois ali para Tonetki, o jogador que é da Tunísia, a deixar um bocadinho ali mais para trás. É tunisino, mas jogou na Noruega e na Suécia. Há de facto há carreiras fáceis de entender e outras que não se conseguem perceber de todo.
4: Ainda mais com aquele friozinho.
0: Exatamente. Olha, a bola está ali agora à disposição de Donovan. A Donovan a meter para Murray. Murray a virar o jogo lá para a meia esquerda para Trusty. Este a meter tudo na esquerda em Tierney. Tierney ali agora a descongestionar. A bola veio para trás. A equipa do Celtic não consegue aproximar-se da grande área defendida pela equipa do Benfica. Estamos a aproximar a passos largos da maior desta primeira parte. 2-0, Benfica a ganhar tranquilamente. A bola lá para a esquerda para Tunetki. Tunetki vai ali agora tricotar, tem à sua frente um adversário, cruzamento, bola no poste, ainda há insistência, atenção de João Durão, agora na barra e depois um remate final a acontecer para as nuvens. Vamos lá puxar o filme atrás, Eduardo Gonçalves. do Netki. Excelente o trabalho sobre o lado esquerdo, conseguir meter para o toque de Kasper Hoog ao poste, e Camilo Duran na recarga acaba por atirar à barra. Incrível.
1: É do Netki a bombear para o interior da grande área, ali muito coladinho ao poste esquerdo de Trubin aparece o Kasper Hoog e depois acaba a atirar ao poste naturalmente, e depois acaba por ser o Duran a atirar à barra. Bem, não é possível ter pior pontaria neste caso.
0: Não é, não, senhor? E Matilde Fidalgo, de vez em quando a equipa do Celtic aproxima-se com muito perigo da baliza de Trubin. Eu diria que a defesa encarnada tem este problema que não consegue resolver de todo. O ataque do meio campo para a frente é uma equipa intratável, mas do meio campo para trás as coisas não estão nem pouco mais ou menos ao mesmo nível.
3: A verdade é que o Benfica também compromete sempre muita gente na frente, procura pressionar alto e, portanto, depois não tem tantas coberturas no momento defensivo. E o Celtic tem alguns jogadores, nomeadamente o Donetsky, que é um jogador que gosta do um para um, conseguiu ganhar espaço e depois encontrou algo no segundo posto. Valeram os postos e alguma sorte do Benfica, que é uma equipa que tem sabido ser tranquila com bola e apenas atacar quando dá essa vantagem, quando não há, tentar bloquear um bocadinho o adversário, conseguir desequilibrá-lo para depois se inferir.
0: A bola está em Orsens, numa outra arrancada de Prestiani, só que depois estava ali John Duran em posição de fora de jogo e ele teve que meter um tudo nada mais para trás. A bola na meia-direita, lá está Orsens, o capitão do Benfica, hoje a jogar depois com Alex Bá, dá para trás. Alex Bá, que já molhou a sopa, já marcou nesta noite, aqui no Estádio da Luz, nesta noite de competições europeias, de Liga Europa. A bola está na disposição de Langley a meter depois para tomar Araújo sobre a divisória, abertura para Alex Bá, vai recolher Alex Bá, tem ali terreno à sua frente para correr, espera pelo apoio de Orsens, prefere jogar com Luque Bacchio, ainda em simulações, Luque Bacchio esqueceu-se da bola, ainda Luque Bacchio depois a ter que mandar para trás para o Palhinha. A bola está em Sudakov, a meter aqui para a esquerda, o passo ali a acontecer, mas um passo agora com pouca pólvora, com pouca força de Prestiani, e a permitir o corte de Donovan.
1: E o lançamento é ganho pelo Benfica, sim, agora o árbitro está a dizer que é mais à frente, ou seja, mais próximo ali da linha de fundo, e dá-lhe a lançar já.
0: Lançou-se, senhora, para trás para Langley. Langley a descongestionar, a meter depois para o internacional português, que é o Tomás Araújo. Lá vai a bola ali à procura de John Duran. John Duran, que fez uma belíssima exibição na partida com o Milan, a jogar de costas para a baliza. Hoje já marcou um gol de grande penalidade e tem feito praticamente o mesmo trabalho. Olha, a bola está agora em Murray. Murray a trocar com o outro central da equipa, que é o Trusty. A Trusty a encostar lá para a esquerda para Tierney. A fazer um compasso de espera, a meter depois para Tracy, vem a passo a equipa do Celtic de Glasgow. Meia hora, mais uns pauzinhos no Estádio da Luz em Lisboa, nesta emissão mundial da Antena 1, a partir do anfiteatro encarnado. 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Benfica na frente do jogo, a Benfica 2, Duran e Bá, Celtic 0.
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2: Partamos de novo na Liga Conferência, o Copenhaga-Braga. Já estamos também para lá da meia hora, calculo, Ariana Azevedo.
3: Sim, com o Mazeco há pouco a rematar a figura de Bernardo Fontes, mas o lance já tinha sido invalidado por uma falta. Estamos com 31 minutos. O Braga abre bastante os três centrais da saída de bola. Gorbi tem baixado para ajudar na construção e Jonas Wind tem-se destacado no apoio aos colegas de costa para a baliza. A participação do dinamarquês tem coincidido também com a melhoria do jogo dos arsenalistas. Recordo que é um atleta que conhece bem este Copenhaga. Disputou 114 jogos e marcou 46 golos ao serviço desta equipa. Estamos então com 32 minutos. Copenhaga 0, Braga também 0.
2: Muito bem, nos outros jogos da Liga Europa não houve alteração nos marcadores. Para já, continuamos no Estádio da Luz, Benfica 2, Celtic 0. Paulo Sérgio.
0: E outra vez a equipa do Celtic a criar perigo, Eduardo, por Camilo Duran, um cruzamento e de aflitos a defensiva do Benfica a ceder canto.
5: Exatamente, alguns focos de distração ali no último reduto do Benfica, de quando em vez lá as coisas não correm assim tão bem, o Celtic vai então dispor de mais um pontapé de canto na partida.
0: É aqui do lado direito, está ali agora a ser chamado Camilo Duran, passe para Camilo Duran, o colombiano a recolher, o colombiano que veio para Portugal para jogar no Estrela da Amadora B, jogou depois na Lusitânia dos Açores, duas passagens, e esteve também ao serviço da equipa do Portimonense. Olha o Benfica, vai em alta velocidade a demorar ali um bocadinho Samuel Dal, a conseguir fazer o passe para Sudakov, tirou um adversário de caminho, vem agora caminhando ali para terrenos mais interiores, deixou em Dal, reorganiza a equipa do Celtic, e há palmas no Estádio da Luz, vai meter ali para o lado direito, a recolher junto à face lateral da grande área, Luque Bacchio, em simulações, puxa para a linha de cabeceira, cruzamento, a quem vai aparecer o corte de Donovan, a tirar a bola dali, apanhar no caminho o Langley, Langley a virar agora para Tomás Araújo, este a dar um toquezinho ali para a sua frente, na meia direita aparece agora Orsens, lateraliza lá para o lado direito, bola está em Alex Bá, tira cruzamento, bom, tirou cruzamento, o desvio de Turney e pontapé de canto à direita para a equipa encarnada.
5: Mais uma vez um pontapé de canto conquistado e mais uma vez também lá vai sem pressa Sudakov para colocar em jogo.
0: Sem pressas porque o Benfica está por cima do jogo, à exceção ali de duas ou três incursões da formação do Celtic que criam sempre bastante perigo. Mas o Benfica dominador, não tão dominador como na primeira meia hora frente ao Vitória de Guimarães. Lá estava a batida ali no cruzamento lá do lado direito, afasta a defensiva contrária, insiste a equipa do Benfica, bola para Luque Bacchio, Luque Bacchio ali do lado direito, dá agora rasteiro na direção de Prestiani, a grande abertura para Sudakov, recolhe Sudakov, atira cruzamento lá para dentro da grande área, falha toda a gente, bola em Tomás Araújo, remate para as nuvens e é canto, parece-me.
5: Sim, parece-me que sim, que bateu ali no defensor do Celtic e lá vai o marcador de serviço, o Sudakov. Mais uma situação de aflição para a formação da Martin Uni.
0: 10 minutos a separar-nos dos 45, 2-0 para o Benfica. É pontapé de canto do lado direito, lá está a bola a ser ajeita, a ser colocada no quarto de círculo. Vai despachar Sudakov, bateu lá para o coração da grande área, cruzamento, atenção, remate.

McGregor, baixar depois o Kasparov, a deixar lá na esquerda, e McGregor ali a ser pressionado depois por Sudakov, dá para trás. Matilde Fidalgo, como estás a olhar e a ver esta partida? Benfica dominador, não tanto como disse há pouco, tal como aconteceu na partida frente ao Vitória Sport Clube de Guimarães, mas fez o suficiente para estar na frente. No entanto, já dois ou três, olha, atenção, João Durango pode marcar, agora já não tem ângulo.

0: Duarte. Enganou a mamia, enganou toda a gente. Duarte, que pormenor!
1: Uma jogada belíssima e que começa com um pormenor delicioso, zona intermediária já do ataque do Benfica. E de quem adivinhem? Prestiani, um calcanhar ali maroto a desviar a concorrência. Depois um passo fenomenal pela esquerda para que Duran se internasse na grande área. Tem dois adversários pela frente e quando exatamente se pensava que a jogada se ia perder, aquele pé esquerdo deve ter uma colher, porque a bola foi direitinha para dentro da baliza do Celtic. 3-0 antes do intervalo, a favor do Benfica.
0: Entrou entre o guarda-redes Sinisal e o poste. Que pormenor, que coisa que fez John Durán há pouco no Estádio da Luz. Enganou toda a gente e o Benfica a marcar o terceiro. No altura em que estamos com 37, caminho dos 38 minutos nesta primeira parte. Não é um, não são dois, são três. Benfica 3, bis de John Durán. Celtic 0. 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
2: 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Vamos de novo espreitar o Copenhaga-Braga na Liga Conferência. A primeira jornada, Ariana Azevedo, como é que está o jogo?
3: Faz-se muita festa no Parken Stadium, mas para já sem golos. O Copenhaga mantém a linha defensiva bem subida no terreno. Os arsenalistas procuram explorar a profundidade nas costas da defesa adversária. Aos 33 minutos, Diogo Travassos apareceu na hora certa para cortar um passe de Elio Nussi para Robert Silva. Corte importante no português, numa fase em que os anfitriões dispuseram também de dois pontapés de canto consecutivos. O Braga controla bem a bola, mas há muito espaço nas costas. Ainda assim, não há golos em Copenhaga. 0-0 entre Copenhaga e Braga, ao minuto 38.
0: Olha o Benfica, olha para este ano e o remate, a defesa do guarda-redes Sinisalo. Perigo, David Carvalho, muito perigo para a baliza escocesa.
2: Benfica mais um lance em que podia ter marcado, apenas para dizer que o Jagiellon está a vencer o Ararat da Arménia por 2-1, isto em relação à alteração no marcador no jogo em destaque também nesta ronda. Marselha 0, Olympiacos 0, nos tais que começaram às 8 da noite. Estádio da Luz.
0: Eduardo Gonçalves, a equipa do Benfica, cada vez que vai aqui pela esquerda é um ai Jesus na defensiva contrária.
1: É de facto um desassossego e não está a variar muito para o lado direito, porque então se faz de um lado e do outro, vão rebentar com a formação de Martin O'Neill, é quase seguro. Para este ano e há pouco, valeu a mancha do guardião do Celtic, senão teria sido o quarto dos encarnados.
0: Matildo, 3-0, um pormenor absolutamente delicioso de John Durán. Eu disse-o aos microfones da Antena 1, se ele viesse com vontade de repetir aquilo que tinha feito no Aston Villa, íamos ter aqui um belíssimo jogador. São pormenores destes que fazem com que ele tenha custado uma pipa de massa à equipa inglesa.
4: É um jogador neste momento intratável. O Benfica, e o Eduardo falava sobre a capacidade do Benfica rodar, a verdade, no segundo golo o Benfica rodou duas vezes até conseguir encontrar o espaço para desequilibrar. Parece-me, o golo de Duran surge de uma perda de bola que dá o recupera rápido, consegue aproveitar em velocidade, colocar em Prestiani, que vê a desmarcação de Duran também muito bem no lance, quer na desmarcação, quer depois na finalização. O Benfica tem sido capaz de ferir em dois momentos, em organização e na transição. Normalmente o Celtic tem criado as oportunidades sempre em duelos individuais, no 1-1, normalmente nos corredores. É uma equipa que está a encontrar menos espaço do que o Benfica e, portanto, a ser muito menos dominadora. E é verdade que o Benfica tem sido dominador, mas

0: tem sido também altamente eficaz, algo que não foi diante do Vitória.
1: Lá está a equipa do Benfica a trocar a bola entre os seus centrais, a adiantar depois para o Sudakova, deixar ali em João Palhinhas, está no meio campo contrário, tirou dois adversários de caminho, anda ali de gatinhos, acabou depois por perder para Sorensen, a Sorensen a tentar combinar depois com Duran, não o John, mas o Camilo Duran, também é colombiano, a bola ficou depois em Orsnes, faz uma abertura lá para lá direito para Bá, a meter para Luque Bacchio, a Luque Bacchio não tem conseguido passar por Tierney. As vezes que tenta, e que são muitas, lá está a equipa do Benfica outra vez, a bola está em Bá, faz ali um compasso, espera dar para trás para o Luque Bacchio, e este a descongestionar, já estamos nos 5 minutos finais desta primeira parte, até atingirmos os 45, obviamente, o tempo correto tem o árbitro da partida, Nikola Dabanovic, o árbitro que dirigiu em 2020, o Lech Poznan 2, Benfica 4, treinado na altura por Jorge Jesus. Lá está a equipa do Benfica outra vez, a aparecer ali em alta velocidade, a bola está em Alex Bá, a descongestionar, a bater aqui depois para Sudakov, a Sudakov do lado esquerdo, a deixar em Prestiani, a levantar a bola na direção do peito do Orsnes, baixou ali para o relvado, tem o Prestiani a aparecer ali do lado direito à entrada da grande área, tirou um adversário de caminho, depois meteu para Luque Bacchio, atira cruzamento, Sudakov aparece se ali ao segundo posto, não fosse a atenção de Donovan e era o quarto golo.
2: Exatamente, e está intratável de facto para este ano, e não é estarmos a repisar nisto, mas o homem iniciou uma jogada à esquerda e depois ainda vai completá-la no lado direito, está com pilhas.
1: Volta pé de canto que vai ser marcado à esquerda por intermédio de Sudakov. É o homem das bolas paradas, lá está o internacional ucraniano. Ali a levantar o braço direito. Vai bater, bateu o pé direito lá para o coração da grande área. Puxar mesmo ao segundo posto. Apareceu ali Tomás Araújo de cabeça a desviar, mas ao lado da baliza.
2: É o cabeceamento em desequilíbrio. A bola bombeou por cima da baliza do Celtic. E agora ponta pé de baliza para a formação de Oriente.
1: Lá está Trusty preparado para meter a bola em jogo, a deixar depois no guarda-redes Chinizalo, tem ali a aproximação de John Duran, a bola vai ter agora com Murray ali a arriscar um bocadinho, desenvencilhou-se mesmo assim de Prestiani, lateraliza para Donovan, está a meio do seu meio campo, lá está Donovan, a deixar depois em McGregor, um super capitão desta equipa do Celtic, foi Celtic a vida toda, a meter depois ali para o seu companheiro, que é o Baur, a Baur a virar o jogo para o lado direito, para o peito, baixa para o relvado ali o Camilo Duran e depois é travado em falta por Samuel Dahl, o árbitro da partida, a entender que foi uma obstrução e a ver a cartolina amarela ao jogador sueco.
2: É, e até porque foi uma obstrução com mãos na cara do adversário também e portanto, enfim, Duran caiu por terra e o primeiro cartão amarelo da partida.
1: Pontapé livre que vai ser marcado aqui por pelo lado direito. Lá está o alemão Baur, contratado esta temporada, veio do Paderborn. Jovem ainda, 22 anos apenas, é ele que marcou o único golo que a formação do Celtic apontou nesta fase da Liga Europa, na fase de Liga. Olha, a bola está ali agora à disposição, remate com força, muita força por parte de Tierney, a obrigar outra vez a sacudir a bola, Turbine.
2: E bem, Turbine a atirar-se ali para o seu poste direito, a ceder pontapé de canto, ainda bem que não agarrou porque a bola vinha muito puxada.
1: Outra vez de canto lá do lado esquerdo, à maneira curta, a bola foi ali a ter agora com Tonki, a deixar no seu companheiro, tem ali dois adversários à sua frente, foge a equipa do Celtic, fazer uma abertura aqui para a esquerda, está ali Duran, Camilo Duran, a puxar a bola para a linha de final, tirou o cruzamento mas fraco para as mãos de Turbine.
2: Direitinho ao colo de Turbine, que agora já aponta peia para o meio campo adversário.
1: Dá-se a chegar ali a recolher com a coxa o Luque Bacchio, permitiu a que houvesse ali o desvio por parte do Tierney, e é lançamento do lado direito para a equipa do Benfica. Estamos a aproximar do minuto 45, vamos ver quanto tempo vai dar de compensação o árbitro Nikola Dabanovic de Montenegro. Nada. Zero.
2: Acabou-se.
1: Bola. Toda a gente para os balneários. Benfica 3, Celtic 0, Eduardo.
3: Grande ovação do público da Luz a esta primeira parte do Sport Lisboa e Benfica, que vai para o descanso com 3 golos de vantagem perante o Celtic, que não sei bem se já percebeu o que lhe está a acontecer nesta noite de Liga Europa aqui no Estádio da Luz. Saída pacífica de todos os jogadores aqui no relevado do Benfica. Preciso um intervalo, um quarto de horazinho para retemperar energias.
1: Matilde Fidalgo, 3-0 para a equipa do Benfica. Digamos que foi uma primeira parte entretida, mas mesmo assim os encarnados não se livraram de alguns problemas defensivos.
4: A precisar, Matilde Paulo, deixa-me apenas assinalar o tempo de intervalo também em Copenhaga, 0-0 entre Copenhaga e Braga.
0: É verdade que houve sim alguns sustos. O Benfica de uma forma geral tem conseguido estancar o jogo interior do Celtic, que normalmente tem o McGregor na construção e depois quer o Bauru, quer o Sorensen. São dois oitos, são equipas muito espelhadas nesse sentido, no 4-3-3 com dois oitos. O Auschwitz e o Palhinha acabam por encaixar nestes médios que não têm tido muita bola. Os poucos desequilíbrios que foram conseguidos pela parte do Celtic foram através dos corredores laterais, tirando aquele primeiro susto que, com uma arrancada de Sorensen, tem sido desequilíbrios provocados nos corredores laterais, e aí sim depois com a bola na área o Benfica algo desatento e desarticulado tem-se permitido alguns chutes. De resto, Trubin tem estado seguro na baliza. Depois, do ponto de vista ofensivo, o Benfica tem sido avassalador a saber aproveitar a transição de uma equipa que não está habituada a não ter bola, e depois quando tem bola, sem problemas em entrar num ataque posicional, a saber gerir o jogo. O Auschwitz é um jogador importante nesse sentido, de pausar quando é necessário pausar, de fazer o jogo rodar de um lado para o outro, e depois com jogadores com uma grande capacidade de desequilíbrio, como é para este ano, é verdade, e o entrosamento que tem conseguido com os jogadores com os quais se relaciona mais, nomeadamente o Dal, entrar muitas vezes por dentro.
1: Obrigado, Matilde. Tempo de intervalo. David Carvalho no Estádio da Luz. O Benfica a ganhar ao Celtic por 3-0. Duran aos 4 num penalti à Panenka. Bá aos 23. João Duran outra vez aos 36 minutos. Construíram esta vantagem da equipa encarnada. Até já.
5: Muito bem, até já. Paulo Sérgio, Matilde Fidalgo, Eduardo Gonçalves, Gonçalo Lopes, que cuida do som a partir do Estádio da Luz em Lisboa. Já vamos regressar para a segunda parte desse Benfica-Celtic nesta segunda jornada da Liga Europa. Resultados ao intervalo: Benfica 3, Celtic 0, Marselha 0, Olympiacos 1. Ainda está em curso esta partida. Ferencváros 0, Vitória Pilsen 0. A equipa húngara vai receber o Torriense na próxima jornada. Dinamo Zagreb 0, Anderlecht 0, Rennes 0, Ofit Creta 1, Bournemouth 1, Sturm Graz 0. Também ainda em curso este jogo. Jagiellonia 2, Ararat da Arménia 1. Está já em tempo de compensação também, tal como o Celta 1, Juventus 0, Hoffenheim 0, Besiktas 0 em tempo de intervalo, e NEC 0, Levski Sofia 1. Isto em relação aos jogos que começaram às 8 da noite. Quanto aos jogos das 17h45, recordo os resultados finais. Lyon 3, Crystal Palace 2, AZ Alkmaar 2, Apoel Beersheva 1, União Saint-Gilloise 1, Real Sociedade 1, Salzburgo 0, AC Milan de Ruben Amorim 4, goleada a primeira imposta por Ruben Amorim, neste caso na Liga Europa, Sparta de Praga 1, Lillestrøm 1, Lech Poznan 0, Leverkusen 4, Célia 0, Omonia, que é o próximo adversário do Benfica, 3, e Torriense 1, Sunderland 2. Daqui a pouco vamos ouvir as declarações do técnico adjunto de Luís Tralhão, Carlos Simões, sobre esse encontro em que o Torriense ainda esteve a vencer, mas depois o Sunderland acabou por se impor enquanto equipa da Premier League, impor esse poderio e a vencer o encontro. Vamos agora à Liga Conferência, rapidamente também. Ariana Azevedo, um pequeno resumo desse primeiro tempo entre Copenhaga e Sporting Clube de Braga.
4: Uma primeira parte de paciência no Parken com mais bola para o Braga, mas dificuldades para transformar essa posse em verdadeiro perigo. A equipa da casa pressionou alto, criou alguns problemas à saída dos arsenalistas. Robert Silva rematou ao lado aos 6 minutos. Um desvio de Clem num duelo com João Moutinho esteve perto de custar caro à equipa bracarense, que melhorou com o decorrer do jogo. Abriram os três centrais, Gorbi baixou para ajudar na construção e encontrou em Jonas Wynn muitas vezes um apoio importante de costas para a baliza. Perante uma defesa adversária bastante subida, procuraram também explorar a profundidade. Ao minuto 20, combinação entre Moutinho e Tiquenás, encontrar Ricardo Horta, que procurou o ângulo, mas falhou na finalização. Diogo Travassos foi um dos destaques, aposta na titularidade de Carlos Vicens a fazer-se valer. Aos 33 minutos, cortou um passe de Hélio Nussi para Robert Silva e aos 40, apareceu no ataque como uma moto, escapou à pressão e combinou com o Zen Bassites, recebeu a devolução, resistiu a Marc Graf e ganhou posição para arrematar para Ramay, fazer uma bela mancha e impedir o primeiro da equipa dos Guerreiros do Minho. Um Braga que cresceu e conseguiu encontrar caminhos, falta mesmo é chegar ao fundo das redes. Estamos então em tempo de intervalo em Copenhaga. Copenhaga 0, Braga também 0.
5: Ariana Azevedo, que segue a par e passo este encontro da primeira jornada da Liga Conferência, terceira competição da UEFA. Vamos olhar também para o handball. Nesta altura decorre o Sporting Pique Seguede, nesta ronda 4 da ronda preliminar na fase de grupos da Liga dos Campeões. Carlos Manuel Santos está no pavilhão João Rocha em Lisboa. Confirma-se essa grande partida de que falávamos no início desta emissão? Carlos? Bom, para já ouve-se o som do pavilhão João Rocha, mas para já o Carlos Manuel Santos não está a responder neste Sporting Pique Seguede na Liga dos Campeões de Handball. Há também o Futebol Clube do Porto a defrontar o Füchse Berlin da Alemanha e nesta altura o Futebol Clube do Porto perde por 2, está a perder por 23-25 na segunda parte. Faço nova tentativa para chamar o Carlos Manuel Santos a esta emissão para nos contar o que se está a passar nesse Sporting Pique Seguede da Liga dos Campeões de Handball. Carlos? Não, não é possível. Seguimos em frente. Vamos, quando são 20 horas e 53 minutos em Portugal Continental e na Madeira, 19 horas e 53 minutos nos Açores, para uma síntese de notícias.

0: Celtic 0, Paulo Sérgio, Matilde Fidalgo, Eduardo Gonçalves e Gonçalo Lopes.
1: É, começou há cerca de 20 segundos, só recomeçou, melhor dizendo, 3-0 para a equipa do Benfica e duas alterações na equipa do Celtic de Glasgow, as saídas de dois atacantes, o tunisino Tonetki e do dinamarquês Kasper Hogg, as entradas de Osmande, jogador do País de Gales, que trabalhou há alguns anos com Marco Silva na formação do Fulham, e também o egípcio Hassan. O que é que pretende Martin O'Neill com estas alterações, Matilde Fidal?
2: Criar desequilíbrio. A verdade é que o Kasper não conseguiu ter grande capacidade de
1: ainda mandou uma bola oposta, não é?
2: Sim, mas tirando isso, não foi um jogador tão capaz de trazer alguma coisa ao jogo. Passa então o Duran para a ponta de lança, é um jogador um bocadinho mais móvel do que o Kasper, com o Hassan. É um jogador de um para um, o Duran é um jogador um bocadinho mais de querer vir para dentro rematar, o Hassan é um jogador que vai procurar um para um e desequilibrar. O Osman depois do lado direito, num jogo em que Tonetki não conseguiu o grande desequilíbrio, é um jogador também para procurar um bocadinho isso, o desgaste que o Dal pode ter na subida e tentar aproveitar um bocadinho mais a profundidade do corredor esquerdo.
1: Matilde,
3: já apitou Yo e Koi para o início do segundo tempo, não há alterações nem no Copenhaga nem no Braga, mantém-se o 0-0.
1: Olha, atenção, ataca a equipa do Benfica, atacava a equipa encarnada, ali a situação a ser resolvida depois pela formação do Celtic de Glasgow. Mas estava eu a perguntar à Matilde o que é que estás à espera que o Benfica faça para esta segunda parte? Tira o pé do acelerador ou, pelo contrário, vai insistindo para aumentar este cooler?
2: Eu acredito que o início da primeira, da segunda parte possa ser muito semelhante àquilo que houve na primeira, portanto o Benfica a querer ser controlador do ritmo do jogo, a querer colocar intensidade, e a partir daí depois Marco Silva possa então começar a mexer na equipa para garantir que os níveis de intensidade e de alerta do Benfica são constantes.
1: Olha, atenção, Orson dentro da grande área, faz ali a assistência, a bola para Sudakov, remate contra um adversário e a bola sobrou depois para os homens do Celtic de Glasgow. Agora uma asneira a entregar ali o ouro ao bandido Donovan, a meter depois para a equipa do Benfica, organiza lá para a esquerda a Prestiani, bom drible, tira um adversário de caminho, soltou para Palhinha, faz ali o passo agora para Luca Bacchio, está em posição frontal a jogar com Orsens, a bola para Prestiani, dá-lhe de primeira, seria para a desmarcação de Duran, McGregor a arrumar a casa, a tirar dali a bola, tenta sair a jogar a equipa do Celtic de Glasgow por intermédio de Sorensen, grande corte de Tomás Araújo.
4: Tomás Araújo, sem qualquer tipo de problema, a tirar pela lateral e a cortar a tentativa tímida do Celtic de chegar à frente.
1: Sinizalo a jogar ali com o Murray, pressão de imediato por parte de John Duran, bola ali para a lateral, recuperação depois de Sudakov, a tentar ali combinar com Prestiani, a bola vai ter com Prestiani, ainda lá foi no carrinho Donovan, a jogar ali para trás para Murray, a chegar Murray, meteu agora no meio, no guarda-redes Sinizalo. A Sinizalo a levantar, a meter outra vez no corredor, e apareceu ali o toque de cabeça de Sudakov, bola para fora, é lançamento à direita para Donovan executar.
4: Donovan com a bola na mão à procura de companheiros, mas está tudo tapado pelos jogadores do Benfica.
1: Lá está Donovan a meio do seu meio campo lado direito, ali a fazer o lançamento, a executar ali à procura de Sorensen, à segunda consegue ganhar a posse de bola, meteu depois para McGregor, a deixar um bocadinho mais atrás em Jersey, lá vai o norte-americano, jogou no Sheffield Wednesday, a bola batida, a ser virada o jogo para o lado direito na direção de Hassan. Hassan tirou o adversário de caminho, entrou na grande área do Benfica, remate para as mãos de Turbin.
4: Ajoelhou o Turbin, blocou a bola e vai repor em jogo, mas grande permissividade ali do lado do esquerdo da defesa do Benfica agora.
1: Mas bom trabalho por parte do jogador egípcio, jogador que é um dos jogadores desta formação que foi contratado esta temporada, veio da Liga Espanhola, da Real Oviedo. A bola vai ali ter agora com Bá, colocar a bola na jogável lá à sua frente, lá está Bá, meteu para a recuperação, depois a acontecer ali por parte de Baur. Baur a jogar ali mais para o meio, na direção de McGregor, este a deixar atrás em Murray, rasteiro para McGregor, a dar depois para Trusty, a bater bater para o meio campo contrário para Tierney. A Tierney a jogar ali para trás para Trussi. A Trussi para McGregor com o guarda-redes.
3: Marca a equipa do Copenhaga, Hélio Nussi, um lance muito confuso. Tudo começa ainda à entrada da área. Uma combinação de Victor Dada Sankou, o capitão da equipa. Bernardo Fontes ainda defende. A bola passa por vários atletas, mas depois o capitão Hélio Nussi, o internacional norueguês, em 55 ocasiões a encostar para o 1-0. É a equipa da casa que está em vantagem ao minuto 50.
0: Mariana Azevedo, na primeira jornada da Liga Conferência, o Braga está a perder na capital da Dinamarca frente ao FC Copenhaga. Estádio da Luz, vantagem clara do Benfica perante o Celtic. Paulo Sérgio.
1: Ganha por 3-0, atenção ao Celtic, cruzamento lá para dentro da grande área, o remate por cima! A aparecer ali Osmande, a descaído sobre a esquerda, a conseguir aparecer ali nas costas de Alex Ba e a criar uma situação de enorme apuro para a baliza encarnada.
4: Entrou na segunda parte, ou para esta segunda parte, já provocou ali algum arrepio, não acertou felizmente para o Benfica, como devia ser na bola, e ela subiu muito acima da baliza de Trubin.
1: Este galês é bom de bola, trabalhou com Marco Silva no Fulham, nas camadas jovens do Fulham, chamado também várias vezes à equipa principal. A bola está ali em Luca Bacchio, aqui a trabalhar do lado direito, lá vai Luca Bacchio, vai para a grande área contrária, faz uma abertura ali para o meio, mal. Passe com demasiada força, na recepção de Sudakov também não foi nada de especial. Agora sim Sudakov, lá vai ele a tricotar, deu para Prestiani dentro da grande área, lado esquerdo, puxa para a linha final. O remate para as nuvens e Prestiani ficou furioso com a sua tomada de decisão.
4: A ideia inicialmente boa, mas depois ali a mira muito desajustada, a sair um tiraço, mas muito por cima da baliza do guarda-redes do Celta.
1: Atilio Fidalgo já se percebeu uma de duas coisas. Aissam Hassan é bom de bola no 1-1 e portanto ali pelo lado direito, ou Samuel Dal tem cuidado, ou as coisas podem complicar-se um bocadinho, e o Benfica mesmo a jogar, enfim, não é a passo, mas próximo disso, vai criando oportunidades atrás de oportunidades.
2: Sim, porque depois tem jogadores com a capacidade de desequilibrar, vai encontrando espaços aqui e ali, mas para já acho que assinalar a grande diferença da primeira para a segunda parte, esta capacidade do Assange já ter criado duas oportunidades de perigo para o Celtic, será uma dor de cabeça para Dal, que me parece ter que se aproximar um bocadinho mais dele quando está para receber a bola, porque depois embalado é um jogador muito complicado de travar.
1: A bola está na esquerda para este ano e Rasteiro meteu ali mais para o meio, atenção Sudakov, faz uma abertura para o corredor central, o Orsens a virar para a direita, a bola está ali na face lateral da grande área, Luca Bacchio puxa ali para o pé esquerdo, anda de um lado para o outro, vai para o remate prensado, o desvio de Tierney e é ponta pé de quente à direita para o Benfica.
4: Tentou o cruzamento ali depois de se colar à linha, mas Tierney muito bem a atirar pela linha de fundo, mais um pontapé de canto para o Benfica, como disseste, lá vai Sudakov, desta vez é do lado direito, forma como ataca a equipa encarnada.
1: O internacional ucraniano, camisa 10 no Benfica, ali a ajeitar a bola no quarto de círculo, tem ali Luca Bacchio por perto, afastam-se os jogadores do Celtic, vai bater, bateu o pé direito lá para o coração da grande área, de cabeça ali a saltar e a afastar Murray, insiste o Benfica ainda lá para o lado esquerdo, bola em Palhinha, a Palhinha ali a recolher, a virar-se agora para o corredor central, Samuel Dal lateraliza, mete para Prestiani, a Prestiani tenta passar ali por Donovan, não consegue, lá vem o escocês com a bola dominada, a ser pressionado e perseguido por Prestiani. Prestiani tem pilhas daquelas que nunca acabam, e agora deu ali um toque, deu ali uma arrochada em Tierney, vamos ver se o árbitro da partida viu ou não viu, porque a bola, Eduardo, já ali não estava.
4: Já não estava, não. Foi ali uma pancada um pouco mais ríspida, mas segue jogo.
1: Segue jogo, ninguém viu, ninguém deu por isso, a não ser o banco do Benfica, porque foi ali bem nas barbas de Marco Silva. Exatamente.
4: Também que apanhou.
1: Exatamente. Ele sentiu. Olha, a bola está ali em Hassan, vem da direita mais para o meio, a soltar depois para Tierney. A Tierney vai ali caminhando agora, dá rasteiro para McGregor, à saída do grande círculo, adiantou, meteu para Hassan. Hassan dá ali para trás para Murray. Murray a bater ali para a lateral, Donovan, a cruzamento lá para dentro da grande área, afasta depois a defensiva do Benfica Lenglet. Insiste ainda a equipa do Celtic de Glasgow. A bola está ali em McGregor. O Benfica está a começar a colocar a cabeça na almofada. A bola está em Hassan. Remate. Sai bem do drill. Remate de pé esquerdo, mas para as mãos de Turbin.
4: É, também não foi disparada com muita força esta bola. E Turbin ali tranquilo de novo a conseguir bloquear.
1: 10 minutos na segunda parte. O Benfica continua a vencer por 3-0. Um resultado construído nos primeiros 45 minutos aos 4 foi de John Durand, de grande penalidade a marcar. A Panenka. Abá marcou aos 23 minutos o seu golo. O segundo da equipa do Benfica. E John Durand fixou o resultado que se verifica nesta altura aos 36 minutos. O remate ali, grande defesa. Foi de Prestiani a defesa. A do guarda-redes Chinizalo. Ainda há insistência de Luque Bacchi aqui pelo lado direito. Lá está Luque Bacchi outra vez. Um toquezinho a mais. Ainda a manter a posse de bola. Vem aqui para o corredor. Pode jogar para trás. A meter na direção do Orsens. A triangulação ali com a ajuda de Palhinha. Depois atrapalharam-se todos. E a bola acabou por sair pela linha lateral. Lançamento para o Celtic.
4: Pois ninguém conseguiu conservar a posse do esférico. E agora mais uma substituição.
1: Uma não, duas.
4: Duas.
1: Entra o 8 para o lugar
4: do 18.
1: Do 18.
4: E é o Sorensen.
1: A sair. O 8.
4: É o Negrin.
1: Exatamente. A saída do 21.
4: Ora.
2: Naut.
4: Naut.
1: Exatamente. Para a entrada de.
2: Na verdade saiu o 22.
1: Sim,
2: para entrar o 21.
1: Baur, 22. E entrou o 21, exatamente. É ao contrário. Num, Oxlade-Chamberlain, mais outro dos jogadores ingleses que está na Escócia. E portanto, quatro alterações na equipa encarnada. Oxlade-Chamberlain já passou pelo Arsenal e também pelo Liverpool, este médio centro, Matilde. O que é que pretende Martin O'Neill com estas alterações?
2: Portanto, mexer num meio campo que, na verdade, passou um bocadinho ao lado do jogo, que não conseguiu ter bola, e o Negrin é um jogador que tem muita qualidade com bola no pé. É verdade que não é um médio de muita tração, mas é um jogador de último passo, com qualidade na definição, numa altura em que me parece que a equipa do Celtic está a conseguir ter mais aproximações perigosas.
1: Olha, atenção, olha o Benfica, a bola esqueceu-se de ficar ali à disposição do jogador encarnado, que era o Alex Mac, que ficava em posição privilegiada para atirar às redes de Sinizalo. Eduardo Gonçalves, o problema é que a bola bate no relvado e passou-lhe por cima da cabeça.
4: Exatamente, e depois perdeu ali um bocado o norte e não conseguiu dar sequência à jogada. Também, em boa verdade, estava ali meio que desamparado, completamente sozinho.
1: Matilde, já tinhas terminado a análise às alterações efetuadas por Martin O'Neill?
2: Ia só dizer que o Oxlade-Chamberlain é um jogador de nível de Premier League, é um jogador com qualidade, com experiência, que não tem tido uma época muito feliz, e daí não ser também um titular, mas acima de tudo parece-me que aqui a ideia é refrescar um meio campo que tem estado muito desaparecido no jogo, tentar promover a frescura no corredor no último terço, já que os extremos trocaram e agora também os dois oitos, a trazer alguma frescura a uma equipa que tem que tentar atacar.
1: Sim, senhora.
5: No Paraguai arranca o jogo dos quartos de final do Campeonato do Mundo. Já se joga o Angola-Portugal.
1: No Estádio da Luz estamos praticamente a atingir o primeiro quarto de hora desta segunda parte. Mantém-se o resultado construído no primeiro tempo, 3-0 para a equipa do Benfica. Vai controlando os acontecimentos de forma, eu diria, tranquila. A bola está ali na esquerda em Samuel Dal, dá a arrastar, mete depois para Sudakov, vai caminhando, invade o meio campo contrário ali no corredor, flete agora mais para o meio. Lá vem Sudakov a fazer uma abertura para o lado direito, para com o peito, baixa para o relvado o Luque Bacchio. Lá vai o internacional belga. Ele que marcou pela seleção do seu país na partida frente à França na Liga das Nações. A bola vem ali ter agora com Alex Bá, a deixa depois em João Palhinha, faz uma abertura lá para o lado esquerdo, recolhe, excelente a recepção por parte de Prestiani, dá ali para trás para Samuel Dal, a dar depois para Palhinha, corredor central, vai combinando com o seu colega de setor, que é o Orsens, capitão do Benfica, mete para Luque Bacchio, ali em simulações junto ao bico da grande área, pisa agora a bola, tenta passar por Turney, não consegue e começa começam só a ouvir os primeiros assobios, porque Luque Bacchio está completamente a passar ao lado do jogo.
4: Está, neste momento está, e não sei se aquilo será alguma quebra física, porque de facto está bem mais apático do que esteve na primeira parte, que não esteve até bastante interventivo, mas agora parece que se acabou um pouquinho o gás.
1: Um quarto de hora na segunda parte no Estádio da Luz em Lisboa. Olha o Benfica, atenção, Luque Bacchio remata ao lado! Tinha possibilidades de fazer muito mais e sobretudo muito melhor. Estava completamente sozinho ali na linha da grande área.
4: Podia ter chegado um pouco mais à frente, podia ter visado a baliza com outro propósito, mas acabou por querer fazer tudo muito rapidamente e perdeu-se então uma oportunidade soberana do Benfica a largar a vantagem.
1: É, e o Marco Silva vai ali combinando com o Gonçalo Santos, um dos seus adjuntos, e portanto acredito que mais instante, menos instante, tínhamos a primeira alteração na equipa do Benfica. E não me admiro nada que seja o primeiro a sair, ou dos primeiros a sair, o belga Luque Bacchio. Estava eu a dizer que um primeiro quarto de hora já está esgotado.
5: Paulo, deixa-me dar o primeiro golo de Portugal aqui em Assunção. Gol de Miguel Rocha, primeiros segundos da partida. Remate lateral do jogador do Hockey de Barcelos, melhor marcador de Portugal deste Mundial. Já vai no sexto golo e Portugal entrar da melhor forma diante da seleção angolana. Agora Angola 0, Portugal 1.
0: Quarto final do Mundial de Hockey Patins Masculino em Assunção, no Paraguai. Paulo Sérgio?
1: Sudakov ia tentar o remate, mas a afastar a defensiva do Celtic. Estamos com 17 minutos nesta segunda parte no Estádio da Luz em Lisboa, segunda jornada da Liga Europa. O Benfica 3, Celtic de Glasgow 0.
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0: Copenhaga 1, sim.
5: Golo! É o segundo do Portugal! É Helder Nunes! Esticada forte do jogador capitão da seleção portuguesa, sem hipótese de defesa para o guarda-redes angolano, para o Francisco Veludo, e Portugal, no espaço de apenas 2 minutos, faz 2 golos, vantagem confortável. Angola 0, Portugal 2. O técnico angolano João Pinto já pediu o primeiro tempo de desconto. Não está a começar nada bem o jogo, a formação africana. Portugal em vantagem.
0: Ok, Patins, final, quartos de final, aliás, do Mundial em Assunção, no Paraguai. Agora vou dar um salto até ao Copenhaga Braga, formação dinamarquesa.
1: Alô, do Celtic de Glasgow! Aquilo que tenho vindo a avisar, aquilo que tenho vindo a dizer, o Benfica na zona central da defesa é muito permeável. Cruzamento do lado direito a aparecer, Camilo Durão na área do guarda-redes, que também ficou a ver a bola passar, e cá está a aparecer ali o desvio de Camilo Durão para o fundo da baliza. Reduz a equipa do Celtic, Eduardo.
4: Um pouco inacreditável, uma saída em falso de Anatoly Turbin. Desta vez tentou socar ou dar uma palmada na bola, não percebi muito bem. O que é facto é que ela passou e Durão só fez o que tinha que fazer, empurrar para o fundo da malha, numa altura em que Sudakov sai na equipa do Benfica para a entrada de Echeverri, e vai entrar também El Karouani para a saída do Dal.
1: É, duas alterações que são trocas por trocas, em minha opinião, mas estou aqui a meter no trabalho da Matilde Fidal, que está aqui sentada do meu lado direito. Matilde, é incrível a forma como o Benfica sofre este golo. O guarda-redes Trubin fica muito mal na fotografia.
2: Golo do Braga, marca Ricardo Horta, é o remate do meio da rua, do lado esquerdo, capitão de equipa que não estava a aparecer no encontro, mas conseguiu uma recuperação de bola. É golo do Sporting Clube de Braga. Tudo começa no corredor esquerdo, há um toque, parece-me que de Demir Tiknaz para a desmarcação de Ricardo Horta. Estava solto, conseguiu antecipar-se aos centrais e junto à meia-lua envia uma bomba de pé direito rumo à baliza guardada por Ramai.
0: Agora Copenhaga 1, Braga 1. Rapidamente, justifica-se esse golo da equipa do Braga?
3: justifica-se por aquilo que o Braga vinha fazendo. É verdade que sentiu o golo do Copenhaga, um golo que parecia flippers, um lance muito confuso. Há aqui algumas dúvidas em relação ao posicionamento do homem que fez o passe na equipa do Braga. Ainda se está a aguardar essa confirmação por parte do vídeo-árbitro, mas é verdade que por aquilo que vinha fazendo se justificava. Aguardamos ainda a confirmação. Deixa-me só dar conta das entradas de Paul Victor e Gabriel Silva para os lugares de Usain Bacic e também de Jonas Wind, que já saiu. Faz-se agora o compasso de espera no que diz respeito a esta validação do gol.
0: Há suspeita em relação à posição de Ricardo Horta. Vamos tentar perceber se as coisas se vão resolver agora nos próximos segundos. Não se resolvem. Passo a palavra ao Paulo Sérgio, porque estavas a questionar.
5: Antes, deixa-me, passa, desculpa, David, antes passa pelo Paraguai, porque há golo de Angola a reduzir a formação angolana por intermédio do luso angolano Diogo Seixas, jogador nascido no Porto, formado entre Porto e Valongo, que com uma esticada forte de meia distância acabou por bater o guarda-redes português Chanoedo. Jogo louco para já, 5 minutos, 1 Angola, 2 Portugal.
0: Quartos final do Mundial de Hóquei em Patins. Paulo Sérgio, dizia eu, estavas a questionar a Matilde Fidalgo que depois de o Celtic ter reduzido ao marcar, nesta altura o Benfica vence por 3 bolas a 1.
1: É, mas foi a forma como a equipa do Celtic reduziu com um piu-piu de Turbine. Os centrais também não estavam lá, Matilde Fidalgo. E, portanto, é verdade que é um frango de Turbine, mas os dois centrais também não ficam muito bem na fotografia.
2: Não ficam. E a verdade é que Turbine já... A articulação de linha defensiva com
3: o
2: guarda-redes.
3: O normal Sporting Clube de Braga, houve um compasso de espera muito grande, foram pelo menos 2 minutos, mas estavam-se a colocar as linhas e confirma-se mesmo que Ricardo Horta estava em posição de fora de jogo quando recebeu o passe.
0: Muito bem, Copenhaga 1, Braga 0, fora de jogo de Ricardo Horta. Estádio da Luz, Matilde.
1: Duas alterações na equipa do Benfica para juntar aqui à análise de Matilde Fidalgo, saídas de John Duran e também de Luque Bacchio para as entradas, Eduardo Gonçalves, Pavlidis e ainda o Sheldrup, não é?
7: Pavlidis e Sheldrup a darem entrada para esta fase final da partida aqui na Luz.
1: Matilde Fidalgo, se não houver nenhum problema nos próximos instantes, tens aqui muita matéria para comentar. Primeiro, o gol sofrido.
2: Exatamente, falta de articulação no guarda-redes com a linha defensiva. Normalmente não há muitas alterações com o guarda-redes e é um dos jogadores que normalmente repete sempre a titularidade, porque isso também são fatores que se vão ganhando com o jogo. Ainda assim, uma má saída de Turbine e o Tomás a deixar-se antecipar pelo Camilo Duran. Num lance que explora exatamente as dificuldades que o Benfica e as fragilidades que o Benfica demonstrou também na primeira parte, ou seja, quando há desequilíbrio pelo corredor e a capacidade do adversário colocar a bola em cruzamento, o Benfica tem tido dificuldade em defender na área. Depois, indo às substituições, a Carvalho é um jogador mais fresco, o Dal estava a demonstrar muita dificuldade em lidar ali com a entrada do Assan. Na frente, o Prestiani a passar para a direita com o Sheldrup a entrar no jogo em que o Luque Bacchio já me parecia muito desgastado e sem capacidade de desequilibrar, a tentar os dribles quase sempre a partir parado para os dribles e sem conseguir criar grande moça. Entrada de Pavlidis num jogo em que Duran está bem, mas o Pavlidis vem também ter de trazer alguma frescura. É um jogador mais associativo e também me parece que Marco Silva quer dar alguma rotação, quer ter os jogadores em andamento, mesmo que não seja os 90 minutos. E finalmente a saída de Sudakov também foi um jogador que me parece que teve uma meia hora muito boa, foi desaparecendo a partir daí. Echeverri foi um jogador que deixou um gostinho de quero mais nos últimos jogos que entrou e aqui com uma oportunidade de ter ainda meia hora para mostrar o que vale.
1: A bola está ali em Orsnes, mas há uma falta a ser cometida sobre o Turney e o árbitro da partida vai mostrar cartão amarelo a
7: Alexander Bá.
1: Exatamente.
7: Foi Bá, deu-lhe ali na canela e vê o cartão amarelo.
1: Os dois laterais da equipa encarnada estão amarelados. Samuel Dal já se foi embora. Bá está amarelado. Tenta ali uma grande assembleia de Marco Silva junto do quarto árbitro. Ele, Gonçalo Santos e também a Simão Sabrosa.
7: Ah, mas é um pisão. É um pisão, tanto quanto me percebo agora, é um pisão, não tenho que reclamar.
1: Pontapé livre para ser marcado pelo Turney. Jogar ali para trás na direção de Trust e vir ao jogo para Murray, lá do lado direito, ainda a encostar mais para a direita, para Sun. Tentou ali passar pelo seu adversário, que era o Sheldrup. Sheldrup não permitir. Sheldrup está agora à esquerda, Prestiani para o lado direito, Echeverri ao meio. É assim que está organizado o ataque da equipa do Benfica, com Pavlidis a ser o homem mais adiantado. A bola vem aqui para o lado direito, lá vai em alta velocidade Osmand, a puxar para a linha de cabeceira, entrou dentro da grande área, corte ali de Tomás Araújo a ceder pontapé de canto.
7: É Tomás Araújo, por simples não, a ceder este pontapé de canto do lado esquerdo, como ataca a formação do Celtic.
1: 25 minutos já esgotados nesta segunda parte, 71 minutos, resultado a beneficiar a equipa do Benfica por 3-1, é pontapé de canto aqui do lado direito.
7: Chamberlain.
1: Lá está Chamberlain a bater lá para dentro da grande área, saltou depois ali o Palhinha. Agora Palhinha a conseguir afastar a bola, mesmo assim ela ainda se mantém na posse de Tierney. A Tierney dá ali para trás na direção do seu guarda-redes. A Sinisalo a bater aqui para o McGregor. McGregor a adiantar para um companheiro. Lá está a bola depois para Oxlade-Chamberlain. Ali a fazer um compasso de espera, está no corredor esquerdo, pé direito, bateu ali, mas a interseção feita por Alex Ba. A dar depois ali para João Palhinha, segundo a bola a ser disputada depois ali por Palhinha e também por Tomás Araújo. O jogo está agora a passar por uma fase menos bonita, mais estranha. A Sinisalo fora ali da sua grande área, a deixar depois
5: grande
1: aí.
5: grande golo do Portugal, a bizarra Alder Nunes, mais uma esticada de meia distância, Portugal a trabalhar bem a jogada de ataque, a arranjar espaço o capitão, uma esticada forte, Chico Veludo não conseguiu defender e Portugal amplia a vantagem. 16 minutos, 39 para o intervalo. Angola 1, Portugal 3. O segundo na conta pessoal de Hélder Nunes.
0: Grande final do Mundial, atenção
1: para a equipa do Celtic de Glasgow. Um remate oposto outra vez, Camilo Duran. A equipa do Celtic está a entrar na grande área defendida pelo Benfica, Eduardo, como uma manteiga. Uma faca. Em queijo, em manteiga quente no verão. Olha agora o Sheldrup lá do lado esquerdo. A Sheldrup tira um adversário de caminho, vem ali para o remate. Sheldrup acredita, bola prensada, afasta a defensiva do Celtic de Glasgow. O jogo está a começar a ficar partido, Eduardo. Conta.
7: Está aí ali no meio campo, um passo de longa distância para Duran, correu. O Benfica parece adormecido na sua zona mais recuada e o que é facto é que cá vai disto e a bola esbarrou no poste, ainda se estirou o turbino, mas se o Benfica não ganha juízo, pode complicar a vida neste jogo.
1: Matilde Fidalgo, estava tudo tão tranquilo, estava tudo tão controlado, só que o Benfica está-se a pôr a jeito.
2: Está-se a pôr a jeito e o Benfica é uma equipa que ainda reage mal a quando o adversário procura a reviravolta e quando, de certa forma, ganha um bocadinho de confiança. Não é a primeira vez que acontece, ainda que a vantagem seja confortável, o Celtic acredita aqui um bocadinho mais, uma grande arrancada do Oxlade-Chamberlain pelo corredor central, depois a libertar no Duran, que tem um bom remate. E o Benfica a responder a partir o jogo.
1: Olha, atenção, Echeverri, abertura para o Sheldrup, dentro da grande área, vai rematar, rematou ao poste! Há pouco foi de João Duran a mandar ao poste, agora foi Sheldrup. Os postes estão fartos de abanar, Eduardo.
7: É, os postes hoje apanham bem neste jogo, mas de facto é a contrarresposta do Benfica, infelizmente sem golo, mas também a dar um sinal de que afinal ainda há ali uma reservazinha de energia para ganhar os 3 pontos.
2: O Benfica precisa de voltar a controlar o tempo de jogo, perceber quando é que faz sentido acelerar e perceber quando é que faz sentido manter a posse. Estando em vantagem, é compreensível que agora, por exemplo, conseguiu colocar velocidade e vertigem e criar uma situação de perigo, faz todo o sentido, mas escolher quais são os momentos que vale a pena procurar o 4-1, quais são os momentos que vale a pena estancar um bocadinho o jogo, diminuir aquilo que tem sido o ímpeto do seu adversário, voltar a congelar, tirar o adversário deste conforto do jogo partido, que pode pender sempre mais para os dois lados do que um jogo controlado.
1: Oh, Matilde, numa palavra é controlar o jogo. O Benfica está a deixar o jogo descontrolar, o que é péssimo. A bola está em acesso, a meter ali para Oxlade Chamberlain, aparece depois na Nygren, o sueco, jogar ali mais para trás. Organiza a equipa do Celtic, está a tomar conta do jogo. Não estamos ainda nem com meia hora, estamos a atingir a meia hora agora. A bola está aqui em Osman, Osman a bater ali mais para o meio para Tierney, este a meter para trás para Mark McGregor, a fazer uma abertura lá para o lado direito para Murray, lateraliza para o egípcio Hassan. Ele esteve no Campeonato do Mundo, jogou dois jogos, faz ali uma abertura lá para o meio, a recolher ali o Camilo Duran, vai ali de gatinhas, tenta virar-se, não passa por Tomás Araújo e depois não consegue ali o Pavlidis, fica a senhora da situação. Atenção, lá vai Oxlade Chamberlain a entrar lá para o lado direito, o rasteiro acabou por perder. El Karouani a deixarem Sheldrup, Sheldrup para El Karouani, o marroquino a meter ali um bocadinho mais para trás, organiza a equipa do Benfica, lá vem Cláudio Echeverri, aproxima-se da grande área, abertura, pode marcar, má recepção, Sheldrup, remate prensado, prensado, ia permitir ali também o toque por parte de Donovan. Lá vai o Benfica, lá vai Pavlidis, a Pavlidis ali em simulações, que isso lá direito dentro da grande área, agora de pé esquerdo rematou contra um adversário, Eduardo.
7: É, de facto, as coisas não estão a correr bem. Há pouco Sheldrup deixou escapar a bola num momento crucial, quando podia fuzilar autenticamente a baliza do Celta.
1: Lá vai agora o Prestiani, remate, bola a ser defendida pelo guarda-redes sinizado. Prestiani a dar ali uma sapatada à procura de marcar o golo e de colocar paz no jogo. É que o Benfica precisa de um golo para acalmar, porque está nervoso.
7: E sinizá-lo agora foi fundamental, porque Prestiani tinha tudo para fazer o golo e o guarda-redes do Celtic ali a atirar-se ao posto esquerdo e a conseguir atirar a bola pela linha de fundo. Prestiani para cobrar o canto.
1: Lá está Prestiani do lado direito, vai levantar, levantou lá para o coração da grande área, o cabeceamento de Orson para a bancada.
7: Pois, muito, muito tenso o corpo, enfim, mal executado este cabeceamento, a bola a subir muito e posse para o Celtic.
1: Olha, Eduardo, 58.870 espectadores. Eu sei que não estás a conseguir ver, né, do sítio onde estás.
7: Sim, sim.
1: O quadro eletrónico.
7: Mas sempre posso dizer que é em 5 mil, mais coisa menos coisa, inferior à recepção ao Vitória Sport Clube de Guimarães.
1: Alteração na equipa do Celtic. Vai sair Donovan, vai entrar para o seu lugar
7: Lotomba.
1: Exatamente, o jogador suíço. E portanto, última alteração na equipa do Celtic. Entrada do número 3, Lotomba. Organiza a equipa do Benfica a saída da sua zona mais recuada. Lá está o passe, a bola vem ali para trás para João Palhinha. Numa altura em que estamos a 12 minutos de chegarmos aos 90. O Benfica está na frente, mas está a passar por alguns problemas. A bola está em Echeverri, atenção, assistência, vai marcar, falhou! Mas havia fora de jogo. Falhou à boca da baliza o jogador encarnado que era o Pavlidis. Mas estava adiantado de acordo com a equipa de arbitragem.
7: O jogo foi ali no passe para quem cruzou, foi o Orsner, se não...
1: Sim.
7: Pareceu bem, exatamente. Acho que foi assinalado ao Orsnes. De qualquer forma, perdeu-se esta oportunidade.
1: 12 minutos. Vamos ver se é desta que eu consigo carimbar a transmissão a partir do Estádio da Luz em Lisboa. 12 para chegarmos aos 90. A Benfica 3, Celtic 1.
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0: Vamos à Liga Conferência. Primeira jornada. Copenhaga-Braga. Continua a perder a equipa portuguesa. Arena Azevedo.
3: Braga perde por 1-0, mas é um jogo de sentido único nesta fase. Os arsenalistas insistem, o Copenhaga recua para defender a vantagem. Ao minuto 76, Vicente se voltou a mexer. Entraram Victor Gomes e Jovan Milosevic. Saíram Sérgio Bartz e João Moutinho. Já tinham entrado, recordo, por Victor e Gabriel Silva nos lugares do Win e o Zane Bacic. O Braga à procura do empate. Recordo que Horta teve um golo invalidado por fora de jogo aos 66. Aos 72, Lagerbil que cabeceou após um livre, mas Melling cortou. A diferença continua no golo de Hélio Nussi aos 49 minutos, numa recarga. Depois de duas grandes defesas de Bernardo Fontes. Há quatro alterações no Copenhaga. Cornelius e Nasna saíram para os lugares de Dadasen. Entraram, aliás, para os lugares de Dadasen e Eliunussi, o autor do golo. E aos 70, Thomas Delaney entrou para o lugar de Alex Kral e Rodrigo Escas para o lugar de Robert Silva.
0: Ariana Azevedo na Liga Conferência. O Copenhaga a vencer o Braga por 1-0. No handball, Liga dos Campeões, o Sporting está na main round depois de vencer o Pique Seged no pavimento.

0: para a lateral direito. Isto é uma alteração porque Bá já não podia, como se costuma dizer, com um gato, uma gata pelo rabo, não é?
1: 2-0 para a equipa do Copenhaga, cruzamento de Melling na esquerda e Cornelis só teve de finalizar, tinha todo o espaço do mundo depois de um cruzamento na esquerda, estava no coração da área perante um desamparado Bernardo Fontes, completamente desacompanhado. Cornelis a fazer o 2-0 neste encontro, muito mal a defensiva do Sporting Clube Braga, estamos com 80 minutos.
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3: O Bá tem tido alguns problemas físicos também, a verdade é que o Banjaki não pode estar, o Kaminski também já foi um jogador experimentado por Marco Silva na direita, também não está disponível, e parece-me que não quis abdicar do Auschwitz no meio campo, aquele jogador que mais facilmente conseguirá reequilibrar a equipa para ter o tal controle que o Benfica precisa. O Cercati obviamente não dará a profundidade que Bá dá, será mais um jogador para manter o equilíbrio defensivo, com 10 minutos para se jogar e o Benfica a permitir que o jogo partisse um bocadinho, agora parece ter acalmado.
0: Olha, atenção, o passo ali para Osmand, vai entrar na grande área, pode marcar o Celtic, Osmand atirou, grande defesa agora de Trubina, a fechar completamente a sua baliza, a fazer a mancha ao internacional ucraniano e a impedir o golo de Osmand.
4: É uma meia espargata ali de Trubina, salvar o Benfica de sofrer o segundo golo, a equipa de Marco Silva está de facto, enfim, está fora dela neste momento.
0: É meter os papéis para a reforma e já veio despachado, já veio formalizado esse pedido, mas tem que acordar porque ainda faltam pelo menos uns 10, 12 minutos para chegarmos ao final do encontro. A bola está em McGregor a deixar ali em ação, fora de jogo assinalado ao jogador marroquino. E se o Benfica sofre o segundo golo, não sei o que pode acontecer.
4: É, termideira na certa.
0: Pontapé livre para ser marcado por Lenglet. Lenglet vai ali a passo para bater este pontapé livre. É no corredor direito. Ali está o árbitro da partida a levantar o braço, a assinalar livre e indireto. Também o guarda-redes Trubina a aproximar-se agora. Trubina todo vestido de azul com as luvas e as botas em tons laranja. Prepara-se para despachar, lá está a bola levantada para o meio-campo contrário, a cair ali junto de Pavlidis, a ganhar de cabeça, mas a bola a sair pela linha lateral e o lançamento para ser executado pelo suíço na Lotomba. Mas o árbitro da partida a dizer que a bola pertence ao Benfica, Eduardo, talvez tenha tocado ainda em Lotomba.
4: Sim, Lotomba deverá, pela sinalética do árbitro, ter tocado em último lugar, sempre dá para que o Benfica respire um pouco mais.
0: El Caruana, lançamento executado, dá ali para trás para Lenglet, meter ainda mais para trás a descongestionar no corredor central, aparece agora ali o meu Tomás Araújo a deixar aqui do lado direito em Chircati, adiantou para este ano, oi, um toquezinho a mais para este ano, a bola foi ali depois na direção da Osmanda, jogar a bola com o braço e é livre, agora escorregou Galês porque o Prestiani também tinha perdido a bola.
4: Exatamente, escorregaram os dois, mas como escorregou por último jogador do Celtic, então lá manobra o Benfica.
0: A bola está no francês Lenglet ter já para Pavlidis, lá está o internacional grego a fazer uma abertura para o marroquino El Caruani a meter depois ali para o meio, para o corredor central onde estava o Palhinha, bola para trás para Tomás Araújo, a adiantar para Prestiani, a Prestiani a dar ali a rasteir para Echeverri, o árbitro da partida estava ali também para a confusão Lotomba, lá vai ele a fazer a abertura depois para o Assan, o egípcio, aproxima-se El Caruani, eles podem se entender ali em árabe, a bola vem ali para trás para McGregor a deixar depois no central Murray a virar o flanco ao jogo aqui para o lado direito onde está agora o sueco Nygren para Osmand ali a combinar, bem jogado, atenção, bola seria para Duran, protesta ali uma eventual falta de um defensor do Benfica, o árbitro da partida diz que não houve rigorosamente nada, mas que o colombiano ficou furioso, ficou sem senhor.
4: Sim, pela forma como depois acaba por ir ao relevado, poderia eventualmente reclamar um puxão, algo assim, mas o árbitro foi perentório a dizer que não houve nada.
0: Parece-me que o Benfica, Matilde Fidalgo, tem agora a situação controlada. Acalmou um bocadinho e a coisa está mais controlada.
3: Eu estava justamente a dizer isso quando uma bola longa permitiu que Osman tivesse um lance de perigo, mas a verdade é que o jogo acalmou um bocadinho, parece-me que o ímpeto desta equipa escocesa também foi diminuindo com o golo que não apareceu apesar das oportunidades.

0: mas está um jogo menos atrativo, um jogo menos controlado parte a parte, que vai partindo, que vai sendo um bocadinho mais quesilento também aqui e ali com lances disputados, e o Benfica a passar por algum aperto sem necessidade disso.
1: E Palhinha viu o cartão amarelo por falta sobre
2: Tierney. Deu-lhe ali uma arrochada.
1: Exatamente, para pôr tudo em sossego, e inclusivamente entra na equipe médica do Celtic para assistir o jogador.
2: E em boa verdade, o Palhinha fez a falta, o árbitro mostra-lhe a cartolina amarela e ele levanta o polegar como que concordando com a decisão do árbitro montenegrino Nikola Davanovic.
3: E não tinha grandes hipóteses.
2: Exato.
3: Vou só dizer que o Futebol Clube do Porto no handball, na Liga dos Campeões, foi eliminado da competição ao perder com a poderosa equipa do Fuchs em Berlim por 33-36 no Dragão. Vai para a Liga Europeia a equipa do Futebol Clube do Porto. Já aqui o dissemos, o Sporting segue para a main round da Liga dos Campeões ao vencer hoje também o PIC Seged.
2: No Estádio da Luz, a bola está na posse da equipa do Benfica. Estamos a 4 minutos, menos do que isso, de chegar aos 90. Orsnes ali a invadir o meio-campo contrário, faz uma abertura para Prestiano, está aqui do lado direito, lá vai ele em simulações, remate cruzado, longe do alvo, que era a baliza de Sinisalo.
1: Se calhar ali com uma trivelazita e tal, a coisa até se resolvia, mas não, foi remate puro e duro, a bola depois faz um arco e sai pela linha de fundo.
2: Lá está o guarda-redes finlandês na sua terceira época ao serviço do Celtic, ele que foi formado nas escolas do Aston Villa, a equipa de Birmingham, a bater lá para Latomba, adiantou, meteu para Hassan ali a perder a posse de bola, mas há uma falta cometida por El Karouani e é pontapé livre para o Celtic.
4: 3-0, Cornelius completamente isolado, há um atleta do Braga que ainda tenta o corte, pareceu-me que era Gustav Lagerbilk e portanto o golo muito provavelmente será atribuído ao central sueco do Sporting Clube de Braga, a matar o jogo e a bizar o homem que entrou ao minuto 70. Está completamente perdida a formação de Carlos Vicente.
3: A começar mal esta Liga Conferência para a equipa do Sporting Clube de Braga, perde por 3-0 a 5 minutos dos 90 em Copenhaga, frente ao FC Copenhaga na Dinamarca. Estádio da Luz.
2: Ataca a equipa do Celtic, atenção, passa ali para... Seria para Camilo Durán, afasta depois o Tomás Araújo, pode lançar o contragolpe, o Echeverri, a fazer uma abertura para a direita de argentino para a Argentina, a bola está ali à disposição de Prestiano e dá para trás. A equipa do Benfica agora a querer ter bola e a fazer bem. Está com Orsnes ali dentro do grande círculo, lá está o capitão encarnado a meter depois na direção de Lenglet, adiantou para El Karouani, dá para trás para Lenglet, os jogadores do Benfica na sua zona mais recuada a trocarem a bola. Agora é a vez de Tomás Araújo invadir o meio-campo contrário. Solta depois para a direita para Prestiani. Adiantou para Orsnes. Orsnes a dar uma volta sobre si próprio. A meter para Prestiani. Joga-se aqui do lado direito, no corredor direito. Bola para trás. Bem, a conseguir temporizar. A ter a bola. A não se meter em aventuras. A equipa do Benfica está ali agora. O Palhinha, João Palhinha, a lateralizar. Meteu depois para Circati. Lá está o australiano de origem italiana a jogar com Orsnes, a jogar ali para trás, 88 minutos e meio, lá está o passo, atenção para Pavlidis, pode marcar Pavlidis, vai para a baliza, remata o golo!

0: Chirizales, remate cruzado, enganou completamente o fila de Chirizalo, e a marcar o quarto gol e a pôr finalmente uma pedra sobre o assunto.
1: Um passe mortal de João Palhinha, como não quer a coisa, conseguir encontrar ali a desmarcação da Pavlidis, e depois perante um adversário frente a frente, foi apenas disparar e deixar pregado ao solo Sinisou o guarda-redes do Celtic. 4-1 no Fast Festa na Luz.
0: Enganou completamente o remate cruzado, enganou completamente o guarda-redes Sinisalo. Este finlandês que tem estado de facto bem nesta partida.
1: 2 minutos mais para jogar.
0: 2 minutos é o que falta para jogar no Estádio da Luz. 4-1, já não há mínima dúvida sobre quem vai ganhar esta partida. Eu acho que nunca houve, a não ser que tivesse acontecido aquele segundo golo da equipa do Celtic de Glasgow. E agora foi a vez de El Caruani ganhar ali um pontapé de canto e pede o apoio ao público.
1: Ainda não acabou, há mais minuto e meio, coisa menos coisa para jogar, mas o Benfica já está na paz.
0: Já está na paz, está sim senhora, encaminha-se para bater o pontapé de canto do lado esquerdo, à maneira curta, bola na direção da Sheldrup, para devolver depois ali para o jogador. Olha, atenção, olha o Prestiani, querem ver o que é? Que era a Manita. A Prestiani depois ficou ali deslumbrado, acabou por escorregar, bola em Pavlidis, cruzamento, remate no poste! Já lhes perdi a conta tantas vezes que a bola foi ao poste numa e noutra baliza, Eduardo.
1: Tenho a impressão que foi aí 5 ou 6. Olha o Celtic.
0: Vai Osman de alta velocidade aqui do lado esquerdo, entrou na grande área, faz ali o passe, remate, boa defesa de Trubine. Há guarda-redes dando bola, o homem tem 2 metros, ajoelhou e a bola não passou.
1: Joelhinho direito no relevado, a mãozinha direita também na bola, canto já cobrado pelo Celtic.
0: Olha, este Camilo Duran passou pelo futebol português, é craque no Celtic de Glasgow, é craque, mais um remate. Oxlade-Chamberlain está fora de jogo, assinala a equipa de arbitragem de Montenegro, pontapé livre para a equipa do Benfica.
1: Provavelmente será a última jogada de ataque.
0: John Duran já está no balneário. Camilo Duran também é colombiano. Viu jogar aqui há 3 ou 4 anos no Sintético, em Angra do Heroísmo, pela Lusitânia dos Açores, frente ao Vitória Futebol Clube de Setúbal. Era um jogador banal, mas hoje pareceu ser talvez uma das melhores unidades do Celtic da Glasgow e acabou! O Benfica entra tranquilamente nos 6 pontos, ganha os 2 jogos depois da vitória frente ao AC Milan há cerca de 3 semanas por 2-0, agora a conseguir bater a equipa do Celtic por 4-1, festa lá embaixo do galado.
1: Primeiro fotomaton da festa, o abraço trocado entre Martin O'Neill e Marco Silva, abraço caloroso, vitória do técnico português, equipas agora encaminharem-se ali ou a concentrarem-se, melhor dito, na grande roda para trocarem os habituais cumprimentos, tudo muito tranquilo, bancadas do Estádio da Luz já bastante despidas, porque há quem abandone mais cedo, ainda mais com o resultado final feito, não é? E as pessoas antecipam um pouco o regresso a casa. De qualquer maneira, aqui estão os indefectíveis para vitoriarem mais uma vez o Benfica, que soma 2 golos nesta presente edição da Liga e Europa, e como é evidente, mais vale ganhar do que não, e é natural que os adeptos do Benfica neste momento exultem bastante com este início de carreira na prova europeia por banda da formação encarnada.
0: David Carvalho, John Duran abriu contagem de grande penalidade à Panenka aos 4 minutos, Alex Ba elevou a contagem para 2-0 aos 23, John Duran com um pormenor delicioso fez o 3-0, resultado que se verificava ao intervalo, 3-0 marcado aos 36 minutos na segunda parte. Camilo Duran reduziu para o Celtic aos 63 minutos e sobre os 90, Pavlidis fixou o resultado final, 4 para o Benfica, 1 para o Celtic.
2: Muito bem, este triunfo vale 6 pontos à equipa do Benfica nesta Liga Europa, depois do triunfo também em Milão. Olho para os jogos que, entretanto, muitos deles ainda não terminaram. Marselha 0, Olympiacos 1, Ferencváros 1, Vitória Pilsen 0, 0-0 no Dinamo Zagreb, Anderlecht, Rennes 1, Oficreta 2, Rennes 2, aliás, Oficreta 1, Bournemouth 2, Sturm Graz 0, Jagiellonia 2, Ararat da Arménia 1 e Celta 1, Juventus 1, ainda Hoffenheim 1, Beşiktaş 3 e NEC 1, Levski Sofia 1. Está quase a terminar em Copenhaga, estamos a entrar no último minuto praticamente, Arena Azevedo, o Copenhaga 3, Braga 0, má entrada da equipa de Carlos Vicens nesta Liga Conferência.
3: Eu até diria que, tendo em conta as expectativas do Braga para esta competição, acaba por ser uma hecatombe. O Braga perde por 3-0, Cornelius saiu do banco aos 62 minutos, Bizou aos 80 e aos 86, uma correção em relação àquilo que disse há pouco, Lagerbilk não toca na bola, não há autogol, como depois fica claro na repetição, mas é um passe desastroso de Arreimovia, permitir a recuperação de Mazeco, que lançou o avançado diante de Bernardo Fontes. Cornelius picou a bola por cima do guarda-redes. Não é, curiosamente, a primeira vez que marca uma equipa portuguesa. Em setembro de 2016 fez o gol do Copenhaga no empate a uma bola com o Futebol Clube do Porto no Dragão para a Liga dos Campeões. O Braga ainda tenta emendar de alguma forma e reduzir nesta altura a desvantagem, mas parece-me que será infrutífero, até porque estamos a poucos segundos do final do encontro.
2: Muito bem, vais assinalar o final dessa partida em Copenhaga, onde está a jogar o Braga e a perder por 3-0. Vamos dar um salto até Assunção, no Paraguai, onde decorrem os quartos de final do Campeonato do Mundo de Hóquei e Patins Masculino, e Carlos Rui Abreu, Portugal está a vencer Angola por 3-1.
4: Uma primeira parte para já tranquila da turma portuguesa, que marcou muito cedo, logo nos primeiros dois minutos, vencia por 2-0, depois fez, acabou por reduzir a seleção de Angola para 2-1, Portugal fez o terceiro e vai gerindo o jogo. Estamos nesta altura a 2 minutos e 18 segundos do intervalo, Angola 1, Portugal 3, e sem passar por grandes sobressaltos.
2: Carlos Rui Abreu, mais adiante vamos ter também o relato desta partida entre Portugal e Angola. Daqui a pouco vamos concentrar atenções também na análise a esta vitória do Benfica frente ao Celtic, que dá 6 pontos em 2 jogos nesta Liga Europa para a formação de Marco Silva. Vamos também ter aqui as declarações dos intervenientes, dos protagonistas nesta goleada que o Benfica acabou por impor à formação escocesa do Celtic, 4-1 com Durán, também marcou Bá para a formação do Benfica, e ainda Pavlidis a fazer o golo final para a formação encarnada.
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2: Avançamos para o Estádio da Luz, onde teremos a análise também.
3: Deixa-me só assinalar, David, o final do encontro em Copenhaga. Terminou 3-0 para a formação da casa. Moha Eliunussi abriu ao minuto 49 o marcador e depois Andrés Cornelius com um bicho aos 80 e aos 86, a selar a contagem do marcador no Parken Stadium. 0 pontos para o Braga nesta deslocação à Dinamarca. É um resultado pesado para a formação orientada por Carlos Vicens.
2: Ariana Azevedo também aqui a acompanhar esse encontro entre Copenhaga e o Sporting Clube de Braga, com esse resultado final, o Sporting Clube de Braga a perder por 3-0 em Copenhaga na primeira jornada da Liga Conferência. Avançamos, como eu estava a dizer, para a análise da Matilde Fidalgo, esta goleada imposta pelo Benfica ao Celtic, e vamos ter também, claro, declarações dos protagonistas antes de podermos avançar para o relato dos quartos de final do Campeonato do Mundo de Hóquei em Patins entre Angola e Portugal em Assunção, no Paraguai.
0: Matilde, melhor jogador em campo, em tua opinião?
6: para este ano. Parece que isto é sempre o mais fácil.
0: Vira ao disco e toca ao mesmo, não é?
6: Sim, mas um jogador super influente, foi aquele que mais vezes criou perigo, esteve nos dois primeiros golos, esteve nas jogadas de perigo, esteve perto de marcar também. Um jogador que está neste momento intratável para qualquer linha defensiva, é o jogador mais do Benfica neste momento e deste jogo.
0: Numa altura em que se aproxima da zona de Super Flash no relvado da Sport TV, na zona de Super Flash da Sport TV, que é no relvado, assim é que está bem dito em português, o John Duran, e portanto mais instante, menos instante, David Carvalho, vais ter aí o autor de dois golos nesta goleada da equipa do Benfica.
2: Vamos ouvi-lo já no relvado do Estádio da Luz, na Sport TV.
7: Em que visa aqui no Estádio da Luz, é verdade que não tem sido titular indiscutível, mas tem mostrado que a partir do banco, seja como for, contribui. É isso que o John Duran pode dar a este Benfica?
8: Claro, eu sou o jogador do meu equipo, mas todo mundo sabe que o Pablito é o primeiro. Ele mereceu todo, jogou ainda mais que eu. Eu estou chegando aqui e os minutos que posso jogar vou aportar do máximo do meu equipo. Já foi.
7: Vamos falar um bocadinho da forma como vocês, Benfica, olham para esta Liga Europa, porque ganhar em Milão parecia, se calhar, destes primeiros 8 jogos, o jogo mais complicado. É uma maneira importante agora ganhar também aqui ao Celtic, da equipa entrar numa competição onde é candidata a ganhar?
8: Não, acho que todo mundo quer ganhar desta competição. Se jogar isso, tem que jogar para ganhar. E queremos ganhar, trabalhamos para isso e passo a passo vai jogando e vai fazendo tudo o que tem que fazer para está aí na luta do campeonato, esse?
7: Deixa-me falar um bocadinho consigo da mentalidade com que está neste Benfica, porque lá fora ouvimos muito falar, nós aqui em Portugal não conhecemos ainda muito o John Duran, que o John Duran, se estiver focado e concentrado, pode ser um goleador nato. Como é que está o John Duran aqui no Benfica e que resposta é que dá a essas críticas?
8: Nada, todo mundo pode falar. Há gente que fala muita coisa mala, gente que fala bem. No mundo é isso, todo mundo tem que falar, todo mundo tem sua opinião. Sigo trabalhando para fazer coisa boa, só quero ajudar e foi, sempre vai falar. Mal ou bom, sempre tem que falar.
7: Para responder com gols em campo.
8: Sim, eu quero sempre isso, mas se não dá, tenho que trabalhar para a minha equipe.
7: Obrigado, John Duran, e parabéns pelos dois gols.
2: Cá está, John Duran, ele que avisou pela equipa do Benfica, acabou por marcar dois golos na formação encarnada. John Duran a dizer aqui algo curioso: Pavlidis é o primeiro. Humildade por parte do colombiano, Paulo Sérgio.
0: Num misto de castelhano com português do Brasil, e portanto a entender-se perfeitamente na John Duran. Gostaste de John Duran, Matilde?
6: Sim, acho que esteve bem. Na segunda parte foi apagando um bocadinho, também é um jogador que não tem tido tantas vezes 90 minutos. O jogo foi partindo e isso também acaba sempre por ter um desgaste grande para os homens da frente. Mas esteve bem a ser um apoio, a jogar algumas vezes de costas. Não dá o mesmo que Prestiani, também não lhe é pedido o mesmo normalmente. Prestiani é um jogador mais associativo e isso promove um bocadinho aquilo que também tem sido as características de Prestiani, o Sheldrup quando joga por ali, o próprio Sudakov. Mas John Duran esteve bem, soube aproveitar o espaço nas costas quando foi, assim foi solicitado, soube receber a bola e tentar segurar de certa forma em alguns momentos, portanto fez aquilo que lhe competia, marcou dois golos, mostrou tranquilidade e segurança. Não é fácil um jogador que sabe que é o segundo ponta de lança ter um penalti aos 4 minutos e estar tão tranquilo na forma como fez. Podia ter saído pela culatra, há quem possa vir a dizer que foi desplicente. A verdade é que entrou e os penaltis que entram são sempre marcados, mas acho que faz um jogo competente e que dá um sinal positivo a Marco Silva, embora eu próprio reconheça que Pavlidis é o número 1 do Benfica.
0: Matilde, vamos lá olhar com atenção para aquilo que foi a prestação da equipa encarnada. Entra a ganhar, aos 4 minutos está a vencer por 1-0, faz outra vez meia hora de bom nível, com muitas oportunidades, mas, e aqui...
9: Vamos interromper... O simultâneo com a Antena 1, Desporto Português, pois são 23 horas em toda a República de Moçambique. Avançamos para o resumo informativo no que diz respeito ao dia 15 de outubro de 2026 com Belisário Macão.
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11: boa noite. Este é o resumo informativo hoje com Samuel Elias e Belisário Macamo. Moçambique voltou a averbar derrota na Copa Africana das Nações de Futsal. 4-0 foi o resultado final diante do Egito. Esta quinta-feira, ao intervalo, os egípcios venciam por 2-0. Em duas partidas, a seleção nacional sofreu 9 golos e marcou 1. O próximo compromisso está projetado para as 22 horas de sábado, frente à vizinha República Unida da Tanzânia. Outras notas: Liga Desportiva de Sofala e Associação Desportiva de Pemba abrem no sábado que vem a jornada 24 do Moçambola. A jornada prossegue no domingo com 4 partidas. O campeão União Desportiva de Songo recebe o Ferroviário de Nampula no campo da HCB à procura de pontos para a permanência. O Xingal tem a visita do Ferroviário de Nacala no relevado do Municipal 25 de Setembro na cidade mineira de Moatize. A Associação Desportiva de Vilanculo bate-se com o Machaquene no campo Municipal Valdemar de Oliveira Fernandes na Machis. Na cidade da Beira, o Ferroviário local tem encontro marcado com o Bahia de Pemba. A Ronda 24 fecha na quarta-feira, dia 21, quando se defrontarem Ferroviário de Lixinga e Black Bulls, líder do campeonato com 45 pontos, partida que terá lugar no Municipal 1º de Maio. Na pool de apuramento ao Moçambola, joga-se no próximo fim de semana para a terceira jornada. Zona Sul, sábado, Ferroviário de Gaza, Temusa, Costa do Sol da Macinga e Machés de Maputo, Incomate e de Chinavani. Zona Centro, Ferroviário de Quelimane, Têxtil de Pungwe e Sena Futebol Clube de Marromeu, MM Legends de Mucuba. As meias finais da Taça de Moçambique vão a sorteio no dia 30 deste mês, uma sexta-feira às 10 horas, na Sala Ferdinand Wilson, na sede da Federação Moçambicana de Futebol. No Sul está tudo decidido. Ferroviário de Maputo e Coxa de Sol estão apurados. No Centro, União Desportiva do Songo e Ferroviário da Beira discutem o acesso. O Songo está em vantagem, ganhou na primeira mão dos quartos por 1-0. E no Norte, o Ferroviário de Nampula e o de Lixinga lutam pela outra vaga. Na primeira mão, houve igualdade a 0. Em Nampula, clama-se pelo calendário eleitoral na Associação Provincial de Futebol.
12: Desportistas e agentes de futebol em Nampula manifestam a sua preocupação face à falta de clareza e informação oficial sobre a realização da Assembleia Geral Eletiva da Associação Provincial de Futebol. Os desportistas dizem que, embora as eleições para a liderança da agremiação estejam previstas para o próximo mês de novembro, a ausência de um calendário eleitoral ou de uma convocatória pública está a gerar um clima de incerteza, especialmente porque a nova época desportiva de 2027 inicia a 1 de dezembro. Estes recordam que o ciclo olímpico vigente já chegou ao fim, sendo este o período legal e regulamentar para a renovação das lideranças da Associação de Futebol. À medida que o mês de novembro se aproxima, cresce o receio de que o processo seja conduzido a pressas, prejudicando o planeamento dos possíveis concorrentes e clubes.
13: É o momento certo agora para estarmos de olhos. O que é que se passa, tendo em conta que a época 2026 está no seu final e vamos entrar agora para a época 2000, já em dezembro. 1 de dezembro já começa a época de 2026-2027. Eu penso que é o momento agora de estarmos já de olhos atentos naquilo que está-se a passar dentro da própria associação. Por que é que se não se pronuncia agora, neste momento? É porque estamos a ver o tempo já fugir. Já é momento de estarmos organizados, saber quem são os candidatos e a prestação de contas da associação que está ainda em vigor.
14: Há um documento que está lá dentro da Associação Provincial, que é o Estatuto. É o Estatuto é que manda. Nós sempre dissemos que, olha, ninguém passa acima da lei. O que está escrito, os cumprimentos, é de caráter obrigatório. O espaço é esse, porque estamos a falar que a época fecha e tem 15 dias para se poder se preparar, o manifesto de um lado para o outro. Não só, há um dado muito recente que até não chegou a ser um desfecho, eu posso recuar aqui. Tivemos eleições marcadas para a Associação Provincial de Basquetebol. É um processo que, quanto a mim, morreu na carteira. Até agora não está a se falar nada. Então, parece que aqui existem algumas situações impunes que ninguém pode mexer. E isso possa levar que as outras associações usem o mesmo caminho. As coisas não funcionam assim.
13: As coisas não funcionam assim.
14: Sim, porque nós estamos para lutar para um bem público, não para um privado.
12: Procurando a reagir sobre a inquietação dos desportistas, o presidente da Associação Provincial de Futebol de Nampula, Janor Pastola, sem dar a entrevista, minimizou referindo que ainda é cedo para se pronunciar oficialmente sobre a data da Assembleia Eletiva do órgão. RM Desporto, Calixto Pedro, Nampula.
11: Regressamos à capital do país. A Federação Moçambicana de Futebol firmou contratos com dois parceiros esta quinta-feira. As Cervejas de Moçambique e a empresa Citylink, que passa a ser a transportadora oficial das seleções nacionais. Um orgulho, refere o administrador da transportadora, Richard Janfar.
15: Hoje a Citylink assume com orgulho a responsabilidade de transportar quem nos faz vibrar como nação. Agradecemos à Federação Moçambicana de Futebol pela confiança de nos escolher como a transportadora oficial do FMF e dos Mambas. Este compromisso tem um significado muito claro para nós. O cuidado que dedicamos à nossa seleção é o cuidado que devemos a cada passageiro. Porque nós, nos nossos autocarros, também viajam sonhos. Viaja o estudante à procura de um futuro, o comércio que sustenta a família, a mãe que regressa aos filhos. Cada pessoa tem uma razão importante para viajar e merece chegar com segurança, conforto e respeito. Como administrador, quero que a CityLink seja uma marca que os moçambicanos escolham com confiança e recomendem com orgulho. Sei que isso exige trabalho todos os dias e o orgulho nacional não se pede num discurso, conquista-se em cada viagem.
11: O presidente da Federação Moçambicana de Futebol, Faisal Cidade, diz que o futebol é um instrumento de mobilização social.
16: De duas organizações que acreditam no valor de servir Moçambique e contribuir para o seu desenvolvimento. A CityLink reconhece no futebol um importante instrumento de mobilização social, de promoção da identidade nacional e de fortalecimento da coesão entre os moçambicanos. É precisamente esta visão que hoje aproxima a CityLink da Federação Moçambicana de Futebol. Como tenho dito, o futebol não se cinge apenas aos 90 minutos no jogo. A preparação para uma competição começa muito antes do apito inicial e vai para além do apito final. A organização das deslocações, a segurança, a pontualidade e as condições de mobilidade são parte essencial da preparação de uma equipa e do cumprimento da missão nas nossas seleções nacionais.
11: Presidente da Federação Moçambicana de Futebol, Faisal Cidade, a dizer que o futebol é um instrumento de mobilização social, momentos após a assinatura de um acordo de parceria com duas empresas, as cervejas de Moçambique e a empresa CityLink. E voltamos a Nampula, onde o distrito de Ribaua projeta ações no futebol a pensar no futuro.
12: O presidente da Associação Distrital de Futebol de Ribaua anunciou que a organização está a preparar estrategicamente a camada feminina e os iniciados masculinos da modalidade. Domingos Malapuche referiu que o principal objetivo é garantir que até o ano 2030 o distrito tenha talentos e atletas de alta qualidade preparados para integrar grandes clubes nacionais e internacionais. Segundo Malapuche, o foco atual está assente no futebol local, estruturando os treinos e as competições para que os jovens desportistas desenvolvam o seu potencial máximo a médio prazo.
17: Estamos a falar do campeonato feminino, que estamos a fazer a massificação da mulher. Estamos também com os meninos de um palmo e meio, as equipas do Bebeque, que são os futuros do amanhã, no sentido de encontrar um projeto de iniciados em matéria de futebol. Estamos agora com as idades de 9 aos 13 anos, que estamos a trabalhar com essa camada de formação e que nós esperamos que até 2030 essas idades venham a representar o campeonato distrital de sénior. Nós estamos a trabalhar ainda com alguns postos administrativos. Estamos a falar posto administrativo de Apala e posto administrativo de Kunle e aqui que é o Ribaue, no sentido de massificarmos essa matéria do desporto, organizar ainda alguns campeonatos para que exatamente no próximo para podermos ter um campeonato distrital em todos os três postos administrativos.
12: Presidente da Associação Distrital de Futebol de Ribaue, afirmando que a iniciativa surge como uma resposta à necessidade de dar maior visibilidade ao desporto da região e criar caminhos sólidos para a profissionalização dos atletas de Ribaue. RM Desporto, Calisto Pedro, Nampula.
11: Este foi o resumo informativo para esta quinta-feira. Boa noite.
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8: São 23 horas, 15 minutos, uma noite cheia de muito futebol. Futebol do velho continente, Liga Europa. Acompanhamos o relato do jogo entre as equipas do Benfica e também do Celtic de Glasgow. Resultado final 4-1 a favor do Benfica. Mas atenção que também aconteceram outros jogos em outros recintos desportivos escalados para esta noite, tanto para a Liga Europa, assim como para a Liga Conferência, que é a terceira prova da UEFA ao nível de clubes. Resultados da Liga Europa. Para a segunda jornada, AZ Alkmaar 2, Apoel Beersheva 1, Salzburgo 0, AC Milan 4, Lech Poznan 0, Bayer Leverkusen 4, Lyon 3, Crystal Palace 2, Celje 0, Omonia Nicosia 3, Sparta Praga 1, Lillestrøm também 1, Torriense 1, Sunderland de Reinildo Mandava 2, União Sante Gilos 1, Real Sociedade também 1, Bournemouth 3, Sturm Graz 0, Celta de Vigo 1, Juventus 2, Dinamo Zagreb 1, Anderlecht 0, Ferencváros 2, Vitória Pilsen 1, Hoffenheim 2, Besiktas 3. E depois acompanhamos também Marselha 0, Olympiacos 1, NEC Nijmegen 1, Levski Sofia também 1, Rennes 2, Offi Crete 1. Na Liga Conferência também já temos resultados finais da jornada. Universidade Craiova 1, Getafe também 1, Ghent 1, HF 0, Ajax Split 2, Ajax 1, Enatia 1, Midland também 1, Cups 2, Transaspor 4, Lugano 3, Estrela Vermelha Belgrado 2, Mielbe 2, Interclube 0, Panathinaikos 2, Borac Baia Luka 1, CSKA Sofia 1, Mónaco 2, Riga Futebol Clube 1, Kairat Almat também 1, Atalanta 3, Paphos Futebol Clube 1, Bran 2, Lincoln Red Imps Futebol Clube 1, Brighton 4, Kauno Zalgiris 0, Copenhaga 3, Sporting Clube de Braga 0, Twente 1, Thun 0, Freiburgo 3, Jablonec 2, Hertz 1, Nordsjælland 1, e depois temos o Sant Truiden 2, Iberia 1999 0. Assim vai o futebol, Liga Europa e também Liga Conferência da UEFA. A 23 horas, 19 minutos, vamos à música para animar esta ponta final da noite de quinta-feira. Estamos já 15 de agosto de 2026, fazemos votos para que a emissão esteja a chegar em perfeitas condições de audição e que a mesma encontre gozando de boa saúde, quer sob o ponto de vista físico, psicológico e espiritual. E por falar mesmo em saúde espiritual, vamos avançar com uma música gospel, mesmo para podermos animar então esta parte do dia, que esperamos que seja tranquila. Bem-vinda ao lado da pessoa amada, mas sempre na companhia da Rádio dos Campeões. Boa noite, ótima escuta.

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Como diria o António Jamal, o se preferir, o A15. Um forte abraço aí para si, que está ligado à rádio onde correm todos os campeões. 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Depois de acompanharmos o relato do jogo entre Benfica e Celtic, jogo da segunda jornada, jogo que produziu 5 golos, atenção que 4 foram para o Benfica e apenas 1 para o Celtic, o jogo que na segunda parte foi bem emotivo. Atenção que o Benfica marcou os 3 na primeira parte, sendo que já na segunda parte o jogo ficou partido, entre aspas, durante muito bom tempo, com jogadas perigosas para ambas as balizas, e as duas equipas marcaram um golo cada nesses segundos 45 minutos, mas o Benfica já trazia um pecúlio de 3 golos da primeira parte, 3 secos, como gostam de dizer os homens lá em Portugal, 3 secos. são coisas de futebol. O Benfica acabou ganhando por 4-1, uma vitória que chegou a conheceram momentos tremidos, mas atenção que foi mesmo ao longo da segunda parte em que o Benfica adormeceu, de certa forma, e deu espaço até que fez com que o Celtic sonhasse com um resultado diferente. Mas depois as coisas ficaram... O Benfica voltou a carregar no jogo, embora o Celtic também estivesse bem disposto para fazer melhor, mas acabou sendo o Benfica a sorrir e a produzir mais e também a conseguir mais um golo que acabou por matar, como o José Mourinho gosta de usar esse termo, matar, entre aspas, o jogo. 23 horas, 36 minutos, mas não foi só o Benfica e o Celtic que jogaram esta noite. Houve muito futebol no velho continente, Liga Europa, Liga Conferência, ou seja, as duas provas do segundo e terceiro escalão, neste caso, uma vez que os campeões jogaram terça e quarta. Há aqui gente que costuma dizer

em pleno Etihad. 4-2 foi o resultado final. Mas há um outro resultado que começou com alguma polémica ali com um antigo internacional italiano a provocar José Mourinho, treinador do Real Madrid, e se bem que em algum momento ele terá ficado feliz com as palavras que proferira, mas na ponta final quem acabou sorrindo foi mesmo o José Mourinho, pois a AS Roma perdeu por 4-3 e José Mourinho venceu o jogo mesmo na ponta final. Foram as bolas paradas, sim, mas valeram, sim. Então, o Real Madrid venceu o jogo. Não interessa se foi em jogadas de bola corrida ou em jogadas de bola parada, se as bolas paradas existem, é para poderem ser usadas, não é? E, atenção, não são bolas paradas grandes penalidades, são bolas que partiram, então, de pontapés de canto e que acabaram por resolver para o Real Madrid e Zé Mourinho. Bom, há um lado que eu não gostaria de colocar aqui em cena, é que se, na verdade, Real Madrid tivesse perdido este jogo, eu não sei se a vida de Zé Mourinho seria fácil lá em Madrid. Não sei. A verdade é que acabou vencendo na ponta final por 4-3, mas, diga-se de passagem, foi uma noite de quinta-feira, de quarta-feira neste caso, uma noite de muitos golos. E o jogo que colocou frente a frente Lasca e Liverpool produziu nada mais nada menos que 9 golos, numa jornada com 46 golos. Foram 9 jogos a produzirem 46 golos, uma média de 5 golos, acima de 5 golos por jogo. Há quem marcou menos, mas a média acaba por trazer aqui esse número de 5 golos por jogo, pois ontem foram disputadas 9 partidas. Contribuíram Lasca, Liverpool, AS Roma, Real Madrid, Manchester City, Paris Saint-Germain, não menos Real Betis, Futebol Clube de Porto, lembrando que Real Betis venceu por 3-2, num jogo em que Real Betis dominou, mas quase perdia, porque o Porto não jogou tanto, mas produziu imenso e conseguiu fazer 2 golos e fez tremer o Betis. Se bem que Betis é uma equipa que não faz parte daquelas equipas mais conhecidas, muito bem cotadas no futebol do velho continente. Deu trabalho ao Futebol Clube Porto, já o fez também no principal campeonato espanhol, batendo o Real Madrid este ano. Está muito bem esta equipa de Real Betis a vencer por 3-2 e a contribuir também com este resultado, naquela média que já fizemos a referência. Não menos importante também, atenção que é mais uma partida que produziu 6 golos, mas foi uma única equipa a marcar, Aston Villa e Fenerbahçe. Foi um resultado extramuros para os ingleses do Aston Villa a fazerem o 6-0. Feyenoord, como também produziu 5 golos, Feyenoord venceu por 3-2, mas não há nada que se compare a 9 golos do LASK Liverpool, com o Liverpool a ganhar por 6-3. No dia 13, ou seja, na terça-feira, também aconteceram jogos da Liga dos Campeões, mas aqui apenas um jogo que produziu 7 golos. Um único jogo, neste caso, Inter de Milão e Clube Bruges. Clube Bruges venceu por 4-3 e o saldo foi de 7 golos, mas não tem a ver, nada a ver mesmo com aquilo que aconteceu nos jogos de

0: dia de ontem, e particularmente no jogo entre LASK e Liverpool. Outros resultados que também trouxeram golos para a Liga dos Campeões desta edição: Viking, Bayern, Munique, 3-3, 6 golos numa única partida. Villarreal Nápoles produziu 4 golos, com 3-1 a favor dos espanhóis de Villarreal. E depois temos aí resultados como 2-0, uma espécie de moda, não é? Para os jogos que aconteceram na terça-feira. LAN 0, Sporting 2, Sabá 2, Slavia Praga 0. Depois temos Atlético Madrid 2, Manchester United 0. Uma moda, moda, moda, acontece. Mas também temos pelo meio resultados interessantes, como o caso do Barcelona. Já estava a esquecer do Barcelona, um jogo que produziu 5 golos. Galatasaray 1, Barcelona 4. Mas quarta-feira foi mesmo aquilo que já dissemos: 46 golos numa noite de 9 jogos. Aqui não estamos a falar nem da metade de golos que foram marcados no dia de ontem. 23 horas, 44 minutos, continuo ligado à Rádio dos Campeões, a número 1 desportiva em Moçambique. Que a rádio que vai trazendo as grandes emoções do desporto nacional e internacional. É também a número 1 desportiva em Moçambique, que vai lhe trazendo estes grandes momentos comentados ou mesmo trazidos em forma de relato. Bom, eu disse que ontem a Liga dos Campeões produziu 46 golos e que na terça-feira não produziu-se metade. Menti, a verdade é que também tivemos aqui um bom número de golos. Não chega perto, não é? Mas atenção que estamos já a falar de um número que não está muito longe da casa dos 30, mas nem por isso. Vamos fazer as contas juntinhos para que não haja batota, não é? 6 golos no Viking Bayern Munique e depois Villarreal Nápoles completa 10 golos. Temos Inter Bruges, 7 golos, 17, 18 com Leipzig e PSV Eindhoven. E depois temos Manchester United a fechar 20, 25 com Galatasaray Barcelona, 4-1 a favor do Barcelona. E depois temos ali 28 com Arsenal Lille, Arsenal a vencer por 3-0. E depois fechamos 30 com Sabá Slavia de Praga e mais 2 com o LAN Sporting Clube de Portugal. Então, estou perdoado. Estamos na casa dos 32 golos contra os 46 do dia seguinte. Voltamos à música. Obrigado pela preferência. 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
1: Existe uma coisa muito importante na nossa vida. São as pessoas que caminham ao nosso lado. Mas lembra-te de uma verdade: nem sempre os verdadeiros amigos são os que estão perto todos os dias. Às vezes, os verdadeiros estão longe, mas nunca deixam de aparecer quando mais precisamos.

0: E pronto, grandes amigos, é o ponto final ao espaço que iniciou às 21 horas. Recebam um forte abraço de Carlos Matusse, com a promessa de cá voltar amanhã, a partir das 15 horas, para mais uma convivência radiofónica através do canal desportivo da Rádio Moçambique. Da meia-noite até às 5 vão poder ficar com Adérito Magaia, trazendo então outras emoções aqui na Rádio dos Campeões.
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1: Onde existe o amor, existe sempre uma razão para continuar. Este é o canal esportivo da Rádio Moçambique. Eu sou Adérito Magaia. Estamos juntos e até bem próximo das 5, juntando música no canal esportivo da Rádio Moçambique. Boa noite.